0: localização adequada e infraestrutura, dentre outros. Agora, o projeto que sugere moradias extras para pessoas com deficiência em caso de alta demanda em programas habitacionais segue para a Comissão de Constituição e Justiça. Da Rádio Câmara de Brasília, Sofia Peçanha.
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2: Votação.
3: Fernanda Melchiona, do PSOL do Rio Grande do Sul, critica parte da oposição por obstruir a votação do projeto que tipifica o crime de misoginia. A deputada considera que a medida é um instrumento de combate à violência e ao discurso de ódio contra as mulheres.
4: Fernanda Melchiona também cobra o avanço de outras pautas em tramitação no Congresso, como a instalação da CPMI sobre o Banco Master e a votação do projeto que prevê a redução da escala de trabalho. Para ela, essas propostas respondem a demandas relevantes da sociedade.
3: Ismael, do PL de Santa Catarina, manifesta preocupação com a proposta que cria o crime de misoginia. Na avaliação do deputado, a redação da proposta pode gerar interpretações amplas e afetar direitos como a liberdade de expressão religiosa, de consciência e de ensino.
4: Ismael defende, então, o fortalecimento das políticas de prevenção e enfrentamento à violência contra as mulheres, com ampliação da rede de acolhimento, capacitação de agentes públicos, produção de dados, apoio às vítimas e campanhas de conscientização.
3: Carla Dixon, do PL do Rio Grande do Norte, defende projeto que cria o auxílio financeiro mensal para mães atípicas. Na explicação da deputada, a medida oferece apoio financeiro às mães que deixam o trabalho para cuidar de filhos que exigem acompanhamento permanente.
4: Carla Dixon acrescenta que o benefício seria concedido independentemente do benefício de prestação continuada, o BPC. Para ela, a medida reconhece as dificuldades enfrentadas pelas famílias atípicas e amplia a rede de proteção a essas mães.
2: Transportes.
3: Carros com mais de 5 anos de fabricação poderão ser obrigados a passar por vistoria periódica. O repórter José Carlos Oliveira tem detalhes da proposta.
5: A Câmara dos Deputados analisa o projeto de lei que estabelece a vistoria veicular periódica para carros com mais de 5 anos de fabricação. Atualmente, essa vistoria é exigida apenas em ocasiões específicas, como durante a venda do veículo. A proposta consolida no Código de Trânsito Brasileiro várias regras que hoje estão dispersas em resoluções do CONTRAN, o Conselho Nacional de Trânsito. A vistoria passaria a integrar a verificação de itens de segurança com o controle de emissão de poluentes e ruídos. Também seria exigida em casos de recuperação de veículo roubado e suspeita de clonagem. A condução de veículos sem vistoria obrigatória ou com laudo de reprovação se tornaria infração grave na carteira de habilitação, com multa de R$ 195 e retenção do carro até a regularização. A proposta é do deputado Fausto Pinato, que rebate algumas críticas que o texto recebeu nas redes sociais.
6: Quando eu propus esse projeto, a intenção nunca foi onerar o cidadão mais pobre ou mais rico. O problema é que eu mexi numa ferida sem querer, né? Ter um comércio de autopeça de carros mais velhos nisso e mexeu com pessoas realmente que está ligada ao crime organizado, principalmente na questão de autopeça e roubo de veículos. Então eu queria dizer ao cidadão. Aquele cidadão mais pobre não onera nada.
5: A proposta de vistoria periódica para veículos com mais de 5 anos de fabricação foi aprovada na Comissão de Viação e Transporte, com ajustes feitos pelo relator deputado Cezinha de Madureira, do PSD de São Paulo. O texto está em análise agora na Comissão de Constituição e Justiça. Da Rádio Câmara de Brasília, José Carlos Oliveira.
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7: Justiça.
4: Projeto de Paulo Soares, do Podemos de São Paulo, endurece o combate à corrupção sistêmica. A proposta, segundo ele, prevê a responsabilização de agentes públicos e de pessoas envolvidas em esquemas de corrupção, com penas que podem chegar a 20 anos de prisão.
3: O parlamentar afirma que a iniciativa fortalece os mecanismos de transparência e fiscalização no poder público. Paulo Soares também defende a apuração de denúncias de corrupção e diz que pretende atuar no Congresso em defesa do combate aos desvios de recursos públicos.
4: Chico Alencar, do PSOL do Rio de Janeiro, sugere o endurecimento das regras sobre a guarda de dinheiro em espécie por agentes públicos. O deputado sustenta que valores elevados encontrados em operações policiais levantam suspeitas sobre a origem dos recursos.
3: Para Chico Alencar, a manutenção de grandes quantias de dinheiro em espécie, principalmente em períodos eleitorais, compromete a transparência da administração pública. Ele considera que a medida fortalece o combate à corrupção e aumenta a transparência na atuação de agentes públicos.
4: O Tony de Paula, do PSD do Rio de Janeiro, defende as investigações sobre supostos recursos do Banco Master destinados ao financiamento de um filme sobre Jair Bolsonaro. Ele diz que é necessário esclarecer a origem, a destinação e a aplicação dos valores envolvidos.
3: O Tony de Paula reforça que as investigações devem alcançar todos os agentes políticos, independentemente de posicionamento ideológico. Ele também manifesta confiança na condução do caso pelo ministro André Mendonça e defende a transparência na apuração dos fatos.
7: Segurança Pública.
4: Messias Donato, do União do Espírito Santo, defende o enquadramento das facções criminosas, como o PCC e o Comando Vermelho, como organizações terroristas, frente à decisão do governo estadunidense de sancionar cidadãos e empresas brasileiras ligadas a esses grupos.
3: Na opinião de Messias Donato, a medida é urgente para sufocar os negócios ilícitos dessas organizações no país. O congressista critica ainda a relutância do governo brasileiro em classificar como terrorismo as táticas de pânico e de submissão que esses grupos impõem à sociedade.
4: Termina agora o Jornal Câmara dos Deputados, produzido pela Rádio Câmara, com trabalhos técnicos de Everson Urani e apresentação de Val Monteiro e Márcio Aquilissardi. Uma boa noite para você.
3: Você fica com as notícias do Tribunal de Contas da União. Boa noite.
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9: E vamos lá, vamos começar nossa receita, hein? Uma pitadinha de teclado. Aí tá bom. Guitarra a gosto. É um pouquinho de baixo. Boa. Vamos misturar a bateria? Agora, um punhado de voz.

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0: 9h34 nas ondas da Number One. Sultans of Swing, Dire Straits. Passou por aqui de Final Call, John Europe, Jump Van Halen. Começamos tudo por aí. Giro rapidão, Paimbola, eu volto já.
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1: Opa, voltamos em contigo até as 11, combinado assim. Eu e você nas ondas da Number One. Minha amiga Ilma Almeida tá chegando por aqui. Boa noite, Ilma.
2: Boa noite, Adão, tudo bem? Tá aqui pra mim, Estrela Perdida, com o João Paulo e Daniel. Mandar pra galerinha aqui do Salão do Zé de Crim, Lebron. Toda a minha família, minhas amigas. Toda essa turminha da noite que tá curtindo pra você e família. Uma semana abençoada aí. 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
1: Abraço!

0: Loja João Paulo, Daniel na 94. Minha Esteira Perdida, minha amiga Ima Almeida, a turma do Leblon, a turma do Salão do Zé, te abraço. Obrigado pelo carinho, obrigado pela companhia.
1: Boa noite, meu parceiro, amigo Adalto Rafael.
0: Fala comigo, Vanderlei.
1: Vanderlei do aeroporto. Adalto, você conseguiu intercalar aí na programação sua, que é 10, que é show, que é a cara do Adalto Rafael. Toca Tina Turner pra nós aí, The Best. Ofereço pro meu parceiro Alan Diogo Berreia, meu irmão Eduardo, que tá lá em Ribeirão Preto trabalhando, graças a Deus. E pra todos ouvindo a programação sua, que é show, que é 10. O Adalto, logo que você for ali na Rua Pará, ali na Mercearia São Benedito, deixa umas duas cozinhas pagas pra mim lá, ué.
0: Deixa comigo, pra pegar a comida lá que tá paga já.

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6: 13 minutinhos nos separam das 10 agora. 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
3: 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No clima, no pique de uma geração jovem. 10h03. Desires. Voyage, voyage.

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4: 10:21 é o Zoom do Rai Noi Hanoi, hein? Totalmente demais.

0: Tá aí a música que deu origem ao filme Para Oeste Caboclo, Legião Urbana.
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0: sistema defensivo estadunidense, a bola ia morrer lá dentro. Seria o quarto gol da Bélgica. E lá vem os Estados Unidos.
1: E vem aqui na canhota, bola para Maquele, ele dominou, ajeitou, buscava ali o Balogun, tirou a defesa da seleção belga, bola virada, Rasken já abriu lá pelo lado canhoto, vai sair tocando essa bola pelo meio, ela vem para o Doku, ele carrega a bola, já virou lá pelo lado esquerdo, vem tocando a bola para De Kuyper, dominou na canhota, pé esquerdo, levou lá pela linha de fundo, já prefere o Doku pelo meio, ele vai pro chão, derrubada de longe, lá na intermediária, é mais do lado esquerdo, o Lucas Assange.
2: Mas com ele sempre um perigo, Jeremy Doku, quem conhece bem do Manchester City da Premier League, sempre causa problema para as defesas adversárias. Agora, contra os Estados Unidos não é diferente, vai ganhando todo o tempo possível e a equipe belga prende essa bola lá na ponta esquerda. Haja experiência para ganhar esse jogo também, Canhão.
1: É verdade, Garingói dominou, já preparou essa bola, vai virar longa lá pela esquerda, se chega lá no topo, ele fica numa boa, ela fica de graça para Richards. 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Tentava de novo ataque americano, ataque cardíaco, ele ficou de graça ali para o corpo. Curtoá também, a exceção do calor, se não tivesse calor, eu diria que ele nem suou, hein, João Vitor Silva?
3: Ah, bem capaz, que deva aproveitar a camisa que ele tá usando hoje no próximo jogo, viu, Antônio Carlos? De boa, a maior parte do jogo, com absoluta certeza, ele repõe a bola em jogo.
1: 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Vai ter mudança na seleção belga e dupla, hein? O Lucas Assange.
2: De fato, Canhão. Estão entrando aí, ó. Camisa de número 22. É o Salemakers. Ele tá entrando com a 22 e sai o 10, o Trossard. É a primeira deste novo pacotão de mudanças agora da seleção belga. A outra tá entrando o Witzel. Esse já é o nome mais conhecido dessa geração belga, com a camisa de número meia dúzia. Tá entrando o Witzel com a número 6 e tá saindo o Rascan. Rascan com a número 23 para a entrada do Witzel com a número 6. Também tem mudança estadunidense, né, Cirilo?
3: Exato, Sanches, confirma em instantes, vem aí a seleção dos Estados Unidos.
1: Bola fica no campo de defesa da seleção belga, Prefeitura de Betim, futuro para todos. 44 minutos, um minuto mais para terminar o tempo regulamentar. Torcedor americano tenta incentivar, mas sabe que só um milagre para essa equipe mudar a situação. Bola tá ficando lá do lado direito para o Freeman, carrega para a seleção americana, abre a bola aqui do lado canhoto, ela vem para o Robson, cruzou na cara do gol, passa por todo mundo, porque é de graça para o Kuyper lá pela canhota, que vai lançar para o Doku, que vai buscar o jogo, ele volta para o campo de defesa. 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Bola fica para o Rindon a favor da seleção americana, que carrega a bola com o Richards pelo meio, ele solta a bola para Tilma vem buscar o jogo da 17, ele volta para Berhalter, trabalha a bola pelo meio, abre pro Robson da 5 aqui na canhota, devolve ali pro Wynn, outra vez para Berhalter, ele domina, trabalha, faz a finta, rola pro Richards, dominou, já vai soltar a bola lá pro lado direito para tentar descer a seleção americana. O tempo erro regulamentar já está esgotado, vamos chegar a 45 e meio, já pintou o acréscimo por aí, não é isso, rapaziada?
3: 4 minutos,
1: 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A bola foi tentativa outra vez, a americana já perdeu, ela voltou outra vez para a seleção belga, que vai sair com o Doku, ele carrega a bola pelo meio, gira a pelota, solta ali para tocar pro Tillemans, o da 8, ele vai fazer a abertura, é lá pelo lado canhoto. Canhoto de Kuyper, carrega a bola, vai descer outra vez lá pro lado canhoto. A seleção da Bélgica. A bola era para o Salemakers e recuperou a seleção americana aqui pelo lado canhoto, que carrega a bola, que vem pela esquerda. Robson preparou, jogou lá para o Balogun, subiu, voltou para o lateral canhoto. O Anthony Robinson abriu lá pela direita, buscava o clima, a bola voltou pelo meio, já houve ali uma garra, garra com o Doku. É falta, tá marcando a arbitragem. Fascenai faz o passe perfeito na profissão. Tá já dose dupla também na seleção americana, hein, João Vitor Cirilo?
3: Pois é, saiu 20 o Balogun, vem, aliás, saiu 5 também, tá, o Robinson. Saiu 20 e saiu 5. Vem o 18 e vem o 19. O 19 é o Wright da 19 e o 18 é o Arfstein. Duas mudanças no campo de jogo. Entraram pra ganhar o bicho do jogo, mas pelo visto não vai ter bicho não, que os caras estão ficando fora, viu, Antônio Carlos?
1: É verdade, é do Panzi. Não tem jeito, é 3-1, teria que fazer aí pelo menos 2 gols em 4 minutos.
0: É, aquele cineasta diria que estão à espera de um milagre.
1: Olha, a bola voltou, Lukaku dominou, bateu.

0: Cifras finais pode até não ser em termos de marcador, mas a vitória belga é certa. Aos 47 ele ingressou pela área, soltou o pé direito na bola e meteu na rede. Agora 4 para a Bélgica, 1 para os Estados Unidos. Ele bateu com tranquilidade, mas bateu com potência. 4-1 para a Bélgica. Ô Lucas Sanchez.
1: Se fosse Natal em Seattle, a defesa dos Estados Unidos seria um ótimo Papai Noel. Dessa vez foi Robinson, da número 3. Ele vacilou e vacilou feio. A equipe estadunidense tentava a saída e aí no bate-rebate, roubada de bola muito fácil da Bélgica, praticamente na linha da área. O Lukaku só precisou dominar, girar e finalizar. Não foi nem com a perna esquerda, foi de direita, sem chances para o goleirão Freeze, do banco de reservas para a história do jogo. Sempre ele, Romelu Lukaku, com a Bélgica nas quartas de final da Copa do Mundo, com Bélgica 4-1.
0: 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Uma sapecada belga na seleção norte-americana dentro de casa, em seu país. E tem mais, e carrega a bola pelo meio, ela vem para o Lukaku, Lukaku domina. O Doku tá carregando a bola, já tá passando o Salemakers lá pelo lado canhoto. A bola virada para ele, vem buscar o jogo. Jogador da camisa 22, trabalha pelo meio campo, vem descendo. A seleção belga vai terminar o jogo. Acabou o jogo, fim de papo. Classificada Bélgica, vamos para Espanha e Bélgica nas quartas de final da Copa do Mundo. Mais cedo, a seleção espanhola eliminou a seleção portuguesa. E para concluir os nossos trabalhos, ele está de volta.
2: João Vitor Cirilo.
3: Vamos lá, Antônio Carlos, vamos nessa, no pós-jogo da Itatiaia. Seleção norte-americana atropelada pela seleção belga, 4-1, a Bélgica avança. Teremos Bélgica e Espanha, sexta-feira, 16h, a Itatiaia acompanha pra você. Edu Panzi, impressionante, hein? Ontem foi dia da independência dos Estados Unidos, a turma que adora datas festivas, aliás, anteontem, né, Edu? A turma adora datas festivas como essas, mas se fosse o Natal, eu diria que o presente chegou hoje para a seleção belga, Edu.
4: É, e como uma bela visitante e na terra do chocolate, né? Um belo presente para os norte-americanos, um chocolate belga, um 4-1, um sonoro 4-1, mas quem ganhou o presente também foi a Bélgica, né? Aliás, foram alguns presentes durante o jogo, impressionante o que fizeram os defensores norte-americanos essa tarde barra noite em Seattle. Que tragédia o sistema defensivo norte-americano, eu repito. Os norte-americanos, o povo dos Estados Unidos, os esportes norte-americanos, eles se destacam por defesas sólidas, né? Aliás, é um grito das arquibancadas de defense, como acreditam que uma boa defesa ganha jogos, ganha campeonatos, e foi justamente o que teve de pior a seleção dos Estados Unidos nesse confronto contra a Bélgica. Erros atrás de erros, equívocos atrás de equívocos. Freeze, Richards, Tim Ream, todo mundo batendo a cabeça. Alguns gols da Bélgica oriundos de falhas bizarras do sistema defensivo norte-americano. Mas tem o mérito também da Bélgica, que pressionou muito a marcação. Marcação alta, pressionando a defesa norte-americana, e que cometeu esses erros forçados. E aí acabou construindo uma goleada 4-1, dois gols no primeiro tempo, dois gols de De Ketler e dois gols na segunda etapa. Van Aken e agora Romelu Lukaku, já nos acréscimos fazendo 4-1. Tillman descontou para os Estados Unidos quando o jogo estava 1-0, acabou empatando o jogo e dois minutos depois acabou sofrendo o segundo gol no único chute dos Estados Unidos no primeiro tempo, e uma bola ainda desviada, né? A batida de falta do Tillman desviou na cabeça do Van Aken e enganou o Courtois, que praticamente não trabalhou o jogo inteiro. Foi 4-1, poderia ter sido 5 ou 6, sem nenhum exagero. A Bélgica está classificada merecidamente nas oitavas de final, amplamente dominada por europeus, né, Cirilo? de 8 seleções, ainda faltam 2 classificadas, mais 5 europeus já na próxima fase: França, Espanha, Inglaterra, Noruega. Ah, a Noruega. E agora a Bélgica. Temos uma seleção africana, Marrocos. E amanhã, 2 sul-americanas em campo: a Argentina e a Colômbia. Uma contra mais um europeu, Colômbia e Suíça, e a Argentina contra uma africana, o Egito. Restam 2 sul-americanas na Copa. Será que elas seguem para a fase oitavas de final? Minha aposta é que sim. Mas como eu tenho errado nas minhas apostas nessa fase oitavas de final da Copa do Mundo? E a Bélgica tá lá. É uma das 5 europeias nas oitavas de final. A Europa que vai dominando mais uma vez a Copa do Mundo. E não dá para dizer que não foi merecido, né, Cirilo? A Bélgica está classificada de forma absolutamente merecida.
3: Absolutamente, Edu Panzi. E quem foi melhor em campo, hein, Edu?
4: 2 gols, 1 assistência, sem querer assistência, né? Muito mais falha do Freeze do que assistência. Mas tá lá, tá nos números. De Ketler, o artilheiro da tarde barra noite em Seattle.
3: O centroavante titular marcou 2 gols na partida e deu essa assistência que você destacou. Sanches, seu voto.
5: É o De Ketler, além dos 2 gols e assistência, botando o Lukaku no banco, né?
3: É verdade. Antônio Carlos.
0: Ele, De Ketler.
3: É o melhor em campo, também voto nele. Eleito pela equipe da Itatiaia. Sanches, a Bélgica continua a vida na Copa do Mundo.
5: Continua, Cirilo. Agora de olho na Espanha. Partida sexta-feira, 16h em Los Angeles. E a Bélgica já vai fazendo bem melhor do que fez na última Copa. A gente se lembra um contexto rápido, né? Em 2014 e 18, a Bélgica fez até Copas razoáveis. 6º lugar na Copa do Brasil aqui em 14 e 3º em 2018, né? Chegou na semifinal, aí depois acabou ganhando a disputa de 3º lugar e em 2022 cai na fase de grupos. Agora em 26, a última esperança, o leste dense dessa geração de ouro que é belga, que na verdade é só uma geração de bronze, mas a turma segue firme. Os remanescentes, Cirilos, agora já meio experientes, possivelmente na última Copa do Mundo, tentando dar uma última alegria ao povo belga.
3: É isso, Lucas Sanches, segue a vida. Aliás, o Edu Panzi, Espanha e Bélgica, vamos falar dos jogos já definidos. Espanha e Bélgica na sexta-feira, 16h. A Espanha é favorita só pela bola que tá jogando a Espanha, não dá pra dizer isso.
4: Não, cara, a Bélgica tá crescendo, tá evoluindo na Copa do Mundo, vem de bons jogos, hoje fez um grande jogo contra os Estados Unidos e a Espanha é idem. É que a Espanha pegou um adversário tradicional, é um clássico do futebol europeu, do clássico do futebol mundial. Alguns talentos individuais da Espanha precisam dar respostas, como Lamine Yamal, que chegou à Copa do Mundo se recuperando de uma lesão, Nick Williams a mesma coisa, o Yamal voltou, tem jogado, mas não tem sido aquele Yamal que todo mundo esperava. Eu parei com esse negócio de apontar favoritismo, eu tô péssimo nos palpites para a Copa do Mundo. Certo é que teremos um grande confronto entre Espanha e Bélgica.
3: Antes, já na quinta-feira, às 17h de Brasília, nós teremos França e Marrocos. O que você está esperando desse jogo, hein, Edu?
4: Outro grande jogo, né? Estivemos no França e Paraguai. A França teve muita dificuldade na Filadélfia, mas tava calor pra caramba, mais de 40 graus. É querer demais cobrar intensidade, tanto de França quanto de Paraguai naquela ocasião. Mas fato é que os paraguaios conseguiram segurar os franceses, né? Que chegaram à vitória por conta de um pênalti bem marcado no Douai. E que o Mbappé acabou fazendo o gol. Agora, Marrocos é uma seleção de muita qualidade técnica, de um bom trabalho, uma seleção que tem sido mais protagonista do que na Copa de 2022, muitos talentos individuais, muita força física, chega forte, mas vai encarar a melhor seleção da Copa do Mundo até aqui, cheia de talentos, que é a França. Nessa aí, eu ainda vou ficar com favoritismo francês.
3: Noruega e Inglaterra. Podia ser a gente, mas é a Noruega. Sábado às 18h, Edu.
4: É imerecido. É a Noruega de forma merecida. A incompetência da seleção brasileira não chegou. Vai ser um grande jogo, um grande confronto. Um confronto de centroavantes, né, Cirilo? Harry Kane contra Haaland. E nós sabemos bem o que Haaland pode fazer num jogo. A Inglaterra, como diria um amigo meu chamado João Vitor Cirilo, vai ter que fazer pelo menos 2 gols para ganhar da Noruega, porque 1 gol do Haaland ele vai deixar. Outro grande confronto, expectativa de um jogaço para Inglaterra e Noruega.
3: E amanhã vamos acompanhar pela Itatiaia, 12:45, Argentina e Egito, para definição do penúltimo classificado à fase quartas de final. Lionel Messi de um lado, Mohamed Salah do outro. Amanhã tem Hugo Sérgio, locutor que é nosso, na transmissão da Itatiaia, jogo em Atlanta. E depois, na sequência, 15:05, em Vancouver, no Canadá, com a narração do Piquitito. Tem Suíça e Colômbia, você também acompanha aqui na rádio mais ouvida do Brasil. Segue a Copa do Mundo, amanhã a definição dos últimos classificados.
4: Posso torcer amanhã?
3: Pode.
4: Cara, vou torcer pelas sul-americanas, né? Porque senão vai ficar chato pra caramba. 6 europeus, 2 africanos. Então, minha torcida é por Argentina e Colômbia. A América do Sul, ela precisa estar na fase quartas de final da Copa do Mundo, e a Copa do Mundo ela merece ter pelo menos 2 sul-americanos, entre eles a campeã do mundo, a Argentina.
3: Seleção norte-americana, seleção dos Estados Unidos, segue no gramado nesse momento, se despedindo do torcedor, eliminada da Copa do Mundo, né? Eliminada do Mundial, vai se despedindo do torcedor em Seattle. Acho que tá fora mesmo, né, Du? Não vai ter recurso, tem como tirar os caras agora mesmo, não, né?
4: Estão
3: fora mesmo, né?
4: Nunca se sabe, né? Mas eu acho que não tem como ter recurso.
3: É melhor de 7 jogos? Porque aqui costuma ser melhor de 7 jogos.
4: Haja recurso, hein? Pra 3, 4 gols no lombo, uma diferença de 3 gols. E o Balogun acabou não fazendo a diferença.
3: É verdade, Panzi, rolou isso aí. Segue a seleção belga, continua na Copa do Mundo. Deixa eu chamar notícias dos nossos clubes para fechar nossa jornada esportiva. Vou chamar Paulo Azeredo, notícias do Atlético. Um abraço, Paulinho.
6: Alô, Cirilo, alô, você ligado aqui na jornada esportiva da Itatiaia. Chegando com o Atlético, hein? Que na segunda-feira treinou pela manhã e à tarde foi de folga para os jogadores. Galo que anunciou nesta segunda-feira 2 jogos-treino. E a data de forma oficial. O primeiro deles será na próxima quarta-feira, agora, dia 8, às 10 da manhã. O jogo será na Arena MRV, entre o Galo principal e o time sub-20 do Atlético. Esse jogo terá, inclusive, a transmissão da Galo TV. E semana que vem, no dia 15, o Atlético fará outro jogo treino aí dentro da cidade do Galo, 9:30 da manhã contra a equipe do Betim. Serão esses 2 jogos treino que o Atlético terá para se preparar melhor para o compromisso dia 21 contra o Bahia, 7:30 da noite na Arena MRV. Pra gente fechar aqui, Cirilo, detalhe, hein? O Galo faturou com o Júnior Alonso, que ainda é do clube, né? Não se desligou oficialmente do Atlético, Preciado, Alan Minda e Alan Franco, cerca de R$3 milhões no Mundial dos Estados Unidos, México e Canadá. É aquela grana que a FIFA paga quando os atletas são convocados. Tá certo, Cirilo? Abraço pra você.
3: Abraço, Azeredo. Rubem Júnior, notícias do Cruzeiro. Abraço, boa noite, Rubens.
7: Boa noite, Cirilo. Um abraço pra você. Pra quem nos acompanha na jornada esportiva da Itatiaia, segunda-feira de trabalho na Toca, depois do amistoso contra o Defensor do Uruguai, a reapresentação que aconteceu hoje, já pensando no próximo amistoso, no domingo contra o Grêmio, às 17:00 da tarde, com transmissão pela Itatiaia. O Cruzeiro que tem a grande expectativa durante a semana para a estreia do Gabriel Peck, 25 anos, que vem do Los Angeles Galaxy dos Estados Unidos. Ele que falou, inclusive, no desembarque em Belo Horizonte. Cruzeiro no mercado em busca de outro nome para o ataque, já que perdeu o Christian pro Krasnodar da Rússia, e também o Cruzeiro olhando algumas outras alternativas para o meio campo. Também o time celeste tentando achar uma boa saída para jogadores que não estão sendo aproveitados, caso do Wanderson, também do Chico da Costa, que sequer foram relacionados pro amistoso do sábado no Independência. Tá certo, Cirilo? Informando o Grupo Herculano.
3: Certo, Rubem Júnior. Fabrício Calazans, América. Um abraço, boa noite, Fabrício.
8: Tô ligado, Cirilo, deixa comigo. Um abraço pra você, pra quem se liga nesta grande jornada esportiva. A segunda-feira do Coelhão foi de volta aos treinos. Pela manhã, CT Lana Drummond está aberta a preparação pro jogo da próxima segunda-feira no Independência contra o Londrina. É o Tubarão que tá lutando contra o rebaixamento, assim como o Coelhão, mas num momento bem melhor, né? O Londrina vem de 3 vitórias e 1 empate nos 4 últimos jogos e goleou o CRB, meteu 5 gols pra cima do CRB. É o Tubarão querendo morder o coelhão. Olha só, o América, esta manhã, na reapresentação, teve como principal novidade o atacante uruguaio Rodrigo Pinheiro, de 27 anos, que estava no Vélez da Argentina, se despediu da equipe daquele país e está no CT, passando por exames médicos e vai assinar contrato com o coelhão, pelo menos até o final da Série B. Ainda sobre o time principal do América, o Dalbert, lateral esquerdo, que contra a equipe do Cuiabá deixou a partida no intervalo, acusando dores no tornozelo direito, trabalhou normalmente e não preocupa. O América está contratando um novo preparador de goleiros, o Marcos Paulo Gontijo, conhecido como Marcão. Ele já passou pelo América, inclusive, estava no Ceará e chega com essa missão de ser o preparador de goleiros do Coelhão. O médico do América, ou melhor, o coordenador médico, doutor João Salomão, está na Granja Comari, trabalhando pela Seleção Brasileira Sub-17, que está em preparação para a Copa do Mundo Sub-17, que vai acontecer no Catar, isto em novembro deste ano. E para fechar, tem reformulação nas categorias de base do Coelhão, hein? O Esdras Araújo, que era o treinador do time Sub-17, está assumindo o time Sub-20 do Coelho. E o Matheus Oliveira, que estava no Ceará, assume a equipe Sub-17. É o América, com reformulação no futebol profissional e também em suas categorias de base, informando Grupo Herculano. Cirilo.
3: Valeu, Fabrício Calazans, agradecendo a você que esteve conosco em mais uma jornada esportiva da Itatiaia, com o primeiro time do rádio. Siga ligado na Rádio de Minas. A você, torcedor, nosso obrigado pela parceria e confiança. Um grande abraço. Nos vemos nesta terça-feira. Jornadas esportivas da Itatiaia. Meio-dia 45, Argentina e Egito. Às 4h45, Suíça e Colômbia. E na sequência, a turma do bate-bola, a partir das 7 até às 8 horas da noite. Abraço a todos.

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0: Brasil. As notícias do governo federal que movimentaram o país no dia de hoje.
1: Olá, boa noite.
2: Boa noite para você que nos acompanha em todo o país.
1: Segunda-feira, 6 de julho de 2026.
2: Vamos ao destaque do dia na Voz do Brasil.
1: Estudantes podem se inscrever a partir de amanhã no ProUni, o programa Universidade para Todos.
2: A iniciativa seleciona quem busca uma vaga em uma instituição privada de ensino superior. Gabriela Noronha.
3: Para participar, o estudante deve ter cursado ensino médio em escola pública ou como bolsista integral em escola privada.
1: Imunização contra o HPV. Jovens de 15 a 19 anos podem se vacinar até dezembro.
2: Deve ser vacinado quem não recebeu o imunizante na idade recomendada ou não possui registro de vacinação. Nazi Brum.
4: A vacina também está disponível para grupos específicos, como pessoas vivendo com HIV, transplantados, pacientes oncológicos e usuários de PrEP, a profilaxia pré-exposição ao HIV.
1: Canal oferece escuta a jovens de forma humanizada.
2: Pode falar. Adolescentes podem receber de forma gratuita atendimento em saúde mental por meio de plataforma digital. Edinaldo Júnior.
5: A Rede Pode Falar é um canal gratuito e anônimo que pode ser acessado pelo celular de maneira fácil, rápida e simples.
1: Hoje na apresentação da Voz do Brasil, eu, Mariana Jungmann e Luciano Seixas.
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1: Estudantes que desejem concorrer a bolsas de estudo em instituições de ensino privadas por meio do ProUni, o Programa Universidade para Todos, as inscrições começam amanhã e seguem até o final da semana.
2: As bolsas cobrem o equivalente à metade ou ao valor total da mensalidade do curso.
3: O programa Universidade para Todos oferece bolsas integrais e parciais em instituições privadas de ensino superior. Duas vezes ao ano são abertas as inscrições para seleção de bolsistas. E quem quiser concorrer a uma vaga nesse segundo semestre deve ficar de olho nos prazos. As inscrições começam nesta terça-feira e vão até sexta-feira, dia 10 de julho. Para participar, o candidato precisa ter concluído o ensino médio, participado das edições de 2024 ou de 2025 do Enem, obtido no mínimo 450 pontos na média das 5 provas do exame e nota maior do que 0 na redação. Além disso, segundo o edital, o estudante deve ter cursado ensino médio em escola pública ou como bolsista integral em escola privada. Para obter uma bolsa integral, a renda familiar bruta mensal por pessoa deve ser de até um salário mínimo e meio. Já para as bolsas parciais, a renda familiar bruta mensal por integrante da família não pode ultrapassar 3 salários mínimos. Lembrando que professores da rede pública têm regras específicas de isenção de renda para licenciaturas. O resultado da primeira chamada será divulgado na próxima semana, em 15 de julho, enquanto a segunda chamada está prevista para 5 de agosto. As inscrições são gratuitas e devem ser feitas exclusivamente pelo site acessounico.mec.gov.br/ProUni. Gabriela Noronha para a Voz do Brasil.
1: E as inscrições para a Prova Nacional Docente 2026 foram prorrogadas até o dia 10 de julho.
2: O novo prazo também vale para solicitações de atendimento especializado e para o uso do nome social.
6: Para efetivar a inscrição, o candidato deve pagar a taxa de R$ 85,00 até o dia 14 de julho. Essa também é a data em que será divulgado o resultado das solicitações de atendimento especial. Em caso de negativa, os recursos podem ser apresentados pelos candidatos até 16 de julho. A aplicação da prova está mantida para o dia 20 de setembro e o resultado final será divulgado em 15 de dezembro. O exame é composto por duas partes, sendo uma voltada para a formação geral docente e outra para questões específicas de 21 áreas da licenciatura. A Prova Nacional Docente tem o objetivo de avaliar a formação dos profissionais que estão concluindo cursos de licenciatura em todo o país. Mas o resultado também pode ser usado como parte de processos seletivos em concursos públicos para a contratação de profissionais de educação básica. Priscila Machado, para a Voz do Brasil.
1: As inscrições para a Prova Nacional Docente devem ser feitas pela internet no endereço pnd.inep.com.br fundo.gov.br.
2: E as inscrições para o Fundo de Financiamento Estudantil, FIES, do segundo semestre de 2026, abrem entre os dias 14 e 17 de julho.
1: Nessa etapa, o programa oferece mais de 44 mil vagas para estudantes que desejam financiar cursos presenciais em faculdades particulares.
2: Para participar, o candidato precisa ter feito o Exame Nacional do Ensino Médio a partir de 2010, alcançado média mínima de 450 pontos nas provas, sem zerar a redação, e comprovar renda familiar de até 3 salários mínimos por pessoa.
1: O resultado da seleção vai ser divulgado em 30 de julho.
2: A inscrição para o FIES é gratuita e deve ser feita exclusivamente pela internet, no Portal Único de Acesso ao Ensino Superior, em acessounico.mec.gov.br.
1: Campanha de vacinação contra o papilomavírus humano foi prorrogada até o dia 31 de dezembro.
2: O público-alvo são adolescentes e jovens de 15 a 19 anos e pessoas de grupos prioritários.
1: O imunizante está disponível nas unidades básicas de saúde de todo o país.
4: O objetivo da campanha é alcançar pessoas que não foram imunizadas na faixa etária recomendada ou que não possuem registro vacinal. O esquema previsto no calendário nacional de vacinação é indicado para meninas e meninos de 9 a 14 anos. Na estratégia de resgate, adolescentes e jovens de 15 a 19 anos poderão se vacinar de graça até 31 de dezembro, como explica Éder Gatti, diretor do departamento do Programa Nacional de Imunizações.
7: A vacina é recomendada para pessoas de 9 a 14 anos na rotina. Só que tem pessoas que já hoje estão com 15, 16, 17, 18, 19 anos que não foram vacinadas. Então nós demos a oportunidade dessas pessoas colocar a vacinação em dia.
4: A vacina também está disponível para grupos específicos, como pessoas vivendo com HIV, transplantados, pacientes oncológicos e usuários de PrEP, a profilaxia pré-exposição ao HIV. O papilomavírus humano, HPV, é uma infecção sexualmente transmissível e está associado a diferentes tipos de câncer, como os de colo do útero, boca e garganta. Após o encerramento da campanha em dezembro, a vacina continuará sendo oferecida de graça a crianças e adolescentes de 9 a 14 anos e grupos específicos. Os demais deverão ser vacinados em clínicas particulares. Reportagem Nazi Brum.
2: Atenção, médicos de todo o país. Estão abertas as inscrições para edital de contratação de especialistas para o SUS.
1: Ao todo, são disponibilizadas 1.138 vagas imediatas, que abrangem 309 municípios nas 5 regiões do país.
2: Entre as especialidades, a área de anestesiologia lidera a oferta de vagas com 290 no total.
1: E as demais estão distribuídas entre ecocardiografia, cirurgia geral, endoscopia digestiva, colonoscopia e oncologia clínica.
2: As inscrições devem ser feitas pela internet na plataforma da Unasus, no endereço acesso.unasus.gov.br.
1: 3 em cada 10 estudantes de 13 a 17 anos se sentem tristes sempre ou na maioria das vezes.
2: E 18,5% dos jovens pensam que a vida não vale a pena ser vivida. É o que aponta o IBGE.
1: Para criar um espaço de escuta e encaminhar esses adolescentes ao atendimento psicossocial no SUS, os jovens contam com a rede Pode Falar.
5: Um canal de escuta acolhedora e sem julgamentos. Essa é a rede Pode Falar, que atende adolescentes e jovens de 13 a 24 anos em emergências psíquicas e emocionais. De acordo com o IBGE, 3 em cada 10 estudantes de 13 a 17 anos se sentem tristes sempre ou na maioria das vezes. 42,9% dos alunos responderam que se sentem irritados, nervosos ou mal-humorados por qualquer coisa. 18,5% pensam sempre ou na maioria das vezes que a vida não vale a pena ser vivida. Os dados são da Pesquisa Nacional de Saúde Escolar, divulgados esse ano. A Rede Pode Falar é um canal gratuito e anônimo que pode ser acessado pelo celular de maneira fácil, rápida e simples. A vice-coordenadora Marina Oliveira fala sobre a importância do projeto.
8: Ele usa a internet, né? Usa a possibilidade do online para chegar a adolescentes do Brasil inteiro. E ao mesmo tempo ele facilita a escuta acolhedora desses adolescentes jovens, né? Por ter esse sigilo e essa coisa anônima garantida, ela fica muito mais à vontade para se abrir.
5: Atualmente, 20 instituições compõem a rede Pode Falar em todo o país. As equipes equipes de atendimento são formadas por estudantes de graduação de diversas áreas do conhecimento que são supervisionados por docentes. Todos eles passam por um processo contínuo de formação em saúde mental. Lucas Bonfim, de 31 anos, é um dos atendentes. Estudante de engenharia química na Universidade Federal de Sergipe, ele integra a equipe desde o início deste ano. Mesmo o curso não sendo da área da saúde, ele acredita que o trabalho complementa a sua formação e fala sobre a importância da experiência de escuta.
9: O objetivo do projeto realmente é escutar, a gente conseguir acolher e escutar o que a pessoa tem a falar.
5: A Rede Pode Falar funciona como uma espécie de porta de entrada digital para o atendimento psicossocial do SUS, como explica o diretor do Departamento de Saúde Mental, Álcool e Outras Drogas do Ministério da Saúde, Marcelo Kimati.
10: Ele pode criar uma porta de entrada da mesma forma que a gente criou com pessoas com problemas com jogos e apostas, que ela é feita em pequena escala, mas que ele é muito bem avaliado, ele é muito bem sucedido onde ele é aplicado, e articular isso à rede de atenção psicossocial.
5: A Rede Pode Falar está disponível pelo site podefalar.org.br e também pelo WhatsApp ou Telegram. Com locução de Edinaldo Júnior, reportagem Luciana Colares de Holanda.
2: O telefone para atendimento no WhatsApp é o 6199-660-8843.
1: E no Telegram, o nome de usuário é @podefalar.
2: Está disponível na plataforma da Universidade Aberta do SUS, curso em saúde de populações expostas a agrotóxicos.
1: A formação é feita à distância e voltada a profissionais do Sistema Único de Saúde e a demais interessados. O nome de usuário é @podefalar.
2: Está disponível na plataforma da Universidade Aberta do SUS, curso em saúde de populações expostas a agrotóxicos.
1: A formação é feita à distância e voltada a profissionais do Sistema Único de Saúde e a

0: Mas, para outras pessoas, o transporte aéreo pode resultar em muita dor de cabeça.
1: Por isso, a Agência Nacional de Aviação Civil criou uma plataforma para registrar reclamações sobre serviços prestados pelas empresas aéreas.
2: Quem precisar registrar uma reclamação sobre serviços prestados por empresas aéreas pode utilizar a plataforma NAC Passageiro. O acesso é feito com uma conta gov.br e permite enviar manifestações à Agência Nacional de Aviação Civil, ANAC, acompanhar o andamento do atendimento e avaliar a resposta apresentada pela empresa. Durante o processo, a reclamação é encaminhada à companhia aérea, que responde ao passageiro dentro do prazo previsto pela regulamentação da ANAC. O sistema também permite a troca de informações entre as partes até a conclusão do atendimento. Além do registro de reclamações, a plataforma disponibiliza um painel público com indicadores sobre o atendimento das empresas participantes. Os usuários podem consultar informações por companhia aérea, período e nacionalidade da empresa, além dos assuntos mais frequentes registrados pelos passageiros. Gilson Santa Fé, para a Voz do Brasil.
0: Cidadão pode conhecer mais sobre seus direitos na hora de ir às compras.
1: A Secretaria Nacional do Consumidor está com inscrições abertas para mais de 30 cursos gratuitos e totalmente online.
3: A iniciativa, realizada em parceria com a Universidade de Brasília, busca ampliar o acesso à informação e fortalecer a proteção dos direitos do consumidor. Entre os temas disponíveis estão práticas abusivas, proteção contratual, proteção de dados pessoais, consumo seguro, educação financeira e prevenção ao superendividamento. A coordenadora da Escola Nacional de Defesa do Consumidor, Ana Cláudia Santana, destaca que os cursos são uma oportunidade de formar cidadãos com um padrão de consumo mais consciente.
4: A plataforma é disponível para pessoas a partir de 16 anos, então é uma possibilidade de que na descoberta, né, ali da sua identidade, da sua cidadania, ela consiga descobrir de forma consciente a utilização, né, dos seus recursos financeiros.
3: Um dos destaques é o curso voltado para as bets, que vai abordar os direitos dos consumidores diante do mercado regulado de apostas de cota fixa e os impactos das novas relações de consumo envolvendo o setor. Para Ana Cláudia Santana, o crescimento das plataformas de apostas virtuais trouxe a necessidade do cidadão se informar e conhecer os riscos que envolvem a prática.
4: Temos o curso de bets, né, de capacitação para conhecer qual a funcionalidade dessa, e o registro legal dessas empresas que estão crescendo aí cada vez mais e de forma ilegal, então a gente precisa fazer isso. O crescimento é absurdo, a comunicação com o cidadão para que a utilização desses aplicativos de jogos sejam conscientes, né, informe do risco.
3: As inscrições estão abertas até 20 de julho pelo portal da Escola Nacional de Defesa do Consumidor. Os cursos são online e gratuitos e as aulas começam no dia 27 deste mês. Reportagem Thaís de Araújo.
0: Lembrando, as inscrições devem ser feitas na plataforma da Escola Nacional de Defesa do Consumidor, no endereço eaddefesadoconsumidor.mj.gov.br.
1: Ajuda humanitária. Brasil envia carregamento com vacinas à Venezuela para vítimas de terremoto.
0: Repórter Lucília Araújo tem mais informações.
5: Uma remessa com 350 mil doses de vacinas foi enviada no último sábado, dia 4, à Venezuela, para apoiar as ações de resposta em saúde após os terremotos que atingiram o país. A carga reúne 100 mil doses da vacina contra a febre amarela e 250 mil doses da vacina contra a raiva canina, destinadas ao controle de doenças em situações de emergência. Segundo o Ministério da Saúde, as vacinas enviadas não comprometem o abastecimento do Sistema Único de Saúde, o SUS. O transporte foi realizado em voo humanitário com chegada neste domingo, dia 5, para distribuição das doses. Desde o dia 24 de junho, foram confirmados 2.645 mortos e 12.666 feridos. O governo venezuelano já registrou 86.117 famílias afetadas e 15.050 desalojadas. Até agora, 885 edifícios foram afetados e outros 189 desabaram. Lucília Araújo para a Voz do Brasil.

0: época de reprodução dos peixes, a pesca é proibida para garantir a preservação das espécies.
1: Durante o período que é chamado de defeso, os pescadores têm direito a um seguro.
0: O pagamento tem início amanhã.
2: O Instituto Nacional do Seguro Social, o INSS, começa no dia 7 de julho o pagamento do seguro defeso para mais de 149.500 pescadores artesanais. Os benefícios referentes aos períodos de defeso anteriores a 2026 vão ser depositados em parcela única para quem já teve o direito reconhecido. Os pescadores que aguardavam apenas a liberação dos recursos podem consultar a situação do pagamento pelo aplicativo Carteira de Trabalho Digital ou pelo portal Emprega Brasil. Já quem ainda tem o pedido em análise deve acompanhar o processo pelo Meu INSS ou pela Central 135. Os benefícios aprovados posteriormente vão ser pagos nos próximos lotes. Claudimário Carvalho, para a Voz do Brasil.
1: São abertos 5 editais do CNPq voltados para a equidade étnica, de raça e de gênero.
0: As chamadas também incentivam a produção de conhecimento sobre desigualdades.
1: Saiba quem pode participar e até quando é possível se inscrever na reportagem de Graziele Bezerra.
3: O Conselho Nacional de Desenvolvimento Científico e Tecnológico, CNPq, está com 5 chamadas públicas abertas, além de 2 projetos voltados ao tema da equidade étnica, racial e de gênero na ciência brasileira. O presidente do CNPq, Olival Freire Júnior, destacou o conteúdo dos editais.
4: E esses 5 editais, eles têm muito de ações tipicamente educacionais voltadas para a inclusão na área de ciência, tecnologia, engenharia, mas tem algumas ações que são voltadas especificamente para a produção de mais conhecimento, conhecimento novo, conhecimento de qualidade sobre esses problemas que têm que ser enfrentados, tanto quanto os problemas de saúde pública, os problemas do petróleo, os problemas da agricultura e tantos outros.
3: Com inscrições abertas até 10 de agosto, a chamada pública Asas para o Futuro é voltada para a inserção de mulheres de 15 a 29 anos no mercado de trabalho. Já a segunda edição da chamada Atlânticas está com inscrições até 30 de setembro. E concederá bolsas no exterior para cientistas negras, indígenas, quilombolas e ciganas. Em outra vertente, o projeto Inspiração é destinado à formação de jovens negras na área da indústria da energia. O programa Lélia Gonçalves vai financiar pesquisas sobre desigualdades étnico-raciais. Também há um edital para fortalecer o Sistema Nacional de Promoção da Igualdade Racial. Serão desenvolvidos ainda projetos voltados para a rede de pesquisa em igualdade racial e para ações afirmativas do Instituto Rio Branco, com concessão de bolsas para pessoas negras candidatas aos concursos de ingresso na diplomacia. As informações completas e os editais estão em gov.br/CNPq. Reportagem Graziele Bezerra.
0: Estão abertas as inscrições para o edital BNDES Periferias Fortes Nordeste.
1: A iniciativa é voltada a organizações da sociedade civil que atuam em favelas e comunidades periféricas da região para atender a população que vive nesses locais.
5: O objetivo é fortalecer organizações da sociedade civil e coletivos ainda não formalizados que atuam em favelas e comunidades periféricas da região. Lançado em parceria com o Instituto Eclos, o edital vai selecionar 85 iniciativas nos estados de Alagoas, Bahia, Ceará, Paraíba, Pernambuco, Piauí, Rio Grande do Norte e Sergipe. As organizações selecionadas vão participar de uma jornada de desenvolvimento institucional executada pelo Instituto Eclos, com capacitações, mentorias especializadas, apoio à formalização e acesso a recursos financeiros de até R$100 mil, no caso das organizações de pequeno porte, e de até R$300 mil para as organizações de médio porte. É o que explica a chefe do Departamento de Inclusão Produtiva e Educação do BNDES, Celina Rangel Tura.
6: Vão receber recursos para desenvolver os projetos, que os planos de negócio que vão ser construídos a partir dessa capacitação e mentoria. O recurso é livre para onde essa instituição entende que vai fortalecer institucionalmente a sua capacidade de executar melhores projetos, captar mais recursos, e aí são vários objetivos que a gente quer.
5: Podem participar do do edital BNDES, Periferias Fortes, Nordeste, organizações sem fins lucrativos formalizadas e coletivos ainda não formalizados, desde que tenham um histórico comprovado de atuação em seus territórios. As iniciativas devem promover benefícios para populações de baixa renda, principalmente em áreas como geração de emprego e renda, educação, saúde, esporte e justiça, entre outras. As inscrições estão abertas até o dia 12 de agosto no site eclus.org/periferias-fortes. Atenção para como se escreve Eclus. E-K-L-O-O-S. Reportagem André de Barros Lima.
0: A Defesa Civil Nacional reconheceu a situação de emergência em mais 77 cidades atingidas por desastres.
1: Podem obter reconhecimentos cidades que sofreram com secas ou fortes chuvas.
7: A maior parte dos municípios teve emergência declarada por estiagem. Já Icatu, no Maranhão, e Goiânia, em Pernambuco, foram castigadas por fortes chuvas, enquanto Piauí, em Minas Gerais, obteve o reconhecimento federal por queda de granizo. Cidades com reconhecimento federal de situação de emergência ou de estado de calamidade pública podem solicitar recursos ao Ministério da Integração e do Desenvolvimento Regional. A solicitação deve ser feita por meio do Sistema Integrado de Informações sobre Desastres. A Defesa Civil Nacional oferece uma série de cursos à distância para habilitar e qualificar agentes municipais e estaduais para o uso do sistema. Natália Kuzlik, para a Voz do Brasil.
0: Autorizada a realização de concursos públicos para a Receita Federal e o Banco Central.
1: Juntas, as seleções vão oferecer 316 vagas para cargos de nível médio e superior. São 146 vagas para a Receita e 170 para o Banco Central.
0: Os editais devem ser lançados em até 6 meses.
1: O prazo mínimo entre a publicação do edital e a aplicação da primeira prova é de 2 meses.
0: Essas foram as notícias do Governo do Brasil.
1: Uma realização da Secretaria de Comunicação Social da Presidência da República.
0: Com produção da Empresa Brasil de Comunicação.
1: E agora com as notícias do Poder Judiciário e do Congresso Nacional. Boa noite.
0: Boa noite e até amanhã.

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2: Tribunais devem prestar informações ao STF sobre pagamentos a magistrados.
3: STJ nega validade a testamento por e-mail sem assinatura e sem testemunhas.
2: Defeso eleitoral impõe limites a agentes públicos a 3 meses das eleições 2026.
3: Boa noite, eu sou Arthur Filho.
2: E eu sou Walter Lima.
3: Tribunais de 6 estados e do Distrito Federal tem até 48 horas para prestar informações ao Supremo Tribunal Federal sobre pagamentos a magistrados.
2: As decisões foram tomadas em vários processos diferentes de relatoria dos ministros Alexandre de Moraes, Flávio Dino, Cristiano Zanin e Gilmar Mendes. Repórter Marcelo Della Libera.
4: O documento assinado nesta segunda-feira, os ministros determinaram que os presidentes dos tribunais de justiça do Distrito Federal, Goiás, Maranhão, Paraná, Rio de Janeiro, Rio Grande do Norte e Rondônia prestem informações detalhadas sobre os valores e verbas pagas a magistrados da ativa, aposentados e pensionistas nos meses de abril, maio, junho e julho deste ano, com a discriminação das verbas remuneratórias e indenizatórias. Também deverão encaminhar cópias das folhas de pagamento referentes a esse período. Nas 3 ações, os ministros citaram uma notícia divulgada pela imprensa nesta segunda-feira, segundo a qual alguns tribunais teriam autorizado pagamentos remuneratórios e indenizatórios em desacordo com os parâmetros definidos pelo Supremo. Diante dessas informações, a Corte determinou a adoção imediata de providências para verificar eventual descumprimento da própria decisão.
3: E-mail sem assinatura e sem testemunhas não pode ser reconhecido como testamento particular.
2: Essa conclusão é do STJ. Fátima Uchoa.
5: Um homem pediu a abertura, o registro e o cumprimento de suposto testamento contido em mensagem eletrônica programada para ser enviada 2 dias após a morte da remetente, que havia tirado a própria vida. No texto, ela manifestava o desejo de destinar aplicações financeiras a ele, amigo próximo, e parte dos recursos à entidade de caridade. A Justiça de São Paulo extinguiu o processo sem resolução do mérito. A 3ª turma do STJ manteve essa decisão, considerando que, embora seja possível flexibilizar algumas formalidades dos testamentos particulares para preservar a vontade do testador, isso não é possível sem assinatura ou outro meio seguro que confirme a autoria e validade do documento. O relator foi o ministro Moura Ribeiro.
3: Defesa eleitoral impõe limites a agentes públicos.
2: As regras começam a valer faltando 3 meses para as eleições 2026. Mariana Fabre.
6: Entraram em vigor no último sábado, 4 de julho, as principais restrições destinadas a agentes públicos no chamado defesa eleitoral. As regras para a administração pública buscam assegurar a igualdade de oportunidades entre as candidaturas. Está proibido nomear, contratar, dispensar sem justa causa ou transferir servidores públicos, transferir voluntariamente recursos da União aos estados e dos estados aos municípios, fazer publicidade institucional e pronunciamentos em rede de rádio e TV, contratar shows para inauguração de obras e nem comparecer a essas inaugurações. Canais oficiais também precisam omitir nomes, imagens ou slogans de autoridades que estejam em campanha eleitoral. As regras completas estão em tse.jus.br.
3: Legislação e jurisprudência trabalhista buscam combater a discriminação contra trabalhadores que sofrem com o alcoolismo. Além de comprometer o desempenho profissional, a saúde física e mental, a doença pode resultar em dispensa discriminatória.
2: Embora a dependência possa evoluir de forma silenciosa, ela causa a diminuição da produtividade, faltas repetidas sem justificativas, violência como assédio moral e agressões e aposentadoria precoce.
3: Quando a empresa tem conhecimento da condição, a demissão pode ser considerada discriminatória, de acordo com a súmula 443 do Tribunal Superior do Trabalho.
2: Só em 2025, dos mais de 522 mil processos julgados no TST, 3.641 foram sobre esta situação.
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3: A você, uma boa noite.
2: E até amanhã.
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0: Eu sou Paula Groba.
1: E eu sou Ricardo Nakaoka.
0: E estes são os destaques de hoje do Jornal do Senado, que começa agora.
1: Plenário analisa pena maior para violência sexual digital contra crianças.
0: Violência contra jornalistas nas eleições preocupa especialistas.
1: Prorrogadas MPs que tratam da taxa nas luzinhas e de subsídios aos combustíveis.
0: Boa noite.
1: Boa noite.
0: Garantir mais recursos para ações voltadas à infância e à adolescência pode passar a ser uma prioridade no orçamento público.
1: A Comissão de Direitos Humanos do Senado aprovou um projeto que inclui políticas para crianças e adolescentes entre os investimentos obrigatórios das emendas de bancada estadual. Os detalhes com o repórter Rodrigo Rezende.
2: As emendas de bancadas estaduais são recursos do orçamento direcionados coletivamente por deputados e senadores de um mesmo estado para áreas consideradas prioritárias. A lei já prevê uma lista de setores preferenciais e um projeto da senadora Damaris Alves, do Republicanos do Distrito Federal, aprovado na Comissão de Direitos Humanos, inclui políticas públicas para crianças e adolescentes entre as urgências. O relator, senador Eduardo Girão, do Novo do Ceará, foi favorável ao projeto. Ele teve seu relatório lido na CDH pelo senador astronauta Marcos Pontes, do PL de São Paulo.
3: Ao prever expressamente as políticas públicas direcionadas a crianças e adolescentes nas ações prioritárias das emendas de bancada estadual, a proposição corrige lacuna significativa e assegura a alocação de recursos indispensáveis à promoção da dignidade e desenvolvimento pleno desse grupo vulnerável.
2: O projeto segue para análise da Comissão de Assuntos Econômicos.
0: A proteção de direitos humanos de crianças e adolescentes também foi tema de um debate na comissão.
1: Os convidados discutiram medidas para aprimorar as políticas públicas voltadas à infância e à juventude. Repórter César Mendes.
4: No debate da Comissão de Direitos Humanos, Juliana de Souza Nunes, do Instituto Mãos Solidárias, que atua no Distrito Federal, contou um pouco da sua própria história de vítima de violência.
5: Eu fui abusada pelo meu padrasto. O delegado, ele me olhou e falou o seguinte pra mim: você sabe que seu padrasto, ele pode sair. Sabe o que eu senti naquele momento? Que não tinha proteção.
4: A senadora Damaris Alves, do Republicanos do Distrito Federal, revelou ter sido ela também vítima de violência infantil.
6: A violência que sofremos na infância, ela não nos define, são as nossas escolhas. Eu também sou sobrevivente da violência.
4: Para a juíza Cati do Prado, o maior desafio do Brasil na proteção de crianças e adolescentes é transformar o sistema normativo em direitos efetivamente vividos. Renato Godoy, do Instituto Alana, defendeu a aprovação do projeto da deputada Laura Carneiro, do PSD do Rio de Janeiro, que assegura o direito das crianças à natureza em análise na Comissão de Meio Ambiente.
0: E o Senado pode dar um novo passo no combate à violência sexual contra crianças e adolescentes na internet. Os senadores analisam nesta terça-feira um projeto que endurece as penas para esses crimes, inclusive quando há uso de inteligência artificial, e cria novos instrumentos para acelerar as investigações.
1: Outro projeto em análise no plenário nesta semana amplia a divulgação do Ligue 180, canal de atendimento e denúncia de casos de violência contra a mulher. A reportagem é de Pedro Pincer.
7: O Senado pode votar esta semana uma proposta que prevê punições mais duras para a violência sexual digital contra crianças e adolescentes, inclusive nos casos em que é utilizada a inteligência artificial. A pena atual para quem adquire, possui ou armazena material com violência sexual é de 1 a 4 anos de reclusão e multa. O projeto aumenta essa punição para 3 a 6 anos de reclusão e multa. A senadora Damaris Alves, do Republicanos do Distrito Federal, deu mais detalhes.
6: Nós vamos dar com esse projeto poder aos policiais de retirar imediatamente essa live do ar. Nós vamos dar poder com esse projeto que o agente policial, o delegado, imediatamente haja na hora de identificar uma imagem no mundo online de abuso de violência sexual contra criança e adolescente.
7: Também pode ser votada a proposta que estabelece diretrizes para as atividades de inteligência no Brasil, definindo conceitos, funções e procedimentos para obtenção, análise e disseminação de informações. Outros itens na pauta da semana tratam da transferência automática do valor da pensão alimentícia diretamente para a conta do beneficiário ou do seu representante legal, da obrigatoriedade da divulgação do serviço telefônico de denúncia denúncias de violência contra a mulher, o Ligue 180, e de um acordo de coprodução cinematográfica entre Brasil e China.
0: E o presidente do Senado, Davi Alcolumbre, prorrogou por mais 60 dias a validade de duas medidas provisórias editadas pelo governo federal. Uma delas acaba com o imposto de importação sobre compras internacionais de até $50, conhecido como taxa das blusinhas.
1: A outra concede subvenções a produtores e importadores de combustíveis derivados de petróleo. Com a prorrogação, o Congresso terá até o fim de setembro para votar as duas propostas.
0: A segurança dos jornalistas na cobertura das eleições gerais de 2026 foi debatida no Conselho de Comunicação Social do Congresso.
1: A audiência destacou as medidas de proteção desses profissionais. Repórter Patrícia Oliveira.
8: Os participantes enfatizaram o ambiente hostil que marca a atuação da imprensa nesse período dentro e fora das redes sociais. Entre 2010 e 2022, ao menos 35 jornalistas foram assassinados no Brasil. O repórter Pedro Rafael Vilela destacou que nas coberturas eleitorais, muitas ameaças partem dos próprios políticos e assessores.
9: É retirar assuntos da agenda pública por meio da intimidação, por isso que a violência contra jornalistas tem essa dimensão política, né? Ela busca restringir a circulação de informações de interesse coletivo.
8: Daniele Reis, do Observatório da Violência contra Jornalistas, detalhou o protocolo de recebimento de denúncias e investigação dos crimes.
10: Ele institui procedimentos de preservação de prova, inclusive as provas digitais, de escuta adequada, de sigilo das fontes, com vistas à redução da impunidade.
8: Para registrar violações à liberdade de imprensa, as denúncias podem ser enviadas diretamente pelos canais oficiais do Ministério da Justiça e Segurança Pública.
0: O senador Eduardo Girão, do Novo do Ceará, defendeu a revisão da legislação sobre as bets e medidas mais rígidas para conter a expansão das apostas. Segundo ele, o crescimento do setor tem provocado graves impactos sociais e econômicos e a proibição da atividade seria a forma mais eficaz de proteger a população.
1: Os impactos das apostas esportivas no Brasil foram debatidos em audiência pública conjunta das Comissões de Direitos Humanos e de Assuntos Sociais. De acordo com o parlamentar, o encontro reuniu representantes do governo, especialistas e entidades da sociedade civil para discutir medidas de enfrentamento aos prejuízos causados pelas bets.
11: Infelizmente, falta de aviso não foi. Nós votamos contra, somos minoria, mas temos que consertar. O Senado tem que consertar isso, no meu modo de entender, proibindo a jogatina, qualquer que seja, no nosso território nacional.
0: Já o senador Romário, do PL do Rio de Janeiro, defendeu por videoconferência a aprovação da PEC, que acaba com a escala de trabalho 6-1.
1: O parlamentar que acompanha a Copa do Mundo nos Estados Unidos disse que não se licenciou do mandato para poder votar a favor da proposta, caso ela entre na pauta do plenário do Senado.
0: Todos os anos, milhares de peregrinos percorrem a pé ou de bicicleta o caminho da fé em direção ao Santuário de Aparecida. Agora, esse percurso passa a ter reconhecimento oficial como roteiro turístico.
1: A lei sancionada pelo governo e de autoria do senador astronauta Marcos Pontes fortalece o turismo religioso, cultural e rural em mais de 70 cidades de Minas Gerais e São Paulo. Os detalhes com o repórter Henrique Nascimento.
12: O Caminho da Fé agora é reconhecido oficialmente como roteiro turístico. A rota reúne mais de 70 cidades de Minas Gerais e de São Paulo e tem como destino o Santuário Nacional de Nossa Senhora Aparecida, em Aparecida, no interior paulista. A lei teve origem em projeto do senador astronauta Marcos Pontes, do PL de São Paulo. Para ele, o reconhecimento pode atrair investimentos e melhorar a estrutura para os peregrinos.
13: Isso vai atrair investimentos para essas cidades, mais negócios, mais possibilidades de desenvolvimento. Nós vemos na Europa o caminho de Compostela e por que não a gente ter todo esse desenvolvimento no nosso país também.
12: O ramal principal começa em Águas da Prata, passa por cidades mineiras e paulistas e segue até Aparecida. Segundo a Polícia Rodoviária Federal, cerca de 39 mil romeiros passaram pela rodovia Presidente Dutra em 2025, no feriado de Nossa Senhora Aparecida. Música.
1: com edição de Paula Groba e trabalhos técnicos de João Lira. O Jornal do Senado fica por aqui. Acompanhe agora as notícias da Câmara dos Deputados. Boa noite.
0: Boa noite e até amanhã.

0: avança a proposta sobre a adaptação de moradias às pessoas com deficiência.
1: A comissão aprova prioridade para cidades atingidas por eventos climáticos.
0: Deputados analisam criação de Força Nacional para o combate a desastres.
2: Boa noite. Projeto que institui agrupamento especial de bombeiros para combater catástrofes avança na Câmara. A repórter Maria Neves tem as informações.
3: A Comissão de Segurança Pública da Câmara aprovou o projeto do deputado Lúcio Moschini, de Rondônia, que institui uma Força Nacional Integrada de Combate a Emergências. Essa força será composta por bombeiros militares estaduais que deverão receber treinamento especializado para enfrentar qualquer tipo de desastre. Pelo texto aprovado, a Mobilização Nacional de Resposta Integrada em Desastres funcionará em regime de cooperação entre a União e os estados. Assim como ocorre atualmente com a Força Nacional de Segurança Pública, a Unidade Especial de Bombeiros deverá ser acionada pelo governador do estado atingido pela catástrofe. A atuação do grupo também poderá ser solicitada por um ministro de estado. Como explica Lúcio Moschini, o objetivo da proposta é equipar o país com um grupo de socorro treinado e com comando centralizado, capaz de dar respostas rápidas em casos de emergências.
4: Essa instituição, ela tem que ter CNPJ, ela tem que ter estrutura organizacional, ela tem que ter treinamento, tem que ter comandante e não precisa fazer nenhum concurso. Basta que os estados se habilitem para fazer parte dessa Força Nacional, envie seus membros, esses membros serão treinados dentro de uma instituição totalmente regulamentada, com hierarquia, e quando sim houver a necessidade, essa Força Nacional será acionada, vai tomar as providências necessárias de acordo com o desastre.
3: Ainda de acordo com o projeto aprovado, a gestão e o treinamento do grupo serão compartilhados entre os Ministérios da Integração, do Meio Ambiente e da Justiça e Segurança Pública. O financiamento virá de recursos do Fundo Nacional de Segurança Pública, do orçamento do Previfogo, que é o Centro Nacional de Prevenção e Combate aos Incêndios Florestais, e do Sistema Nacional de Defesa Civil. Na Comissão de Segurança Pública, o relator, deputado delegado Bruno Lima, de São Paulo, promoveu pequenas mudanças no texto. Dentre elas, alterou o nome do Grupamento Especial de Bombeiros. O texto inicial previa Brigada de Mobilização Nacional. Foi o relator que propôs renomear o grupo para Mobilização Nacional de Resposta Integrada em Desastres. Segundo o delegado Bruno Lima, a alteração visa adequar a iniciativa à realidade federativa e ao Sistema Nacional de Proteção e Defesa Civil. O projeto ainda passará pela análise de 4 comissões da Câmara. Se aprovado, terá de passar também pelo Senado antes de virar lei. Da Rádio Câmara de Brasília, Maria Neves.
5: Meio Ambiente.
0: Comissão aprova a proposta que prioriza municípios atingidos por desastre climático em emendas de bancadas. Vamos saber mais sobre a matéria com a repórter Júlia Lopes.
6: A Comissão de Integração Nacional e Desenvolvimento Regional da Câmara dos Deputados aprovou o projeto de lei complementar que determina prioridade nas emendas de bancada estadual ao orçamento federal para os municípios atingidos por calamidades climáticas reconhecidas pela Defesa Civil Estadual nos últimos 5 anos. As emendas de bancada são destinadas a projetos estruturantes nos estados e no Distrito Federal. Pelo texto aprovado, os recursos poderão ser direcionados a obras de infraestrutura mais resilientes, com uso de tecnologias inovadoras, sistemas eficientes de drenagem, materiais mais duráveis e soluções de energia limpa, reduzindo os impactos de eventos climáticos extremos. O relator do projeto, deputado Gabriel Nunes, do PSD da Bahia, destacou a importância da correta distribuição desses recursos para fortalecer os municípios mais vulneráveis.
7: Os municípios afetados com problemas climáticos têm diversos problemas para enfrentar. E, naturalmente, a celeridade dos recursos faz com que os prefeitos possam planejar, né, a reconstrução do seu município, possa fazer com que os recursos cheguem na ponta.
6: A proposta também ressalta que infraestruturas adaptadas às novas realidades climáticas ajudam a proteger vidas e patrimônios, além de atrair investimentos, gerar empregos e fortalecer o desenvolvimento local. Em janeiro deste ano, o Ministério da Integração e do Desenvolvimento Regional reconheceu a situação de emergência em 137 cidades afetadas por desastres, como estiagem, seca, vendavais, granizo, inundações e incêndios florestais. O Ministério lembra que municípios com reconhecimento federal de emergência ou calamidade pública podem solicitar recursos para ações de defesa civil por meio do Sistema Integrado de Informações sobre Desastres. A proposta altera a Lei Complementar 210 de 2024, que trata da apresentação e execução das emendas ao orçamento, e agora segue para análise na Comissão de Finanças e Tributação. Da Rádio Câmara de Brasília, Júlia Lopes.
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0: Helder Salomão, do PT do Espírito Santo, manifesta apoio ao projeto que proíbe as apostas esportivas online, conhecidas como bets. O parlamentar alega que esse tipo de jogo provoca endividamento, dependência psicológica e problemas de saúde mental.
1: Na avaliação de Helder Salomão, a regulamentação das plataformas digitais é um passo importante para combater práticas que prejudicam as famílias brasileiras. Para ele, a regulação das redes sociais não restringe a liberdade de expressão, mas coíbe o cometimento de crimes digitais.
0: Sargento Faur, do PL do Paraná, também critica as apostas online e ressalta que votou contra a proposta que regulamentou o setor. Segundo o parlamentar, as bets provocam o endividamento e prejuízos financeiros para muitas famílias brasileiras.
1: Sargento Faur alerta ainda para os riscos do jogo compulsivo. O deputado orienta pessoas com sinais de dependência a buscar ajuda profissional.
2: Educação.
0: Ranieri Paulino, do Republicanos, defende a criação da Universidade Federal do Brejo, com sede em Guarabira, na Paraíba. Segundo ele, a instituição atenderia uma demanda histórica da região e pode ampliar o acesso ao ensino superior público, além de impulsionar o desenvolvimento local.
1: Ranieri Paulino propõe ainda que o Hospital Regional Antônio Paulino Filho funcione como hospital-escola. Ele argumenta que a iniciativa contribui para qualificar o atendimento no SUS e ampliar a oferta de médicos e enfermeiros no interior da Paraíba.
2: Habitação.
0: A comissão da Câmara aprova a proposta que prioriza a adaptação de moradias para pessoas com deficiência em programas habitacionais. A repórter Sofia Peçanha tem mais informações sobre a iniciativa.
3: A Comissão de Defesa dos Direitos das Pessoas com Deficiência aprovou o projeto que sugere moradias extras para pessoas com deficiência em caso de alta demanda em programas habitacionais. A proposta altera o Estatuto da Pessoa com Deficiência, que anteriormente priorizava a pessoa com deficiência ou seu responsável na aquisição de imóvel para moradia própria, sendo reservados no mínimo 3% das unidades habitacionais. O autor do projeto, o deputado Fausto Júnior, do União do Amazonas, entende que não se trata apenas do direito à moradia, mas sim do direito à moradia digna, ou seja, um lar que seja seguro, saudável, habitável e acessível em todos os aspectos. O projeto sugere que a alteração não modifica o percentual mínimo de 3% estabelecido por lei, já que cada programa habitacional apresenta demandas específicas. O texto alerta que o aumento desse percentual poderia gerar custos desnecessários aos entes federativos, sem garantir que todas as necessidades fossem efetivamente atendidas. Dessa forma, a medida propõe que, caso haja demanda superior ao mínimo estabelecido, o responsável pelo programa habitacional promova as adaptações necessárias em unidades já construídas ou em construção, garantindo assim que todas as pessoas com deficiência interessadas sejam atendidas. O deputado Duarte Júnior, do Maranhão, relator na comissão, reforçou que, em relação a edificações multifamiliares, o estatuto já prevê que a pessoa com deficiência e seu responsável tenham acessibilidade garantida nas áreas de uso comum e nas unidades habitacionais.
4: Garantir que essas construções sejam acessíveis. Mais recentemente, a gente aprovou algumas alterações no programa Minha Casa Minha Vida e um ponto que foi inserido foi exatamente esse, para que tivesse a certeza inequívoca de que essas construções fossem acessíveis e as pessoas com deficiência, no caso das moradias verticais, nos prédios, pudessem ter ali os primeiros andares, os térreos, priorização das pessoas com deficiência.
3: O direito à moradia é um direito social assegurado pela Constituição Federal e pela Declaração Universal dos Direitos Humanos da ONU, que abrange diversos fatores, como habitabilidade, acessibilidade, localização adequada, infraestrutura, dentre outros. Agora, o projeto que sugere moradias extras para pessoas com deficiência em caso de alta demanda em programas habitacionais segue para a Comissão de Constituição e Justiça. Da Rádio Câmara de Brasília, Sofia Peçanha.
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2: Votação.
1: Fernanda Melchiona, do PSOL do Rio Grande do Sul, critica parte da oposição por obstruir a votação do projeto que tipifica o crime de misoginia. A deputada considera que a medida é um instrumento de combate à violência e ao discurso de ódio contra as mulheres.
0: Fernanda Melchiona também cobra o avanço de outras pautas em tramitação no Congresso, como a instalação da CPMI sobre o Banco Master e a votação do projeto que prevê a redução da escala de trabalho. Para ela, essas propostas respondem a demandas relevantes da sociedade.
1: Ismael, do PL de Santa Catarina, manifesta preocupação com a proposta que cria o crime de misoginia. Na avaliação do deputado, a redação da proposta pode gerar interpretações amplas e afetar direitos como a liberdade de expressão religiosa, de consciência e de ensino.
0: Ismael defende, então, o fortalecimento das políticas de prevenção e enfrentamento à violência contra as mulheres, com ampliação da rede de acolhimento, capacitação de agentes públicos, produção de dados, apoio às vítimas e campanhas de conscientização.
1: Carla Dixon, do PL do Rio Grande do Norte, defende projeto que cria o auxílio financeiro mensal para mães atípicas. Na explicação da deputada, a medida oferece apoio financeiro às mães que deixam o trabalho para cuidar de filhos que exigem acompanhamento permanente.
0: Carla Dixon acrescenta que o benefício seria concedido independentemente do benefício de prestação continuada, o BPC. Para ela, a medida reconhece as dificuldades enfrentadas pelas famílias atípicas e amplia a rede de proteção a essas mães.
2: Transportes.
1: Carros com mais de 5 anos de fabricação poderão ser obrigados a passar por vistoria periódica. O repórter José Carlos Oliveira tem detalhes da proposta.
6: A Câmara dos Deputados analisa o projeto de lei que estabelece a vistoria veicular periódica para carros com mais de 5 anos de fabricação. Atualmente, essa vistoria é exigida apenas em ocasiões específicas, como durante a venda do veículo. A proposta consolida no Código de Trânsito Brasileiro várias regras que hoje estão dispersas em resoluções do CONTRAN, o Conselho Nacional de Trânsito. A vistoria passaria a integrar a verificação de itens de segurança com o controle de emissão de poluentes e ruídos. Também seria exigida em casos de recuperação de veículo roubado e suspeita de clonagem. A condução de veículo sem vistoria obrigatória ou com laudo de reprovação se tornaria infração grave na carteira de habilitação, com multa de R$195 e retenção do carro até a regularização. A proposta é do deputado Fausto Pinato, que rebate algumas críticas que o texto recebeu nas redes sociais.
7: Quando eu propus esse projeto, a intenção nunca foi onerar o cidadão mais pobre ou mais simples. O problema é que eu mexi numa ferida sem querer, né? Ter um comércio de autopeça de carros mais velhos nisso e mexeu com pessoas realmente que está ligada ao crime organizado, principalmente na questão de autopeça e roubo de veículos. Então eu queria dizer ao cidadão, aquele cidadão mais pobre não onera nada.
6: A proposta de vistoria periódica para veículos com mais de 5 anos de fabricação foi aprovada na Comissão de Viação e Transporte, com ajustes feitos pelo relator deputado Cezinha de Madureira, do PSD de São Paulo. O texto está em análise agora na Comissão de Constituição e Justiça. Da Rádio Câmara de Brasília, José Carlos Oliveira.
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2: Justiça.
0: O projeto de Paulo Soares, do Podemos de São Paulo, endurece o combate à corrupção sistêmica. A proposta, segundo ele, prevê a responsabilização de agentes públicos e de pessoas envolvidas em esquemas de corrupção, com penas que podem chegar a 20 anos de prisão.
1: O parlamentar afirma que a iniciativa fortalece os mecanismos de transparência e fiscalização no poder público. Paulo Soares também defende a apuração de denúncias de corrupção e diz que pretende atuar no Congresso em defesa do combate aos desvios de recursos públicos. Carlos.
0: Chico Alencar, do pessoal do Rio de Janeiro, sugere o endurecimento das regras sobre a guarda de dinheiro em espécie por agentes públicos. O deputado sustenta que valores elevados encontrados em operações policiais levantam suspeitas sobre a origem dos recursos.
1: Para Chico Alencar, a manutenção de grandes quantias de dinheiro em espécie, principalmente em períodos eleitorais, compromete a transparência da administração pública. Ele considera que a medida fortalece o combate à corrupção e aumenta a transparência na atuação de agentes públicos.
0: O Tony de Paula, do PSD do Rio de Janeiro, defende as investigações sobre supostos recursos do Banco Master destinados ao financiamento de um filme sobre Jair Bolsonaro. Ele diz que é necessário esclarecer a origem, a destinação e a aplicação dos valores envolvidos.
1: O Tony de Paula reforça que as investigações devem alcançar todos os agentes políticos, independentemente de posicionamento ideológico. Ele também manifesta confiança na condução do caso pelo ministro André Mendonça e defende a transparência na apuração dos fatos.
8: Segurança Pública.
0: Messias Donato, do União do Espírito Santo, defende o enquadramento das facções criminosas, como o PCC e o Comando Vermelho, como organizações terroristas, frente à decisão do governo estadunidense de sancionar cidadãos e empresas brasileiras ligadas a esses grupos.
1: Na opinião de Messias Donato, a medida é urgente para sufocar os negócios ilícitos dessas organizações do país. O congressista critica ainda a relutância do governo brasileiro em classificar como terrorismo as táticas de pânico e de submissão que esses grupos impõem à sociedade.
0: Termina agora o Jornal Câmara dos Deputados, produzido pela Rádio Câmara, com trabalhos técnicos de Everson Urani e apresentação de Val Monteiro e Márcio Aquilissardi. Uma boa noite para você.
1: Você fica com as notícias do Tribunal de Contas da União. Boa noite.
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0: Aí é amor demais, né? São 24 horas de amor e saudade maravilhosa. Meia-noite, 39 aqui na Itatiaia. E que bom que você tá aí do outro lado do radinho. E vamos juntos aí até as 4 da manhã com o nosso Dona da Noite aqui pela Itatiaia. E onde quer que você esteja, receba o nosso abraço, o nosso carinho e o desejo de uma ótima terça-feira. Hoje, 7/7/2027. Não, 27 não, calma lá, hein? Calma lá, 26 ainda! Porque o negócio está acelerado de uma forma que. Então vamos rompendo em fé. Opa, alguém anotou a placa do avião aí? Meia-noite 40 na Itatiaia. Bom dia pra você, obrigado pelo carinho, pela companhia e vamos juntinhos aí rompendo a madrugada. Tá tudo bem? Tudo tranquilo? Então vem pra cá, o nosso zap já tá liberado, é o 999-96-7074. Dá aquele alôzinho aí, dá aquele alôzinho que a gente gosta de ouvir você e é sempre muito bom. A gente lança aqui um assunto pra bater uma ideia, trocar uma ideia na madrugada. E olha aqui, hein? Eita, não adiantou nada o laranjão lá, porque a Bélgica goleou os Estados Unidos e avançando aí as quartas de final da Copa do Mundo. Então não deu não pros Estados Unidos não. Os anfitriões agora estão fora da Copa e foi um esculacho em 4-1 para a Bélgica. Minha nossa, tá tudo lá no site itatiaia.com.br. E também adeus pro robozão. A Espanha eliminou Portugal nos acréscimos e também já está nas quartas de final da Copa do Mundo. É isso, meia-noite 41. Olha quanta gente mandando mensagem aqui. É, não, tá tudo bem, graças a Deus. Graças a Deus, é, então tá certo. Olha aqui. Ô, Difuntão, a turma não perdoa nada. Cleibe Maia mandou aqui. Bom dia, Gutenberg. Hoje a cota de músicas já deu. Agora é pra falar. Bom dia, Cleibe Maia, da querida Ibirité. Então é isso, a turma tá sempre ligada, sempre interagindo. Mas é isso, o nosso timaço já tá prontinho. Ele tá ali, ó, o nosso despertador das madrugadas. Isso é melhor do que aqueles galos cegos lá da roça.
1: Tuca aí.
0: Ei, Bruto. É isso aí, o nosso Júlio Silva, o difuntão das madrugadas, tá aqui juntinho comigo, hein?
2: Olha eu aí.
0: E olha eu aí, quase que eu não chego. É, olha lá quem tá ali na nossa central, onde pulsa e vibra o coração da Itatiaia. Eu nem pude ir lá dar um abraço nele, desejar um bom dia, mas é sempre uma alegria saber que ele tá juntinho com a gente. O nosso Roger Loures está sempre no beat. Roger Loures no beat e também, é claro, a programação musical do nosso querido Mércio Sattler. Então, é dessa maneira. E eu sou Gutenberg Gomes, de amigo pra amigo. Diga alô comigo na Itatiaia.

maravilhoso. E maravilhoso também é saber que a gente está sempre fazendo companhia um pro outro. Você aí no seu plantão, no seu carro, no seu caminhão, nos dando aquela carona. E a gente por aqui levando essa comunicação alegre, descontraída, levando muito conteúdo na madrugada, muito bate-papo e também, é claro, toda a informação, tudo que vai acontecendo aí na madruga, você fica sabendo ligado na Itatiaia. Eu tô até sabendo que chegou o nosso novo estagiário aqui da Itatiaia. Olha, mas que alegria, hein? Nasce uma criança, nasce uma família. Você viu aí, ô de Fontão, que no grupo de WhatsApp da Itatiaia, a informação que nasceu o garotão Otto. O Otto chegou. É o filhinho da nossa querida Vanusa Rezende. Graças a Deus, né? Ela mandou a mensagem ali às 23h34 e botou assim: estagiário Otto nasceu. Estamos bem, graças a Deus. Então, Vanusa, a moça lá de Rezende Costa. Ah, não. Ô, Otto, deixa a mamãe dormir, Otto. Otto! Não, Otto, isso não é hora de brincar com o pezinho, não, Otto. Olha, mas que gracinha, hein? Bilu, bilu, bilu. É, olha, então deixa o papai carregar, deixa o papai carregar, que a mamãe está cansada. Graças a Deus, então, parabéns aí a nossa querida Vanusa Rezende e também a chegada e as boas-vindas aí ao garotão Otto, que chegou agora há pouco para fazer esse mundo é um lugar melhor, né? É, pelo menos é o que a gente deseja, é o que a gente espera.

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É assim que deve

Muito bem, meia-noite 46 aqui na Itatiaia. É isso, nosso programa tá só começando e até as 4 horas da manhã, conteúdo é o que não falta. Informação aqui, você sabe, tem prioridade máxima. Aquilo que acontece aí na madrugada, a gente repercute também aquilo que foi destaque na segundona aí, começando bem a semana. E hoje, essa terça-feira, que a gente tá aqui para fazer uma boa companhia para você. Manda mensagem para cá e a gente vai interagindo. É, quem tá mandando mensagem aqui? Bom dia para Cristina. Ô, Cristina, da querida Betim, eu já respondo para você aqui pelo WhatsApp também a sua dúvida, o seu questionamento. Tá legal, querida? Obrigado aí pela participação e pelo carinho. Olha aqui o Tiago Toshiba. O que ele tá falando aqui? Bom dia, Richard Gear. No caso, sou eu mesmo, né? Você tá bom, miserável. Tá dizendo aqui, esse programa é gravado. Que gravado, rapaz? Aqui é tudo ao vivo, meia-noite. 47, 13 para uma, Toshiba. Como é que é gravado se eu tô lendo a mensagem que você mandou agora, miserável? Tá falando aqui. Então é para falar, né? É para falar mais que o homem da cobra. Vem para cá então, miserável. Vem para cá falar, ô bruto. Então tá certo. Bora até as 4 da manhã. É guerreiro do aplicativo aí, sempre nos dando aquela carona. O que que o Roberto Rassar tá dizendo aí? Valeu. Ô, Raça, não é nada disso aqui não, viu? Mas já tá rolando, já tá tudo fluindo daquela maneira especial. Manda você também, que esse aqui, boa terça-feira, vamos em frente com Jesus. Beijos de Machado, Minas Gerais, é a nossa querida Isabel Cristina, código 35. Ô, Isabel, qual é a emissora que tá retransmitindo a gente aí na região de Machado? Me conta aqui, Machado, Minas Gerais, código 35. Será que é a Rádio Clube lá de Campo Belo? Eu quero saber, tá, meu bem? Manda pra cá, Isabel Cristina, ou se você tá pelo aplicativo, pelo site, é só mandar aqui que a gente vai registrando, né? Olha que beleza, esse aqui é gente boa toda vida. Boa noite, passando para mandar um abraço a toda a equipe da Itatiaia. Aqui é o Zando, saindo do Expo Minas, indo para casa descansar. Grande abraço, Gutenberg. Usando é uma figura admirável, né? Gente boa até mandar parar. Estivemos juntos aí nesses 2 dias lá da Beauty Fair, a Professional Fair, a Feira da Beleza, e sempre nos ajudando lá da maneira mais agradável possível. Ô, Zando, transmita aí o meu carinho, o meu abraço a toda essa turma que cuida da estrutura maravilhosa do Expo Minas, o lugar dos maiores eventos aqui de Belo Horizonte e de toda Minas Gerais. E muito obrigado aí, querido, muito obrigado pelo carinho, pela gentileza. Eu fiquei lhe devendo uma aí, viu? E conte sempre comigo, gente boa até mandar parar. E ele falou comigo o seguinte, ô defuntão, às vezes ele sai cansado lá do trabalho e aquele corre-corre e milhares de pessoas que passam lá pelo Expo Minas, e aí ele sai esse horário agora, tá saindo agora do trabalho e diz assim: Gutenberg, às vezes eu tô cansado aqui, boto aí no programa e de repente alguma coisa boa acontece, é um bate-papo, é uma informação, é um conteúdo aí do programa que alivia a mente da gente daquele cansaço do dia, da madrugada. Então, Deus abençoe. Valeu, Zando, muito obrigado pela sua gentileza e por ser um cara tão prestativo e disponível ali para estender a mão. Isso é coisa maravilhosa, né? Esse aqui do código 64, quem mandou aqui? Bom dia, melhor programação da madrugada, nem sono dá mais, trabalho minhas 12 horas feliz aqui, é o Aparecido, é o Cido que tá lá em Catalão, Goiás, a terra do amado Batista. Ô, de fundão, 9 para 1, então enquanto a turma vai mandando mensagem para cá, 99996-7074, me deu vontade de ouvir aquela bonita do amado que ele fala,
madrugada é solidão, acho que estou vendo alguém. Será que é assombração, hein? Meu Deus do céu. O nome da música é Alucinação. Vamos tocar essa moda bonita do Amado Batista pro moço que é conterrâneo dele lá na querida cidade de Catalão, Goiás. Quem já pegou o carro ali tá indo pra Nova Lima sem ter alucinação nenhuma é o nosso querido Adilson Martins, hein? Volto com você. Canta, Amadão. 8 para 1 na Itatiaia. Bom dia.

0: e você e a nossa madrugada diferenciada do rádio brasileiro aqui pelas ondas da Itatiaia. É Rick Renner, o sinalzinho eletrônico já vai marcar uma hora em ponto da madrugada de terça-feira. E que bom que essa turma, a turma não perde tempo, né? O nosso zap disparou. Manda aquele alôzinho. Se você tem alguma informação aí da madrugada, manda pra cá, manda que a gente vai batendo aquele papo. Eu quero saber aí dos irmãos do táxi, do aplicativo, dos 40 janelinhas, dos caminhões aí também, da minha turma do volante grande, do chapéu virado, dessa buzina bruta e daquele bumbum quadrado também. Como é que está o trecho aí? Tudo tranquilo? Nas MGs, nas rodovias, nas BRs, então atenção redobrada, é o que o defuntão tá falando aqui. Às vezes a turma tá ali, né? Dirigindo, mas dormindo de olhos abertos, é o que tá acontecendo. São jornadas muito, muito extensas aí, extenuantes, né? A turma ralando muito tempo, então atenção redobrada, muita calma nessa hora, e é melhor você ser paciente na estrada do que ser paciente no hospital. E falando nisso, um abraço também a toda a turma da saúde, a toda a turma das ambulâncias aí, turma que vem chegando do interior, trazendo os pacientes que serão tratados e cuidados aqui na capital, e também toda a turma que tá naquele plantão aí, que seja um plantão tranquilo. A todos os guerreiros e guerreiras, enfermeiros, auxiliares, técnicos de enfermagem, a todos os médicos também, e ao médico dos médicos, porque a gente precisa ter fé. É fé em Deus e fé na cura. Muitas vezes, quando a gente está passando ali por um problema de saúde, a gente só foca no problema, a gente só pensa na doença. E o primeiro passo para você se sentir curado é justamente você acreditar na cura, acreditar que você está melhorando. Isso aí não é papo de coach, nada disso. É coisa que realmente funciona. Você se sentir curado, você pensar na cura, você pensar na superação do problema, você já dá um passo ali adiante, né? Na restauração da sua saúde, tanto a saúde física quanto a saúde psíquica. Então é cuidar do corpo e cuidar da mente também. É isso. 1:02 já, o tempo tá acelerado, é só impressão minha, hein? É rapidinho o intervalo e a gente já volta com o nosso Dona da Noite. Vai mandando mensagem para mim, manda aí aquela saudação, fala de onde você nos acompanha, o que você está fazendo na madruga. 999-96-7074. Se você está fora da região metropolitana, bota o código 31. Se você está fora do Brasilzão, aí aquele mais 55 31 99 96 7074, e de amigo para amigo, fala comigo. 1:03 na Rádio de Minas, que tem um Brasil de audiência.
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0: 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Olha, mas é muita mensagem chegando e a gente vai registrando aqui com todo carinho e com o maior prazer. Olha aqui, boa noite, meu amigo. Manda um abraço pra mim, Guilherme. Tô aqui trabalhando na 381, galera do asfalto. É a turma da Vilaça. Valeu, obrigado aí, Guilherme. Um abraço pra você. Capricha nesse asfalto, meu filho. Não bota só essa borrinha, não. Bota um asfalto bruto, meu. Aliás, eu passei agora há pouco ali naquele viaduto, em cima da... no comecinho ali da Pedro II, né? E aí tinha um caminhão parado lá em cima do viaduto. Provavelmente, né? Aquele fumação danado, achei até que tava pegando fogo, mas realmente deve ser a turma que tá lá caprichando também no asfalto do anel rodoviário. Então manda informação pra mim. Ô Guilherme, capricha aí, ó. Tá dizendo aqui, ó, pode deixar que vamos caprichar. Imagine você, né? Ô querido, obrigado aí. É uma coisa boa isso, saber que a turma que trabalha na madrugada, é radinho ligado. Eu tava ouvindo ali um representante da Associação Mineira de Rádio e TV, a nossa Mirt, né? Falando uma coisa que realmente é a pura verdade. O rádio, ele é companheiro até nesse sentido, né? Ele não exige de você outro sentido que não seja um pouquinho da sua atenção. Ou seja, você pode estar dirigindo e o rádio tá lá fazendo companhia para você. Você pode estar no seu plantão aí, na segurança pública, na saúde e o rádio fazendo companhia para você. Então é por isso que o brasileiro não vive sem o rádio e o mineiro, ó. O mineiro é agarrado nessa Itatiaia e a gente está sempre colado com você aí e é sempre uma alegria. Faça como o nosso querido Guilherme aí, ó. Eu queria saber o que mais nós temos aí de trabalhadores na madrugada. Seria até indiscrição da minha parte, mas eu quero perguntar o seguinte. O que você tá fazendo agora na madrugada? Manda pra mim, manda aqui no 999-96-7074. Pode ser aquele áudiozinho legal, pode ser aquela mensagem de texto. É um bate-papo gostoso que nós vamos lançar aqui hoje no programa. A gente sabe, né, da turma dos porteiros. Porteiro, meu filho, sem o rádio, ele faz greve, manifestação, piquete, ele deita no chão, faz pirraça. Então, é o rádio, é companhia dessa turma. Agora, quando você pensa assim, como é que a gente vai chegar aqui muitas vezes e lembrar da turma que tá lá fazendo o asfalto na 381? Tem que fazer que nem o Guilherme, mandou mensagem. Gutenberg, estamos aqui trabalhando na 381, galera do asfalto, manda um abraço pra mim aqui. Aí eu falei, capricha no asfalto, não põe só aquela borrinha, não, aquela camadinha de meio dedo, não. Bota asfalto pra valer mesmo. E aí ele falou que pode deixar que vamos caprichar. Então me conta aí, um trabalho inusitado que você faz na madrugada, eu quero saber. Manda pra mim e a gente vai registrando aqui com todo carinho e com o maior prazer. Esse é um assunto a partir de agora, 1:09. Mas é isso, já temos áudios ali. O Difuntão falou que tem áudio que não acaba mais. Olha aqui o Rodrigo Alves, ele mandou um áudio que provavelmente a gente vai ouvir agora há pouco. E ele mandou: manda um abraço pra nós aqui. Ô Rodrigo, código 37, um abraço aí pra você. E e para toda a turma que tá trabalhando junto com você aí. Ô, Difuntão, vamos ouvir o que que a turma tá mandando e de amigo para amigo, fala comigo.
1: Bom dia, Rádio Itatiaia, bom dia, Gutenberg, meu amigo, meu irmão.
0: Bom dia.
1: Bom dia, Difuntão, Copia, Porcá, Estação Belém, GRA de Alto Madeira, Copia, Oxalá aí, ó. O Antônio Almada, da Sete Eixo, o Eric da Sete Eixo, são tudo cargueiro pesado, são 18 rola-rola, 22 rola-rola e 2 quinamota. E manda um alô aí, ó, pro Paulinho do Corral, que tá trabalhando lá de vigia, lá no Porto de Saúde, no Bairro Central. Tivesse modão aí, ó, com 3 paradas duras aí pra nós escutar, herói da madrugada. Nós somos herói da madrugada, você copiou aí, não copiou, Gutenberg?
0: Tá copiado e registrado e você falou, né? É, quem trabalha na madrugada é realmente diferenciado. A madrugada não é pra todo mundo, né? É, se é meio Nutella e chega na madruga, é pé de conta em 6 meses. É ou não é, Difuntão? Ah, meu filho, porque sabe o que acontece? É você que trabalha na madrugada, né? Muitas vezes a turma não respeita o seu período de descanso, não compreende que você trabalhou na madrugada e quer que você esteja atento e alerta durante todo o dia. Ora, meu filho, a gente dorme que nem o Drácula, dentro de um não, do caixão é só o Júlio Silva aqui. A gente dorme durante o dia. Aí quando alguém abre a cortina, faz igual o Drácula. Ah, mas não é verdade? Você aí, amiga e amigo da madrugada, aí todo mundo quer que você esteja atento e alerta, sempre alerta, 24 horas por dia. E não dá, não dá, como diz o craque Neto, não vai dar. Olha aqui o Thiago Formadini, mandou aqui: bom dia, Gutenberg, estamos aqui no segundo turno da fábrica da Fiat, cuidando da segurança do trabalho. Olha aí que beleza. Ô, Thiago, um abraço e cuida aí dessa turma. E tá aí um curso técnico que, se eu pudesse, eu voltaria no tempo para fazer. E eu indico para você que é jovem e tá de repente pensando: ah, vou fazer faculdade, eu não sei, esse negócio de até onde vai isso. Então, técnico de segurança do trabalho, engenheiro de segurança do trabalho, é uma boa dica. E aliás, que é outra, você que é jovem aí, você que é jovem ainda, amanhã velho será, porque o tempo não quer ver ninguém bem, o tempo quer esculachar com a gente. Que é uma dica de alguém que é um observador aí das oportunidades do mercado de trabalho. Meu filho, eu estava lá no Expo Minas, apresentando lá a Feira da Beleza, e aí você vai lá, apresenta uma palestra e depois você tem tempo ali para interagir, para observar o que está acontecendo. Defunto, sabe uma coisa que tá dando uma grana, não requer muito investimento? É o camarada que é videomaker. Aí você diz assim: ah, Gutenberg, mas isso é complicado. Não, meu filho, chegou uma palestrante lá de São Paulo e ela falou: olha, eu entrei em contato com uma pessoa aqui, não pôde me atender devido à agenda dela. E ou seja, eu cruzava lá com pessoas assim o tempo todo, com uma iluminação, uma câmera, um microfone que capta. Então, aí o que que a turma precisa? Precisa de registros ali. Era um, olha, eu vou te contar, centenas e centenas de estandes lá, de empresas do segmento da beleza, e todo mundo tem alguém que tá lá fazendo aquele registro, porque hoje em dia tudo converge para a rede social, todo mundo precisa de um belo registro digital. Então, é uma dica de amigo para amigo. A senhora que é mãe, a senhora que é, o senhor que é pai aí, chega pro garotão que tá dentro de casa e não: ah, não, tá difícil demais emprego, não posso nem ouvir falar em cine, falou em cine, eu mudo de canal. Fala pro menino, para ele tentar nessa área de videomaker. Aí você vai e faz um curso, aprende na internet, e aí você não vai faltar oportunidade de trabalho. Você fica sabendo de um grande evento acontecendo em Belo Horizonte, você vai e você vai ser disputado a tapa, puxão de cabelo e beliscão se você se tornar um bom produtor de vídeo, de conteúdo. Antigamente precisava de equipe, de TV, tudo, estrutura grande. Hoje não, meu filho. Hoje é que nem o Glauber Rocha já dizia, é uma câmera na mão e uma ideia na cabeça, e você fazer um belo recorte ali, um belo enquadramento, uma boa iluminação, uma boa captação de áudio. Olha, eu sei lá, eu calculo aí, dá para você tirar uns 600, 700 por dia. E se você se aperfeiçoar, se você aprimorar aí essa qualidade, esse talento, olha, você vai ser disputado. Você vai ter 2, 3 eventos ao dia. É cobertura de casamento, de evento corporativo, evento grande, evento pequeno, o comércio do seu bairro, vai lá, chega no vizinho aí da loja que tem, do açougue, diz assim: escuta aqui, vou fazer um conteúdo para você. Eu vou fazer uma propaganda para você, e aí você posta nas suas redes. Gostou da ideia, de fundo? Meu filho! Ah, meu filho, tem gente que chora, e tem gente que tá vendendo lenço. Eu fiquei lá, de fundo, e era assim uma juventude, uma torre descolada, sabe, e o tempo todo passando, e aquele celular na mão. Hoje, meu filho, um celular é uma câmera das melhores que nós tínhamos há 10, 15 anos atrás. Então, é uma dica que eu dou e um caminho que você pode encontrar. Às vezes é na madrugada que vai surgir aí uma boa ideia, é na madrugada que vai ter aquele estalo. Olha, não é que aquele Gutenberg tem razão? Não é que se eu investir aí num celularzinho legal, numa boa iluminação e num microfonezinho para captar, uma lapelazinha, não dá para fazer um dinheiro bom? Então, meu filho, vai por mim, e amanhã ou depois você liga aqui, manda mensagem dizendo: Gutenberg, naquela madrugada do 7/7 você falou um negócio, eu encontrei o meu caminho, aquilo deu um insight em mim, e aí realmente eu segui esse caminho que você falou e tô ganhando dinheiro a beça agora, tô enjoado de ganhar dinheiro. Então é isso, é uma dica de amigo para amigo, tá legal? Olha, 1:16 agora, que o Marcos da Cooper Taxi tá falando aqui. Que você tá falando, que você tava fazendo na Feira da Beleza? Ô Marcos, não faz eu pegar raiva de você não. Cadê a doninha que você carregou outro dia? Como é que era o nome da doninha mesmo? Oh, meu Deus do céu, a doninha que sai de casa e entra no táxi, manda botar o rádio na Itatiaia para ela não perder nem no trajeto. Ô, meu filho, se é Feira da Beleza, tem que ter a beleza de Gutenberg Gomes, seu danado. Valeu, querido, um abraço aí a todos os taxistas da madrugada, essa turma aqui não para. Mais um áudiozinho aí, Júlio Silva, quem vem lá?
2: Ô, Gutenberg, bom dia, meu amigo, tudo de bom?
0: Tudo de bom.
2: Ó, o defunto, bom dia, defunto, vamos que vamos, galera, até às 4 da manhã, né? Ótima programação aí, Gutenberg. Itatiaia, sou ouvinte há muitos anos, viu? Ótimo dia pra vocês também. Fui! Valeu. É o Leandro, apelido de Teco, Caratinga.
0: O Teco de Caratinga, um abraço pra você, e que bom que você tá aí com o radinho ligado. Olha aqui a charada, minha saudosa mamãe mandou: oi, Gutenberg, eu, Maria do Carmo, tô fazendo biscoito pra minha lanchonete, bom trabalho pra nós. E depois acrescentou o seguinte: na sua companhia tudo fica leve. Muito obrigado. Ô, Carminha, ô, do Carmo, um beijo pra você. Manda foto do seu biscoito aí. Me mostra o seu biscoito, Carminha. Biscoitão. E onde é que fica a sua lanchonete? Ah, ela é do código 38. Tá vendo só? Tá lá com a mão na massa fazendo biscoito na madrugada pra lanchonete dela também. E toda essa turma aqui, ó, a Cris do Barreiro de Cima, olha aqui, não tô dizendo que às vezes você pensa assim, não, na madrugada quem não tá dormindo não sei o que tá fazendo, devia tá dormindo, devia uma ova. A gente tá fazendo o que você faz de dia, a gente faz de noite também, né? Olha aqui, Como é que é? Oi, Gutenberg, boa noite. Aqui é Cris do Barreiro de Cima. Estou assando pudim de leite condensado agora, te escutando. Não tem coisa melhor. E participando pela primeira vez aqui, a simpática Cristiana. Esse...
3: Ai, que delícia!
0: Ai, que dedê! Isso é para consumo próprio ou esse pudim a gente encontra? Se tem uma coisa que eu adoro, é um pudim. E na minha questão de ser um pobre vocacional, eu me lembro da mamãe fazendo pudim de pão velho. Lembra disso, Difonto? Ah, meu filho, o pão, ele tinha várias vidas, né? Como diz aquela música, o cio da terra, depois que você decepa o trigo ali, ele ganha vida própria. Então, o pão velho, ele servia para você fazer torrada, né? Não tinha, hoje em dia, a turma, não, o pão tá duro, vamos jogar fora. Ora, jogar fora. E antigamente também tinha outra, guarda o pão velho pro pobre. Antigamente a gente tinha os pobres que passavam na porta de casa pedindo, aí você dava um pão, ele ficava todo grato, né? Agradecido, Deus lhe pague. Hoje você dá um pão velho pro mendigo, ele joga e quebra a sua vidraça. Eu não falei isso não, falei e tô coberto de razão. Dá um pão velho pro mendigo pra ver se ele não quebra a sua vidraça com o pão velho. Então, o que acontecia? Você pegava o pão velho e aí você fazia ou uma torrada, ou então, como acontecia lá em casa, um pudim de pão velho. Aí, sei lá, misturava aquilo com leite, com açúcar, e aquilo ficava gostosinho, o pudim de pão velho. Agora abriu assim um flashback na minha mente aqui. Então, ô Cris, parabéns aí pra você assando pudim de leite condensado agora na madrugada. Que beleza! Mais um áudiozinho aí de Fontão. Tá gostoso o assunto, é 1:21 agora.
4: Bom dia, Gutenberg. Aqui quem fala é Nilton, aqui da comunidade Coruja, município de Águas Formosas. Manda um alô pra mim aqui, minha família. Um abraço, fica com Deus.
0: Ah, muito bem. Olha, valeu, querido, um abraço. Olha o Paulo, lá de Ibiraci, Minas Gerais, e o código dele é 16. Está dizendo aqui, se eu fico triste com a derrota da seleção, nada disso, né? Então, tá, gostou de ver o Haaland aí, né? Então, o Paulo tá ligado lá em Ibiraci, Minas Gerais. Valeu, querido, conta pra gente aí qual a emissora que retransmite, ou se você tá conectado pelo site e pelo aplicativo também. Olha, mas disparou a chegar mensagem agora e eu quero saber o que você faz na madrugada. Eu gostaria até de um causo diferenciado, alguma coisa que você faz na madrugada. E tem um trabalho, Defunto, que eu fico imaginando, e eu me lembro de um caso que eu ouvi lá em Barbacena. Há muito tempo atrás aconteceu o seguinte: um garotão, estudante de medicina, 20 e poucos anos, ele é um cara bom filho, um cara é bom amigo, aquela coisa toda, mas calhou de um dia ele chegar bêbado em casa. O pai dele chegou e falou: não, mas escuta aqui, você é estudante e tal, e chegando agora uma hora dessa, bêbado. E aconteceu o seguinte: ele se descontrolou e deu na cara do pai, deu um tapa na cara do pai. E o pior do tapa não é nem a coisa física, é o barulho. É o som do tapa no rosto do pai. Aquilo, o camarada já ficou são na mesma hora, já passou todo o efeito da bebida, e aí aconteceu isso. Ele se descontrolou e deu na cara do pai. Aconteceu também o seguinte, que de tanto desgosto, de tanta sentimento, né? Um cara que fazia tudo pelo filho, que estudava aquele filho para ser um doutor, e aí ele começou a entrar num desgosto. E aí, quando antigamente a gente falava assim, isso está num desgosto danado, né? Está desgostoso da vida, é hoje o que muita gente diz quando está enfrentando uma angústia, uma depressão. Mas, encurtando a história, o pai começou a definhar. O pai desgostou da vida e pouco tempo depois o pai morreu. e aquele camarada que estava quase se formando no curso de medicina, de tão desgostoso da vida que ele ficou ao ver o pai dentro daquele caixão, ele abandonou o curso de medicina e aquela dor ficou muito profunda no peito daquele jovem. E aí o que restou para ele foi uma forma de amenizar aquele sentimento que estava dentro dele por ter dado na cara do pai, e o pai, de tanto desgosto, acabou morrendo. O camarada, ele falou assim: agora eu vou fazer uma coisa, vou largar a medicina e você preparador de defunto. Tem um nome isso, né? Tem uma pessoa que cuida lá quando chega o corpo, né? O corpo ali de um familiar, de um ente querido, alguém vai lá e tem que preparar, tem que botar uma roupa, tem que fazer aquela preparação lá do defunto para o velório. Então, foi o que calou no coração daquele jovem foi tentar fazer isso para amenizar a dor do mal que ele causou ao próprio pai ao dar na cara do pai. Então, aconteceu isso e realmente é um caso que a gente de tanto ouvir falar, pode ter acontecido em outros lugares também, mas isso era um caso corrente lá em Barbacena, do jovem que deu na cara do pai, e aí ele se dedicou a isso, né? A cuidar do morto, a cuidar ali do defunto. Então, e é um trabalho muito digno, né? Muito importante também na madrugada. Eu gostaria de saber se tem alguém que faz esse tipo de trabalho também aí, a turma da funerária. Cadê aquele moço que nunca mais mandou para cá mensagem, né? Eu não sei se aquele moço era vivo ou se era morto. Ele mandou para cá dizendo que andava para cima e para baixo com os finados lá também. Aqui, ó. Bom dia, Gutenberg. Opa, quem tem ouvinte bom não morre pagão, né? O Wilson Senna mandou aqui: bom dia, Guti. A profissão é tanatopraxista. Então é isso, o camarada que vai lá e prepara o defunto para que ele seja velado, para que possa acontecer ali aquela despedida. Então foi o que restou para aquele jovem. E anos ele ficou lá numa maneira de amenizar a dor que ele causou ao pai, que foi uma dor que ele causou a si próprio. Foi justamente não sei se ele pensou assim: eu vou me punir agora, não vou me dedicar à medicina, eu vou cuidar dos mortos, né? Então foi o que restou a esse jovem. Então valeu aí, Wilson, obrigado, querido, obrigado. E se tem alguém aí também que faz esse tipo de trabalho, manda pra cá e a gente vai ouvir você também. Aqui, ó, é o Júlio Silva também, seu xará aqui, ó, Júlio Silva mandou também, é o profissional que cuida realmente desse momento. E aí, vamos e convenhamos, né? Tem que ter um sangue frio, né? Eu não sei se a pessoa tem que ser meio mórbida. Eu tenho um irmão que muitos anos e anos aí foi perito criminal da Polícia Civil. Primeiro aqui em Belo Horizonte, depois foi transferido para Barbacena. E aí, eu não sei, a pessoa vai ficando mais fria, vai vendo muita coisa. Ele me contava lá casos de resgate de afogados, de queimados, acidentados, e de tanto ver coisa difícil da vida ali, a pessoa vai ficando assim um pouquinho meio mórbida, né? E vai percebendo como a vida é efêmera, como a vida é frágil. Então realmente são trabalhos difíceis, mas alguém tem que fazer, né? 1:27, bota áudio aí, Difuntão.
3: Gutenberg, bom dia. Olá, bom dia, defunto, bom dia, galera da Tiai, aqui é o José Ferreira, estou aqui no meu plantão, na graça de Deus. Gutenberg, quero mandar um abraço para todos os ouvintes da Rádio Itatiaia. Falou, galera, um bom dia, os meus colegas porteiros, bom dia, galera, bom dia.
0: Bom dia, Zé, esse é nosso todo dia. Ô Gutenberg, bom dia. Silvério por cá puxando o travesseiro do presidiário, encaminhando aqui para São Paulo. Manda um alô aí, o caminhão bruto dele lá, e tá carregando cimento, né? Olha o que que é aquela luzinha vermelha ali na Scania dele. Valeu, querido, obrigado, um abraço aí para você, levando cimento na madrugada, e essa turma aqui tá sempre na puxada e nos dando aquela carona, tá digitando, vai me contar o que que é aquela luzinha vermelha dentro do caminhão dele ali. Não sei se é aquele negócio do sensor de fadiga. Agora acabou aquela moda, marmota. marmota. Ô marmota que tava aqueles caminhões com aquele abajurzinho de zona pendurado, né? Tá dizendo que é enfeite. Parabéns, viu? Tá uma marmota isso aí, viu, Silvério? Marmota. Uma bolinha vermelha lá. Olha, mas que coisa horrorosa. Isso aí é bonito no Natal, meu filho. Tira isso daí. Olha, mais uma luzinha vermelha dentro do caminhão. Se a sua esposa ver isso aí, ela não vai gostar, não vai agradar, não. Aí tava aquela marmota, aquele abajuzinho assim de LED balançando na boleia do caminhão. Coisa feia. Agora parou aquela franjinha. Outra marmota que eu tava vendo muito aí, um zoinho. Já viu, de fundo? O caminhão botando assim um LEDzinho que imita um zoinho. Aí a doninha tá lá dirigindo no anel rodoviário a 50 por hora, com medo do radar, e aí ela vê um caminhão na direção contrária e aquele zoinho vermelho olhando. A velhinha joga o carro no acostamento e já fica louca. Não, achei que era o capeta que tava vindo ali. Bruto. Então é cada moda que vai aparecendo que, meu Deus do céu, hein? 1:30 vai marcar o sinal. E aquele zoinho vermelho olhando, a velhinha joga o carro no acostamento e já fica louca. Não, achei que era o capeta que tava vindo ali. Bruto. Então, é cada moda que

0: Pra toda a galera aí da transportadora Vila, Zóide Sap, lá de Goiás. Abraço pra você aí, positivo, que é o ligeirinho.
1: Oh,
0: é o homem da mula.
1: Fundão. Valeu, querido. Obrigado. Um abraço aí pra você e tudo de bom. Olha aqui o Juliano Andrade, lá da querida Uberlândia, código 37, é Tamporcá na Cargill, rompendo a noite. E ele falou que esse tipo de trabalho de preparação de corpos não é pra qualquer um. Todo respeito a esses profissionais. Exatamente, viu, Juliano? Um abraço pra você e a toda essa turma aí da Cargill. Teria coragem, Júlio? De jeito nenhum. Para ganhar uma boa grana, você é numa madrugada, chega alguém lá e você tem que ficar na solidão com aquela pessoa. Hã? Tem não? Fortes emoções, hein? É, meu filho, mas é o destino de todo mundo, né? É um dia seremos nós lá gelados. Ah, meu Deus, a última coisa que eu quero que me aconteça na vida é a morte. Meu Deus do céu. É, Júlio Silva, enquanto tá tudo silencioso, tá legal. O problema é quando dá um barulhinho lá, hein? Minha Nossa Senhora Aparecida. É, beleza. Ah, aqui, ó, o rapaz mandou, bom dia, chama o Chiquinho da funerária. É o Chiquinho que mandou aqui. Ele falou que tem cada caso que minha Nossa Senhora Aparecida. E o rapaz mandou até a foto aqui do carrão dele. Qual é o nome da funerária ali? Irmão Santos. É, bruto, é o último passeio que a gente não quer dar, né? É, o carro é até bonito, confortável, mas eu não sei, passa um carro de funerária. Outro dia eu tava descendo aqui a Barão, 4:15 da manhã, passou um carro de funerária do meu lado, eu falei, minha Nossa Senhora Aparecida. Aí você fala, será que é um sinal? Cruz, credo. Ô, Leandro, valeu, querido, obrigado, um abraço. Cadê o Chiquinho? Cadê os amigos aí que trabalham na funerária? Manda mensagem pra cá e olha aqui. Quem é esse que mandou aqui agora? O Alan Albuquerque mandou um videozinho, disse, bom dia, Guti, garrado até às 16, é que beleza, vai até às 4 da tarde. Aí falou 4 da manhã, no caso, graças a Deus, hein? Guti, o dia que o difuntão for maquiar para um casamento, a turma não perde nada, meu Deus do céu. Ô Leandro, você, o Alan Albuquerque, ô Alan, você tá tudo tranquilo aí, tá com tempo, né? Ele mandou o seguinte aqui, Guti, o dia que o difuntão for maquiar para um casamento ou algum evento, ele tem que ir no tanatopraxista ao invés do salão de beleza. Olha aí, Júlio. Pra tirar essa olheira sua e minha, eu vou te contar, é mais fácil você maquiar um urso panda e tirar aquele zóio preto dele, bruto. 1:33.
2: É duro, hein?
1: É, não, meu filho, é complicado demais. 1:33, olha como o assunto vai fluindo, olha como de repente, né, do limão a gente faz uma limonada e o programa tá rendendo, que é uma beleza, chegando mensagem sem parar. Ô, Fabrício do Hortifruti, obrigado aí pelo carinho e pela companhia, tá lá ligado. Ontem ele deixou para mim umas verduras ali, um alface, uma coisa boa toda vida, escondido numa árvore, numa avenida. É, defunto, eu estava colhendo ontem de madrugada, passei lá e aí eu fico olhando para um lado, para um outro. Um dia ele deixou na árvore e quando eu cheguei lá, tava cheio de gato debaixo da árvore. Eu falei, meu Deus do céu, e agora? Espanto o gato e leva o alface ou largo isso pra lá? Não, então tá lá sempre ele e o fiel escudeiro dele também, sempre nos dando aqui. É Robson, né? O Robinho. Então, um abraço aí. Valeu, Fabrício, obrigado e a gente tá junto com você aí nessa madruga e com toda essa turma do Giló Delivery da madrugada. 1:34, intervalinho, voltamos já.

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0: pista que é uma delícia. 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
0: 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Que beleza! 1:37, olha que coisa boa, né? O que é a força e a magia do rádio. Boa madrugada, Gutenberg. Eu perdi o sono. Aqui, como é bom deixar o rádio ligado em você aí, cara. Você me fez rir sozinho agora com a história do caminhão com o zóio do capeta. Agora eu tô com crise de riso. Você é uma figura, velho. Abraço, é o Cristiano Silva do Tirol. Ô, Cristiano, essa é a magia do rádio, né? De repente, uma coisa que alegra, que agrada. Aliás, é o tempo todo a gente busca, né, nessa jornada de cada comunicador que impunha o principal microfone de rádio do Brasil aqui da Itatiaia. Então, é o Gutenberg de meia-noite às 4, é o Vinição de 4 às 6 da manhã, é a turma do tiro de meta, é a equipe do Jornal da Itatiaia, do Conversa de Redação, é o Acirantão, é o Rádio Vivo, é o WT, é o Maraca, é o Júnior Moreira. É assim que a gente vai 24 horas fazendo parte do seu dia, da sua vida. É a equipe de esporte, a equipe do jornalismo, a gente que faz a parte do entretenimento também, e sempre com essa responsabilidade de saber que do outro lado do rádio sempre tem alguém precisando de uma palavra, de uma coisa que sai do nosso coração e toca o coração de vocês também, e que seja sempre dessa maneira, com muito carinho, com muita verdade e com muita responsabilidade. E eu faço isso desde quando eu tinha 14 para 15 anos, e logo que eu entrei no rádio, eu percebi a importância que nós temos na vida de quem está do outro lado do radinho. Não é verdade? Imagine você, a pessoa que está lá numa solidão danada, precisando ali de uma companhia. E aí, só porque eu falei do caminhão que tem aquele zoinho de LED lá, aí vem aquele zoinho vermelho na madrugada, a doninha lá rezando o terço dela, o rosário do Frei Gils, aí de repente vem o zóio do capeta na direção, a veia joga o carro no mato, minha Nossa Senhora. Mas é tudo moda que a turma vai copiando aí. E tem um zoinho que pisca, já viu? É, baixa assim o zoinho e fecha. Marmota danada, né? Meu Deus do céu. É, que tá dizendo aqui? O Wilton Souza. Boa noite, Gutenberg. Você falando da luzinha vermelha acesa, lembrei dos motoristas que usavam uma bola na alavanca da marcha transparente com uma borboleta dentro. quando, como é que é? Quando dava seta ou pisava no freio, acendia a bola, aparecia borboleta, motorista de ônibus e caminhão, e eu achava paia demais, morria de rir. Na época eu era cobrador e fazia linha Matuzinhos BH. Abraço, ô Hilton, da aviação Triunfo aí da querida Matuzinhos. Aí você trouxe agora uma boa lembrança. E um câmbio desses de marcha de caminhão que tinha um escorpião dentro. Era uma bola branca assim. Vou te contar. Parece que outro dia mesmo a gente estava ainda na idade da pedra lascada, né? Aí você vê o câmbio de marcha ou de fundo. Era um pau de ferro assim, um palito, e aí vinha aquela bola e ainda tinha aquela marmota, parecia até que era madre pérola, né? E aí tinha um escorpião, uma borboleta que acendia, como diz aqui o Hilton. Então, graças a Deus, como é que tá evoluindo, né? E aquele, como é que chamava aquilo? Aquela bolinha, né? Que o taxista adorava botar uma cobertura de banco, assim, que eram umas bolinhas de pau. Ah, meu filho, aí dizia assim, não, isso aqui massageia, isso aqui melhora a circulação, mas eu vou te contar, aquilo era uma marmota danada, e a turma ainda dizia que o taxista da velha guarda, ah, meu filho, a geração Nutella não sabe o que era você entrar num táxi antigamente, e tinha lá aquele taxímetro no formato de uma capelinha assim, aí batia aquela bandeira 1, bandeira 2, e aí você ficava olhando aquilo, e aquilo dava uma agonia, né? E aí tinha um taxímetro, aí você ficava lá, ah, meu Deus do céu, essa corrida vai dar uns 180 reais. E aí diziam que aquelas bolinhas de pau assim que o taxista sentava em cima, aquilo era para escorrer ali a quantidade de peido que o camarada soltava. Às vezes você entrava no táxi, parecia que você estava na jaula da onga do circo. Era isso, misturado com cigarro e perfume Fiorucci da Argentina. Era uma loucura, meu Deus do céu. 18 para as 2, bota áudio de fundão, que tá uma delícia. O assunto de hoje tá fluindo, que é uma beleza. Então, de amigo para amigo, fala comigo.
2: Boa noite, Lutemberg. Eu moro em Mutum, Minas Gerais.
0: Mutum!
2: Eu assisto o programa seu todo dia.
0: Obrigado!
2: Eu queria que você passasse o link pra mim, pra me receber a oração das 4 horas, 6 horas de madrugada.
0: Claro!
2: Não tem um link, não. Eu gosto muito dessa oração, mas eu tinha um link, eu perdi. Eu fui apertar aqui, apertei errado na Tatiaia.
0: Opa!
2: Aí eu perdi ele. Passa, por favor, passei pra mim. O link, passa a oração pra ele às 6:30, às 6 horas. Eu moro em Mutum, Minas Gerais. Meu nome é Ivanija, não moro, muito moro. Assisti o programa de vocês todo dia. Eu assisti o programa de vocês até lá na Inglaterra. Eu estive lá o ano passado, então fui morar lá. Lá assisti essa arte que chegar lá, tá? Se quer, me faz favor, manda um link pra mim, meu zap aí. Vocês vão ver meu zap, chega aí. Faz favor pra mim, tá? Quero a oração das 3 horas de madrugada.
0: Tá certo, querido. Obrigado. Se o senhor ainda não tá lá na lista de transmissão, ontem eu dei esse tutorial e realmente apareceu muita gente nova lá chegando também na nossa lista de transmissão. Você tem o WhatsApp aí, tem o aplicativo verdinho, então você vai fazer o seguinte, o senhor também aí, seu Januário de Mutum, o senhor clica aqui no WhatsApp. Aí tem lá as conversas, né? E tem aqui, ó, conversas, ligações, atualizações e ferramentas. O senhor clica nessa bolinha aí do atualizações. Clicou? Então lá em cima tá escrito assim, atualizações, aí tem um íconezinho de uma máquina de retrato e outro que é uma lupinha. O senhor vai clicar na lupinha. Clicou na lupinha, tá lá, ó. Aí pesquisar nome ou número. Aí vem aqui, ó, orações Itatiaia. Pronto, aparece um íconezinho branquinho escrito Itatiaia Orações. E aí, pronto, tá lá esse conteúdo que todo dia a gente disponibiliza para vocês aí. Opa, já tá quase chegando a 30 mil, mas tem uns 3 meses que não chega nesse 30 mil. Eu desisto da minha vida. Olha, mas pelo amor de Deus. Então, dessa maneira que eu expliquei agora, dá para você chegar lá. E se a gente não chegar pelo menos a 29.700, eu desisto, meu Deus do céu. 15 para as 2. 15 para as duas, tá marcando aí o nosso sinalzinho eletrônico. Ele complementou aqui essas bolinhas de pau. Até hoje aqui nós temos motoristas que usam. Vou tirar umas fotos hoje na hora que estiverem todos reunidos para o embarque dos funcionários e vou mandar no programa de amanhã. Fico vendo isso e falo, não existe mais não. Olha, então realmente existe aquela, dizem que aquilo melhora ali a circulação para quem fica muito tempo sentado, né? O caso da turma do táxi, do aplicativo. Então, valeu, querido, obrigado aí o nosso querido Wilton da Aviação Triunfo em Matozinhos. Mais um áudiozinho, quem é que tá chegando agora aí, ó?
3: Fala comigo, Bilderberg. Bom dia. Bom dia com Jesus, a paz de Cristo.
0: Amém.
3: Que Deus abençoe, ilumine e proteja todos vocês aí, tá bom, Bilderberg? Dá um abraço na galera toda aí, tá bom? É maluquinho. Posto opção, melhor da região. Saindo de Betinho aqui agora, tá bom, Bilderberg? Então, bom dia abençoado aí, amigão. Deus abençoe sempre vocês aí.
0: Valeu, querido, obrigado. Olha, mas é cada uma que me aparece na madrugada. O Alan mandou aqui agora. O Guti, e eu que levei a avó da minha esposa, uma senhorinha bem idosa, e ela foi no banco da frente. Não podia o carreteiro jogar farol alto, que ela achava que já estava chegando a vez dela subir. E a velhinha ainda falava assim: deixa eu seguir a luz, meu filho. Olha, meu Deus do céu, que velhinha apressada, hein? Então, eu falava que era o farol e ela acalmava. Morreu e viveu a madrugada toda. Oh, que beleza. Ô, Alan, então você transportou aí a velhinha e ela não podia ver uma luz na direção contrária, que já achava que era a famosa luz que a gente vai ver na passagem. Sei lá se tem luz, se não tem. E tem aquela cena lá do filme Ghost, né, o defunto? Aquela ali é bem emblemática, né? Aquele filme Ghost, quando eu vi aquilo pela primeira vez, eu falei assim: mas será? Será? Será? Aí, quando foi o malfeitor lá, aquele que estava correndo atrás do Patrick Swayze, aí ele caiu duro lá no chão e de repente começou a levantar aquela turma de baixo, né? Bruto! E puxando ele para baixo, quando foi a vez do camarada que fez o bem a vida toda, aí abriu aquele feixe de luz para que ele fosse, né? Eu não sei. É uma visão romântica, né? Bonita também aí do que vem depois da vida. Não sei, mas realmente foi ali um momento que a gente começou a perceber que alguma coisa deve acontecer, né? Então é isso, 12 para as duas. Daqui a pouquinho vão chegar os áudios aí da turma que tá mandando, se faz algum trabalho diferenciado na madrugada e muita coisa boa chegando aqui também. Que ele mandou aqui? Eu tô usando isso. Ah, que marmota. Olha aqui o Paulinho mandou aqui: eu tô usando isso e, te falar a verdade, viu? Ajudou na circulação do sangue das minhas pernas e eu tava ficando com as pernas doendo por causa de muito tempo sentado. A famosa capa de banco de véio de bolinha de pau. Olha, mas que coisa, eu achei que isso não encontrava mais e ainda tem isso aqui, Olha lá, mandou. E o dele é até bonito aqui, parece que é mais moderno, né? Umas bolinhas lá e tem um rolamentozinho também ali onde corre o fio da navalha. Que coisa! E a coluna também, né? Não é fácil não. Então, saindo agora de Ibirité e indo para Ipatinga, é o nosso querido Paulinho. Ô, Paulinho, gostei de ver aí a cabine do seu caminhão. Olha, tem até que é aquilo lá? É uma geladeirazinha, hein? E beleza, hoje é conforto toda vida, né? E tá lá, gratidão é a palavra, é o adesivo que tá grandão lá na boleia do nosso querido Paulinho e também a capa de banco de bolinha de pau. Eu achei que isso não existia mais e tá aí o Paulinho, ele é o moço velho, que nem a música do Roberto Carlos. Mais um áudiozinho, 11 para as duas.
3: Fala comigo, Bilderberg. Bom dia com Jesus, a paz de Cristo.
0: Esse já foi.
3: Que Deus abençoe, ilumine e proteja todos vocês aí, tá bom, Bilderberg?
0: Esse já foi, bota outro aí, 11 para as duas agora.
4: Ô, Gutenberg, bom dia. Tigrão, Patos de Minas.
0: Eita,
4: Gutenberg. Sou ouvinte número 10 de vocês aí, viu? Tá jóia. Vou precisar, você toca um pedacinho dessa música pra nós aí. Uma música que mexe com a vida da gente, com a realidade, viu, Gutenberg? Não adianta o dia da morte. Toca um pedacinho dela aí e reflete ela aí, viu? Abraço, obrigado, tchau.
0: Qual é a música que esse homem tá falando aí? Eu não entendi nada. Manda o nome dessa música aí do Dia da Morte, Cruz Credo. Valeu, querido, obrigado. Olha aqui do código 63. Olha, nossa audiência é uma coisa fantástica. E dia após dia, quanta gente nova chegando, quanta gente que às vezes está aí, por esse Brasilzão afora, por esse mundão de meu Deus, o radinho vai e passa na Itatiaia, aí tem uma boa prosa, tem uma boa música, tem companhia, é aqui que a turma para. Código 63 está dizendo: boa noite, Gutenberg, sou o Francisco, estou ouvindo o seu programa aqui em Ipanguaçu, no Rio Grande do Norte. Acabei viciado nesse programaço. Parabéns, ô querido Francisco Ferreira. Muito obrigado. Eu não sei se eu falei certinho o nome da cidade, é Ipanguaçu, no Rio Grande do Norte, e tá lá ligadão no programa. Obrigado, querido. Obrigado. Que bom que você gostou e continue sempre com a gente aí. Tá legal? Quem é essa moça participando pela primeira vez, se eu não tô enganado? Bom dia, Gutenberg, ligadinho, abraços, Rejane Ribeiro, do bairro Horto. Ô, Rejane, é a primeira vez ou você já esteve conosco aqui? Receba aí o nosso carinho e o nosso abraço. 9:59, só mais um áudio de fundão. E quem é que tá chegando agora para falar com a gente aí, hein?
5: Bom dia, Gutenberg, bom dia, Caveirão, bom dia, defunto, bom dia, cemitério, bom dia, todo mundo. Aqui é o primo de Votorantim.
0: Olha o primo de Votorantim, só aquele alôzinho breve aí, né? Valeu, querido, obrigado e um abraço. Ah, o moço mandou aqui que a caixa que eu vi dentro da boleia do caminhão, aquele da capa de bolinha de pau, e aí realmente é a geladeira dele. Olha que beleza, hein? Leite, água, Gatorade, uva. Olha, mas moço, isso aqui é goiaba e mamão. O negócio tá bem servido aí, hein? Esse tá bem abastecido ali pra romper até a Ipatinga e na geladeira dele lá. Cadê as estrelinhas, os energéticos, as bolinhas? Isso deve estar no bolso desse danado aí, né? A geladeira dele tá muito saudável pra ser de caminhoneiro. Então é isso, vai mandando mensagem pra cá, 999-96-7074. O que que você faz na madrugada, além de ouvir o nosso Dona da Noite? Ô, difundão, eu falei no filme Ghost e me deu vontade de ouvir aquela do The Righteous Brothers. Já tocamos o flashback hoje, não? Vamos tocar aí uma saudade, aquela do Unchained Melody, aquela quando o Patrick Swayze vai lá, fica atrás da Demi Moore e ela mexendo lá naquele barro e fazendo aquelas canecas de barro, aquela coisa toda, e aí ele pensa assim: eu morrer e deixar essa moça bonita? Nada, eu não vou, me espera. E aí a luz fica lá, venha. Ele: não, tem que resolver a vida da moça aqui embaixo. Uma visão romântica ali do que é a passagem para a eternidade, mas que lança ali uma luz no pensamento que nós temos sobre esse momento inevitável da vida, que é a morte, né? E aí, realmente, quando eu vi esse filme pela primeira vez e depois eu vi 42 vezes lá no Palladium com 17 namoradas diferentes, e aí o Cine Palladium, você chegou aí lá de fundo? Ali, Augusto de Lima com Espírito Santo com Augusto de Lima, chegou aí lá? No Palladium velho, e aí ficou tanto tempo em cartaz que passou a se chamar o Cine Ghost, né? Todo mundo fala: Nossa Senhora Aparecida, e meses o filme não saía de cartaz e todo dia sessões lotadas, numa época em que a gente ia mais ao cinema. Agora você vai no cinema, parece que é uma sessão exclusiva para você, quase ninguém ou muito pouca gente, só mesmo quando lança alguma coisa que chama muito a atenção, né? Então é isso, valeu. Vamos matar a saudade aí com a música tema do filme Ghost, Do Outro Lado da Vida, esse momento lindo com The Righteous Brothers, Unchained Melody.

0: Olha que lindo isso aí. Isso é uma homenagem do nosso querido Paulo Ricardo ao rei da música brasileira, o rei Roberto Carlos. Ele foi pegando ali trechos e títulos de músicas do Roberto e fez essa música bonita também. Uma homenagem aí a esse ídolo de todos que é o rei Roberto Carlos. 2:03. Tá sumido o Roberto, né? Ah, meu filho, até chegar dezembro a gente fica sem notícia do rei. Mas que ele esteja bem e que a gente tenha, tem que lançar uma música nova, uma música inédita aí, o rei Roberto Carlos, mas tem todo o direito e merece também o descanso lá, o nosso rei Roberto Carlos. 2:03, intervalinho e voltamos já.
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0: 2:05 aqui na Itatiaia, 2:05 é o nosso Dona da Noite, a sua melhor companhia nas madrugadas. E não esqueça que daqui a pouquinho, às 3 em ponto, teremos o nosso momento da oração, a nossa oração do dia. Preparei uma oração linda, inédita, e depois vira aquele conteúdo que você recebe quando você já está lá na lista de transmissão do WhatsApp, que você acessa lá no meu Instagram. Vai lá, arroba Gutenberg Gomes. Vai ser um prazer, uma alegria. E daqui a pouquinho eu quero mandar abraços a todos os novos amigos e amigas que vão chegando. Então você que tá aí, sempre com o celularzinho na mão, e diz assim: eu quero ver a carinha desse moço que fala tão bonito na madrugada da Itatiaia. E lá você encontra todas as orações, você vê o meu trabalho aí também como mestre de cerimônias, apresentador, tá tudo lá, arroba Gutenberg Gomes. E o mais importante é que você siga arroba Orações Itatiaia, e também o arroba Itatiaia Oficial, arroba Itatiaia Esporte e todas as nossas editorias. Sempre tem um bom conteúdo, conteúdo de credibilidade lá para você. A mesma credibilidade do rádio se reflete também nas nossas redes sociais e no nosso site itatiaia.com.br. Aliás, tô nele aqui, e né, o destaque aí de mais uma rodada da Copa do Mundo: Bélgica domina, goleia Estados Unidos e avança às quartas de final da Copa do Mundo. No outro jogo de ontem, a Espanha bateu Portugal nos acréscimos e avança, portanto, às quartas de final da Copa do Mundo. Aí eu começo a pensar o seguinte, né? Olha os europeus, olha essa turma aí, como é que vai dominando o futebol, né? Então, realmente, se não é a Argentina, se não é a Colômbia lá nos representando, Marrocos, né, representando a África, o Egito também, então é dessa coisa. E agora vai tudo afunilando ali. Que dia joga o Brasil, de fundo? Hã? Que dia vai jogar agora o Brasil? Só daqui a 4 anos? Minha Nossa Senhora Aparecida. E agora todo mundo caindo de pau no Ancelotti. Ei, tô vendo aqui, ó, no itatiaia.com.br, o Romário descendo o cacete no Ancelotti. Quem mais aqui? Eu vi também o Edilson, né? Também falando mal dele. Agora é chorar a pitanga derramada, né? Mas que realmente eu não vi nada demais no trabalho que esse moço fez, ou não sei se é o grupo que ele levou, que também não valia quase nada. Mas só sei que agora, só daqui a 4 anos, né? Onde é que vai ser a próxima Copa do Mundo, que eu esqueci agora? Não sei, agora também bota em 3 países, uma loucura essa Copa do Mundo. Então é isso, né? Que o Silvio tá mandando aqui, ó: já fechei o álbum da Copa do Mundo 2026. E aí, o que tem a declarar? Eu tenho a declarar tudo de bom pra você. Agora é pegar e guardar esse álbum aí, pronto. Ora, vai virar relíquia daqui a 40 anos, né? Onde é que vai ser? Ah, é? Espanha, Portugal e Marrocos, a próxima Copa? Olha, mas que coisa, hein? Então, é isso, né? Vai dividindo ali também com essa quantidade de países. Está parecendo que é a ONU ou é a FIFA. Então, realmente, mas valeu, né? Valeu, porque realmente tem que incluir mais, e a gente está vendo que não tem mais bobo, não. É só aquele time que levou 7-1 da Alemanha, e o resto, todo mundo chega lá e dá um calorzinho. E veja você, quem é o grande ídolo do Brasil nessa Copa do Mundo, de Fontão? Toda Copa sai um ídolo lá, né? Um é o Romário, o Bebeto, o Pelé, o Garrincha. Quem é o grande ídolo do Brasil nessa Copa do Mundo de 2026? Eu pergunto a você. Hã? Chuta um aí. Hã? Um jogador que é o xodó da torcida do Brasil. Hã? Vini Júnior? Que nada, rapaz. Vozinha, o Vozinha, O vozinha lá de Cabo Verde é o grande. Olha, mas da, como é que eu vou explicar isso pro, pra alguém lá do futuro? Gutenberg, quem foi o grande destaque, o grande ídolo do Brasil na Copa do Mundo de 2026? Como é que você explica? Como é que o Alexandre Simões, que é a enciclopédia das Copas do Mundo, vai dizer que o grande xodó da torcida do Brasil na Copa de 2026 foi um goleiro da seleção de Cabo Verde? O cara tinha menos seguidores no Instagram que eu, Divino. Eu vi isso aqui com os olhos que a terra há de comer. Ele tinha 50 mil seguidores. Agora o camarada tem sei lá, 20 milhões de seguidores. Foi uma ação lá da Cazé TV que abraçou o camarada e realmente fez com que ele se tornasse esse fenômeno. Então, veja você, vamos sair da Copa do Mundo com o grande ídolo de todos nós sendo um goleiro da pequena seleção de Cabo Verde, que deu até um calorzinho na Argentina, muito mais do que os nossos ali fizeram contra a seleção do Haaland. Então, realmente, são tempos estranhos toda a vida. Ô, Silvio, então, meu filho, agora você pega o álbum e guarda na gaveta aí e faça bom proveito. Eu vi um monte de menino tacando fogo em álbum, rasgando álbum, aquela coisa toda, e me lembrei lá da Copa de 82, quando o Paolo Rossi fez aquele terceiro gol e a gente saiu de bambu, vassoura e dando porretada em bandeirinha e rabiscando desenho no chão. E eu tô vendo também na internet a quantidade de gente que tá encalacrado com camisa da seleção. Meu filho, a amarelinha, a azulzinha, e aí a turma dizendo: olha, investi o que eu tinha, o que eu não tinha, achando que ia vender camisa até enjoar, até entupir, e aí realmente está tudo agarrado agora. Eu não sei o que que você vai fazer com isso, não. Ah, meu Deus do céu. O que que você ia dizer para mim, hein, Divan? É o Haaland? É o grande ídolo? É o grande, o grande vilão aí. Mas veja você, hoje em dia, com essa questão da rede social, o que tem de brasileiro indo lá na rede social do Haaland e enchendo a bola dele, falando, né, que realmente foi um belo trabalho. Então, é isso, né, que aconteceu, e dessa maneira que nós estamos registrando aqui também, né? Quem mais aqui que mandou o videozinho? Ah, esse aqui conseguiu chegar lá no canal, graças a Deus, é o Diogo José. Ô, Diogo, um abraço, querido, obrigado, tudo de bom aí pra você também. E então tá certo, que ele mandou aqui? Olha, quanta gente boa mandando mensagem também. Então tá certo, valeu, Diogão, obrigado, tá mandando vídeo, tá mandando aqui que ele conseguiu chegar lá ao nosso canal, a nossa lista de transmissão no canal Orações Itatiaia. 2:13, vamos ouvir áudios aí, Difuntão, bota essa turma pra brilhar aqui no programa, hein?
1: Bom dia, novamente. Olá, meu amigo, tranquilo, quero deixar aqui o meu registro. O meu abraço pro meu irmão lá da Vanguarda FM de Patinga, juntamente com ele, o Mineirinho Cacá de Fleitas, e também a Sandra Serafim. Que Deus abençoe esse pessoal aí, que esse pessoal é da minha cultura aí de Patinga. Deus abençoe a todos vocês aí, e bom trabalho, meu amigo.
0: Valeu, querido, obrigado, e um abraço aí aos amigos que você saudou também. Fica aqui o nosso registro. Olha, o Rafinha mandou aqui: a próxima Copa, Guti, serão 64 times e será disputada na Espanha, Portugal e Marrocos, né? Como é que é? Ah, muito bem. Como é que é? 32avos, 16avos, oitavas, é o Rafinha do aplicativo. Então tá falando aqui: Paraguai, Argentina, Uruguai, Marrocos, Espanha e Portugal. Isso não é Copa do Mundo, isso é reunião da ONU. Meu Deus do céu! Mas isso tudo é? Olha que coisa! Então realmente é em continentes diferentes, né? Então tá certo. Valeu, Rafinha, obrigado. Como é que tá o movimento aí no aplicativo, hein? Bota mais um áudiozinho aí, ô Difuntão.
2: Ô Gutenberg, meu amigo, boa noite. Aqui é o Rodrigo da cidade de Arcos.
0: Ei, Rodrigo.
2: Ligadinho aqui na dona da noite, viu? turma do Volante Grande, equipe da IM Transportes, transportando aí o Cal para a cidade de Jeceaba. Um abraço aí para todos os ouvintes aí. Tchau, obrigado.
0: Tchau, obrigado. E Cal sai de Arcos, vai para tudo quanto é lado também. E cidade que eu gostei de conhecer. Fui lá apresentar um evento, né? E gostei da cidade. Muito plana, muito bonita. Então, um abraço aí a todos de Arcos. É, daqui a pouquinho eu vou me lembrar aqui o nome do moço do aplicativo que me buscou e me levou até Arcos, depois me trouxe de volta, e ele roda na madrugada, que é uma beleza, no aplicativo, e tá sempre prestigiando o programa. Bota mais um aí, de Fontão.
3: Bom dia, bom dia, aqui é o motorista Hugo da Guanabara.
0: Ô Hugo.
3: Tô aqui tá 050 entre Uberaba e Uberlândia, manda um alô pra nós aí da rodagem aí.
0: Valeu, querido. Obrigado, Hugo. Se eu não tô enganado, também participando pela primeira vez aí, manda aquele áudio falando qual é a sua atividade na madrugada, o que que você faz de diferente na madrugada, e sempre na sintonia da Itatiaia, manda aquele áudiozinho bacana pra cá, dá tempo ainda, 999-96-7074. Bota mais um aí, ó.
4: Fala, galera da Itatiaia. Boa noite de noite pra vocês. Aqui é Rafael, hein? Rafael Estevam. Manda um abraço pra galera da Rodomais aí que tá na pegada aí, na madrugada, hein? A turma do Volante Grande aí, positiva. E toca uma música do Gustavo Lima aí pra nós. Larga essa rua, chama a música, hein? Um abraço, tamo ligado aqui na Itatiaia, hein? Você tá doido.
0: Valeu, querido, obrigado, um abraço aí pra você também. Boa noite, Gutenberg, aqui é o Hélio de Senador Firmino, acompanhando o seu programa, que é sempre uma grande satisfação. Manda oração, por favor, forte abraço, código 32. Ô Hélio, um abraço pra você, querido, obrigado. Senador Firmino é perto aí de Brás Pires, de Ribeirão, de Santo Ribeirão de Santo Antônio, de Cipotânia, não é isso? Um abraço a todos aí do código 32 também, e obrigado pelo carinho e pela companhia. A nossa querida Maria Selma, tá sumidinha você, hein, Maria Selma? Tá lá trabalhando na Espanha e mandou aqui, ó, 1.300 latas por minuto, me ocupo de toda a limpeza. Ah, ela mandou aqui o local onde ela trabalha lá na Espanha. Tá dizendo aqui, Gutenberg, dá os parabéns aí aos espanhóis, tem muitos te escutando, e foi um jogaço, e realmente a Espanha eliminou Portugal do Cristiano Ronaldo. Estão dizendo que o Jorge Jesus é que vai treinar a seleção de Portugal agora. Por que que o Ancelotti não vai lá treinar a Itália? Itália que tá uma ladeira abaixo toda vida, né? Então realmente é isso, né? É pimenta no olho do outro, é colírio, né? Então tá certo. Valeu, querida, obrigado, e um abraço aí para você. Ah, ela tá dizendo que queria fazer esse curso de tanatopraxista, mas na cidade onde ela morava era muito pequena e o curso era caro. Ela começou e teve que parar, e tá dizendo que lá na Espanha paga muito bem para lidar com o defunto. Ah, beleza. Eu queria até ouvir, pedir o Loures para mandar o áudio da Maria Selma. É uma brasileira que vive lá na Espanha e tá trabalhando lá. Mandou até o videozinho da empresa. Ó. Beleza. Deve ser lata de cerveja saindo ali daquela fábrica em grande quantidade. Valeu, Selma. Obrigado aí pelo carinho de sempre, e a gente tá junto com você. Bota mais um aí, de Fontão. 2:19 já, hein?
5: Bom dia, Gutenberg. Moreninha do Jequelinho.
0: Ah, graças a Deus.
5: Tô com saudade de você.
0: Meu.
5: Deus abençoe você e sua família com muita paz e saúde. Ô, Gutenberg.
0: Fala, meu.
5: O defuntão, eu gosto quando você fala e ele fala assim: olha eu aqui. Eu amo o defuntão na hora que fala assim.
0: Ah,
5: Gutenberg, que Deus abençoe sua noite. Que fique com Deus e ele te proteja hoje e sempre.
0: Amém.
5: Viu?
0: Amém. Ô, Jaqueline, bota aí, defunto. Ela gosta de ouvir quando a gente fala assim: comigo está aqui o Júlio Silva, o defuntão da madrugada.
6: Olha eu aí.
0: Aí a moreninha do Jaqueline ficou feliz e mais feliz ainda e aliviado estou eu aqui, viu, moreninha, de receber a sua mensagem. Tava sumida, faz com a gente não, minha filha. Você mata a gente de saudade e de preocupação. Tem muitos ouvintes que a gente salva aqui o contato, né? Mas realmente tem outros que a gente lembra com muito carinho todos os dias, mas percebe que eles estão um pouquinho afastados também, né? Bom dia, Guti Guti. Bom dia, defunto grampeado Adriano Henrique. Vamos ali em Campinas, São Paulo. Passei no anel rodoviário agora há pouco. Na verdade, são duas obras. Só falta, como é que é? Tomar vergonha e cortar o matagal terrível às margens do anel rodoviário. Quem é esse aqui que tem toda a razão? É o Drico. Drico, e aí você falou a verdade. Quando você estiver chegando lá em Campinas, aí você bota na rádio Cidade das Águas, que está retransmitindo também o nosso programa por lá. E você falou uma coisa, tem muito lugar aí que eu vou te contar. Deve estar morando onça, javali, sei lá, qualquer bicho que é um matagal danado, né? Tem que cuidar. De vez em quando passa lá na minha rua, eu fico numa gratidão danada. Outro dia o rapaz mandou assim, tava lá na varanda, o rapaz falou assim, arruma um troco aí pra gente tomar um refri. Aí eu falei com meu filho pra ir lá e levar 10 merréis, e aí realmente a turma ficou numa alegria danada, e eles têm aquele cuidado, né, de botar aquela redinha que parece uma barreira de futebol pra não ir pedra no olho de menino, do olho do cachorro e também estragar o carro da gente. Mas então a turma que faz aí esse belo trabalho da limpeza, da varrição, a turma da limpeza pública, os nossos amigos garis também, então tá certo. Valeu, Drico, um abraço, querido, obrigado, e tamo junto com você aí até Campinas e para além de Campinas também. 2:22, bota mais um aí, defuntão.
6: Bom dia, Gutenberg, bom dia, defunto, bom dia, macaxeira.
0: Olha.
6: Guti, esse trabalho, eu comecei o curso, só que eu parei, que era muito caro o curso, não tinha como eu pagar e trabalhar. Aí, ó. Era também bastante horas, eu tinha que ir para outra cidade, mas é um trabalho aqui na Espanha que paga muito bem, na faixa de 3-4 mil euros. E se eu tivesse que fazer, a fábrica que eu tô tem tanta cobra que é melhor trabalhar com morto que com os vivos, viu?
0: Mas,
6: quem sabe, posso voltar a fazer algum dia, mas agora no momento eu não posso, não. Muito obrigado, pra vocês, beijo, beijo, a Espanha ganhou ontem, então todo mundo feliz. O Brasil não ganhou, mas vamos ver se a Espanha consegue alguma coisa mais. Beijo, amo vocês.
0: Valeu, meu bem, tá aí. Eu falei dela e ela tinha mandado esse áudio pra gente, o nosso Roger Loures, com aquela competência de sempre, mandou imediatamente. Ela tá falando que teve vontade de fazer o curso de tanatopraxista e que paga uma grana boa, hein? Quanto? 4 mil euros lá na Europa? Tá vendo, defunto? E você com medinho do gelado. Ah, meu filho, um dia alguém vai mexer em você, sabia dessa? Vai falar assim, olha, tá mexendo o dedinho do peito.
7: Ah, para lá.
0: Vai mexer em tudo em você, tudo. E meu Deus do céu, não pode, né? Eu me lembro daquele episódio, né? Do acidente, né? Envolvendo o Cristiano Araújo. Meu Deus do céu. E aí alguém muito, muito insensível foi lá e filmou o rapaz nu. Isso é o que eles chamam de vilipêndio, né? Vilipêndio do cadáver. E aquilo ali, meu filho, caiu na rede. Pode apagar, pode, mas realmente não faça isso, não. Outro pedido, não filma quando tiver acidentado na rodovia, não. É pra você, é mais um, mas pra alguém, aquele é o pai. Você já imaginou ter a última visão de um pai, de um filho, de um irmão, de um marido, a pessoa lá é presa em meio às ferragens, naquela situação lamentável? Então não filma, não, não faz esse tipo de registro, não, porque quando é com um famoso, todo mundo diz assim, mas é famoso, sempre quis a fã. Não, meu filho, depois da morte, ninguém quer mais, não, ninguém se interessa pelo cadáver do Elvis, né? Então, é aquela coisa, não filma não, porque ninguém gostaria de ter aquela última visão ali de um ente querido, de uma pessoa amada naquela situação ali. Não filma não, porque vai chegar, chega assim, alguém manda para alguém que diz assim: olha, eu recebi a imagem aqui do acidente que vitimou aquela pessoa que você. Não faça isso não, pelo amor de Deus, e ninguém gostaria de ter aquela última visão ali também, né? Mais um áudiozinho, 2:25, o programa tá fluindo, que é uma beleza hoje, hein?
7: Fala, Gutenberg, boa noite para todos aí da equipe da Itatiaia, boa noite aí para todos os ouvintes. O que eu tô fazendo agora na madrugada, Gutenberg, é aí, trabalhando, correndo atrás do cascalho para pôr no bolso. Aqui quem tá falando é o Marcelo, do Jardins Comerciários. Tô sumido aqui de mandar mensagem, mas sempre antenado, ouvindo a melhor rádio de Minas e do Brasil. Forte abraço aí para todo mundo. E vambora, rompendo aí a madrugada.
0: Valeu, querido, e a gente vai junto com você, rompendo na comunicação, na companhia. Aqui o Alex, meu Deus do céu, eu não tô dizendo de fundo, a gente não pode falar nada de sobrenatural, que já aparece um medrozinho aqui. O Alex mandou: para com esse assunto aí, Guti, tô sozinho trabalhando hoje. Aí falou que vou mudar pra BHFM. Faz isso não, meu filho, tudo gravado lá, até a hora certa é gravada. Ora, pelo amor de Deus. Valeu, querido, obrigado e um abraço aí pra você. Larga de ser medroso, pelo amor de Deus. 2:26, bota mais um aí de fundo.
8: Gutenberg, bom dia.
0: Escapuliu.
8: Zé Roberto, de Conselheiro Lafaiete.
0: Isso.
8: Que escuto pela Rádio Carijós 92.3.
0: Bom, hein?
8: Ô, Gutenberg, parabéns pelo programa. Senti sua falta aí quando você tava de férias, mas tudo bem. Não esqueça de mandar oração pra mim, não, filho. Deus te abençoe, te proteja a sua garganta, viu? Te
0: amém.
8: Dê muita saúde, muita
0: amém.
8: Paz pra você. Um abraço, meu querido. Tudo de bom.
0: Ô, meu querido, obrigado. São Brás abençoe a nossa garganta aí, porque são longas jornadas, né? Alguém dirá assim: olha, o Gutenberg segura a peteca lá 4 horas no gogó, com auxílio luxuoso do Difuntão, do Roger Loures, né? Não é moleza, não. Papai falou que é pra falar, né? É pra falar. Então a gente tá falando aqui na madrugada, e aí ontem eu saí aqui às 4 horas da manhã, quando era 7 e pouquinho, já estava acordado, dormi 2 horas e acordei lindo do mesmo jeito, né? E fui lá pro Expo Minas e fiquei falando de 10 da manhã, não, 9 e pouco da manhã até 6 e pouquinho da tarde. Depois cheguei em casa, jantei, caí na besteira de jantar e apaguei igual uma pedra. Se deixasse, eu tava lá até agora. Não é fácil não, meu filho, não é fácil não, mas a gente tem prazer nisso. E veja você, você acha que eu vou chegar aqui desanimado, cansado? Não, que serviu até de ânimo e de inspiração para madrugada e para tantos assuntos que vão fluindo aqui. Bom dia, Gutenberg, respondendo a sua pergunta, na madrugada de Belo Horizonte, eu estou 100% acordado, pois aqui são 14 horas, estou cortando as ruas dessa cidade maravilhosa, Sydney, na Austrália. Seu programa é companhia diária. Um abraço carinhoso, Arthur. Aí ele mandou lá a foto dele lá no ônibus bonito que ele trabalha e tá falando aqui: antigamente havia gratidão até num copo d'água. Hoje, gratidão é uma coisa que poucos sabem o significado. Valeu, querido, obrigado e uma ótima tarde para você aí na belíssima Sydney, na Austrália. Mais um áudiozinho de Fundão. Quem é que tá aí agora, hein, filho?
9: Bom dia, Gutenberg. Bom dia, de Fundão. Deus abençoe seus dias, meu irmão.
0: Amém.
9: Meu nome é Maico, moro aqui em Bom Jesus do Amparo. Todo dia, 1 hora, eu saio de casa pra chegar no mercado. Tá lá no mercado 12:30, mercado novo, Legar Maciel.
10: Fala comigo.
9: Esse é meu serviço. Pego serviço 2 horas, 1 hora, eu saio de casa. Pego essa 381 todo dia, de madrugada, rumo ao mercado. É isso aí, valeu, bom dia. Manda um abraço aí pra turma do mercado.
0: Valeu, querido, obrigado, um abraço aí a turma, é que realmente eu quando todo mundo chega lá para fazer uma compra logo cedinho, quando você chega na padaria, quando você vai no sacolão, quando você vai no mercado, no supermercado, saiba que realmente tem guerreiros e guerreiras que estão aí na madrugada trabalhando para que tudo aconteça. Então, o mundo vive à noite, é dessa maneira. Olha que o Reinaldo Carvalho, do Código 32, está dizendo que está nos acompanhando lá na querida Barbacena, a nossa BQ Barbacena, querida, pela Rádio Correio da Serra, que foi a primeira emissora que eu trabalhei na minha vida com 14 anos de idade. Então, lá não assinaram a minha carteira, não, senão eu já teria aposentado. Ah, meu filho, então valeu, é que aposentar que nada, eu com 52 de idade, hein, Odifonto? Ainda tem muita lenha para queimar e muita saliva para gastar também. Ah, não assinaram a minha carteira, não, senão eu já teria aposentado. Ah, meu filho, então valeu, é que aposentar que nada, eu com 52 de idade, hein, Odifonto? Ainda tem muita

0: comigo. A madrugada está tranquila pelas ruas de BH e ele vai no aplicativo lá até as 10 da manhã, firme e forte. Valeu, virtuoso! E eu vou junto com você aí até as 4. Depois você se ajeita aí com o Vinição e só não perca a Itatiaia aí, porque você vai estar em boa companhia. Olha o Emerson Bananeiro, só levando a banana aí, passando por Belo Horizonte. É o nosso querido Emerson Bananeiro. Um abraço, querido. Obrigado. E vai na fé, levando banana aí para onde você vai. Tá certo, querido? No bom sentido, é claro. 2:31, intervalinho rápido. A gente já volta com o nosso Dona da Noite pela Itatiaia.
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2: Saudade, meu.

Vem comigo e vamos rompendo a madrugada, 2:33. Daqui a pouquinho, uma oração linda, uma oração inédita aqui no programa, que depois vira aquele conteúdo que você vai receber aí, seja na lista de transmissão, seja nas redes sociais, tem também lá no YouTube da Itatiaia. Todos os dias a turma coloca lá no nosso YouTube. Então, são muitas opções para você acompanhar aí esse belo conteúdo que a gente prepara com tanto carinho. Bom dia, Gutenberg, meu nome é Otávio, sou do bairro Jardim dos Comerciários, escuto o programa todas as noites, manda oração para mim, fazendo favor, muito obrigado. Então, valeu, Otávio, e a gente está junto com você aí no Jardim dos Comerciários também. Tem muito áudio aí, né, defunto? A turma tá mandando sem parar e eu perguntei hoje, o que você faz na madrugada? Qual é o seu trabalho aí? E se tem algum trabalho diferenciado? Se você realmente gosta do trabalho da madrugada? Se você se realiza na madrugada? Prefere a madrugada? Ou se realmente a madrugada aconteceu na sua vida e você abraçou a oportunidade? Tem muita gente, sobretudo a turma do trecho, né? Os irmãos aí do Volante Grande, a turma dos 40 janelinhas, a turma da entrega também, das vans aí, das peruas. A turma diz assim: Gutenberg, não tem horário melhor para você trabalhar para quem tá no trânsito do que a madrugada. De dia é o inferno na terra, é Sodoma e Gomorra pegando fogo e trânsito e briga e confusão e tudo. Então é desse jeito. Olha, o Arley do Noturno 9502 mandou aqui um videozinho. Tá certo, as ruas estão desertas, só andarilho nas ruas. E o que que esse videozinho que ele mandou aqui? Olha, mas que marmota. Que marmota o ônibus do Arley, o 9502, um pano imundo amarrado no câmbio da marcha, o ônibus feio, cruz credo esse 9502 do Arley, e também a capa de bolinha de pau de véio no banco dele. O que salva lá é o rádio ligado na Itatiaia. Arley, que marmota esse 9502. Pra que, meu Deus do céu, o dono da empresa vai lá, investe, compra ônibus, bota ônibus, o homem amarra um pano de pau de tábua de chiqueiro lá no câmbio e ainda bota o assento de bolinha de pau lá também. Que marmota, Arley. Esse ônibus é o seu aí, é? Cruz credo nesse 9502. Ai, que marmota de fundo. Mandou um videozinho aqui. Troca esse pano, pelo menos um pano imundo.

0: Do, no câmbio do que do ônibus dele lá, cruz credo. Vamos ouvir mais áudios, 2:36. Quem é que tá chegando aí de Fontão?
1: Bom dia, meu amigo Gutenberg. Tô até com saudade de você, quanto tempo, hein?
2: Opa,
1: não, meu, você é meio você falar meu nome.
2: É pé de conta em 6 meses.
1: E você tava de férias, né? Já espero que você tenha,
2: sabe o que acontece?
1: Tenha aproveitado, descansado bem. Tô aqui, acordei aqui. Agora,
2: o seu período
1: é uma hora e tô ouvindo você falando sobre o asfalto, seu pessoal aí. Aí você tá falando agora aí conosco aí, né? Aí eu queria que Deus te abençoasse, te protegesse. Manda um alô pra mim, né? Dier Paulo, que tem maior carinho por você. Um abraço, bom dia. Tudo de bom.
0: Opa! Oh, mas não tem um dia que eu não vá no BH ali da Serrana e a moça lá me diga assim, seu Nadier, todo dia me manda a sua oração das 3 horas na Itatiaia. Ei, seu Nadier, o senhor é uma figura muito, muito gentil, muito querida, e que Deus o abençoe também, e pode aguardar que daqui a pouquinho vai chegar aí a oração. É que esse aqui, o Sérgio Faria, bom dia, Gutenberg, manda a oração pro tio Vicente Miranda, ele vai fazer a operação de catarata hoje em BH. É o Sérgio Faria de Vitorinos, município de Alto Rio Doce. E aí ele mandou aqui, manda um abraço também para os pescadores de Vitorinos. Abraço para você e para o Difuntão. E aí ele mandou lá, sabe onde é que ele parou? Lá na querida Ressaquinha, lá nesse bar da Gorete. Eita, o famoso caldo de Ressaquinha. Você acredita que eu nunca parei lá? Já passei 1.200 vezes lá naquele quebra-mola lá de Ressaquinha, fazendo o nome do pai lá na imagem de Nossa Senhora, tá lá, eu sou a Imaculada Conceição, tem aquele jardim bonito lá com a bandeira do Brasil, aquela escadaria na igreja, se eu não tô enganado, é de São José, não é isso aí, em Ressaquinha, e ele parou lá na Gorete, olha quanta gente lá na madrugada e um cachorro enrolado igual um caracol lá na porta da Gorete. Ô Gorete, dá um caldo pra esse cachorro animar aí, coitado. O bicho tá numa friagem louca lá em Ressaquinha e vai dar tudo certo, meu filho. Catarata hoje é um laserzinho ali, uma coisa mais simples do que se imagina. Aliás, tem aparecido pra mim também. Eu não sei, esse negócio de algoritmo, acho que pega até quando você usa óculos de fundo. E aí eles têm um cadastro lá, algum acesso que percebe assim, essa pessoa usa óculos, então vou mostrar para ela que há uma possibilidade. E agora pelo menos eu vi um só, um médico que tem um equipamento aí, deve ser última geração, que ele elimina a necessidade do uso de óculos. Impressionante, hein? Deve ser caro pra burro, mas vamos esperar isso aí popularizar e tal. A gente acostuma com tudo na vida, é óculos, é dentadura. Você usa dentadura desde quanto tempo, hein, Edivaldo? Você, quando chega em casa, você...
3: Ah, vai lá.
0: Você bota dentro do copo d'água aquele sorrisão bonito, hein? Eu lembro
3: tá
0: do meu tio lá na roça que deixava um copo d'água no criado mudo do lado da cama, deixava um copo d'água com a perereca dentro, a dentadura. Aí, um dia eles trocaram de lado lá, minha tia bebeu a água da dentadura do meu tio, minha nossa senhora aparecida. Que nojo! E que você tomou? Ah, é caldo de dentadura. Deus credo. Bota mais um áudio aí, 2:40 agora.
4: Boa noite, Gutenberg. Tava de arro de robôs. Já montei o esquema de segurança pro trâmite dele da taça. Antimíssil em cima do estágio para combater drones. E sem meu homem armado com fuzil 9mm e granada do gramado para evitar invasão.
0: Eita.
4: E o meu vizinho aqui da frente saindo armado, 38 anos, tá querendo participar do videogame, eu vou mandar pro Trump ano que vem pra campanha na boate gay nos Estados Unidos.
0: Ei, Rodrigo Bush, ah, de foda. É, quando eu comecei o programa aqui naquele 1º de setembro de 2022, eu vou te contar, a gente botava muita participação pelo telefone e eu ficava encucado na minha vida. Eu falei, esse Rodrigo Bush, isso é uma entidade que existe dentro do telefone da Itatiaia, isso é um espírito encarnado no telefone. Todo dia eu, vamos à primeira participação de hoje. Lembra disso, Difunto? Aí atendia, Rodrigo Bush, não sei o quê. Eu falei, não é possível, esse homem vive dentro do telefone da rádio. Eu falei, eu desisto. Ah, mas tempo bom. Rodrigo Bush, que bom que você agora atualizou e tá também no WhatsApp. Ah, gente boa, e é fã do Trump, né? Esse aí é doido com o Trump também, né? Então é isso, 3:19, mais um áudiozinho aí, ó.
3: Aqui é uma motorista de aplicativo. Deixa eu te falar, se o defuntão aí tiver arrumado, já pode enterrar nele ou enterrar ele.
0: Aí, ó.
3: Bom dia, arrumado do aplicativo, na rodagem.
0: Aí é questão de gosto, né?
5: Ah, vai lá.
0: Valeu aí, ó. Não gostou da ideia, não. Um abraço. Aqui, o Alex mandou aqui agora. É verdade esse negócio do algoritmo aí? Não há dúvida, meu filho. Ele falou que pesquisou lá negócio de criar codorna e agora todo dia só aparece vídeo de codorna no celular dele, né? Então tá certo. Valeu, querido. Obrigado aí. E é isso, né? O defunto, por exemplo, é só pornografia e que mais mesmo que é o assunto do seu interesse, e corrida e pornografia e mulher pelada, é o dia inteirinho no celular desse homem e causa de assombração. Gosta de ver uma coisa do além, umas mexidas diferentes na madrugada, e é isso. Se o sujeito pesquisa lá, caminhão, vai aparecer caminhão o tempo todo, futebol, aí vai ficar de saco cheio de tanto ver futebol, e assim é o tal do algoritmo. Ele entrega a você mais daquilo que você pesquisa. Então, quando você abre ali aquela janelinha lá da lupinha, aí vai lá, ó. No meu caso aqui, o que que tá aparecendo? Nossa Senhora. Olha, essa aqui eu nunca tinha visto, não, hein? E outras coisinhas que realmente são do interesse público aqui também. Disco voador, eu andei pesquisando uma época, e agora o inferno também, todo dia é um avistamento. E aliás, teve um negócio diferenciado, né? Que foi filmado da janela de um avião e uma quantidade de luzes lá, e não tem explicação. Ah, vão dizer assim, não, isso é o Starlink, aquela coisa toda, mas realmente a gente fica sem saber ali. Vamos aguardar, né? Só mais um áudiozinho, 3:17 agora.
6: Bom dia, Gutenberg, bom dia, Difuntão. E os Margomes aqui, ó, tô chegando aqui no Porto, Portugal. Isso eu descarrego e vou pra casa, mas eu acho que não vou ter horário pra ir pra casa, não. A gente vai faltar 250 quilômetros, o negócio vai ser dormir e à noite ir pra casa. Mas tá bom. Aqui de dia tá fazendo um calor danado. Agora tô pegando aqui um nevoeiro que dá pra cortar com a faca, como diz você.
0: Eita!
6: Tava dizendo aí, enquanto você vê o carro da funerária, enquanto você estiver vendo, tá tudo bem. O problema é quando você deixar de ver, né?
0: Ah.
6: Aí é que complicou a coisa.
0: Ai, falou.
6: Vamos embora, saí ontem à noite lá de Madrid, já fiz uma entrega, vou fazer a última agora. E descansar, né? Que eu já tô só o pó da gaita. Aqui já é 5:38. Você tá doido? Abraço aí, tudo de bom.
0: Valeu, Osmar, aí você tem razão, né? Enquanto você tá vendo ali, tá uma beleza. O duro é quando você vai passear ali e é a última voltinha que você vai dar, né? Ô, Luiz Eduardo Ribeiro, um abraço, querido, mandou aqui a rotina dele, tudo que ele faz ao longo do dia, na madrugada, e muito obrigado aí a você também pela participação e pela audiência de sempre. Muita mensagem chegando, muita gente nova também. Bom dia, Gutenberg, manda oração para mim, por favor. Sou Maria Isabel de Barbacena, bairro Ipanema. Ô, Isabel, você é praticamente minha vizinha, dos meus saudosos pais aí, bairro São José, depois vem o Ipanema, que também era conhecido antigamente como Alto da Fábrica, tinha lá a Malharia Cruzeiro, lá pertinho de casa, então tá certo, querida, daqui a pouquinho vai chegar aí uma oração linda e inédita para você, viu, conterrânea? Obrigado pela participação, muita gente nova chegando, bom dia, Gutenberg, aqui é o Paulinho Bocão, de São José da Lapa, manda um abraço aí para o Quito e o Babão, é a turma da ICAO, ouvindo também o seu programa, olha o outro aqui também, o simpático Luiz Santos, dizendo, bom dia, como tem gente feia nessa Itatiaia, hein? Ah, já graças a Deus apagamos o áudio daquela doninha, ela baixou muito a autoestima da turma e não é bem assim não, né? Tem gente feia, tem em todo lugar, meu filho, tem gente feia para todo lado também, então, deixa-me ver aqui o Luiz Santos se é. Também eu vou te, olha, eu vou te contar, hein? Dá pra alugar a testa dele pra botar outdoor ali, bruto.
5: Oi, Tatiaia.
0: Ah, meu
5: tá
0: Deus.
5: Tá vendo a foto do pessoal que trabalha aí?
0: Não.
5: Nossa,
0: não.
5: Como tem gente feia.
0: Ah, meu pai.
5: Meu Deus do céu, é todo mundo feio. Não salva ninguém aí, né? Nem homem, nem mulher. Nunca vi tanta gente feia. Ah. Junta. Mas também pra trabalhar em rádio, precisa ser bonito, né? Que não aparece. Nossa, como são feios.
0: Ai, minha senhora. Não faça isso não, minha senhora. Isso aí, isso baixa a autoestima de todos nós aqui. É, a gente tá no rádio também, a gente quer, se a gente fosse tão bonito assim, a gente tava no cinema. Ah, mas que doninha desagradável. A senhora é muito desagradável, viu, minha senhora? Garra um rosário aí, vai e bota um espelho na casa da senhora também. Quando é que a senhora cobra pra assustar uma casa de 6 cômodos, hein? Simpática. É, que coisa, meu Deus do céu. Bom dia, Gutenberg, manda um alô aqui para todos os construtores de Curvelo. Abraço, é o Lio. O Lio construtor é aquele que mandou linguiça pra gente, ô Difonso. Você pegou a linguiça? E queijo, e mandou tudo ali, cachaça, e praticamente um despacho aquilo. Se viesse a farofa e o frango. Eu não falei isso não. Ô, Lio, é brincadeira, viu, Lio? Um abraço, querido. Obrigado aí, tudo de bom. E você pegou a cachaça bananinha? Pegou lá? Então tá certo, deixei lá na recepção pra você. A César o que é de César e a Deus o que é de Deus. Então a Júlia mandou, falou, mano, cheguei ali, tinha uma, hã? A Júlia? Eu não sei de onde ela é, mas certamente ela tá ouvindo o programa agora. Hã? É, e aquela garrafa é cara, você viu lá? Pesquisei, não é cachaça de curtida com escorpião e cobra coral, não. É cachaça boa. É um elixir de bananinha. Agora, você viu a concentração, a graduação alcoólica daquilo lá? Opa, acende até lamparina. 14%. Minha nossa senhora, tem mais álcool naquilo ali do que da gasolina que a gente põe. 14% é o foguete aquilo lá e docinho, né? Aí você olha, mas é docinho, tem um gostinho de banana, aí você vai ver o negócio sobe igual o foguete também, né? Valeu, querida, obrigado e a mochila eu levei. Ela falou assim, não, pode ficar com a mochila pra você. Uma mochila boazinha ainda, aguenta um batido ainda, mas quando você precisar, você me avisa que eu devolvo, tá legal? Eu levei pra casa porque ia ficar jogado ali na recepção até que você voltasse pra buscá-la, mas tá em boas mãos, tá certo, querida? E a cachaça vai estar em boas guelas, porque o Vinícius de Castro, aquilo ali tem uma carinha boa de frade, de menino de seminário, mas aquilo ali é sem juízo, né? Ah, bruto! já deve estar acordando agora e preparando ali o café com notícias já já, e o nosso Vinição, e o defunto que já é doido sem bebida, quando bebe, ah, meu filho, ele só faz bobagem quando bebe, mas bebe, ah, bruto. É, quem que tá dizendo aqui? Bom dia, Gutenberg, beleza? Me chamo Douglas, manda um abraço pro meu e seu amigo Gilbert Romerito da Carregadeira, que está fazendo umas horas extras na mina Córrego do Feijão em Brumadinho. Ô Douglas, obrigado, e um abraço aí pro meu e seu amigo também, o Gilbert Romerito. Mais um áudiozinho, tá gostoso demais. 10, não bota o áudio da moça que falou que a gente é feio, não. Bota outro aí. Quem é que tá chegando agora, hein?
7: Bom dia, Gutenberg. Bom dia, defunto. Bom dia, macaxeira.
0: É, a Selma já falou. Trabalho,
7: eu comecei
0: a Selma
7: o curso.
0: Falando aí de quando ela queria fazer o curso para ser tanatopraxista, mas acabou desistindo. Bota outro aí, hein?
8: Alô, Gutenberg Gomes. Boa noite, bom dia. Rodrigo Alves, Monte Carmelo.
0: Ei, Rodrigão.
8: Queria que você fizesse um comentário a respeito dos nossos irmãos venezuelanos. Mais de 3.500 mortos até o presente momento. Mais uns milhares de desaparecidos. E a Copa do Mundo, jogador, a FIFA, ninguém comenta, ninguém fala nada. Eles estão achando que é só a Copa do Mundo. E o resto dos nossos irmãos lá que se vira, que passa a dificuldade deles. O mundo é muito desunido mesmo.
0: Ô, querido, e você tem toda a razão. É uma coisa de assombrar. Esse mundo para acabar, ó, é um estalo, meu filho. É, eu tô vendo aqui o número de mortos após esses terremotos lá que devastaram a Venezuela. Já subiu para 3.535 mortos na Venezuela. Imagine se isso é Deus o livre, guarde, se é na Europa, se é nos Estados Unidos, a comoção que geraria. Não, para a Copa do Mundo, que é isso, uma tragédia dessa proporção aí. Eu vi imagens de lá também, a gente segue ali para ter as informações locais, né? Aqueles que estão vivendo a dura realidade, os nossos irmãos venezuelanos, e aí, ô defunto, o pessoal tá lá, assim, os corpos jogados lá, e o pessoal não tem como fazer ali o sepultamento. Aí você imagina a tragédia humanitária. Então, é isso, né? O que dói na alma do subdesenvolvido, né? Como eu, como todos vocês aqui, como todos nós, né? O subdesenvolvimento tem dessas, né? A gente não se sensibiliza muito com aqueles que estão próximos de nós. Imagina se isso acontece na Europa. Para a Copa do Mundo, que interessa, dane-se Copa do Mundo. Agora, se acontece nos Estados Unidos também, Deus livre e guarde os irmãos norte-americanos, os canadenses, os mexicanos, mas uma tragédia dessa proporção ali na Venezuela, e realmente a gente não vê ninguém estendendo a mão. Além de milhares de mortos, esses terremotos lá deixaram mais de quase 20 mil feridos, quase 20 mil desabrigados, e todo mundo tentando recuperar lá corpos ainda de entes queridos em meio aos escombros. Então, eu não peguei o nome do irmão que falou ali, mas é a pura realidade e a dura realidade de você saber que o mundo, ele prossegue mesmo em meio ao sofrimento de irmãos e irmãs ali, logo ali, ó. Não tá do outro lado do mundo, não. Ali, na Venezuela, e a gente ouve aí uma outra atenção, um ou outro estendendo a mão, mas realmente, e o governo da Venezuela ainda nem divulgou o número oficial, né? Então, a Organização das Nações Unidas estima que 50 mil pessoas ainda possam estar desaparecidas. É claro que aqui na madrugada a gente tenta levar o programa de uma maneira mais leve, mas você não sabe o que passa no coração da gente que tem essa sensibilidade de acompanhar o que acontece no Brasil, no mundo, e como dói na alma de todos aqueles que conhecem a dura realidade que estão enfrentando. Eu vi uma imagem que é de doer, é de doer. O repórter não estava se aguentando lá, fazendo uma cobertura, e ao fundo aquele monte de corpos lá e outros que serão sepultados sem um reconhecimento, né? Sem que a família saiba, mas porque estão lá a céu aberto. Então é uma coisa de doer, de doer. E você tem toda a razão, querido, toda a razão, porque realmente a pimenta no olho do outro é colírio, né? Então, e no nosso olho é super bonder. Então é desse jeito, né? 5 para as 3, ô Difuntão, me desculpem aí, às vezes a gente fala assim do jeito que bate no coração, mas é a realidade como ela se impõe também no mundo, né? Então é isso, faltando 5 para as 3 pra gente preparar aqui o momento da oração. Quem é que tá chegando pra cantar aí? É ela? Alcione? Bota o banquinho aí, segura o banquinho pra ela sentar direitinho, arredar o banquinho, quase.

Apaixonado e dilorido demais, hein? Chitão e Chororó e a noite de tortura na Itatiaia. Ê, beleza, hein? Olha aqui, 3:03 na Itatiaia, madrugada de terça-feira. Ô, Leandro Reis, vai caçar um rosário, garra um rosário aí e reza, meu filho, que é foto da Selma, moça lá da Espanha. Ah, meu filho, para de graça, né? Tá dizendo aqui, sou operador de empilhadeira e uso essa capa de bolinhas no banco da empilhadeira. Então tá, e mandou aqui uma foto, aí mexeu com o meu emocional, né? Um cafezinho e aquele biscoitão lá, aquele biscoitão de queijo, de polvilho, isso é bom demais, hein, Leandro? E dá sossego pra Selma, que ela é casada com um espanhol bruto lá, tá legal, querido? Um abraço aí pra você. Olha, e mandou um vídeo aqui do Haaland na praia do Rio de Janeiro. Ei, a obsessão agora é o Haaland, né? Antes era o Vozinha, agora é o tal do Haaland também, então é dessa maneira. Olha, 3:04, intervalinho rápido e na volta tem a nossa oração do dia. Aguarde aí que vai ser uma oração para emocionar você, hein? 3:04.

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5: Ah, muito bem, 3:06 aqui nessa madrugada, que é uma luz aí também para todos aqueles que estão agora começando a sua jornada. É claro que a gente está aqui desde a meia-noite e fazendo a boa companhia para aqueles que trabalham à noite. Mas quando chega ali esse horário, 3:06, já tem muita gente acordando, né, para começar cedinho ali as atividades de cada dia e cada um aí no seu corre, no seu batidão de todos os dias, mas sempre a Rádio de Minas fazendo essa boa companhia para vocês. E aí eu animo você, você me anima, eu informo você, você me informa. Então é uma troca aqui de energias, de coisas boas, e a gente sempre tendo também essa alegria de levar até você o nosso momento da oração do dia. E é sempre bom que você, logo quando abrir os olhos ali, agradeça a Deus. Lembra de fazer aí uma oração, seja ela qual for. Eu saí de casa essa madrugada num desespero danado, né? Mas botei lá a minha oração, vim fazendo, para que a gente chegue realmente mais calmo, mais tranquilo. E a gente precisa disso, né? Se for só nesse batidão e esse tipo de conteúdo que a gente recebe o tempo todo, e aí realmente a gente acaba se desesperando. Mas agora, 3:08, vamos à nossa oração de hoje, uma oração preparada com muito carinho e que depois vai virar também aquele bom conteúdo que vai chegar até você. E aí, eu conversando lá com o meu amigo Zando, lá do Expo Minas, ele falou: Gutenberg, eu ouço você todos os dias lá também, acompanho o programa, me faz um bem danado, às vezes, essa correria, essa loucura do trabalho, e aí é uma maneira da gente desacelerar, que sempre tem uma prosa boa, sempre tem aquele momento da oração, e aí realmente é onde a gente consegue desacelerar um pouquinho. É onde, eu não sei de onde você tira tanta inspiração para todos os dias trazer ali um tema, um assunto diferente, mas pode ter certeza que cada palavra tem uma inspiração ali para tocar o coração de alguém que precisa. E eu disse exatamente isso. Às vezes a oração de hoje não vai tocar o seu coração, não vai fazer você refletir nesse aspecto tão importante e, diria mais, inevitável da vida, mas alguém para quem você encaminha a oração do dia vai ser assim: olha, chegou no momento que eu precisava ouvir. E quantas vezes, né? A turma manda ali para mim o tempo todo, leia depois lá os comentários, né, que a turma deixa com muito carinho lá nas orações do dia, porque hoje, meu filho, hoje, se você diz que isso aqui é pau, alguém vai dizer que é ferro, só para contrariar você, só para chegar e lançar ali uma polêmica e tudo, né? É assim no futebol, é assim dessa maneira nojenta da política também, e tudo isso para segregar, tudo isso para nos separar, tudo isso para nos desunir, quando a gente precisa prezar, na verdade, por aquilo que nos une, aquilo que nos irmana, a nossa solidariedade aos irmãos da Venezuela, a nossa solidariedade a você que está passando por um momento difícil, um momento de luto, um momento de perda, e da mesma forma, você que está vivendo a grande alegria da chegada de um bebê, né? O caso da nossa querida Vanusa e da família dela celebrando a chegada do garotão Otto. Então é isso, a vida é essa estação com tantas chegadas e partidas, e a vida, como diz a música, é trem-bala, parceiro. A vida, ela vai fluindo dessa maneira, ou a gente aproveita, ou a gente curte essa viagem da vida, ou então a gente vai ficar apenas apreciando e sem compreender qual é o sentido da vida, e o pior de tudo, sem compreender, passar o tempo de uma vida sem compreender qual é o nosso propósito na vida. Então, isso aqui é muito duro muitas vezes, né? Então, essa oração de hoje pode até parecer um pouquinho pesada, um tema um tanto quanto desagradável, mas necessário e, diria também, inevitável. Porque a vida é isso, vai passando, e é nos detalhes, né, que muitas vezes a gente não percebe, a gente deixa escapar. Às vezes é preciso lembrar da fragilidade. Né? E veja, eu tinha preparado essa oração, de repente veio aquele assunto que a gente comentou aqui, dos profissionais aí que cuidam do defunto, aquela coisa toda. Então, hoje, mais do que pensar no dia da partida, na hora da partida, é dia também da gente valorizar a vida que nós temos agora. Você nunca mais será tão jovem como é hoje. Então, se você reclama, ah, eu estou envelhecendo, meu filho, isso hoje, imagina amanhã, imagina daqui a 10 anos, imagina na próxima Copa do Mundo. O tempo é muito justo, ele passa para todo mundo. Agora, o que faz a diferença é aquilo que você faz com o tempo que Deus lhe concede para estar nessa aventura aqui na Terra. Então, é uma oração muito linda, e não pense você que a intenção seja outra que não essa de perceber que a vida é um presente de Deus, e um presente único, precioso e cheio de sentido e de valor. E a gente precisa saber valorizar cada momento da nossa vida. E se você puder, grave, faça aquele videozinho e manda para cá, 999-96-7074, e vamos à nossa oração de hoje. A oração de hoje, na verdade, é uma reflexão sobre o valor do tempo de uma vida, e diz: Senhor meu Deus, nesta madrugada quero refletir sobre a vida e também sobre o mistério da morte. Às vezes ela nos assusta, nos entristece e nos faz lembrar o quanto tudo por aqui é passageiro. Mas, à luz da fé, eu entendo que a morte não é o fim. É passagem, é reencontro contigo. Por isso, em vez de viver com medo, eu quero viver com mais consciência, valorizando cada instante, cada abraço e cada pessoa que o Senhor coloca no nosso caminho. Jesus nos ensinou que o amor é o que permanece, que tudo aquilo que fazemos com o coração sincero atravessa o tempo e alcança a eternidade. Então, Senhor, ensina-nos a não adiar gestos de carinho, a não economizar nas palavras de amor e a não deixar para depois aquilo que pode e deve ser vivido e valorizado hoje. Que eu saiba perdoar mais, agradecer mais, estar mais presente, porque a vida é um presente que precisa ser vivido com verdade. E quando a saudade apertar ou o medo tentar tomar conta, fortalece a minha fé, lembra-me das tuas promessas da vida eterna e do teu infinito amor por cada um de nós. Que eu caminhe com serenidade, confiando que estamos sempre em tuas mãos e que ao final de cada dia eu tenha a paz de quem viveu com amor, porque é isso que realmente e verdadeiramente acontece, em nome e pelo amor de Jesus Cristo.

pela manhã e pela tarde, abra a janela de sua casa e faça a prece da gratidão. Levanta teu coração para o alto. É a hora solene da oração. Procure reter contigo o novo dia antes que a rotina

sois a luz da minha vida. Que eu sinta a vossa presença na água de minha sede e na paz de minha casa. Quem chama por Deus não cansa nunca, e ele se fará presente. Muito pedimos e pouco agradecemos. Sentimento raro de se encontrar no coração humano. Gratidão. 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Devemos muito a todos. Devemos particularmente a nossos vizinhos a felicidade da boa vizinhança.

alegria de viver. Seja um homem feito para ajudar. É com ele que está a benevolência, capacidade de servir e a paz social. O Espírito está na sua casa.

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10: É isso aí, 3:20 aqui na Rádio de Minas, que tem um Brasil de audiência. E se você gostou da oração do dia, se você gravou a oração do dia, faça gentileza, manda para mim 99996-7074. Olha aqui, esse moço tem um nome que eu vou te contar. É ele e o outro nem é o nome verdadeiro, mas esse aqui é. Bom dia, Gutenberg. Benito de Paula, por cá, manda alô pra galera do Barriga de Aço e pra todos que estão na rodagem e manda a oração de hoje que eu quero postar. Oh, mas esse aqui então tem o nome do grande Benito de Paula. E sabia que o nome dele nem é Benito de Paula? É nome artístico, né? Então valeu, querido. E aí ele foi lá e foi batizado como Benito de Paula. Quer ver? Nome do Benito de Paula. O nome original dele é Adonai ou Dai, uma coisa assim, quer ver? Nome verdadeiro do Benito de Paula é Udai Veloso. Aí a mãe do nosso querido Benito não quis nem saber. Pois bem, o nome do meu menino vai ser Benito de Paula. E agora tá lá o nosso Benito aí na puxada também. E um abraço para essa turma querida. Obrigado aí, galera do Barriga de Aço e carregando o ouro líquido. Valeu, querido, obrigado. Então o nome dele realmente é Benito de Paula, quando o do cantor é Udai Veloso. Olha aqui, o nosso querido Letinho, vovó Mafalda, gravou a oração, mandou pra gente e tá dizendo que agora, difuntão, eu e você, nós somos um casal também. Ah, meu Deus do céu, era só o que me faltava. Ô Letinho, me ajuda aí, Letinho, aí você complica o meu trabalho, meu filho, deixa como está pra ver como é que fica. E obrigado aí pelo vídeo que você mandou da oração. É, que tá dizendo aqui do código 88? Bom dia, companheiro. Mande um alô aí para o Francis Lima, locutor de Morrinhos, no estado do Ceará. Tô te ouvindo pelo aplicativo Rádios Net. Ô, meu querido amigo da grande família da comunicação do Brasil, o nosso querido Francis Lima, é lá da cidade de Morrinhos, no estado do Ceará. Tô vendo aquele lá fazendo o trabalho dele na comunicação e prestigiando esse amigo de profissão também. Então, obrigado, querido, obrigado. Bom saber que você tá aí ouvindo o programa e desaprendendo tudo aquilo que você sabe ouvindo este bom e velho comunicador da Rádio Itatiaia. Obrigado, querido. Um abraço aí para você, Francis Lima. Apresentação Francis Lima. Valeu, querido, obrigado. E é isso, né? Às vezes a gente tem essa vaidade, esse orgulho. Alguém diz assim: conhece o locutor fulano de tal? Aí o outro conhece, sabe quem é, mas diz assim: nunca ouvi falar. Ah, meu filho, isso talha o sangue da gente de uma maneira. Então, realmente, a gente precisa deixar de lado um pouco dessa vaidade que move. Tá tudo lá no Eclesiastes. Vaidade, meu filho, tudo é vaidade. Então, valeu, Francis, bom trabalho aí pra você. Tô vendo aqui o microfone bruto lá da rádio dele, lá em Morrinhos, no Ceará. Obrigado, amigo, um abraço aí pra você. Participe mais vezes também, tá legal? Como é que é? Bom dia, Guti, como chama o curso que você falou mesmo que você estava no evento? Ô, Daniel, não, eu falei do curso para quem quer cuidar ali do defunto, né? Do finado, aí é tanatopraxista. Tá certo? Esse é o curso que eu falei aqui. O curso que eu tô fazendo lá é de estética. Fazendo não, meu filho, apresentando. É estética, é tudo isso que envolve o segmento da beleza. Defunto do céu. Eu fico lá, sabia que tinha um rapaz lá? O rapaz que tá comigo na foto do stories do Instagram, um professor, camarada doutor, livros publicados. Sabe o que ele faz, o defunto? Sabe qual é o trabalho dele? Ele trabalha com a estética da vulva. Imagine você. Olha só, defunto. Aí eu tava lá e uma plateia só de mulheres assim. Eu tava lá sentado, mexendo no celular. Aí ele sabia que eu tava apresentando. Aí tudo ele ficava falando, não é, Gutenberg? Aí mostrando aquelas fotos assim. Então, tá lá. Mas esse trabalha com o que gosta também. Meu Deus do céu. Ah, não, o Daniel tá falando aqui para fazer filmagem. Ô, querido, aí é videomaker, né? Para você ser um videomaker, para você produzir um conteúdo digital, é esse aí que eu tô falando que você vai ganhar dinheiro. Se você é jovem ainda, tô vendo você aqui com provavelmente a sua mãezinha, né? Então você é um cara do bem. Não interessa se você tem 30, 40, vai lá, faz o curso e você vai trabalhar o dia que você quer, a hora que você quer, vai fazer o seu, vai embora, ninguém te amola, não tem chefe te amolando e pronto. Tá ali, ó. E o Pix? Cadê o Pix? Já caiu o Pix lá na sua conta e pronto. Mas então, valeu, querido. Obrigado. E depois você lembra do amigo aqui e que seja uma virada de chave aí na sua vida e no seu momento também, porque tá aí, a oportunidade tá aí, o emprego tá mudando, não é mais aquela tara, ah, meu filho vai ser engenheiro, vai ser médico, vai ser doutor. Não, não, não, deixa o menino ser feliz e ganhar dinheiro, é isso que tá resolvendo. Estudar, é claro que não adianta você ser rico e você ser burro, mas burro que só tem dinheiro, aí não adianta nada. Agora, se você tem uma profissão, se você se realiza naquilo, pronto, é a felicidade da vida que não tem tanto mistério assim. O mistério, meu filho, como eu falei na oração, é a morte. O resto, tudo se ajeita, tudo se resolve. Ô, defuntão, você vai botar a versão original aí, né? Não é a versão da churrascaria lá da sua casa, não. Não vem com esse tecladinho de churrascaria, não, hein? Então eu quero ouvir essa música que foi sucesso em 1982. Bota o capacete que lá vem pedrada na Itatiaia.
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10: O nome do cantor é Jeffrey Osborne e a música On the Wings of Love, nas asas do amor, 3:28 agora.

isso faz a gente viajar nessa astronave aí, ó. E saudade. E aí você foi na veia, porque o Jeffrey Osborne, On the Wings of Love, é de 82. E essa pedrada aí é de que ano? 83. Então, meu filho, eu já tava lá, eu vi tudo isso, era tudo mato, dinossauro, Jurássico, bruto. Então tá aí uma bela recordação, e é isso que encanta, que surpreende o ouvinte da madrugada, e é claro, a nossa comunicação, a nossa oração do dia. Já vou, tô terminando aqui, tava só atendendo ali o nosso Toninho da Fiuca. Ô, homem bruto, chegou aqui com o microfonezinho do Maraca. Já ganhou o micro, tá pendurado nele, tá parecendo um bico de neném agora, uma chupeta de neném. Agora tá ali pendurado no Toninho da Fiuca. Agora ele deve estar entrevistando todo mundo na rua. Ah, meu filho, o que cura um doido é outro doido, né? Então é isso. Valeu, querido. Obrigado, tá ali, trouxe um biscoitinho frito pra gente, trouxe um cará, o tal do cará japonês, e também um tempero com ervas finas ali pra mim. Ô, homem bom e bruto, né? Então tá certo. Olha o outro ingrato aqui, ingrato.

0: Neto, o Juan Felipe, o Joinho de Trena, tá dizendo que pode ficar até o fim do ano sem tocar música. Tocamos duas. Olha que homem ingrato, ingratidão. Teu nome é Juan Felipe, nem meu pendrive toca tanta música assim. Tocamos duas, rapazinho. Larga de ser ingrato. Foram duas, Otivando. Eu tava tomando café lá, e foi o a saudade e depois o rádio táxi, não foi? Então, ô Juan Felipe, larga de gracinha, viu? Simpático. 3:37, intervalinho, voltamos já.
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Ah, que beleza. Sabe onde eu tô agora? Eu tô na bike, eu tô no Pique do Loures também, mas tô na bike do Anderson. Ele tá lá em Ijaci, no sul de Minas. Olha que beleza, né? Quem não quer, inventa uma desculpa. Quem quer, dá um jeito. E tá lá o nosso querido Anderson. Ô Anderson, aproveita que eu tô falando de você agora e grava um videozinho e manda pra mim aqui, vai ser uma beleza. E tá lá indo de bike para o trabalho e tá indo pra padaria. Ele é lá de Ijaci, no sul de Minas, é do código 35 e tá lá pedalando e uma neblina danada lá em Ijaci e um homem lá enfrentando a madrugada pra chegar ao trabalho. Alguém diria assim: ô chefe, não vou poder ir não, porque não passa ônibus na minha rua, eu não tenho como pegar aplicativo. O homem foi e meteu a perna lá numa bike, tá rompendo ali. Se bem que no interior é uma beleza você andar de bike também, né? Valeu, querido. Obrigado e bom trabalho, que Deus abençoe e prospere a sua vida aí também, tá legal? Anderson de Ijaci, lá no sul de Minas também. Ô Reginaldo de João Molevade, ô homem enjoado, não pode falar aqui de nome de moça que ele quer foto, então tá registrado aqui, tá certo, querido? Ele mandou: Guti, já leu minha mensagem? Fala a verdade, eu não tinha lido não e nem iria ler, mas agora eu resolvi ler aqui e tô falando a verdade pra você, viu, Reginaldo? E para de cobiçar o que é o alheio também, tá legal, querido? Obrigado e tudo de bom. Gutenberg, bom dia, Deus abençoe, me chamo Luciano, sou taxista da madrugada, quando puder me envie essa oração. Bora pra pista, bora, querido, um abraço aí, viu, Luciano? Participando pela primeira vez, se eu não tô enganado, e todo mundo que tá mandando aqui vídeos também com a oração do dia. Alô, galera do Volante Grande, galera da Banana, de Afonso Cláudio, é o Nerci Nas, o QRA dele é pomerano. Por que será pomerano? Ah, tem lá no sul de Minas, tem lá, né? Como é que chama? É Pomerode, né? É Santa Catarina, eu tinha a opção desse passeio lá, mas era caro pra burro, né? Pagava um rim, hã? Ah, tá, tem no Espírito Santo também. Ah, tá. Ah, entendi, Difundo. Da próxima você escreve um livro, um tratado e uma monografia. Ah, bruto. Foi criado lá. Conhece do riscado esse garoto defunto? Então é isso. 19:04 agora. 19:04. Então é isso. Ô, Difundão, é só modão agora, meu filho. Modão e raizão. Modão e raizão. Quem é que tá chegando aí, hein? João Carreiro e Capataz. Peão Carreiro e Capataz. Qual é o nome dessa moda aí, hein? Ah, meu Deus do céu, isso é bom demais. 19:04, o Vinícius de Castro já chegou ali, hein? E daqui a pouquinho ele brilha na Itatiaia.

0: saco de ouro do Eduardo Costa na Itatiaia. Agora faltando 3 minutos para as 4, já tá lá, viu? Já tá a oração do dia lá no Instagram, arroba Gutenberg Gomes, e também no arroba Orações Itatiaia. E agora já vou colocar também lá na lista de transmissão do WhatsApp. Só peço a você agora a gentileza de clicar no aviãozinho e fazer essa oração circular até ela achar o coração de alguém que precisa de uma boa palavra no dia de hoje. E agora vamos saber o que vem por aí no nosso Café com Notícia. Olha lá o meu amigo Ronaldo do aplicativo, tá ligado, hein? Dá um abraço no Tuniquinho Pintor aí por mim também, o nosso querido Pradinho também, sempre ligado. Alô, Alisson Góes, bom dia, Góes.
1: Bom dia, Guti, bom dia pros ouvintes aqui do Dona da Noite. O Café com Notícia de hoje destaca: polícia identifica arma utilizada para matar casal de idosos em BH. Troca de iluminação interrompe o trânsito no anel rodoviário na noite de hoje. Últimos dias para famílias de estudantes da rede municipal retirarem a cesta de alimento para o período das férias. E ainda, com a eliminação do Brasil, donos de bares e restaurantes esperam manter o movimento para os jogos de outras seleções. E no esporte, a Bélgica goleia os Estados Unidos e avança às quartas de final da Copa do Mundo. Essas e outras informações daqui a pouquinho no Café com Notícia.
0: Muito bem, produzido por você e apresentado brilhantemente também pelo nosso querido Vinícius de Castro. Valeu, Góes. Bom dia, Góes.
1: Valeu, bom dia.
0: Tudo de bom. Faltando 1 minuto para as 4 agora, e tá aí, entregamos a você um programa com qualidade, um programa com conteúdo, um programa que realmente faz a madrugada fluir daquela maneira leve e agradável, como a gente precisa. O mundo tá tão complicado, então que o Divino Espírito Santo nos ilumine, nos inspire, para que nunca nos falte uma boa palavra e que a gente sempre leve até você um programa que realmente faça a diferença no seu dia. Ô defunto, da próxima vez, 15 pra hora, você me liga, desgraçado. Ah, meu Deus, então agora é o show do Vinição. Já vou compartilhar aqui, tem muita gente dizendo: Gutenberg, a oração ainda não tá na lista de transmissão, não. Já vou colocar. E o Wesley dos Santos, do código 74, vai lá no Instagram e você vai encontrar também a oração do dia. Combinado? Então é isso. Aproveite a sua terça-feira, que agora eu vou dormir. Ah, meu filho, mas eu vou dormir até o zóio abrir. Não quero nem saber. Pode me ligar pra receber prêmio da Mega Sena, pra ganhar o prêmio Nobel da Paz. Eu não quero saber de nada. Eu vou dormir o sono da beleza. E é isso. Tchau, obrigado.
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todas as coisas boas dessa vida, o despertador do rádio brasileiro já chegou. 4:01. E nós chegamos na cola, né? Na cola do Itatiaia, a dona da noite, esse programão que é campeão. Volta amanhã, a partir do 12:00, a apresentação, a comunicação, carinho do Gutenberg Gomes, dando aquele show aqui na programação da Itatiaia. Ô, Guti, vai pela sombra, viu? Tá bonitão uma hora dessa, é, rapaz? Vai descansar o soninho da beleza. Com Deus, Guti! 4:02, meu povo! Vamos fazer festa nessa manhã! Barulhada danada, né? É assim que tem que ser, assim será. Hoje, terça-feira, 7 de julho, o ano é 2026. Amigos e amigas, o termômetro da Itatiaia tá marcando agora 16 graus, umidade relativa do ar em torno de 80%. E a partir de agora, todo o primeiro time da Itatiaia. Estamos aqui, estamos reunidos. Vamos levar até você as primeiras informações dessa manhã boa. Prestação de serviço e, é claro, muita, muita.

cidade. E como é bom estar juntinhos nessa manhã, despertando com você. Você que já tá aí na luta, na labuta, passou a madrugada conosco. Foi boa madrugada, não foi? Foi gostosa. Prepara para um novo dia. Além de tudo, aquele momento com a oração que revitaliza, nos ergue, energiza. Isso é bom demais da conta. Então tá preparado para mais um dia? Vem comigo, vem ser feliz na Itatiaia. 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

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Quem tá na Mostra Central hoje dando um show?

0: comigo aqui. E você, sabe quem que nos acompanha? Na máquina de som mais poderosa do rádio brasileiro, dando um show de sonoplastia. Tô falando do Júlio Silva, o Defuntão da Madrugada. Hoje tem café do Toninho.
1: Deixa eu tomar pouquinho.
0: Só mais
1: deixa
0: um pouquinho. A garrafa do Toninho já tá acabando, garoto. Só mais um pouquinho, mas deixa pro tio também, viu? O café do Toninho, do churrasco, Toninho veio trazer biscoito pra gente, trouxe um cafezinho gostoso e aquele bate-papo gostoso, né? Toninho é Pedra 90, é Aroeira. E trouxe também aquilo ali, é inhame, ô cará. Aquilo é inhame, né? Tem a diferença do inhame do cará, você conhece? Então, tem o inhame e tem o cará cabeça. Você conhece, né? Ah, a turma do Ceasa tá falando aqui, tem uma diferençazinha, Vinição. Ele trouxe ali um cará, né? Trouxe uma farofa também. Quero ver quem vai ser premiado nessa manhã. Vai ganhar um cará do Toninho. Ah, Toninho, gente boa toda a vida. Eu sou

0: gosta.
1: Não, belezura, né?
0: Só um pouquinho
1: gostado. 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

0: com a Itatiaia. Bom dia, você trabalhador brasileiro. Bom dia, meu amigo aposentado. Aquele abração à turma da segurança, os policiais civis, militares. Você, policial penal, tá na sintonia. Você que tá aí na fábrica, pra você que tá ligado comigo aí na guarita da empresa, curtindo o sonzão da Rádio de Minas, meus amigos da portaria, meus amigos que estão aí curtindo o sonzão da Itatiaia, dos prédios, né? Dos condomínios, na fábrica, na empresa. Forte abraço. 4:07 na Itatiaia. Bom dia pra você que tá na lanchonete ouvindo o sonzão da Itatiaia. Aquele abraço bem especial pra você, minha amiga empregada doméstica. Tá preparando pra ir trabalhar, tão bonita, hein? Toda cheirosa, ó, formosa. Um beijo, você diarista, um beijo no seu coração, maravilhosa. Que Deus abençoe a família de todos os ouvintes da Itatiaia.
1: Da vida, é a gente vencer cada dia.
0: Tem uma turma que tá mandando mensagem aqui nas padarias. Ô Vinícius, não esquece da turma nas padarias, não, por favor. É o Heitor. O Heitor tá ligado na padaria, só não mandou o nome da padaria dele. Ah, meu Deus do céu. Meu querido amigo Sérgio também tá ligado, né, Sérgio? Sérgio tá lá na sua padaria. Sérgio é meu vizinho lá em Sete Lagoas. Sérgio acorda cedo pra ouvir o Vinição na Itatiaia.

Olha que coisa boa, recebendo mais mensagens aqui dos padeiros, padaria Nossa Senhora de Fátima, onde fica? Ah, gente, coloca onde que fica. Ah, vamos fazer um comercial pro povo aqui, ué. Um abraço pra vocês aí, a você que tá no interiorzão de Minas, a turma quadra cedinho. Muito obrigado, viu? Aqui as brincadeiras de padeiro, todo mundo usa a mesma coisa, né? É o padeiro assando a broa, é, assando a rosca, tudo é isso, né? Ah, pelo amor.

segunda-feira que promete aqui na Itatiaia. Bom dia para você, profissional da educação, todo o corpo docente aí da escola, da faculdade, da universidade, escolas municipais, a turma do Colégio Tiradentes, aquele abração para você, a turma das escolas particulares, um beijo no coração nas escolas estaduais, que Deus proteja, guarde a vida de cada profissional na área de ensino. Eu gosto da turma, as merendeiras, né? A turma da cantina, que faz aquela comida gostosa, aquele papá saboroso, com muito amor, né? Com muita responsabilidade. Um beijo no coração de cada uma de vocês. Agora, a turma da saúde já tá ligada também, pode esquecer não. Temos amigos motoristas dos consórcios de saúde chegando aqui em Belo Horizonte ou então saindo da sua cidade para trazer o paciente, para trazer a paciente, para fazer aquele tratamento ou mesmo para vir trazer um resultado de exame ou conferir o exame, né? E mostrar que tá ficando bem cada dia que passa. Vem, então vem com Deus. Bom trabalho para todos vocês aí. Um abraço bem especial aos amigos que estão no SAMU. Alô você do SAMU, os médicos, enfermeiros, os motoristas. Um abração, viu? Que Deus abençoe toda essa turma aí. Agora, médicos, enfermeiros e enfermeiras, as técnicas, técnicos, a turma que tá aí na frente, né? Na recepção do hospital, da clínica, da UPA, aquele abração. Muito obrigado, seguindo os protocolos, né? Da saúde. Um abração bem especial à turma da saúde. Chegou 4:11 na Itatiaia. Enfim, você que é mecânico, o Marcelo tá ligado comigo, né, Marcelão? Alô, Marcelo! Forte abraço pro Marcelão, tá na lida e ele acorda cedo. Sai fazendo a caminhadinha também e nos ouvindo aqui na Itatiaia. Obrigado. Olha, para você que se liga em todo o Brasilzão de audiência, para você que se liga aqui em Belo Horizonte, na grande BH, nas Minas Gerais de Ponta

paz, não quer guerra com ninguém, né, gente? Quer tranquilidade, sobriedade, felicidade, tranquilidade. Isso que faz da vida da gente seguir à frente. E assim nós vamos tocando na toada que Deus quer. E tudo vai dando certinho. A beleza da vida é acordar e poder ver um maravilhoso dia. Saber que podemos recomeçar, ser grato a Deus a todo momento. Ser grato a Deus. Os detalhes sempre foram parte mais bonita da vida. E do jeito que alguém diz o seu nome, no olhar que demora um pouco mais, no abraço que aperta como se quisesse segurar o tempo. E na mensagem de bom dia, no café que chega sem você pedir, na delicadeza. Obrigado, viu, Toninho? No café que chega sem você pedir, nas ligações cedinho, como nós recebemos toda santa manhã aqui na Itatiaia. Os detalhes são esses pequenos milagres que a gente esquece de valorizar em muitos momentos, porque está ocupado demais correndo atrás do que parece grande. Amigo, amiga, para você. Mas a verdade é que são eles que constroem tudo o que é imenso. Porque sem os detalhes, nada tem alma. Sem eles, o amor vira costume. A amizade vira presença vazia, sem nada. E a vida perde a graça. Cuidar dos detalhes é, no fundo, cuidar daquilo que faz tudo ter sentido. E quem aprende a enxergá-los, descobre que a felicidade nunca esteve nas grandes conquistas, mas sempre escondida nos pequenos gestos, nos pequenos detalhes. Vamos agradecer a todos os detalhes que a vida nos proporciona, a gentileza, o sorriso, a educação, o bom trato. Diga bom dia e agradeça, independente do seu credo religioso, por favor, tá? Diga sim. Obrigado, Senhor, por mais um

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2: Bom dia. Vão pra cima, vão pra luta, vamos.

obrigado. Você dos noturnos aí, a turma já tá circulando, já tá na hora de pegar o coletivo já, né? Então vamos pra cima. Meu querido amigo Adriano Marquesani, às 4h15, tá marcando o sinal eletrônico da Itatiaia, pediu: ô Vini, isso é um serviço de utilidade pública? Ô Vini, tem um morador de rua, ele usa muletas, ele tá na Avenida Antônio Carlos. Qual altura, hein, Adriano? Ele tá entrando na frente dos carros, na frente dos ônibus para pedir dinheiro. Ele tá um pouco doidão, né? Ele colocou aqui. Então é bom a turma tomar cuidado, pois ele tá usando muletas. Então tá entrando na frente dos carros, uma hora dessa a turma vem, acorda, sai para trabalhar, né? Olha, cuidado, viu? O Adriano Marquesani, ele diz assim: meu Deus, vamos ter cuidado. Um abraço, Vinição. Altura de que parte aí, Adriano? Me conta tudo, não me esconda nada, tá bom, querido? É, tem que ter cuidado, tem que ter cautela. Altura do número 5000 na Antônio Carlos. Altura do número 5000 na Antônio Carlos. Se vê passando alguma viatura aí, né? Conte ele, senão pode acontecer alguma tragédia, aí complica tudo, né? Vamos proteger essa alma bendita aí, vamos proteger esse amigo, esse irmão. É, tá desnorteado, tá lá de muleta, entrando na frente dos carros, dos ônibus, parando tudo e pedindo dinheiro. Antônio Carlos, a altura do número 5000. Obrigado, Adriano Marquesani. Agora 4h16 aqui na Itatiaia. Ele tá falando que é sentido centro da cidade, depois do sacolão. Tem um ABC lá, né? Sentido centro, altura do número 5000. Explicadinho, Adriano? Obrigado. Então, você que é motorista de aplicativo, de ônibus, você que tá aí no seu carro particular, tá saindo para trabalhar, vamos ter cuidado, vamos ter cautela, tá bom? Ô, gente, vamos brindar essa manhã com uma música bonita? O Sérgio Reis vai cantar aqui na Itatiaia, Saudade da Minha Terra. Você que tá nas grandes capitais, você que tá aí no exterior, aí você fecha os olhos, lembra e relembra da terrinha boa. Ô, saudade! 4h16 agora.

0: É o Serjão abrindo bem demais o nosso encontro, a programação musical que adormece o Sattler. Saudade da minha terra, Sérgio Reis na Itatiaia, 4:20. Eu já tô convocando você a me ajudar a fazer esse programa. Você me ajuda? Pode mandar áudio, pode mandar mensagem de texto também. Ah, tá tudo certo aí nas estradas, aqui nos principais corredores, artérias de Belo Horizonte. Ah, conte-me tudo, não me esconda nada, me ajuda a fazer esse programa que é feito com muito carinho para você no 31999-96-7074. Amigos e amigas, 4:20 na Itatiaia.
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0: Previsão do tempo para começarmos bem a nossa terça-feira. Tem a Fernanda Viegas. Ô Viegas, muito bom dia para você.
2: Bom dia, Vinícius. Bom dia, gente. Terça-feira de céu parcialmente nublado no Jequitinhonha, Mucuri, Rio Doce, Zona da Mata. Há possibilidade de chuva isolada no Triângulo, Alto Paranaíba, Sul e Sudoeste. Nas demais regiões mineiras, céu claro a parcialmente nublado. Em Minas, os termômetros oscilam entre 6 e 31 graus. Em Belo Horizonte, terça-feira de céu claro, parcialmente nublado. A temperatura mínima fica perto dos 13 e a máxima próxima dos 28 graus. Esta é a previsão do Instituto Nacional de Meteorologia. Repórter Fernanda Viegas.
0: Viegas, muito obrigado, minha amiga. Um dia maravilhoso para você. Que Deus te abençoe, te guarde e te guie. Eu vou pro intervalo que é rapidão e volto com o nosso tema da manhã para você interagir, para você mandar áudio, para você vibrar, para você mandar beijo, mandar abraço, desejar bom dia. Esse é o nosso Café com Notícia, o programa do povão na Itatiaia, 4:21 agora.
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0: poesia, a canção, a melodia de Fátima Leão.
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0: Aí você vai dizer assim, revirição. Nossa Senhora Aparecida. Você é bom demais, só é bom demais da conta. Mais um pouquinho, aumenta o som, defuntão. Coisa boa, né, gente? Coisa boa. Desde o início desse mês, nós estamos falando da meiuca do ano, né? Já estamos na meiuca do ano. Eu gostaria de saber de você. Outro dia nós falamos das metas que ninguém nem tem jeito, nem pensou. No início das metas, assim, esse ano vou fazer isso, vou fazer aquilo outra coisa. Agora eu quero saber de você hoje é o seguinte, é outra pergunta. Qual foi a melhor coisa que aconteceu até agora nesse ano pra você? Já estamos aí no dia 7 de julho, meio do ano, o que foi a melhor coisa que aconteceu até agora nesse ano? Muita coisa já? Ou você tá aguardando esse resultado acontecer? Eu quero saber de você, né? Quero saber de você qual foi a melhor coisa que aconteceu até agora nesse ano para você. Mande áudio, participe comigo, eu tô te esperando. Estamos no meio do ano e qual foi a melhor coisa que te aconteceu até agora nesse ano? Então vem para cá, participe comigo, comente aqui no nosso WhatsApp. 31 999 96 70 74. Estamos ao vivo aqui aguardando a sua participação. A sua participação é muito importante, valoriza tanto o programa e é uma desculpa para você interagir, para você mandar beijo, mandar abraço, para você pedir música, para você fazer o seu comentário, para você criticar, para você vibrar juntos com a programação da Itatiaia. Agora 4:25, vamos de notícia aqui. A substituição de uma torre de iluminação pública de 35 metros de altura vai alterar o trânsito no anel rodoviário nas proximidades ali da Via Expressa, aqui em Belo Horizonte, vai acontecer na noite de hoje. Então, de acordo com a administração municipal, a intervenção será das 11:30 da noite às 4 horas da manhã e haverá desvios no tráfego e interrupções momentâneas da circulação de veículos para garantir a segurança da operação. Então, durante a intervenção, o trânsito no local será desviado para a pista marginal nos dois sentidos da via. Além disso, o fluxo no sentido Rio de Janeiro será totalmente interrompido por cerca de 30 minutos em dois momentos da operação. Então, durante a retirada da estrutura, existente lá, tem que ficar atento. E também na instalação da nova torre, né? Então vamos ficar atento, a Itatiaia já tá te informando. A Itatiaia da notícia de tudo e você que tá ligado comigo aqui, recebe meu abraço fraterno. Gratidão por essa audiência tão linda, tão especial. Toninho Rádio, bom dia, como é que você tá? A turma lá em Lavras tá na nossa sintonia, o Toninho Rádio é pessoa formidável. Ele que não perde a programação da Itatiaia, né, Toninho? Um abração, Toninho Toninho da Fiuca, Toninho do Churrasco também já passou aqui cedinho. Aquele biscoito gostoso, cafezinho bom, hein? Eita, café bom. A turma dos Barrigas de Aço na sintonia. Alô, boi! Ô, boi, como é que você tá, boi? Você tá bom, boi? Boi, é sério? Os Estados Unidos tomou goleada, boi? É sério? Nossa Senhora, agora o Donald Trump manda acabar com a Copa. Para! Meu peru também. Meu Deus do céu, ei, Estados Unidos, hein? Ô, Vinição de Castro, estamos ouvindo aqui, o Amate lá de Campinas, tá ligado? Mandando um abraço pro povo do Volante Grande, ele nos ouve no tradicional AM, no 610 da Itatiaia. Amate, um abraço pra você, viu? Os velhos combatentes da Cometa, essa turma que tá sempre ligada comigo aqui, gratidão por esse carinho, por essa grandiosa audiência. Quem está na sintonia da Itatiaia, não perde a programação, é o meu querido Hamilton. O Hamilton é uma pessoa formidável. O Hamilton tá na cidade de Ubá. Alô, turma de Ubá. Alô, Rosa América, toda a família na sintonia, Rosa. Um beijo no seu coração, viu? Tudo de bom. Gostaria de saber de você, Rosa, e de todos os ouvintes da Itatiaia. Já estamos na meiuca do ano. O que que aconteceu de bom até agora? Aquela surpresa que você falou assim, meu Deus do céu. Isso aí eu não pedi e aconteceu e eu tô feliz demais da conta. Um novo amor, hein? O dinheiro que caiu sem você saber de nada. Ó, caiu o din-din. Ô, bênção. Ô, Glória, me conte tudo, não me esconda nada. Mande áudio, 31999967074. Sempre vibrando com a programação da Itatiaia. Alô, querido Rogério, Rogério Caminhoneiro, é o Roger Camin? Ele falou, Roger Camin é o caminhoneiro que tá ligado comigo aqui na Itatiaia. Obrigado, Roger. O querido Cláudio Renato, DJ H20, ele que não perde a programação. A turma do Zé Mário Mercantil, né? A Lana Baiana, o Lázaro, o Raimundo do aglomerado Cabana, o Zé Maiá também já tá ligadão conosco aqui na Itatiaia, a turma de Mortugaba, lá na Bahia, sempre nos ouvindo, né? Ah, Sidão Borborema. Ô, Sidão, forte abraço pra você, Sidão Borborema. Ele que não perde a programação da Itatiaia, o Arley do 9502. Como é que tá o trânsito aí, o Arley? Tá de boa? Tá tranquilão, tá? Tá na paz? Amigos, um abraço pra vocês aí, motoristas dos ônibus da noite, dos noturnos, tô olhando ele aqui. É, tem que ficar esperto, né, gente? Muito andarilho aí, a turma tá comentando. Tem que ter cuidado no trânsito aí nessa madrugada. Abraço pra você, Vinição, é o Léo Oliveira. Bom dia, Vinição, um abraço para os imigrantes fora do Brasil, a turma que tá na Itália, Vinícius, não esquece deles não, não vou esquecer, é nunca. O Orlando Freire também já tá ligado comigo, já tá mandando áudio, e você tá mandando áudio, tá? Bom também dar conta, Salum tá em Pedro Leopoldo, Salum sempre sorridente, uma pessoa assim, daquele jeito, alto nível, né, Salum? Obrigado pelo seu carinho, obrigado por sua grandiosa audiência. Um alôzão para o André, alô André Luiz. Tá falando de onde, André? O programa tá bom demais, manda um alô aqui pra nós, mas não mandou o local. É o André Luiz que tá ligado. O José Nonato é o Nonato dançarino, bailarino que tá ligado comigo na Itatiaia. O Silvano Santos, alô Silvano, ele tá no Barreiro, o homem das botas e sandálias, né? Um abraço pra vocês aí, você que tá com sandália estragada, procura um homem, ele vai consertar pra você. 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Você tá com bota, sandália aí, tá tudo atrapalhado? É? Pode tratar com o Silvano lá que ele resolve. Ele vende pra você, ele vai vender, né? Ele vende. Você conserta também, ô Silvano, ou nada? Só vende, né? Tá bom, rapaz. Um abração. Ô, Vinição, aqui é o Carlos de Garapé, do Ponto das Verduras Frescas. Forte abraço, essa programação da Itatiaia é simplesmente sensacional, Vini. Obrigado por esse carinho, obrigado por essa audiência, povo bom. Gênesis Ramos, na sintonia, Vinição, começando o dia ligado na Itatiaia. Viu? O nosso forte abraço, Gênesis, motorista de aplicativo, simplesmente sensacional, Vini. Obrigado por esse carinho, obrigado por essa audiência, povo bom. Gênesis Ramos, na sintonia, Vinição, começando o dia ligado na Itatiaia.

do aplicativo. E também ele tá com a passageira, é a querida Andréia. Falou que tava com o radinho ligado. E a Andréia falou assim: aumenta o volume na Itatiaia aí um pouquinho. Ele falou assim: ok, pode aumentar um pouquinho? Pode. Então um abraço pra você, meu amigo, meu irmão. Chitão e Chororó cantam na Itatiaia. É clássico. Nuvem de lágrimas. E a participação da Fafá, tem? Aumenta o som dessa emoção. 4h32, não vai perder a hora, não vai perder a condução, não vai perder o seu compromisso, amigo, amiga. Esse é o som do Brasil, é o som da Itatiaia.

Sonata Sequentia. Chitão e Chororó aqui na Itatiaia, nuvem de lágrimas. Eu falei que ia ter a Fafá, dessa aí não teve a Fafá não, né? Só eles que cantaram, é bom demais ouvir Chitão e Chororó. 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

0: 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O intervalo, eu volto já já na Itatiaia. 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

0: de Minas da Sintonia. Forte abraço pra vocês. Eu gosto do Marcelinho de Lima. Você é um talento nato das Minas Gerais e faz um sucesso, encanta o Brasil de ponta a ponta, né, Marcelinho? Turma boa curtindo o sonzão da Itatiaia. Alô, meu querido Madeira de Lei. Alô, Romário. Romário tá curtindo o sonzão da Itatiaia. Turma de Nimutaba, Minas Gerais, no coração das Minas, né? Forte abraço pra você. O Romário é maravilhoso, pessoa finíssima e não perde a programação da Itatiaia. Quando ele não tá ouvindo o sonzão aqui, ó, da Rádio de Minas, você tá com a tropa lá da Tropical com o Celinho, né? Alô, turma da Tropical, forte abraço pra vocês aí. O Célio Marques, o Bruno, forte abraço pra essa turma maravilhosa. Carlos Oliveira, ô, gente boa, viu? Uma turma maravilhosa aí de Curvelo, de Nimutaba, sempre nos brindando com essa audiência sensacional. Alô, meu amigo Beto Paneleiro, tá lá em Piripiri, ligado conosco, a loja já tá aberta já. Que é isso, rapaz? É, fazendo um cafezinho, aí já deixa a loja aberta, a turma já vai chegando, turma que sai cedo pra trabalhar, já deixa a panela lá, arruma isso aí. É assim que funciona, né, Beto? Você é maravilhoso. Ô, gente, vamos falar do nosso tema da manhã, você que já tá mandando áudio, tá participando comigo. Primeiro, gratidão por essa grandiosa audiência. É assim, nós vamos rompendo o ano, sendo o programa mais ouvido de todas as manhãs, aqui na Itatiaia, em todo o Brasil, né? Muito obrigado. Qual foi a melhor coisa que aconteceu até agora nesse ano? Pois é, estamos na metade do ano, no meio do ano já. Dia 7/7 hoje. A Maria Auretina, maravilhosa. Ela fala de Araxá. Maria Áurea, beijo pra você. Ela tá desejando um bom dia pra família Itatiaia e tá dizendo: melhor coisa foi voltar para o mercado de trabalho, Vini. Eu estava frustrada, pois as portas não estavam abertas. E graças ao bom Deus, ele me deu a vitória. Fé naquilo que não se vê. Maria Áurea de Araxá já tá trabalhando, tá feliz e foi a melhor coisa que aconteceu pra ela. Coisa boa. E pra você, o que foi, hein? Em Zé Geraldo de Divinópolis, me conta tudo, meu querido. Tá bem, Zé? Um abração pra você. Ah, o Silvano Santos, lá do o homem das botas e das sandálias, e falou que conserta também. Então tá bom, ué. Aí sim, hein? Baba, cabelo e bigode, além de vender. Ei, Silvano, um abração, meu irmãozão. Geraldo Açougueiro de Ouro Preto, abraçando todos os clientes, os fregueses lá de Ouro Preto. O Leonardo Jesus Santos tá mandando áudio. Obrigado, Léo. Um forte abraço pro Isnar de Amorim, toda a turma na cidade de Piranga, na sintonia da Itatiaia. Alô, Jeremias, tá ligado? Alô, Jeremias. Um abração para um taxista que é seu fã. O nome dele é Maurício. Ô, Maurício. Maurício é de que região, hein, Gerê? Dá um abração nele aí, viu? Gerê, Jeremias, toda a turma lá da Marmoaria, que tá na sintonia da Itatiaia. Aqui, o querido amigo Afonso. O Afonso é o secretário-geral. Abraçando toda a família Itatiaia, né? Ah, rapaz, você tá mandando um texto aqui. Tararara. Boa, o que aconteceu comigo? Ah, entendi tudo aqui. Foi eu parar de beber, Vinícius, né? Abraço pra Elaine de Betim e o Anderson, Anderson Baião, que é o seu esposo. Um abraço do secretário-geral. Olha só que meta cumprida, né? Parei de beber. Isso é um aconselhamento maravilhoso. Viu, meu querido amigo, irmão, o Afonso, secretário-geral, que tá ligado na Itatiaia. Um abração também para o Raul Zappa. Ele que é procurador do município lá de Sabará e tá sempre ouvindo o sonzão da Rádio de Minas. Jamilton da Silva. Alô, Jamilton, de São José do Buriti. A melhor coisa que aconteceu comigo foi casar com a minha esposa, na qual já morava com ela há 6 anos. E agora realizamos o sonho do matrimônio. Parabéns, Jamilton. Um abraço para sua esposa, um abraço para sua família maravilhosa e toda essa turma linda em São José do Buriti. Agora, 4:45. Gente, é hora de falar de agronegócio na Itatiaia.
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0: Falando de agronegócio, Fabiano Frade está aqui comigo. Bom dia, Frade.
2: Olá, Vinícius Castro, bom dia para você, bom dia para quem nos acompanha aqui na Itatiaia. A perspectiva é positiva no mercado interno para o consumo da carne, a carne vermelha, a carne bovina. Isso porque, com esse fechamento, né, já do prazo da exportação para a China, vai sobrar mais carne aqui no mercado interno. O Brasil está tentando outros mercados, mas a tendência é de uma melhora do preço para a gente aqui no consumidor interno do Brasil. Feliciano Abreu, Mercado Mineiro, do Confertas, ele que é conhecido aqui na Itatiaia, é a nossa referência na hora de fazer pesquisa, diz que já está com a turma aí na rua, né, Feliciano? De olho já nesse preço da carne, mas a perspectiva parece ser essa, né? Bom dia.
3: Bom dia, exatamente. A gente está já de olho nos preços, a gente já vem acompanhando o nosso próprio sistema, nos dá informação que os preços já começaram a se movimentar. A gente precisa apurar com mais detalhes, mas o que a gente nota é o seguinte: a carne de porco caiu muito e isso acaba refletindo também na carne de boi. Além da questão que você falou da exportação da carne bovina, embora a gente já está num período seco que o custo dessa carne fica maior, mas aquela questão do mercado ainda comanda. Quando o consumidor não consegue pagar um malcatra, um contrafilé, e ele opta pela carne de porco, tá ficando cada vez mais barata e fazendo uma concorrência direta. Isso faz também com que o frango caia. Então a gente tem que ficar de olho nesses três, né, fatores aí, e provavelmente o que a gente nota, pelo menos ainda a princípio, é que a carne bovina tem caído nesse último mês, que é uma boa notícia, que dá uma folga pro consumidor, né?
2: E essa questão toda da carne, ela acaba mexendo com outros produtos, com outras receitas, né? Por exemplo, o cara que já não estava comprando da carne, que estava com preço elevado, aí já aumenta o consumo do sal, ali do sal para o churrasco, ou seja, mexe com toda a cadeia.
3: Mexe, dá um alívio, né, para o consumidor, né? Dá um alívio para o dono do estabelecimento que tem um restaurante, que tem uma churrascaria, que quer ali ter uma margem melhor. Então, isso gera um resultado positivo. A gente sabe que para o pecuarista, para o suinocultor, para o avicultor, tem dificuldade, principalmente porque os insumos não pararam de subir, mas a gente tem que ter um alívio também, quem sabe o mercado interno não supre grande parte aí dessa demanda, dessa oferta de carnes, né?
2: Feliciano, vamos combinar uma coisa? Semana que vem traz essa pesquisa pra gente comentar ela aqui e também atento tanto pro nosso produtor que tá nos acompanhando quanto para quem vai comprar. Combinar?
3: Com certeza, combinado. Já estamos fazendo segunda-feira, na próxima semana a gente já tá com os dados aí em mãos.
2: Muito bem, Feliciano Abreu do Mercado Mineiro teve aqui com a gente. Fabiano Frade, Itatiaia Agro.
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0: Forte abraço, querido amigo, irmão Feliciano Abreu. O Juliano falou que curte a Itatiaia, que fala de agro, tem informação, tem entretenimento e fica feliz lá em Rio das Ostras. Ele tá ligadão, Juliano Carvalho, um abraço para você, para toda essa turma em Rio das Ostras. Eu gosto muito dessa região sua aí, viu? E terra boa. O Anderson Vaz, o Anderson, bom dia. Olha, uma boa semana para todos, um alô pra moçada do transporte escolar rural de Araxá. Forte abraço para vocês do transporte escolar rural em Araxá, e para você que faz da cidade também, né? Transporte urbano de estudantes, para você que tem tá em Araxá, para você que tá nas Minas Gerais, desse Brasilzão todo de audiência. Obrigado. O nosso tema da manhã, estamos no meio do ano. O que de bom já aconteceu com você esse ano? O Dionei tá dizendo aqui, a melhor coisa que aconteceu, Vinícius, foi criar coragem, comprar uma caminhonete e começar a trabalhar de frete e carreto. Agora eu tenho a DMC Transportes. Pede a galera aí pra seguir a gente lá. Vou seguir você também, hein? DMC Transportes, um abraço pra você, Johnny, bom trabalho, boas corridas, bons carretos aí, tá bom, meu amigo? Ele tem que ter coragem, tem, como diz minha mãe, tem que fiar a cara no negócio, tem que ir pra cima, ficar parado, nem poste tá ficando parado, tem que provocar uma situação. Eu vou pro intervalo e volto já já, tem a Giovana Damião, tem o seu áudio, tem participação pra caramba, programa tá daquele jeito.

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0: 54 e 52. 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
0: 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Agora 4h54, vamos falar da vida dos famosos da Itatiaia.
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0: Pop. Ei, Giovana Damião, bom dia.
3: Ei, Vinícius, aqui é a Giovana Damião, eu chego com o Itatiaia Pop. E olha só, minha gente, a nossa querida Marrom deu um baita susto nos fãs no último sábado. Durante um show no Arraial do Ipem, lá em São Luís, a cantora Alcione, de 78 anos, acabou se desequilibrando e caiu no palco. Ela estava recebendo os cantores do tradicional Bumba Meu Boi quando tudo aconteceu. Mas ó, pensa que a nossa diva se abalou? Nada disso. A produção ajudou a sambista a se levantar, ela puxou uma cadeira e continuou o show com toda energia. Nas redes sociais, ela mandou um recado daqueles para tranquilizar todo mundo, citando o clássico: levanta, sacode a poeira e dá a volta por cima, que eu não sou uma qualquer, tô ótima. É isso aí, Alcione, você é gigante. Vale lembrar que essa já era a segunda apresentação dela na mesma noite, né? Haja fôlego. E quem diria? O astro de Hollywood, Dwayne Johnson, o famoso The Rock, caiu no samba no Rio de Janeiro. Aos 54 anos, o ator veio ao Brasil para o lançamento do filme live action de Moana, que estreia já na próxima quarta-feira. E na noite de domingo, ele foi curtir um evento promocional que terminou, claro, em uma roda de samba, comandada pelo nosso querido Péricles. O The Rock arriscou uns passos, bateu palminha e tentou cantar o clássico Jura. O Pericão adorou e já mandou o recado na internet: volte sempre, o Brasil está de braços abertos. O gigante americano está super simpático por aqui, tá? Já malhou em academia local, atendeu aos fãs e ainda lembrou com muito bom humor a disputa do Globo de Ouro deste ano, onde perdeu o prêmio para o brasileiro Wagner Moura. The Rock brincou: você roubou o meu Globo de Ouro, mas fiquei feliz demais por você. É muito carisma, né? Esse foi o Itatiaia Pop. Eu sou Giovana Damião. Volto com você no estúdio, Vinícius.
0: Ô, Giovana, sensacional, Giovana. 4h57. Mas tiraram a cadeira da Alcione, ela caiu. Mas foi uma. A gente até comentou isso. Pelo amor de Deus. É assessorzinho ruim de serviço, né? Nem, viu? Vamos ouvir o povão que tá mandando áudio aqui pra gente. Bom dia, meu povo.
4: Bom dia, Guinissão. Quem que tá falando é que Ned Verão da Neves falou. Eu não perco seu programa de jeito nenhum, amigão. Eu não perco seu programa, seu programa é muito bom, alegre. E eu mando uma benção pra todo mundo aí.
0: Amém, falou? Querido.
4: Um abraço. Pra todo mundo.
0: Tudo de bom,
4: senhor. Todos os ouvintes, falou?
0: Alô, meu irmão, um abraço pra você. Olha, o Luiz Otávio, tava até, foi no sábado, ele concedeu uma entrevista aqui na Itatiaia, ele é da Prefeitura Municipal de Belo Horizonte. O Luiz é muita competência, além de ser um sorrisão daquele tamanho, uma simplicidade tremenda, o Luiz Otávio esse ano completa 50 anos de serviço público. Parabéns pro Luiz, vamos cantar parabéns pro Luiz. Ô Luiz, parabéns pra você, essa determinação, tá sempre atendendo a imprensa com tanta prestatividade, com tanta alegria, é uma pessoa formidável. Luiz Otávio, um abraço pra você, toda essa turma maravilhosa aí da prefeitura, que tá sempre ligada conosco. Um abraço pra turma aí do cerimonial também, o Nilton Ferreira.

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0: bom dia, meus amigos, bom dia, minhas amigas, bom dia, turma da cidade. Tá começando aqui pela 94,5, o meu, o seu, o nosso programa Bom Demais. Que vai até às 9 horas da manhã dessa terça-feira, dia 7 de julho do ano de 2026. Agora são 5 horas, gente. 5 horas e 2 minutinhos, gente. 5 horas e 3. Pulou. 5 horas e 3. Bom dia, bom dia, bom dia, bom dia pra você da cidade. Bom dia pra você do campo. Bom dia pra turma que passou a noite trabalhando nas padarias, nas quitandas, nas empresas. A galera do volante. A turma dos postos de combustíveis, das conveniências, a galera da segurança pública. Essa turma bacana que sintoniza na 94. Tá começando o nosso programa. Gente, chega pra cá, sinta-se à vontade de comandar essa programação junto comigo. Aqui pela Rádio Cidade, igual o Nadinho. Nadinho já tá mandando um abraço aqui pra toda a turma. Meu amigo Marcel Railand já tá querendo ouvir o modão do Tião Carreiro. Já enviou sua mensagem pelo WhatsApp 998-20-9450. Quem também tá com a gente é o Primo Montovani. A Márcia, a família toda, e já tem alguém no telefone. Alô, bom dia.
1: Bom dia, Maurinho dos Morais.
0: Ô, Zé Roberto, onde você não apareceu?
1: Tentei o que pude aí, mas depois o telefone parecia...
0: Não deu certo.
1: Não deu certo,
0: mas hoje o importante é que agora deu certo. Como é que você tá, Zé?
1: Bom, e aí, família?
0: Bom, graças a Deus, todo mundo bem por aqui, na bênção de Deus. Ô, Zé, e qual que vai ser a moda de hoje, Zé?
1: Vai, uma música bonita demais, né?
0: Qual?
1: Vai ser Calvário da Vida.
0: Calvário da Vida, vamos procurar essa moda cabeceira aqui, ó. Calvário da Vida, procura pra nós ali. Calvário da Vida vai pra quem?
1: Oferecer pra minha esposa, meus dois filhos, pra você, toda a família. O Zezinho lá da padaria, né?
0: Tá lá ligadinho.
1: Zezinho é gente boa. O Elinho do Caboclo Faminto, o Biloca, o seu Lourenço lá no Ibiá, o Milton fazendo Congonha, funcionário e esposa lá no Tonho dos Doces, o Valci da Casa da Azinha, o Elza Batata, a Maria. Cornélio, Dona Tereza, né?
0: Certo.
1: Sumido.
0: Tá sumido.
1: Narciso da Toca do Lobo, Joãozinho da Mercearia Ávila, Moreno do Forró, Romero do Açougue, o Elias lá da Tapira também tá ligadinho.
0: Tá
1: ligadinho com nós.
0: Tá, sempre.
1: Eu vou descer lá da padaria, né?
0: Aham.
1: O Carlos, o Flávio, o Carlúcio e as meninas lá, o Elias do Bigode, Volta CBM, o Terezinha Malgenário, o Lúcio, o seu Salvador também tá sumido, né?
0: Seu Salvador também sumidinho, já tem um tempinho.
1: O Luizinho, a Franciele.
0: O Luizinho tá de férias aí, tem base?
1: Tá de férias,
0: tá, ó. De férias, rapaz.
1: Vida boa aí.
0: Menos
1: joguinho da Copa aí.
0: De boa, né? De menos o Brasil, né? Que o Brasil não foi, né?
1: Não, pelo amor de Deus, aquilo lá. Aquilo, mas também veja só, um técnico argentino vai querer que ganha. Tá esquisito, não tá?
0: Ai, ai.
1: Isso aí deu interrogação nisso aí.
0: Meio complicado, né? E ele tava tranquilo, você viu?
1: É, não, aquilo tava mascando igual um bode, velho.
0: Isso, é. Mas tá bom. Pra mais quem, Zé? Vai a moda.
1: Oi?
0: Pra mais quem que vai a moda?
1: Pra todo mundo. Todo pessoal que tiver na escuta tá oferecido.
0: Tá bom, então, Zé, um forte abraço, até amanhã, fica com Deus e a cidade.
1: Dá gosto e prazer de ouvir.
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0: Viu?
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0: Zé falou que tá mascando igual o cabrito. Ô, Cadeiruto, é igual os cabritinhos lá que tava mascando, hein? Coitado, tô... E o Neymar chorou também, né, rapaz? Tava assistindo um vídeo dele ali. Sacanagem, foi a comemoração da turma lá da Noruega, né, rapaz? Remando. Ei, ai, ai. Alô, bom dia.
3: Bom dia, Maurinho.
0: Ô, Françoela, tá joia?
3: Joia, e você?
0: Bom demais da conta, aí. O Leon já aprumou?
3: Não, deitado aqui.
0: Uai, que isso, gente. Mas o Leon, depois que veio da roça, você também tá malandrão. Não tô entendendo, não. Mas por quê? Aqui. Começa a trabalhar aqui. Mais tarde?
3: Era pra 6 horas.
0: Daqui tá certo, tem que descansar um bocadinho, descansar o esqueleto. Ô, minha amiga Françoela, qual vai ser o louvor de hoje?
3: Ah, Eu ia pedir uma que eu esqueci, né? Que ele não tava falando, mas pode ser, se preocupa.
0: Preocupa?
3: Se preocupa.
0: Tá, eu vou procurar ela pra você aqui. Você sabe quem canta?
3: Esqueci agora.
0: Tá, deixa eu ajeitar aqui o negócio aqui, que o negócio vai cantando sozinho ali. Preocupa o nome da música.
3: É, Despreocupa.
0: Hã?
3: Despreocupa.
0: Ah, Despreocupa. Por isso que eu não tô achando aqui. Pronto, Despreocupa. Tá aqui, ó. Deve ser boa, hein? Deve ser boa. Tem ela com Natália Braga, participação do Jessé Aguiar. Tem ela também aqui com Kiara Vitória.
3: Não, pode ser Natália Braga.
0: Natália Braga. Pronto, tá aqui, ó, Natália Braga. Daqui um bocadinho, pode oferecer.
3: Pronto, pra Camila, meu nome é pra você e sua família, pra Maria, pro Matheus, pra Maria, pra... Ai, meu Deus. O Luiz Leiteiro, minha esposa, os filhos, pra José Roberto, minha esposa, os filhos. O Sorim, pra...
0: Sorim.
3: Ai, meu Deus. Pera aí, minha fumaça, minha sogra. Ai, pra todos que gostaram desse filme do louvor, né? Que é muito lindo.
0: Tá certo, minha querida. Pode ficar tranquila. Daqui a pouquinho chega aí, viu?
3: Tá

0: nós estamos pertinho, nós estamos pertinho de você. Pertinho de você aqui na cidade. Olha, agora é 5 horas e 9 minutos, gente. 5 horas e 9.
1: Bom dia.
0: Opa, bom dia.
2: Bom dia, Maria.
1: Como é que você tá?
0: Como é que você tá, Maria?
2: Tô beleza.
0: Beleza, passou bem de ontem pra hoje?
2: Passei, graças
0: então, tá bom. Então tá bom. Maria, vai chover hoje?
2: Sei não.
0: Não sabe não?
2: Diz que... Ué. Não, diz que vai chover no dia 12.
0: Dia 12? Hoje é dia 7, daqui a 5 dias, então.
2: É.
0: Ah, tá. Bom, realmente, previsão, tem uma previsãozinha aqui de chuva pra segunda-feira, gente, mas deve ser pouquinho demais. Mas deve ser bem um cadinho, bem pouquinho. Deixa eu ver se fala alguma coisa ali. Ah, hoje não chove não, Maria?
2: Pois é.
0: E ontem o tempo ficou esquisito, né, senhor? Criou umas nuvens, vai.
2: Eu achei que ia esfriar, mas não esfriou, não.
0: É, o tempo tá até gostoso, tá fresquinho, né?
2: É, tá fresquinho.
0: A temperatura agora no momento
2: continua fresquinho assim, né?
0: É, fica gostoso o clima. Temperatura agora no momento, 14 graus, podendo chegar até 26 graus no dia de hoje. Vai ser um dia de sol, com muitas nuvens à tarde. E à noite, a nebulosidade também vai diminuir. Nós estamos na lua minguante, lua boa para pescar, né? Pena que tá um pouquinho frio, né? Mas dá pra pegar uns peixinhos. O sol que tá nascendo tarde e tá indo embora cedo demais, Maria? Tá nascendo.
2: É, isso mesmo.
0: Lá para 6h42 o dia, né? A luz do dia tá ficando curta e vai embora às 17h42. Ele tá meio malandrão, esse sol, rapaz. Eu não tô entendendo, não, hein? É, mas quando ele chega pra quem...
2: Eu tô saindo em outros países de primeiro.
0: Ah, então tá certo. Ele deixou de brilhar aqui, ué. Tá entendendo?
2: É.
0: Tá querendo brilhar mais tarde, tá descansando. Pede uma moda boa aí, Maria.
2: Eu quero Noites Traiçoeiras.
0: Noites Traiçoeiras, boa. Certo, pode oferecer.
2: Pra você, pra sua esposa, pro seu Ted, ofereço pra Franciele, pro Sorinho, pro Luizinho Leiteiro, pro Zé Roberto, casal de filho, pro Rogerinho, pro Biloca, pro Tonho do Doce, deixa eu ver pra quem mais, pro Bala, pro Ivan, pro seu Eli, pra Davani, pra Thaís, pra Dona Nininha, deixa eu ver, pra Deixe,
0: uhum.
2: pro Destinho, pro Diogo, pro Robinho, pro Adalto, pra Iris, pra Andréia, deixa eu ver pra quem mais. Vai pra pro Florinha, já falei. Né?
0: Falou.
2: É. Então vai pra toda, vai pra Eva.
0: A Eva, o Alex, a turma toda.
2: Isso, pra toda a turma da fazenda, né?
0: Isso.
2: Que tá te ouvindo.
0: Certinho.
2: Então, toda a turma da cidade, toda a turma da fazenda, toda a Araxaense, né?
0: Tá bom então, minha querida. Daqui um bocadinho chega aí no encontro com Deus, viu?
2: Até amanhã,
0: cidade.
2: Dá gosto de ouvir.
1: Bom dia.
0: Ó, deixa eu mandar um beijão aqui, um abração aqui pra Cleide, tá lá ligadinha com a gente. Ela tá querendo aqui a música, o louvor, né? Tá chorando por quê? É, que Deus continue abençoando a todos nós, assim seja, sempre. Bora de música! E a gente já começa com o pé direito, né? O som do peão carreiro e também do Zé Paulo. A porta do mundo, olha a hora na cidade, 5h13 agora, 5 horas

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1: 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Vamos saber se teve uma variação de ontem para hoje no valor da arroba do boi gordo. Para você aí, olha, que faz o confinamento, para você que quer vender, que quer comprar. Em Minas Gerais, gente, em Minas Gerais, aqui no Triângulo Mineiro e também no Norte, a arroba do boi gordo está sendo vendida a R$ 313,50, podendo chegar até R$ 319,50. Em Belo Horizonte e sul de Minas, sendo vendido a R$ 316,50. Esses valores são influenciados, né, pelo ritmo da demanda interna e pelo escoamento da indústria frigorífica. Para acompanhar a variação diária de outras categorias, como a vaca, novilha, pode também entrar lá no portal, tá? Portal de cotações da Scott Consultoria, que vai trazer para você esses valores aí. Inclusive, lá em Mato Grosso, gente, deixa eu levar aqui aí a informação. Lá em Mato Grosso, o preço líquido está sendo vendido a R$ 322,52. 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
1: Olha a hora na cidade, 5:32 agora. 5:32, Juvenal e Juviano e o Boi Furacão.

0: o João Boiadeiro, né? 5h38. Opa, o Tiagão tá ali, né, Tiagão? Fala comigo, Tiagão.
1: Bom dia, bom dia, bom dia, Maurinho dos Moraes. Como é que você tá?
0: Como é que você tá?
1: Bora com Deus, Nossa Senhora, né?
0: Mais essa um dia, né, senhor?
1: Alô, Ivan? Maurinho, toca uns modão daqueles brutos que só você toca aí pra nós.
0: Rapaz,
1: só parece pra galera o volante resenha, a turma já tá na rodagem aí. Muita saúde, muita paz. E eu vou conectado no C até onde der, Maurinho. Não, tô indo ali no São Paulo e já volto.
0: Com Deus, Maurinho. Ai, credo. Conectado na época. Na égua, na rádio, né? Eu não, hein? Ah, tchau, hein? Lépios, Lépios.

Magda, bom dia. Alô, Emerson. Grande Bill, atua lá na portaria do Parque das Acácias. Alô, Romildo. Primo Montovani, a Márcia, a Sandra, Nurceno Lemos, a Andréia. Alô, Biloca. Alô, Daniel Augusto, bom dia.

0: Osmar e também o Luciano. Aqui pela cidade, cantando Eu e Meu Pai. Alô, Turruca. Turruca tá lá ouvindo a gente. Acerta ela o seu relógio aí. Olha aí no seu braço agora. Tá atrasado? Relógio que atrasa não adianta. Agora é 5h45, viu?
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0: Confirmando 5h46 agora.
3: Opa, agora tem piada. Vamos.
4: Ô, pai. Oi, conta uma pra nós.
5: Sábado de manhã, o pai de família pegou a criançada toda, botou no carro, né? E saiu, foi pra praia, compadre. De repente o guarda parou na estrada. Falou, tá multado por excesso de velocidade. Eu falei, seu guarda, não faz isso comigo não. Pelo amor de Deus, o senhor vai estragar meu fim de semana. Falou, não tem problema não. Vou dar a multa a partir de segunda-feira.
0: Ai, ai, ai.
5: A namorada chegou pra mãe reclamando do namorado.
4: Sim.
5: E aí ficava aquele negócio, banho-maria, casa não casa, né?
4: É.
5: Até que ela falou, mãe, você acredita que o mar falou que não acredita em inferno? Vou casa com ele, minha filha. Deixa que eu vou fazer ela acreditar em Deus.
0: Deus é mais.
5: O Vardeci da Chica, um conhecido meu, não sei se você conhece ele. Ô, mirrinitente aquele, viu, compadre?
4: É?
5: Nossa Senhora da Badia. Gosta de brigar com a mulher daquele tanto? Vinha pela estrada outro dia aí de carro, de repente brigou com a mulher. Ficaram os dois entunfados lá dentro.
4: Sei.
5: Aí mais na frente, passando, sentia uns porcos na beira da estrada, né?
4: Ah.
5: E ele, pra complicar a coisa mais ainda, olhou pra ela e falou, e aí, mulher? São seus parentes?
4: Foi? É.
5: São todos meus cunhados.
4: Engatou ele.
6: Compadre,
4: fala.
6: Milionário deu uma festa na casa dele?
4: Sei.
6: Altas horas, já tá todo mundo quente no uísque, na
4: cerveja.
6: Chamou todo mundo pra beira da piscina. Quando chegou lá, o povo ficou horrorizado, parado. Ele criava jacaré na piscina.
4: Ave, mano.
6: Mas era cada jacaré maior do que o outro. Aí ele falou, gente, eu dou a chave do meu carro importado pra quem tiver coragem de pular aqui na piscina e sair do outro lado.
4: Ai, ai, ai.
6: Silêncio absoluto. Falou, tá bom, eu dou também a chave da minha mansão. Silêncio, ninguém tinha coragem. Tá bom, eu dou também o meu helicóptero. Nisso o caboclo pulou. Pra aqui.
4: Ai,
6: mas...
4: ai,
6: não, o jacaré veio pra cima dele, mas veio com tudo mesmo. Ele era cada dentado.
4: Ave
6: Maria. E nada daqui, pega de acolá. Ele saiu do outro lado, rapaz. Todo rasgado, mas saiu.
4: Ave,
6: e todo mundo aplaudiu. E aí o caboclo foi muito
4: ai,
6: bem.
4: Creta.
6: Tá aqui a chave do carro. Falou, não quero carro, não, rapaz. Carro importado tem três. Falou, tá bom, então a chave da mansão. Falou, pra que mansão? Eu tenho casa também pra morar, que é extraordinária. Tá bom, vou dar o helicóptero. Falou, detesto andar de helicóptero, muito menos de avião. Ô, rapaz, o que você quer? Eu quero saber qual foi o fiado da puta que me empurrou nessa piscina.
0: 5h48. Elisete. Insônia da madrugada. Alô, Wesley. Bom dia. Alô, Pedro Gervásio. Dona Maria Galdino. Seu Rix. Ô, vou liberar o telefone pro pessoal participar comigo aí. Libera aí.
7: Final

0: Quem tá aí? Quem tá aí? Bom dia.
1: Bom dia, meu.
0: Meu Deus do céu.
2: Ai, credo, hein?
0: Ô, Biloca, tá bom?
1: Nossa, só deixa que você me imitar, eu consigo ser meu bombô preferido.
0: Bom dia, Biloquinha. Como é que você tá?
1: Bom dia.
0: Bom dia.
3: Como é que você tá?
0: O som tá ruim aí, tá ruim.
1: Agora melhorou?
0: Não, não tem como melhorar. Eu acho que tem que trocar a pessoa que tá falando.
1: Tome. Aí, ó. Tá tão com você ignorante. Você gosta. Você gosta.
0: Bibi, calma.
1: Eu tô calmo.
0: Então pede uma música e sai vazado, que aí você vai sair bonitinho.
1: Eu não ligo nessa radinha aqui mais.
0: Então, pronto. Radinha não. Radinha. Não tem erradinha aqui.
1: Você não subir minha pressão.
0: Então faz o seguinte, pede sua música e sai vazado, que aí você não precisa de subir a pressão. Se a sua pressão subir, toma losartana. Toma losartana pra baixar.
1: Eu não sou craque pra me baixar.
0: Tá.
1: Por que você vai vazar?
0: Aham, o João do Gás vai te colocar a válvula, pode deixar.
1: Ah, que João do Gás,
0: é. Esse eu acho que não tô sabendo de você, do João do Gás, antigamente, o que é que vocês aprontavam, vocês dois, né? Você acha que eu não tô sabendo? Era você, o João do Gás, não, o irmão dele nem, também, o Daniel?
1: Nem com esse erro, eu não tô aqui, velho. Nem na cadeia eu não olho.
0: Por quê? Por que você não olha na cara dele? Você tem medo dele? Porque ele judiou de você quando era menino? Ele judiava de você quando era menino. E agora você é uma igrejinha mesmo. Ah, meu Deus do céu.
1: Sabe disso, velho? Sabe que é um
0: gordeiro? Vai lá e fala com ele.
1: Você tá... Eu papai, eu não conheço ele não, rapaz. Você já foi na casa dele, já, ué.
0: Você tá falando de quem?
1: Do João do Gás.
0: Do João do Gás? É.
1: É, ué.
0: Então você pode. O Alan também. O Alan tem um pezinho não. Atrás lá, porque.
1: Não, é o Alan do Gás, ó. O Alan do Gás é uma bichona.
0: O Alan?
1: Não é o Alan, não, é o Edinho do Gás.
0: O Edinho?
1: É, o Edinho.
0: Aham. Eu tô querendo entendeu? Saber da briga, da luta.
1: Que luta?
0: Ué, não vai ter briga, não?
1: Não, se quiser,
0: ah, não.
1: Por qualquer hora.
0: Ah, não, Biloco. Dá bobeira, não, Biloco. Vambora. Que música vai ser? Vai lá o Rambo.
1: Não, eu passo a torcida.
0: Então, tá certo. Uma hora ele vai te parar de te pegar na curva.
1: Vai.
0: O que você quer?
1: Tá conversando demais. Você tem Jean
0: Giovanni
1: aí?
0: Jean Giovanni. Depende.
1: Depende não. A música eu quero, nem consigo dormir, espera.
0: Aham, tá certo.
1: Tem esse?
0: Tem.
1: Você tem essa música aí?
0: Tem sim.
1: Então você toque ela pra mim.
0: Ah, tem que tocar a música ainda? Você perguntou se tinha música, não, tem? Não. Ué. Nossa, só vai ser o Jacu. Você perguntou se tinha a música, eu tenho a música, mas, ué, não falou nada, não tô entendendo.
1: Nossa senhora.
0: Cidade!
1: Não, é cidade! Espera!
0: Eu não tô com tempo, eu tenho que ajeitar o encontro com Deus, miserável. Você vai atrasar o encontro com Deus do povo aí, ó. Não tô entendendo, você tá atrasando a vida do povo.
4: Bom dia, Maurinho Moraes.
0: Olha o Paulinho, até o Paulinho.
4: Tirar o ovo da boca, falar grosso. Ele não tem jeito, não. Isso aí dá trabalho, hein? Ô, coloca o nosso nome no encontro com Deus aí, da minha esposa, do Celina, do Carlos Duarte, da Natália, do Pedro. Da Clarice, da Amanda e de todos que estiver ouvindo aí, pessoal lá da VGM, lá da Mosaic, e manda uma moda boa pra nós aqui.
0: Oh.
1: Nossa, ô Paulinho, você tá boa ideia.
0: Deixa eu te falar, o Turruca tá aqui ouvindo aqui a programação, tá ele aí, lá na TC.
1: Ah, Turruca também, pô, louco que dá um pega nele também.
0: Então ele é parente do João do Gás aí, falou que se precisar.
1: Ah, tem a dor?
0: É, ele tá te ouvindo, bobão. Ele tá te ouvindo.
1: Repeitando em mim.
0: É, ele tá te ouvindo lá, você fica dando bobeira aí, ó. Agora já deu ruim já pra você, ó.
1: Deu ruim.
0: Pra você, não, pra mim não. Paulo Bosta tá aqui também, tá em tempo real, tá longe. No tempo, não, o Paulo.
1: Esse Paulo Bosta aí, eu pedi ele esteja, ele não quer me vender esteja.
0: O Mário, Marquei, esse Biloca aí é forte demais, viu? Nossa senhora.
1: Aí, ó, pensa que eu sou forte.
0: Não, forte de enjoamento, que falou, ele tá lá na tapira e não tá te aguentando.
1: Ele não me vê,
0: O Fábio da Silva lascou com esse Biloco. Vambora, Biloco, vambora.
2: Ô, Maurinho, bom dia, Maurinho.
0: Bom dia, meu amigo.
2: Ô, eu acho que o Biloca tem problema, né, Maurinho?
0: Tem.
2: Ele liga na rádio, onde que toca só as melhores.
0: E fica tentando.
2: Ele pede uma música e pergunta se tem a música. Se ele tá pedindo música numa rádio que tem as músicas tudo, ele vai perguntar se tem a música. Ah não, Biloca, me ora. Vai trabalhar, Biloca. Vai caçar o serviço, que você já tá dando trabalho cedo, Biloca, cedo.
0: É o Alexandre Casarim. Alexandre Casarim. Não, ele tá defendendo a gente. Alexandre, obrigado, viu, amigo? Obrigado aí pelo carinho, pela audiência. Você quer ir embora? Você tá atrasando o encontro com Deus. Não, pra ir embora mesmo. É pra ir embora, tá atrasando o encontro com Deus da turma. Você quiser. Tchau. Cidade. Cidade. Aí, enjoado, hein, senhor? Você tá doido? Rapaz, toca uma moda aí pra turma do volante aí pra nós aí. É o João Mineiro Marciano. Caminhão é assim, tem gente no telefone. Alô, bom dia.
3: Bom dia.
0: Opa, bom dia, é a Eva.
3: É a Eva.
0: Fala comigo, Eva, o que que você manda? Eva?
3: Oi?
0: Qual vai ser a música, Eva?
3: Hoje eu vou uma de Milionário José Rico.
0: Qualquer um ou você quer escolher? Qual vai ser?
3: Não, pode escolher.
0: Milionário José Rico, daqui a pouquinho vou ajeitar uma bem cabeceira aqui, quer ver, ó? Tem, ó, Vontade Dividida, Carta, De Longe Também Se Ama, Decida também.
3: De Longe Também Se Ama.
0: De Longe Também Se Ama, daqui a pouquinho a gente toca ela pra você. Ó, pode oferecer.
3: Vou oferecer pra todos os ouvintes, pra você, e vou dar um recadinho, né, que domingo nós tem feirinha no distrito de Itaipu.
0: Ah, domingo tem feirinha agora?
3: Tem.
0: Ó, que maravilha, gente. É todo mundo convidado. Domingo, feirinha comunitária no distrito de Itaipu. Começa às 9 horas, Eva.
3: Não, 7 horas, nós já estamos lá.
0: 7 horas da manhã?
3: 7 horas, já tem esperante lá já.
0: Ué, creia, quem acorda o galo é vocês, hein?
3: Tem que trabalhar cedo.
0: Tem que trabalhar cedo. O que que você vai levar de bom?
3: Uai, muita coisa.
0: Muita coisa? Tem que ir biscoitinho?
3: Muita coisa, que... e dessa vez vai ser estilo junino, estão todos convidados para ir lá comer as gostosuras das quadrilhas.
0: Ei, coisa boa, olha isso aí, né? Vai, pode ir a caráter, pode ir a rigor, pode vestir daquele jeito, festa julina e a feirinha comunitária no distrito de Itaipu, quem vai com certeza volta, ó, frutas, verduras, legumes, artesanato, quitandas, tem churrasquinho, não tem? Tem cerveja? Tem, não tem?
3: Tem.
0: Tem pastel frito na hora, tem garapa, tem frango assado.
3: Tem também, tem caldos, arroz doce, tem muita coisa.
0: Tem canjica, tem pipoca e tem alegria. Que coisa boa. Gente, então, ó, domingo, anota aí na sua agenda, a partir das 7 horas da manhã já pode aparecer por lá, viu? Vamos lá pra Itaipu. Quem não conhece Itaipu, vai lá conhecer, você vai ver que pessoal hospitaleiro, pessoal bacana. Eva, dá um abração aí, dá um chute na quinta roda aí do Alex, da turma toda. Um abraço, viu?
3: Obrigada.
0: Cidade.
3: Tá, gosto de ouvir.
0: Olha o Fabrício Flauzino ali, ó.
5: Ô, Malguinho Mogai, o Bigoca, que essa língua presa dele, a ligação dele tem que só ser só 30 segundos só.
0: Eu acho que é 20.
5: Você tá doido? Nossa senhora, ninguém aguenta o Bigoca não, hein? O amor da vida do Bigoca é o Marcelo. Marcelo que é gagueca.
0: É, esse tem um caso, né? Até hoje. Deixa meu ex-cunhado falar. Jesus dos Reis.

0: Damião Lucena, fala comigo, Damião.
1: Ô, Maurinho, bom dia.
0: Bom dia.
1: Rapaz, biloca aí, ficar quieto aí, Deus me livre aí. Fala ó. Demais.
0: Aí, ó, o outro áudio do Damião, né?
1: Bom dia, Maurinho Moraes, como é que você tá?
0: Bom demais aí.
1: Rapaz, biloca, ficar quieto aí, tá falando demais, nossa senhora, gente. Isso atrapalha até a gente dirigir aqui, ó. Pode ficar quietinho.
0: Alô, Suzy Dali Pimenta,
1: você também
0: dia.
1: Dá um jeito de...
0: De quê?
1: De tirar ele dessa rádio aí, viu? Todo dia enchendo o saco aí.
0: Ô, Todinho também.
2: Bom dia, meu amigo Maurinho Moraes, Aurélio Todinho do Cá. Maurinho, coloca nosso nome aí, enquanto com Deus, dessa terça-feira. Meu nome, seu nome, nossas famílias, nossos amigos. Bora lá, né, Maurinho? Buscar mais aquele dia abençoado lá.
0: Amém.
2: Deus me comanda sempre. Valeu, Maurinho. Aquele abraço aí. Tchau, viu?
3: Bom dia, Maurinho Moraes. Meu oração, né? Pra minha família, dos meus parentes, da sua família. Que Deus abençoe você.
0: Amém.
3: Um bom dia.

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0: Agora são 6:05.
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6:06 dessa manhã de terça-feira, hoje dia 7 de julho do ano de 2026. Chego por aqui mais uma vez para fazer aquele convite a você. A você que está aí do outro lado me ouvindo, com o seu rádio ligado, me ouvindo pelo aplicativo, para que possamos agradecer a Deus por mais esse dia, por mais essa manhã. Então, sejam todos muito bem-vindos ao nosso

0: Que desça sobre nós as suas bênçãos, ó Pai. Nessa manhã de terça-feira, onde muitas, inúmeras pessoas estão com o rádio ligado, o pensamento elevado a Ti, ó Pai. Deixa eu te falar, você que está aí do outro lado me ouvindo, você que anda com ansiedade, anda deprimido, anda doente, tá até mesmo pensando em desistir de tudo, não é? Desiste não. Deixa eu te contar uma coisa. Deus conhece as suas dores e está cuidando de você nesse exato momento. Pode ter certeza, está cuidando sim. Sinta essa energia maior, sinta a presença de Deus nesse momento sobre aquilo que você está passando. Seja com você, seja com alguém próximo, seja com quem você ame. Por mais difícil que pareça, entregue suas angústias a Deus.
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0: Confie, pois o seu amor nunca falha. Ele tem um fim planejado, cheio de paz e esperança para o seu futuro.
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0: E olha, por pior que seja o agora, acredite, meu irmão, acredite, minha irmã. Ele cuida de tudo e tem o melhor para você e para aquela pessoa que você está pensando nesse momento, para aquela pessoa que você quer uma bênção. Deixa eu te contar uma outra coisa. Nos momentos de incerteza, lembre-se que os planos de Deus são maiores que os nossos. Que os nossos medos, que as nossas angústias, do que a nossa tristeza, do que a doença.
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0: Se precisar de um conforto,
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0: Vá para aquele lugar que você precisa conversar com Deus, aquele lugar que você se sente bem, para renovar as suas forças, para ter uma conversa direta com Deus, mesmo que seja em silêncio, porque Deus consegue ouvir os seus pensamentos. Sinta a presença de Deus nessa manhã de terça-feira. Sinta Deus agindo na sua vida agora, meu irmão, minha irmã, você que está precisando que chegue até você aquela bênção necessitada. Pois Ele tem o controle de tudo, Ele é Deus. Deus é refúgio, Deus é fortaleza. E pode ter a certeza que Ele tem os melhores planos para todas as vidas e nos indica o caminho do amor, da prosperidade, da bondade, da fé, da solidariedade. Deus está ao nosso lado em todos os momentos e na dificuldade. Na dificuldade pela qual você possa estar passando nesse momento, agarre-se ainda mais a Ele. Pode acreditar, pode confiar, pode descansar. Descanse em Deus. Ele você conhece, Ele faz o melhor para todos nós. Quando você viaja de ônibus, você tem que confiar no motorista, não tem? E você nem o conhece às vezes. Quando você vai viajar de avião, você tem que confiar e acreditar na astúcia, na habilidade, no profissionalismo do piloto. E às vezes você mesmo não o conhece. Quando você pega um carro de aplicativo, chama o carro de aplicativo, você tem que confiar no motorista, no seu profissionalismo, para te levar, para te trazer. E às vezes também você nem o conhece. Mas a Deus você conhece. Ele é o comandante da nossa vida. E olhe, sempre que sentir medo, angústia e dor, vá ainda mais em busca de Deus. Ele é conforto para os dias mais difíceis. É a fé, é a certeza de que Ele reserva o melhor para sua vida e vai te ajudar a sair dessa situação, seja qualquer que seja ela. Para você que tá aí me ouvindo agora nesse momento, tá tocando o seu coração essa palavra, tá mexendo com você, é porque Deus pediu para que eu dissesse para vocês: não desista, meu irmão, não desista, minha irmã, continue seguindo em frente, por mais que seja difícil. Deus tem um propósito para sua vida. Se ainda não deu certo, é porque ainda não acabou. E Ele está trazendo algo tão extraordinário para sua vida. Tenha paciência para compreender o processo. Tudo que vem de Deus é amor. Por pior que seja agora, acredite, Ele cuida de tudo e tem o melhor para você, tem o melhor para sua família, tem o melhor para mim, para minha família, para as pessoas que amamos.

Deus vai te mostrar. Deus vai te mostrar, pode ter certeza. Ele vai te mostrar o caminho da salvação. Despreocupa, despreocupa, faça isso, despreocupa e segue em frente.

0: Calma esse coração, se preocupa. Pode ter certeza que Deus está agindo nesse momento na sua vida, na nossa vida.
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0: só
1: hoje eu não vim pedir nada. Eu só entrei na tua presença para dizer obrigada. 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

sua voz agora. Não peça nada por um momento, só agradeça. Agradeça pelo ar que respira.

0: Esse é o nosso encontro com Deus. Momento tão especial da nossa manhã. Eu tenho um prazer de estar aqui para fazer esse momento, gente. Vocês não imaginam quanto me faz bem. Tenho certeza que faz bem também para você que tá aí me ouvindo, né? Coisa boa.
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0: Alô, Ronilda da Silva. Ah, Ronildinha do CREU pede para colocar o nome dela e toda a família aqui no nosso encontro com Deus. Antônio Carlos Fernandes e toda a família. Quem tá com a gente também, o Robson Frazão, a dona Lúcia, não esquecer da dona Divina lá no trailer também, o Dênio, ô Dênio, Maurinho, coloca o nome da minha esposa Fernanda, os filhos Luiz Felipe, Ana Luísa, as netinhas Ágata e Aida, minha mãezinha, né? A Leia nas orações de hoje, sempre. Bom dia, bom dia, bom dia, Maurinho. Olha, coloca o nome dos meus filhos, Robson, Romeu, Carlos, Carla, Robert, da Isabel, da Sueli, especial do meu netinho, João Miguel, aí no nosso encontro com Deus. Coloca também o seu nome, de toda a sua família, graça e paz, shalom. Nada quebrado, nada faltando, nada fora do lugar.
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0: A Iselena tá lá acompanhando a gente, ela, Obadia, a família toda, toda, toda, seja abençoada. A benção também a família do Dudu, da Marisa, nosso amigo Fábio da Silva e toda a família. Ele pede por ele, pela família, pelos doentes, os acamados, a galera da conserva, a turma lá da PAC. Graça e paz, gratidão sempre. Bochecha, coloca o nome aqui, o nome dele, também da Mara Unice, da Ana Lara, da família, dos amigos, o Jader, a Nilza, a Maria Gabriela, a Dani, Wesley, a Natália, o Felipe. A Carmen tá lá na correria da vida, mesmo cansada, tá indo pro batente, né? A Carla tá lá com a mão na massa, a galera lá da Quitandas, beija, é isso? É isso? Quitandas da Flor, né? A Rose também tá acompanhando a gente, ela e toda a família. A Romilda, bom dia, Maurinho, coloca aí, olha, os filhos, Karina, Paulo César, Cristiano, Germano, marido Oscar, netos, bisnetos, a família toda. Adelaide, família. A Luciene tá lá acompanhando a gente, tá lá na UPA, mas tá lá ligadinha com a gente, a graça e a paz na vida dela, que ela melhore logo, fique bem. A Renata lá do Santo Antônio, coloque toda a minha família no encontro com Deus e todos aqueles que precisam de uma palavra. O Lúcio Lopes e família. A Luciene, ô Luciene, Deus abençoe você, a sua família. Colocou o nome da Cláudia também, da Ângela, a Thaíde, sua família toda. Turma bacana, hein? Maurinho, a Sirlene tá aqui, ó. Sirlene, coloca aí a minha família, todos os ouvintes, a Cláudia e toda a família também. O Aurélio Todinho, família e amigos e pessoal da empresa. Quem tá com a gente aqui também, quem tá ali, o Damião, Damião Lucena, galera do Busão, dos 40 janelas ou mais, né? O Aldo também tá lá ligadinho com a gente, a Valéria Furlão, o Fabrício. Ah, melhor, desculpa, o Fabrício Flauzino também tá acompanhando a gente, o Alexandre Casarinho em família, o Paulinho em família, o Wesley em família, a dona Eva, seu Jair, a turma lá da Batata acompanhando o nosso encontro com Deus, o Alain, Roberto, o Ismiguel, Caruda, Simone, Maria Fernanda, o Reginaldo Docim, a Patrícia que acompanha o nosso encontro com Deus, o Cássio César, esposa e família, o Ivan, todo o pessoal lá do Itaipu, lembrando que tem feirinha esse final de semana, viu gente, domingão. Lá no Itaipu. A Eva, o Alex estão lá acompanhando a gente, o Ivan, a turma toda, né? A Valdete, toda a família, a Dalila, Pedro Gervásio tá com a gente aqui no nosso encontro com Deus também. Ah, o Júnior tá aqui, o Júnior, Maurinho, coloca os nossos nomes no encontro com Deus. Júnior, Lucas, Daniel, Maria Cecília, Daiane, Maeli e Alexandre. Daniel Augusto, lá da Vila, até pede pra colocar o nome da Fatinha lá da Vila Estância, né? A esposa dele, a Denise, a Deise, lá no Pão de Açúcar, a Magda e toda a família. O Emerson Bill lá na portaria do Parque das Acácias. Quem tá com a gente também é a família Carvalho, a família Martins, a Jaine, né? Que é a esposa do Romildo aqui no nosso encontro com Deus. Cleide, tá lá ligadinha, ouvindo a cidade, a graça e a paz na vida dela, de toda a família. A Jaque tá lá no Jardim das Oliveiras, tá ouvindo a gente, Deus abençoa ela, a família toda, o pai, a mãe, Mimosa. Alô Paraná, tá ligadão, hein? Tiagão e toda a família, primo Montovani, a Sandra e toda a família. Nadim Martins de Oliveira tá aqui, deu pedindo a Deus que abençoe a ele e a família. O Highlander pede pela família, né? Os filhos Guilherme, Emily, Ana Celina, a esposa Marilene, a família toda. Alô, Vanderlei. O Turruca, a Elaine lá no OTC, o Rodrigo, Renato, o seu Dalberto, a dona Lázara, dona Maria Galdino, seu Orix, o Mário da cidade de Itapira, a Suzy Darley Pimenta, eu acho que eu pronunciei certo aqui, o Antônio Marcos também, família aqui no nosso Encontro com Deus, a dona Joana, lá no Salomão Drummond, tá lá ouvindo o nosso programa, Deus abençoe a vida da senhora, a dona Joana, da família toda. Alô, Cecília, o Ebão Viriato, o Tiago, o Gilderley também tá com a gente, o Elvis Presley, o Elvis lá na rodovia Arachapato, a Angélica, o seu Ademósio, Rogério Pereira. Alô, compadre, a turma do comercial lá, RM também com a gente, Soraya Araújo, todo o pessoal da PAI. Alô, Elitson. A turma de Itapira tá ligadinha com a gente, pessoal lá de Ibiá, pessoal de Serra do Salitre, Salitre de Minas. Alô, Roncoi, lá em Salitre de Minas, é o David Roncoi. Alô, Antônio Marcos Fernandes, a Márcia pede por ela, pelo Romeu Queiroz, a Eunice, a Ivone, a Elaine, o Paulo, a Eva, a família toda. Nossa, que lindo, hein? Lindo, lindo amanhecer aí, olha. Foto enviada aqui pela Dilmair de Souza, pedindo que coloque o nome dela e toda a família. Deus é perfeito, né, gente? Eita, nós, como é bom. Quem também tá com a gente? O Adelso, a Graciete, o Carlos, o Diego, a Ana Jussara, esposa do Carlos, a você, sua família, Maurinho, sua tia Preta, da Alci, né? Ao Vandinho, família Jéssica, ao Douglas, ao Giovanni, o Carlinho, Eto, Marcela Padaria, Lucas e esposa.
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0: Alô, Moacir, tá lá ligadinho com a gente, Miltinho, Danilo, a família toda, né? Família Vieira. Ao João Neto aqui, olha, tô indo em sentido a São Paulo, ouvindo aqui o nosso Encontro com Deus, é o João Neto, meu amigo Marcão lá da Cachaça Casarão, graça e paz, tá indo pro trabalho, ouvindo a cidade. A Dulcelina tá acompanhando a gente. Coloca meu nome, Átila Tibúrcio, meu esposo, né? O meu marido, Emerson Frazão, no nosso Encontro com Deus. Tudo posso naquele que me fortalece. Deus sempre foi muito maravilhoso comigo. Que bom, né? Gratidão sempre. A Raquel tá lá ligadinha com a gente. Grande Raquel. A Raquel lá do Delícias de Minas. A Lindalva também tá lá com a mão na massa, ouvindo a cidade. O Giovanni de Moura e família. O Paulo Santos e toda a sua família. O Biloca, sua mamãe, né? Suas sobrinhas. Sua irmã aqui no nosso Encontro com Deus. Maurinho, peço pela minha família, Marli, Ícaro, Roberto, Sara, Daniel, Maria Liz, Zélia, Elu, Rose, para você, sua família toda, Maurinho, que Deus abençoe a minha família, as pessoas que eu amo, né? Todas as pessoas que estão sempre à nossa volta, sejam abençoadas, ó, e você, ouvinte cidade, toda a nossa equipe Cidade FM, nossos diretores, nossos companheiros de trabalho. Misael Gonçalves está ali acompanhando a gente. Alô, Osmar Júnior. Grande Osmar, ele e família que nós encontramos com Deus. Wellington Menezes e família, Valéria Félix. Bom dia, Maurinho. Paz e bem na sua vida. Olha, coloca nossos nomes no Encontro com Deus. O esposo Luiz Antônio, que está de férias. Os filhos Lucas e Vitor. A minha mãezinha Marli, né? Ah, e também o esposo dela, minha avózinha Maria, minhas irmãs Tatiane, família, Lília, família, madrinha Carmen, toda a sua família, a dona Maria e o seu Reinaldo, a você, sua família, Maurinho, obrigado por colocar sempre meu nome, minha família, viu? Obrigado, gente. E todos que estiverem ouvindo e todos que estiverem precisando da palavra de Deus. Valeu, Valéria. Ô, Tinininha, aquele abraço pra senhora, o Luiz, a família toda. Ó, o Luizinho apareceu ali, ó, tá ali ligadinho, o Marcelo Costa tá com a gente, a Salete, toda a família, a Cristina e toda a família. Cristina, sobre aquele pedido, eu tenho lá pra te ajudar, viu? Fala comigo depois que eu vou conseguir pra você aqui a questão do fogão, tá bom? Tenente Coronel Fagundes tá lá ligadinho com a gente, deixa eu ver quem mais tá aqui ligado com a gente aqui, o Latino, alô Latino, seu Francisco da excursão, não esquecendo do seu Francisco também lá da contabilidade, a dona Dalci, né? Tá lá com a gente, Fabrício KLB acompanhando a gente, ó, o Paulinho Corcel, a esposa e toda a família, a turma lá do bairro do Artista, a Daniela lá da secretaria, o Rodrigo Siqueira, Fernanda, né? Toda a nossa equipe de trabalho. Alô, Márcio Rosa, o Sidão tá lá com a gente também, o Danilo, Toninho Borges, lá no Parque do Cristo. Tá aí, a turma toda acompanhando aqui o nosso Encontro com Deus. Muita gente acompanha o nosso Encontro com Deus. Minha amiga Márcia Ângela, o primo Montovani, a Milka Caixeta, o Tibiriçá. Ô, Tibiriçá, como é que você tá, Tibiriçá? Abraço pra você, pra família toda. Abração lá pro Guinim. Encontrei com o Guinim um dia desse, até brinquei com ele. Gente fina demais, né? Sou grande Guinim, família boa. Max lá no bairro Alvorada, o Charlin também tá com a gente aí, a galera do Volante, o Gilson Black da Cidade Vial, Cristiano Menezes. Quem tá aqui com a gente aqui também, deixa eu ver aqui, pronto. A Maria Luísa, grande Maria Luísa. A Luísa também, né? A turma da rodagem. O meu amigo Beto Davan, a turma lá do CAPS. O Antônio Marcos tá aqui acompanhando o nosso Encontro com Deus. A dona Marlene Rocha, o Dudu Rocha. Quem também tá aqui, quem também tá aqui? O Paulo Henrique, grande Paulo BST. Ah, o Luciano Damasio, a turma da Bravo 262. O Rodriguinho, sua mamãe. A Mirelle Castro e família, a Andréia, o Robertinho e toda a família, a Sandra lá no Luciano Lemos, o Fabinho mecânico, né? Seu Mozart da van, o Cadu da equipe, da turma da equipe lá, Firma na Traia, né? Comitiva Firma na Traia, toda a turma da comitiva Chão Mineiro também, o Elias, ô Elias, o Elias do Guincho, seu Elias Bigode. Não pode esquecer que meu amigo Zé Roberto, né? A família toda. Toninho do Doce, os amigos também tá sumidinho. Toninho do Doce, é o Salvador que tá sumido. A dona a Maria tá acompanhando a gente também. Dona Tereza, seu Cornélio, seu Valcila da Casa das Linhas e todos os ouvintes, muito obrigado pela companhia. Agora são 6:32. Bom dia, Padre Reginaldo Manzotti. E toda a sua família aqui no nosso Encontro com Deus.
3: Bom dia, queridos filhos e filhas, nesta terça-feira. Podes reinar, Senhor. Reine nas enfermarias.
0: Alô, Pablo e toda a sua família aqui no nosso Encontro com Deus.
3: Bom dia, queridos filhos e filhas, nesta terça-feira.

0: luz sagrada seja minha luz. Não seja o dragão meu guia, retira-te, Satanás. Nunca me aconselhes coisas vãs, é mal. O que tu me ofereces, bebe tu o teu veneno. Ó Deus, no início deste dia, venho pedir, por intercessão do glorioso São Bento, que sempre se mostrou compassivo com os necessitados, fazei com que nós obtenhamos o auxílio em todas as nossas aflições. Ó Deus, no início deste dia pedimos, por intercessão de São Bento, nas batalhas da nossa vida, nas batalhas diárias que travamos no trabalho, na família, ajudai-nos, Senhor, para que reine a paz e a tranquilidade e que se afastem todas as desgraças, tanto corporais como espirituais, especialmente o pecado. Ó Deus, por intercessão de São Bento, dai-nos a graça que tanto necessitamos. Coloque diante de Deus nesta manhã uma graça que te é muito urgente, uma batalha que você está travando. Repita comigo: a cruz sagrada seja a minha luz, não seja o dragão meu guia, retira-te, Satanás. Nunca me aconselhes coisas vãs, é mal o que tu me ofereces, bebe tu mesmo o teu veneno. Ó Deus, dai-nos a graça de, ao terminarmos nossa vida neste vale de lágrimas, possamos estar contigo no paraíso. Rogai por nós, ó glorioso São Bento, para que sejamos firmes na batalha, decididos na luta e fiéis no discipulado. Ó Deus, por intercessão de São Bento, livrai-nos do mal. Ó Deus, por intercessão de São Bento, livrai-nos da inveja. Ó Deus, por intercessão de São Bento, livrai-nos do pecado. Pai nosso, que estais no céu, santificado seja o vosso nome. Venha a nós o vosso reino. Seja feita a vossa vontade, assim na terra como no céu. O pão nosso de cada dia nos dai hoje. Perdoai-nos nas nossas ofensas, assim como nós perdoamos a quem nos tem ofendido. E não nos deixeis cair em tentação, mas livrai-nos do mal. Amém. O Senhor esteja convosco. Ele está no meio de nós. Que a bênção de Deus recaia sobre todos. Sobre as crianças, os adolescentes, os jovens, os adultos e os idosos. Sobre a água que será tomada e partilhada. Em nome do Pai, do Filho e do Espírito Santo. Amém.
1: Amém. Muito obrigado pela oração de hoje, Padre Reginaldo Manzotti. Agradeço todas as manhãs. Deixa eu colocar o nome também aqui da Ana, meu amigo Kiko, o Almir aqui no nosso Encontro com Deus, seu Elias, né? Lá da Pizzaria do 18, meu amigo Norton, lá da Vibe, São de Cara e toda a família. Ana Paula, uma terça-feira abençoada para nós. Assim seja, Ana Paula, obrigado pelo carinho, viu? Deus abençoe você, a família toda. Tem mais gente aqui, ó. Tem mais gente que acompanha da gente. O Rodrigo, né? Sargento Rodrigo tá lá acompanhando a gente. Renatinho. A Kelly Oliveira também tá ligada aqui com a gente no nosso Encontro com Deus. Graça e paz sobre a vida dela. Quem mais tá com a gente aqui? O seu Salvador. É, abração pra ele mais uma vez aí, né? Coisa boa. Tá sumidinho. Vê se aparece. O Renato lá da Auto Elétrica, Luciene, Marcela da Auto Peça, Rafaelzinho Cocó, a Vanessa, o Silvinho da caminhonete, toda a família, o Miguelzinho. Ô, Miguelzinho, abração, Miguelzinho. Depois a gente toca uma moda sua aqui, viu? Tá bom? Quem mais tá com a gente? O Branco Alves, o Vitor Siriaco tá com a gente também, do nosso Encontro com Deus. A Lidiane, o Delvo, né? A dona Aparecida, o esposo da Lidiane também tá lá ligadinho com a gente. Ah, quem mais? Tem muita gente participando aqui com a

gente, muito obrigado pelo carinho. Ó, quem também tá com a gente é a Thaís e toda a família, né? Obrigado aí pelo carinho de sempre, tá sempre ligadinho com a gente aqui também. A gente agradece o carinho de cada ouvinte por estar participando e acreditar nesse trabalho fantástico. Paraíba, seu chanceler, Mãozinha, grande Mãozinha, o Vartim, né? Tá lá ligadinho com a gente também, o Verne, toda a família. Paulistão, tá lá no estado de São Paulo ouvindo a gente. O Robério Magalhães, o Edmilson da Caminhonete, o Marquinhos lá da Agrocampo, todo o pessoal lá da Agrocampo, o Claudinho Ajato, quem mais tá com a gente? O Carno Magner, né? Carno Magno, é o Pneu Deslocado, tá lá com a gente, Marcelo Railando e toda a família, Marcelo Alves Gabiroba, o Barbosinha, a turma lá da padaria do Zezinho, Zezinha, a galera toda lá, ó. Moreno do Forró, minha amiga Joana. Eu coloco toda a minha família, os voluntários, meus irmãos, né? A tia Anitta, a família toda. Estou no postinho marcando consulta aqui pra minha vizinha. Ó, essa Joana não existe não, rapaz. Você tá doido. Olha, 6:39. Tem mais algum louvor pra tocar aí? Ah, tem o pedido da Maria mais cedo, né? Nossa amiga Marinha pediu essa aqui, ó. Noites Traiçoeiras, 6:40. Alô, Viviane Oliveira e família do

finalizando o nosso encontro com Deus de hoje. E amanhã tem mais aqui pela cidade, viu? Ó, que a graça e a paz de Deus esteja com todos nós durante todo esse dia, com as pessoas que amamos, que Deus possa nos livrar de tudo que for ruim, de tudo mesmo que for ruim, e traga somente coisas boas para todos nós. Que tenhamos uma terça-feira daquele jeitinho, maravilhosa e bela. Com a graça e a paz de Deus, eu finalizo nosso encontro com Deus. Eu espero que tenha gostado. Não sai daí, já

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Olha só, pessoal, antes de mais nada, deixa eu contar uma coisinha boa pra vocês, gente. Coisa boa de verdade. Vem aí o Arraiá. É, vem o Arraiá da Pai. Olha, tem um ponto de venda de ingresso. Pra você que tá acompanhando aí o programa, gente, deixa eu falar pra você. Aliás, Maurinho, mas como assim? Que dia que vai ser esse Arraiá? Gente, o Arraiá da Pai vai acontecer agora, quer ver? Deixa eu pegar aqui direitinho para falar para vocês. Aumenta lá, dia 17/7, sexta-feira, vai acontecer o grande Arraiá da Pai. Lembrando que você participando, você também estará ajudando a Pai. Terá Matheus Alexandre, terá Max Monteiro e Vinícius, Samba Quente, Ricardo Leonardo e muito mais. Antes de mais nada, quero agradecer a todos os artistas que estarão presentes lá ajudando a Pai, viu? Obrigado. Música ao vivo, bingo, comidas típicas, muita alegria, muita diversão no Arraiá da Pai, dia 17/7, gente, dia 17/7, tá? Ó, tá chegando, viu? Tá chegando. A novidade agora é contar pra vocês sobre o Arraiá da Pai. Temos um ponto de venda de ingresso, Calçados do Arte, aqui na rua Presidente Olegário Maciel, viu? Adolescentes até 15 anos, acompanhado por responsável, não paga ingresso, tá? Tem que apresentar um documento. Tá? Olha, a turma lá da Pai, a Soraya acabou de me enviar essa mensagem, falou, ó, tá todo mundo esperando você lá, viu? Todo mundo, pra dar aquele abraço, Arraiá da Pai, dia 17/7, todo mundo.

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2: 6:52.
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0: José Rico, de longe também se ama. E de amor pra quem te ama, né? Foi a Eva que pediu essa daí. A Andréia também curtiu de montão, hein?
1: Apresentou a Cidade no Agro.
0: Não, que é isso aí, gente? Cidade do Agro foi mais cedo. Tá doido demais esse negócio aí. A Andréia Silva também gostou demais dessa moda. E essa aqui é bruta, essa aqui foi a... Quem foi que pediu? A Cleide, né? A Cleide pediu Sonho de Caboclo. Tá tocando na 94. É o som do Liu e do Léo. E qual é a sua? Chega pra cá, 998 20 94 54.

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1: Cidade. 7:02 agora. Ei, meu amigo Zé Roberto, ao calvário da vida aí. Alô, Ostinho. Alô, Eduardo Davan, Eduardo Agombo, Elton Menezes, Juliano Rocha. Daqui a pouco vou ouvir o áudio de vocês.

0: azedou. Aí azedou. Azedou o sabão, hein, senhor? Atrapalhou tudo aí. Olha, 7:06 agora? 7:06, gente. 7:06. O telefone tá liberado, viu, gente? Quem quiser ligar, fica à vontade, sinta-se. Ó, foi só falar, já ligaram pra cá. Quem será que vai aparecer aqui agora nesse telefone? Deixa eu ver aqui, deixa eu aumentar aqui agora. Alô, bom dia!
1: Bom dia, Maurinho!
0: Bom dia, bom dia. Quem que, é quem eu tô pensando que é?
1: É a Júlia, Maurinho.
2: Como é que você tá?
0: Como é que você tá, Júlia?
1: Você
0: sumiu, Júlia?
1: Uai, Maurinha, tava lá com o Ideu do Araxá Brasil, né?
0: Ideu? Ideu? É. Ideu? O Ideu do Araxá Brasil dos ônibus?
1: É, eu gente... já pagou, tá terminado.
0: Ah, vocês terminaram. Que ah, pena.
1: A broaca não dá sossego, Maurinho.
0: Não dá sossego, aí você resolveu ficar com o Ideu e...
1: É.
0: Mas ele tá aguentando tá naquela magreza toda?
1: Tadinho do Ideu. Só mas... no Tadala fila, Maurinho.
0: Só na Tadala, só na Tadala. Ele tá, ele parece que ele tá parecendo um Marco já de gaveta.
1: Tadinho, tô divulgado, Maurinho.
0: Mas então você tá rodando a família toda lá, porque você já pegou mais gente.
1: O Thiago já foi, né? O Thiago já foi pra Capanga, né, Maurinho?
0: Mesmo? Ele gosta? Ele gosta?
1: O Thiago gosta, Maurinho.
0: Ah, não é possível, não é possível.
1: O Thiago se vendeu.
0: Mas é pouquinho.
1: Ah, o Thiago é...
0: Demais!
1: Esses homens de hoje tudo gosta, Maurinho.
0: Você acha que esses homens de hoje em dia, essa molecada mais nova, mas vai ser o Ideu já não é mais novo. Essa galerinha hoje tá meio assim, muito, como é que é? Moderninha? Moderninha?
1: É, você tá acreditado, Maurinho? Quando o Ideu, quando é criança, depois tiver idade.
0: Ai, Jesus.
1: É o Ideu.
0: Ai, Jesus, meu Deus. Mas ele é um pai de família, você não pode falar isso no ar. Tá queimando Maurinho. O filme dele, ele fica nervoso.
1: Fica não, Maurinho.
0: Fica.
1: Ele gosta?
0: Não, gosta não, né? Tadinho. Não é possível que ele... Ah, mas... Oi, Deus, você gosta mesmo?
1: Ele tá dirigindo mais, Maurinho.
0: Ai, ai. Para com esse negócio. Para com esse negócio, se dá ruim aí. Parou de dirigir? Maurinho. Oi, parou de dirigir?
1: Parou de dirigir.
0: Aqui, mas, ó. Ó, o Biloca tá aqui. O Biloca tá aqui pensando. Tá aqui, pôs aqui uma interrogação. O que é que você não tá falando mais dele? Pra vocês separar também? Parece um Biloca, alguma coisa? Eu não sei quem entende isso aqui, não. O que aconteceu? O que aconteceu? Fala comigo aí,
1: ó. Ah, Maurinho, o Biloca também gosta, sabe, né, Maurinho?
0: Ah, senhor, sabe quem tá confirmo, quer confirmar
1: Biloca
0: com você?
1: Biloca joga comigo, Maurinho.
0: Ah, ele sair com você?
1: Ele joga comigo.
0: Ai,
1: meu time.
0: Ai, ai. Tá, para com esse negócio, para com isso. Deixa eu falar uma coisinha aqui contigo aqui. Parece que você tá rindo de quê?
1: Ai, Maurinho.
0: Você tá triste, o que aconteceu?
1: Tô não, Maurinho, Thiago tá difícil demais, Maurinho.
0: Então, sou. Aqui, ó, o Rodriguinho falou que o Biloca é concorrente.
1: Oh,
0: o Ivan tá aqui, falou que dia que você vai visitar ele, perguntando que dia que você pode ir lá visitar ele lá na fazenda, você passa um final de semana com ele, de sexta pergunta até
1: Ivan,
0: na outra.
1: Você tenta dar lá fila lá.
0: Ivan, você tenta dar lá fila ou tem que levar, Ivan? Você tem...
1: Eu vou dar o couro desse Ivan que vai ver.
0: Ai. Tem que leva o Presto Barba, leva o magnete de cortar a cabeça, pra você dar um talento, né? Melhorar o visual dele, tá?
1: Vai começar lá no chiqueiro, Maurinho.
0: Sei não. Ele tá facinho de se transformar no novo homem de Itaipu, hein?
2: Ai, credo!
0: É, credo.
1: Maurinho, será que ele é o famoso lambisome do Itaipu?
0: Ah, lambe sim, com certeza, lambe.
1: Ah, lambe, né, Maurinho?
0: Olha o Guinaldo tá aqui, o Guinaldo também é chegado, viu? O Guinaldo gosta.
3: Bom dia. Vem se ela já pegou Paulo Márcio.
0: Paulo Márcio, é Guinaldo, é Ivan, é Biloca, é tanta coisa, gente, na sua vida.
1: É um monte de gente, meu Deus.
0: Certo, sério, mas conta comigo aí, eu quero saber do Thiago, mas o que que levou vocês? Realmente foi a esposa dele que atrapalhou o esquema de vocês?
1: Maurinho, não é esposa, é a Bruaca, né, Maurinho?
0: Tadinha da Bruaca, não posso falar Bruaca.
1: Maurinho.
0: Hã?
1: Ela não dá sossego.
0: Não dá sossego? Como assim? Como? Por que que ela não dá sossego? Não tô entendendo.
1: O atrapalho relacionamento meio do Thiago, hein?
0: No dia do jogo do Brasil lá, do Brasil contra a Noruega, né? É, vocês estavam juntos ou estavam com ela?
1: Não, estava com a Bruaca, depois
0: você
1: foi lá pra casa.
0: Ai.
1: Chegou lá tontinho, Maurinho.
0: Tonto.
1: É.
0: Ah, meu Deus do céu, não aconteceu nada, não.
1: Me chamando de bonitona, Maurício, é bonitona.
0: Ai, ai.
2: Ele gosta.
0: Ai, ai, ai. E aconteceu ou não aconteceu? Quero saber, foi ou não foi?
1: Ai, Maurício, como é que acontece com a filhaiada dele? Eu que quis
0: acertar ele. Ai, ai. Pegou de tonto é complicado.
1: Pois oh. É, Maurinho, aí eu tenho que fazer o serviço dele.
0: Eu tô com uma música aqui, do Jean Giovanni, até foi o Biloca que pediu ela. Nem dormindo consigo te esquecer. Quer oferecer?
1: Pode oferecer, Mauri?
0: Pode.
1: Parece que essa turma é tudo bonita de Araxá aí.
0: Tá.
1: Foi Deus, Araxá Brasil.
0: Ei, o ai, Thiago, ai. Você não matou o Deus, Thiago. O Pai Acan, você ainda não mexeu? No... O Pai Acan, você ainda não mexeu, não?
1: Mauri, o Pai Acan tá na Mangueira, Mauri, nossa.
0: Ô, oh, vambora, vambora, cidade!
1: Cidade.
0: Não falo nada, não falo nada.
2: Ô, Maurinho Moraes, bom dia!
0: Bom dia!
2: Ô, Maurinho Moraes, tava te ouvindo mais cedo aí, meu telefone tava sem área. Você tá fazendo com o Biloca, é discriminação, viu?
0: Não é, não é.
2: Biloca traz alegria pros ouvintes aí, ó.
0: Aham, sei.
2: Aí você fica acelerando ele, falando pra ele pedir a música logo. Deixa ele falar, ué.
0: Tadinho, isso.
2: É o momento dele.
0: Momento dele.
2: Tem uns ouvintes que ficam implicando com ele, mas adora quando ele liga aí.
0: Faz o seguinte, põe na sua Kombi aí, vai dar com ele.
2: Gosto de ouvir, um abraço.
0: Coloca o Biloca na Kombi, vai dar um rolê com ele.
2: Aí, se eu fosse o Biloquinho, eu mudava pra concorrência, hein? Você anda pegando demais no pé dele. 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Cidade, dá gosto de ouvir.
0: Aí, coloca ele um dia andando contigo, que você vai ver o que, galera, que vai ser bom.
4: Toda.
0: Aí, ó, o Fabinho tá aqui, ô Eduardo, leva pra sua casa.
4: Galera, toda aqui hoje, o que a gente sempre diz é o seguinte, é que fazer sucesso é muito difícil. Permanecer fazendo sucesso é mais difícil ainda. Hoje aqui, nesse DVD, a gente tá fazendo 19 anos de carreira já. E uma coisa que o nosso pai dizia, a gente sempre guardou no coração: se a gente for sucesso um dia, ele fez a gente prometer que nunca, jamais deixaria de ser humilde acima de qualquer coisa. Nem dormindo consigo te esquecer. Vamos fazê-la. Eu, o meu parceiro irmão Jean.
0: Alô, que meu, eu amigo, amo demais, alô, meu amigo Marquinho, lá do Comercial Serra Morena, tá ligadinho aqui na cidade.
4: E vocês que são a parte mais importante desse show. Sim. Não me faz.

0: Dormindo, consigo te esquecer. Ó, Luiz Henrique, tá ali, ó, Maurinho. Depois toca pra gente em Memórias com Mato Grosso e Matias. Tá certo.
1: Fala, cavalo de teta. Marquinho aqui do Comercial Serra Morena.
0: Ô, Marquinho, abração. Quem tá aí? Quem tá aí?
2: Fala, Maurinho Magela. Bom dia, bom dia.
0: Bom dia.
2: Maurinho, manda um abraço aí pra toda a galera aqui da Fagundes aí, Maurinho. Meu amigo Caleb Sariema.
0: Caleb.
2: O Zói de Jeep. Todo mundo aí. Cara grande. Tá todo mundo aqui. Na pegada. E toca um pra mim aí, Maurinho. Dormir Osmar.
0: Daqui a pouquinho.
1: Fala, cavalo de teta. Marquinho aqui do Comercial Serra Morena.
0: Já ouvi, Marquinho. Já ouvi.

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0: tocando Vê Lucas e Lucian e o Milagre do Caixa 7. Ô, Joanita, fala aí, Joana.
1: Maurinho, bom dia, Joana daqui.
0: Bom dia, Joana.
1: Maurinho,
0: oi.
1: Por favor, manda um alô pra minha prima que tá fazendo aniversário hoje.
0: Na hora,
1: tá?
0: Aí.
1: E que Deus abençoe grandemente ela, dê muita saúde, muita paz. E aproveitando também para agradecer a doação da Livânia ontem.
0: A Livânia é bacana
1: ela
0: demais.
1: Papai do Céu abençoe ela sempre.
0: Ô, Livânia, abraço.
1: Manda as músicas da sua programação para as meninas do Gran Bazar, que Deus abençoe.
0: Gente, olha, dia 17/7, que tem? Que tem? Não, coloca até, coloca lá, quer ver, vê um negócio lá, vai ver o do como é que chama o rapaz lá, sou? Do Voninho, coloca lá do Voninho lá. Tem alguma coisa do Voninho aí? Pode ser, coloca lá, vai lá, Morangana. Eita, não, só que o Shot Brasil não vai estar lá não, gente, mas vai ter, ó, Matheus e também o Alexandre, vai ter Max Monteiro e Vinícius, Ricardo Leonardo, Samba Quente, sabe aonde? Claro que é no Arraiá da Paz. Eita, nós, muita coisa boa, viu? Muita coisa boa no Arraiá da Paz, é dia 17/7. Olha, comidas típicas, vai ter bingo, vai ter o quê? Música ao vivo, vai ter muita alegria, vai ter, claro, a solidariedade acontecendo. Lembrando que você indo lá se divertir, vai curtir, vai dançar, vai comer bem, vai ver muita gente bonita, estará ajudando a PAI, que faz um trabalho fantástico em todo esse Brasil, ainda mais a nossa querida Araxá, viu? Mais uma vez, abração pra todo mundo por lá, Soraya, a equipe toda por lá. Olha, bom dia, tudo bem, Maurinho? Claro, tô tudo bem. Deixa eu contar uma coisa pra vocês aqui, ela que enviou essa mensagem, ela falou, ó, deixa eu te contar uma novidade sobre o Arraiá da PAI, temos um ponto de venda de ingressos, quem quiser comprar o ingresso antecipado, pode ir ali no Calçados do Arte, na Presidente Olegário Maciel, tá? Pelo preço é R$25, tá, gente? R$25. Lembrando que adolescentes até 15 anos, acompanhado de um responsável, não pagará ingresso, rapaz. Ei, ai, ai. Mas, ó, é importante apresentar o documento, tem que apresentar o documento, viu? Olha, um forte abraço pra todo mundo, mais uma vez da PAI, sucesso pra vocês. E olha, tá todo mundo da PAI esperando por vocês. Então passa lá, dia 17/7. Final de semana agora, domingão, tem também a feirinha comunitária lá do distrito de Itaipu. Começa lá pelas 7 horas da manhã. Frutas, verduras, legumes, quitanda, artesanato e muito mais esperando por você. Olha o Dessim Bala aí, bom dia, Dessim. Abração lá pra Marcela, o Inácio, a turma lá do Lava Já também tá lá acompanhando a gente. Quem tá ali? Deixa eu ver se tem que mandar mais abraço. Tem que tocar moda? Toca o modão pra nós aí. Vai lá. Toca o modão.

0: diferenciada essa aí, hein? Lu Fosse, Trio Parada Dura, Castelo de Amor, Biquíni Bordô, Último Adeus. E a menina é nova, hein? E canta muito. Parabéns, hein? Lu Fosse, gente. Vamos pedir mais sucesso essa menina. Vale a pena, hein? Canta muito. Essa aqui é veterana, mas vou te contar. Canta demais essa danada, hein? Ó. Valéria Barros. Não vá. Quem gosta demais? Meu amigo Jacarezinho. Tá lá ligado. E aí, Jacarezinho? Manus, a hora ainda corta suas coisas, você vai ver.
1: Ai, credo, hein?
0: Olha lá ela. Olha lá ela, olha lá ela, olha lá ela.

0: Barros. Não vá. Alô, Reginaldo Costa e Silvio, o que que tem pra agora aí, Cadeiro? O que que vai ser agora? O que que é? Ah, tá.
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0: É, você tem que ficar sempre informado em tudo que está acontecendo. Abração para toda a galera do agro, um abração aí para a turma da Agrocampo. 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E a gente já vai chegando aí com aquela. Com as cotações, né, gente? Chegando com as cotações para você que tá ouvindo a gente, seja em casa, seja no trabalho, seja na fazenda. Eu acho que a turma do campo aí, ó, gosta de ficar sabendo o que é que tá acontecendo, principalmente o valor do milho. Mas, alô, Vartim, alô, Lu, ó, compra agora que tá aumentando a saca do milho, viu? Olha, o milho disponível para o Triângulo Mineiro e Alto Paranaíba subiu mais uma vez, tá? Subiu pouco, mas está subindo gradativamente. Subiu 0,4%. Isso representa o valor de R$58,43. A soja, ela já tá caindo, caiu um pouquinho o valor, caiu 0,13%. Olha, disponível para o Triângulo Mineiro e Alto Paranaíba vai pagar em faixa de R$124,08. O sorgo subiu 0,1%. Está na casa de R$48,97. Isso disponível para o Triângulo Mineiro. E o dólar caiu. Ontem era 5,17 que eu falei o valor, né? Hoje caiu para R$5,13, né? O dólar spot comercial teve uma queda de 0,71%. Vamos trazer a previsão do tempo para hoje? Gente, tem 2% de possibilidade de chuva, tá? 0,4 milímetros. Então, quer dizer, não deve chover, somente alguns pontos isolados. Temperatura agora na casa dos 13 graus, quase 14 graus, podendo chegar a 25 graus no decorrer do dia. Vento 3,6 quilômetros por hora. Umidade relativa do ar na casa aí de 80% a 31%. Tá caindo também a umidade e isso pode trazer aí doenças respiratórias. 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
0: Volta um pouquinho ali, olha, tem o meu pedido para falar mais uma vez a cotação do valor da arroba do boi, gente, arroba do boi. Ora, para o Triângulo Mineiro e o norte também de Minas, tá variando entre R$313,50 até R$319,50 arroba do boi gordo. Isso pagamento à vista. No prazo aumenta um pouquinho, tá bom? David Roncoi lá em Salitre de Minas.
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3: E o nosso programa Bom Demais, que vai até as 9 horas da manhã, ao Cristiano. Ei, ai, ai. O Cristiano tá querendo saber ali se o valor da novilha é diferente, é outro preço. É sim, a novilha, ela acaba sendo um pouquinho mais cara, viu? A novilha é mais cara. Eu vou olhar aqui pra você, tá? E vou falar, quer ver? Fala pra ele aí agora. Tem jeito de, tem jeito de olhar aí pra gente agora? Olha aí pra gente. Já passa essa informação aí, a novilha gorda aqui em Minas Gerais, quanto tá valendo? Ó, aliás, tá mais barato, hein, Cristiano? Tá mais barato. Tá variando aí a novilha, a arroba, né, da novilha gorda, tá variando aí entre R$305 e R$325, tá? Agora, valores negociados, fechados, próximo aos R$310 nas praças mineiras, podem alcançar realmente o valor de R$325.

Cederudo, bora atender pedido nessa manhã ou não vamos? Bora? Que isso, você tá muito doidão, hein? Olha a hora, olha a hora. 7h43 agora. 7h43, alô Maria Faria, que é essa daqui, ó. Deixa eu te contar, Maria Faria, essa música aqui é do Marciano, viu? É a Pedro Correio Negro e Solimões.

0: Maurinho, manda uma música, por favor, pra Lindalvo, né? Pra Tânia. Manda aí, Velha Fazenda, né? Do Rio Negro Solimões. Acho que é esse mesmo nome, viu? Ótimo dia pra todo mundo aí. A Fátima Menezes. Também tem participação deles com Fabrício e Fabián. Aí, não ouvi ainda não, viu, Maria Fernanda? Maria Faria, desculpa. Maria Faria, quem tá aí? Quem tá aí? Quem é aquela ali? Quem é ali? Quem fala? Olha.
1: Maurinho, trabalho de teta, fala comigo, bonecão de Olinda.
0: Aí.
1: Como é que você tá?
0: Faz a cara.
1: Um dia pra você aí. Né? Manda uma bola pra nós aqui no centro aqui, vou lá mandando um sorteio aí, ó. Que tá. É o Elton aqui do centro. Tchau, obrigado.
0: Um abraço, Miltinho. Toma lá na construção civil, lá na Rua Uberaba, trabalhando e ouvindo aqui a cidade. Deixa eu ver, tem mais. Tá digitando ali também. Tá digitando ali. Deixa eu ver. Velha Fazenda, tem até mais do Rio Negro Solimões aqui, tem ela, hein? Pra que eles têm falando sozinho aí? Tem falando sozinho ali. Vamos pros comerciais, vamos lá.
2: Bora. 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

0: o som do Rio Negro e também do Solimões, hein? Cadê aquela? Essa aqui. Aí. Ó. Olha o chuchu, gente. Fala, chuchu.
1: Bom dia, meu amigo Maurinho Moraes. Terça-feira, hein? Terça-feira abençoado com Deus, mano.
0: Semana não acabou.
1: Mas só modão hoje, hein? Tá bom, hein? Cada moda melhor do que a outra, ué.
0: Ih, aqui é bruto, hein? Ô, oh, deixa eu te falar, você tá aqui, ó, na... Ô, oh, turma. Ah, concorrência. Ai. Fala pra você esse negócio aí. Encosta que nós tá passando. Se fica na frente, nós atropela. Eita, nós.
2: Maurinho, como é que você tá? Beleza? Bom dia,
0: bom dia.
2: Tô morando no Forré, o Chapelô.
0: Deus é mais.
2: Tá, as coisinhas por aí.
0: Tá bom.
2: Aquele abraço, que Nossa Senhora Aparecida te abençoa, nós
0: amém,
2: aí.
0: Amém, meu beleza? Amigo, amém.
2: Maurinho, toca pra nós o Gino e Gino aí com o André Andrade. Modão antigo, aquela de enfiar a cana na genioca que fazia bichinha quebrar os dentes. Fala aí com o Maurinho, nada do seu coração.
0: Fala aí, meu povo.
3: Maurinho, bom dia, tá joia. Maurinho, escolha bem apaixonada pra nós.
0: De quem?
4: Ô Maurinho, bom dia. Cowboy, você tá bom, né, meu amigo?
0: Tô cansado.
4: Maurinho, deixa eu te contar. Depois de maior cota, eu descobri que os caras estavam pedindo música a do Chapéu Preto aí. Você tava colocando música errada aí, meu jovem.
0: Chapelão?
4: Toca aquela que do Mijeque pra nós, moça do Chapéu Preto. Aquela que fala assim, ó, meu sonho é ganhar um bife da moça do Chapéu Preto. Meu sonho é ganhar um bife da moça do Chapéu Preto.
0: Cowboy, é onde
4: tem aí, ó, essa música que os caras pedem, você fica tocando aquela outra lá do...
0: Deixa eu te contar.
4: Ah, nem Maurício, dá trabalho demais.
0: Deixa eu te contar um negócio pra você. Você não aprendeu até hoje, não, que aqui não toca modinha, não. O Daniel inventou de cantar uma modinha também, eu já desaprovei. Ela gosta demais do chapéu, Deus é mais.
5: Bom dia, Maria Moraes.
0: Bom dia ali, ó.
5: Tudo bom aí, né? Tô curtindo essas músicas boas todas aí. Deus que abençoe a nós todos.
0: Rapaz.
5: E pra todos os ouvintes que estamos no seu programa. Valeu, Marinho Moraes. Bom dia.
0: Cowboy, quer ver? Segura essa tijolada aí no peito pra você ver se você vai aguentar. Pode colocar até o escudo, meu filho. Não, quer ver?
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0: Não, pensa bem se essa moda não repita. Cerveja abre sozinha, rapaz. Aí, ó. Ei, é o Mirosmar cantando pra gente. É minha vida. Haja coração, hein?

Bom dia. Bora, meu Deus, que hoje é só terça-feira. Você tá doido? Ô, semana que não sai.

demais com as modas dessa aí. A gente só não toma acetona pra não tirar o esmalte do dente, hein? Só faltou o Mato Grosso Matias pra chegar por aqui agora. Não, não faltou mais, não. Chegou, hein? Rapaz! Eita, nós! 7h58, bom dia, cidade!

0: Eduardo Moraes. Bom dia, bom dia, bom dia. Ô, já que tá só musicão mesmo, toca um Juliano César pra nós aí, ó.
1: Daqui a pouquinho, porque o Bruno Marrone chegou e falou, quer cantar, então canta. Edu Brito, abração, meu querido. Olha o menino aí, ó.
2: Ô, Maurinho, bom dia, você tá bom?
1: Tá bom.
2: Já que você tá judiando aí da galera na rádio com essas músicas, toca aquela do Altair Alexandre lá, ó. Laço aberto.
1: É lá, é a Thaíde.

Ai, ai, meu Deus do céu, hoje ainda é terça-feira, moço. Chevette não pega, tá no alto. A gasolina tá um alto puro também, então tá adiantando. Ai, põe cerveja nesse trem, que situação. Rapaz, o nosso mundo tá de cabeça pra baixo, não tá mesmo, tchão? Fala com nós, gente. Olha o tchãozão aí, ó. O mundo tá de cabeça pra baixo. Dia.

0: Tá aí o Tchãozão.
1: Bom dia, bom dia, Maurinho dos Moraes.
0: Fala aí, o cavalo de
1: Cimbrão.
0: Fala aí, Alex.
1: Toca pra mim, tem três dias que você não toca.
0: É, Verdes boa. Campos.
1: Oferece pro Verdes Campos hoje lá no... Na Fagundes e Caleb lá, vendedor de galinha, cabrito.
0: É, vendendo os cabritinhos.
1: Maurinho. Ah. Lembra agora da Danô vender uma cabritada doente, que o trem tá difícil, viu, também.
0: Coitado.
1: Comprou um cabrito dele na Copa pra comer, na hora que nós foi pegar o cabrito já tava morto, agora
0: tá
1: difícil, né?
0: É pra acabar.
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0: Vamos que vamos, né, senhor? Vamos que vamos. 8 horas agora e quantos minutos? 8 e 8, tudo igual aqui.
1: Ê, Maurinho Moraes, bom dia, você é porreta mesmo.
0: Bom dia.
1: Essas músicas eu vou te falar, viu?
0: Vai crendo.
1: Olha, sem palavras, viu?
0: Dona Maria Luísa.
1: Tá virando um vulcão mesmo.
0: É verdade.
1: Ninguém respeita ninguém. É isso aí, Maurinho Moraes. Bom dia. Pus o rádio aqui no último volume.
0: Aumenta o volume. É cidade.
2: Bom dia, Maurinho Moraes. Aqui é o Henrique, a turma aqui do Malão, estamos aqui agarrado aqui no P4 aqui. Depois você toca uma música aí pra nós aí, O Milionário Zé Rico.
0: Tá certo.
2: Essa música aí pra todos os ouvintes aí. E pra todos aí que estão na obra aí, nessa construção civil aí, agarrado aí.
0: Muita gente trabalhando ao som da cidade. A gente vai agradecendo o carinho da audiência, audiência total, hein? Por onde passa, vários rádios por Araxá e região estão sintonizados aqui, ó.
3: 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Bom dia, Maurinho. Olha, amor. Maurinho, tem que já matar nós que beber. Nós tomei já 2 latinhas e 1 pinga.
0: Uai, crê.
3: Eu vou morrer. E você que é culpado, tá? Com essas músicas que tá passando aí na rádio.
0: Quem mata é Deus. Quem mata é Deus. Quem mata é Deus.
4: Maurinho Moraes. É, pô, o nome com Deus aí, a galerinha que tá lá no pote. Um familiar meu lá.
0: Tem lá? Tá guardado lá,
4: mas cria juízo. Coração, Deus toca o coração deles.
0: Ô, Marcão.
4: Ô, meu amigo Maurinho Moraes.
0: Valeu, Marcão dos Tomates. Abração pra turma lá do Bar da Paula. 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Olha o Marcão aí, ó.
4: Nossa, Maurinho, você tá atrasado, hein? Isso aí, mano, foi semana passada, hein? Tô doido, hein?
0: Não, semana tinha pra lá. Ué, mas hoje que eu consegui ver se ouvir esse áudio seu. Rapaz, até saiu já, né? 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Que é aí?
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0: Ao Juju, ao Juliano César pra cantar pra gente nessa manhã. Essa daqui, o Cowboy Vagabundo. Posso cantar junto?

0: tá nós aí, ó, Juliano César.
1: Bom dia, Maurinho.
0: Fala, Fatinha. É,
1: toca pra nós aí, A Mão do Tempo, oferecer pra Helena, pra Dona Divina, pra Fernandinha, pra essa turma boa aí da manhã, viu? E é, A Mão do Tempo com o Eduardo Costa. Um abraço, bom dia.
2: Vamos ver, só achar aqui. Maurinho, vou pegar carona aí com o Juliano César e oferece que o pessoal aqui da Fazenda Barinas.
0: Tá oferecido.
3: Maurinho, manda uma música pra nós aqui. Tá aqui na Vila Silveira aqui, na obra civil aqui. Pro Nilton e pro Francisco, mandou um tinique aqui
0: no aqui pra meu nós. Amigo Bino, Bino, Binão, tá lá. Valeu! Otávio, me envia os vídeos aí, ué. Alô, Rodriguinho, cadê o telefone, menino? Cadê o telefone? João Mineiro, Marciano.

0: demais, hein, Kelly Nina? Que coisa, ela enviou os vídeos pra cá, gente, é de ficar horrorizado, né, com tanta coisa. O pessoal saiu aí pra assistir o jogo do Brasil, que deu ruim, e acontece uma bagunça dessa, hein, senhor? Que coisa. Ó, vou te falar a verdade, hein, a pessoa que quer ficar de boa na vida, hoje evita certos lugares, hein? Meu Deus, o povo tava todo mundo descontrolado. Parece que o rapaz arrancou até um revólver. Aí, oi, você biza? Olha lá, você viu lá? Parece que você tem um.
1: Ai, credo!
0: Eu não vou passar esse vídeo pra ninguém, não, que a gente. Esse aqui não pode, gente. Esse aqui, infelizmente. Ela falou uma coisa aqui, ó, que falou certo. Os animais estão mais civilizados. Falou tudo, viu, Kelly Nina? Falou, porque hoje tá difícil. Tá difícil. Inversão de valores, hein? Inversão de valores, hein? É o que está acontecendo no nosso mundo, infelizmente é assim. Aquele homem, aquela mulher trabalhadora, aquela não tem valor não. Homem, mulher trabalhadora, não tem valor mais não. Agora aqui eles não tá valendo a picada de fumo, desculpa expressada a palavra aqui, mas aqui eles não tá valendo uma picada de fumo, é o que tem valor, né? As pessoas não estão valorizando mais nada, gente do céu, que absurdo uma coisa dessa, que absurdo.
2: Ô Maurinho, o jacaré tá bem civilizado, você tá doido.
0: Não, tem base no negócio desse não. Vamos largar esse negócio de coisa ruim pro lado, gente. Você tá doido. Gente, vou falar a verdade pra você. Evite certos ambientes se você quer realmente ter uma vida bem tranquila, quer ter paz, viu? Se você continuar em certos ambientes aí, você nunca vai prosseguir na sua vida e nunca vai conseguir nada do que você almeja. Porque às vezes você fica colocando tudo que você tem em lugares que não valem. Não vale a sua permanência naquele lugar. Procure saber também com quem você anda. Só aqui você, só assim você vai também melhorar a sua vida. É, porque tá difícil hoje em dia, tá difícil. Fala, Pedrão, o que aconteceu?
3: Pedro? Bom dia, Robinho dos Moraes. Bom ou não?
0: Vai bom,
3: senhor. Falar, não tô bom, não.
0: Tá não. BYD estragou.
3: Com conversinha aí na rádio aí, ó.
0: BYD estragou, eu não.
3: Fabinho.
0: Não.
3: A turma aí, ó. Saúde. Alan do Brete.
0: Ah.
3: Vou avisar vocês, viu?
0: Da pantufa?
3: Vocês estão acabando com a minha reputação aqui na cidade. Vou meter um processo em vocês. Vou ficar rico.
0: Vai ficar rico.
3: Milionário.
0: Você vai ficar rico.
3: Quem ri por último, ri melhor, viu?
0: Aham.
3: O aviso tá dado.
0: Tá certo. Tchau,
3: obrigado.
0: Isso é uma ameaça. Pedrão, dá bobeira não, meu filho. O que você vai tirar? Nós não tem nada, que você vai levar nada. Ao White Cândido aqui, por isso que eu mudei pra roça. Pô, você fez certinho, gente. Tem muita gente migrando aqui, ó, da cidade pra zona rural. Por quê? Pra cuidar melhor dos filhos. Eu tenho um amigo meu, eu até posso comentar aqui, né? Dudu Rocha. Pô, Maurinho, diante de tudo que eu tô vivendo, tá? De tudo que eu já vivi na minha vida, eu acho que eu vou mudar para fazenda para dar uma qualidade de vida melhor para minha família, mais segurança e também uma educação melhor para os filhos. Olha só para você ver como tá a coisa. Tá difícil, tá complicado, tá complicado.
4: Você fez certinho. Fala, Maurinho, bom dia.
0: Bom dia, família.
4: A única coisa que o Pedrão vai herdar de nós é conta. Agora, se levar a BID aí, ó, aí? Esse trem de boy aí, aí vai ganhar muito dinheiro, que esse carro aí não é de homem, não.
0: Ai,
5: bom dia, Maurinho Moraes. O Cláudio, manda um alô pra nós aqui no cruteamento da Coringa.
0: Pra
5: toda a turma aqui. E se der tempo, você toca uma pra nós, Mato Grosso Matias.
0: Mato Grosso Matias.
5: Manda lá pro Márcio Monteiro e Vinícius. Manda uma moda pra eles lá e pra todo mundo que gostar da moda. Principalmente pra vocês aí.
0: Bom dia,
5: Deus abençoe o seu dia aí, legal.
0: Obrigado, meu amigo. Obrigado pelo carinho aí, pela audiência. Fala aí, Carlos
6: Marques. Ô, Maurinho, aquela menina tem que ter vergonha na cara dela. Depois que ficou veta aí pra Gampão, aquela menina fechava festa, só. Ia pras festas sem ser convidada, eles punha pra fora. Ela desligava padrão, tacava pedra nas casas.
0: Meu Deus,
6: aí dando santinha, meu filho. Isso aí foi um satanás quando é mais nova. Conheço isso aí, rapaz.
0: Já
6: foi gado meu. Aí. Já quebrou o vidro lá da minha casa quando eu larguei, quebrou o vidro, tacou pedra, quebrou teia, quebrou o vidro do meu carro, conheço aí, você tá aí dando de santinho.
4: Não vale nada.
6: Pelo amor de Deus, não põe isso no ar não.
0: Não vou colocar no ar não, pode ficar tranquilo, não vou colocar no ar, tá? Ou tem dois pra lá e dois pra cá? Tem lá, tem aí, tem aqui, dois pra lá, dois pra cá? Tem aí. Pode ser com o grupo tradição aí, coloca o grupo tradição, pode ser. Sabe por quê? Deixa eu mandar um abração pro seu Narciso. Seu Narciso, como é que o senhor tá? Gente, ó, gente, deixa eu falar um negócio pra vocês. A banda Sertão Mineiro estará presente, ó, no próximo dia 9. Lá na Antinha, abração pra turma lá da Antinha. Atenção, Antinha, prepare a chinela. Olha, fica descalço, vai ser melhor. E a turma da banda, né, Sertão Mineiro, tá chegando pra colocar todo mundo pra dançar. Vai ser a partir das 21 horas, lá na Antinha. Não pode perder não, viu? Ó, vai estar lá o Edson, o Edinho, Marciana Sanfona, no baixo o Pedrinho, na bateria o Pituta, colocando todo mundo pra dançar. É a banda Sertão Mineiro, lá na Antinha, ó. Alapé, vai xingar, não pode xingar, viu, Kelly? Não vai xingar, deixa eu ver se você xingar, vou ter que desligar.
1: Que escapeta, hein? Tá mexendo comigo aí. Mandei provar que eu fechava a festa, que eu sou Satanás. Satanás é meu palpado.
0: Ai, creda, é.
1: Tá tomando.
0: Ó, não pode, ela é desbocada, não tem como colocar o áudio dela. Alô, Iselena. Maurindó, manda um abraço pra Cambada, lá em São Paulo. Hoje que é a fala da família, gente. Fala.
7: Paulo Moraes, bom dia, beleza?
0: Bom dia.
7: É o Douglas, filho do Luizinho Leiteiro.
0: Opa!
7: Dá um abraço aí pra gente, todo boa. Mundo do Volante Grande aí. Deus abençoe o dia de todo mundo, o seu dia aí.
0: E obrigado, vamos lá. Douglas. Vamos lá, abração do seu pai lá, hein?
7: Com a moda boa aí, pra turma que gosta aí de puxar o leite aí.
0: A turma da bucha do leite.
7: Obrigado, Deus abençoe, valeu.
0: Falou.
8: Tá bom, alguém?
0: Oi.
8: Essa cuca aí, ó, aquela menina, ou é, tá sombrando lá na que ponta da igreja da Sagrada Família. Parceira o Edivan, a Van buzinou sozinho pra ela.
0: Credo.
8: Foi um espantado aí, piroca. A Van buzinou, mãe. Kelly, você tá espantando até a Van. Nossa, tem feio esquisito. Cuca.
0: 8:26.
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0: Gente, hoje tem do Tempo da Vovó. E você que vai escolher qual música que a gente vai tocar no Tempo da Vovó de hoje. Música de número 1 tem Sandra de Sá, Retratos e Canções. Você escolhe, hein? Você vai escolher qual a gente deve tocar aqui no nosso do Tempo da Vovó, hein? Música de número 1, Sandra de Sá, Retratos e Canções. Ouve um pedacinho pra você matar saudades.
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0: Olha, tem também a música de número 2. Quem sabe você vai gostar dessa daqui, ó. Total Eclipse. É o som de Bonnie Tyler.

0: E a opção de número 3, hein? Ficou com ele, um dos maiores colecionadores de calcinha do Brasil. Já partiu, mas deixa saudades. Vando, Fogo e Paixão.
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0: Você pode começar a votar a partir de agora, hein? Número 1, Retratos e Canções, Sandra de Sá. Número 2, Total Eclipse Under Hertz, com Bonnie Tyler. E número 3, Fogo e Paixão. Qual você escolhe? Comece a votar a partir de agora pelo 998209450. Daqui a pouquinho a gente vai saber qual música vai ser tocada aqui no Tempo da Vovó.
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0: Ô, Sô, deixa eu falar pra você. Opa! Aumente o som. A Iselena tá aqui.
4: Galera do Rodeio. Alô, criançada, aqui quem fala...
0: Ô, Maurinho, a turma não tá em São Paulo, não, tão aqui em casa, hein? Agora, o Marcos, a Kátia, Kátia Chopin, que é isso aí? Chopin Ju, Pietro, Abadio e, lógico, a jovem senhora Iselena. E aí?
5: Bom dia, Maurinho. Bom dia. Eu vou até pro Vando.
0: Pro Vando?
5: Esse aí é o ídolo da nossa infância, que é tanto de mulher jogando calcinha nele, aí quem é que não queria ser o Vando?
0: Fala aí.
6: Ô, Maurinho, bom dia, balde mais da costa. Manda um alô aí pro meu filhotão lá, ó, o Douglas. Mandou mensagem agora há pouco.
0: Foi mesmo.
6: Beleza? E essas músicas aí que eu escolho, é a terceira aí do Vando aí, ó.
0: Fogo Paixão, Fogo Paixão.
6: Forte abraço, com Deus.
0: Tamo junto.
6: Abraço pro Romildo Caetano também, tá lá perto do seu
0: Romildo, rosto, Romildo, lá, Romildo Caetano.
6: Grande amigo meu, hein.
0: Gente boa, o homem do Fenemi Amarelo.
7: Fala, Maurinho Moraes, toca pra nós aí, ó. Do tempo da vovó aí, ó, Mississippi.
0: Não, aí tem que escolher entre essas aqui, ó, entre Retratos e Canções, que é a Sandra de Sá, Total Eclipse, Under Hertz, Bonnie Tyler. Tem também Fogo e Paixão com Van. Tem que escolher entre essas aqui. É a número 1, é Retratos e Canções. Número 2, Total Eclipse. Número 3, Fogo e Paixão. Qual você vota? 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Aí, Leia.
5: Ô, Maurinho.
0: Oi.
5: Tem BMW aí, tem Corolla, tem F-250, Chevette, caminhãozinho baú.
0: Vai crer.
5: É, Range. Alguma coisinha tem, viu?
0: É.
5: Vocês não abrem o oi, não.
0: Ixi, tá no nome, não tá no nosso nome, não tá no nosso nome. Ó, oh, quem tá ali? Ô, Maurinho, o Jean tá te chamando pra tomar café por conta dele. Uai, facinho pra chegar aí. Tem pão de queijo? Tem. Se tiver pão de queijo, nós vamos. Quem daí? Quem daí?
8: Fala, Maurinho Moraes. Bom ou não?
0: Bom.
8: Toca aí, é Sandra de Sá, né? Pode faltar ela não, hein? É nóis, tchau, obrigado. Toca aí, é Sandra de Sá, né? Pode faltar ela não, hein? É nóis, tchau, obrigado.
0: Entendi, foi nada.
5: Não, se juntar isso tudo que eu falei aí, ó, dá uns 100 mil. Quito BID, viu?
0: 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O que que você quer, Dogão? O que que você quer? Deve estar enviando.
9: Me fala.
0: Ah, não, ganha negócio de brinde, Dogão. Espera aí que eu vou ver. Se for o brinde, for com o Barbosinha, só vir aqui pegar o Vale Brinde, viu? Tá bom? Deixa eu ver, vamos saber. Sabe o que que você quer, gente? O que que você quer?
10: Não sabe o que é música, não. Não sabe o que é música, não. A Bonner. Bonitário é uma das melhores cantoras que tem.
0: Não, mas é a Bonitário.
10: Eu voto na Bonitário.
0: Ah, tá.
10: Nossa, esse menino novinho, esse Nutella aí, doido assim, ó.
0: É Bonitário, tá certo. Não, então tá bom, gente. Vamos saber qual vai ser o resultado aqui hoje? Vamos saber aqui. Aquela menina de Kelly, se você não maneirar no seu palavreado, não tem como colocar seu áudio, tá?
11: Mas vai tola esse viado.
0: Ó, e para com isso. Ô meu amigo, a Isa tá caduca, viu? A família dela tá tudo em Araxá, o João. Ai, ai, ai, meu Deus do céu. O Márcio Carioca vota na Bonnie Tyler, tá aqui. Deixa eu ver quem que é o voto na música número 2, é a Cristina. Várias pessoas já votaram aqui, quem é essa música que tá votando? Dela tá tudo em Araxá, o João. Ai, ai, ai, meu Deus do céu. Márcio Carioca vota na Bonnie Tyler. Tá aqui. Deixa eu ver quem é o voto na música número 2.

0: tem biscoito, pão de queijo. Oh. Tudo aqui que você pensar na casa de vó tem, você sabe.
1: Casa de vó, e beleza.
0: Jovem senhora.
1: Ah, essa jovem senhora. Fala comigo, Rayana.
2: Bom dia, Mauro Moraes e todos os ouvintes sintonizados aí no número 1 da cidade.
1: Fala com
2: meu
1: a gente.
2: Meu querido, vamos ensinar porque que a concorrência tenta dar aquela encostada assim, mas não dá conta? Você tá doido?
1: Eita.
2: Vamos ouvir Christian Ralph, Desejo de Amar.
1: Nossa.
2: Oferece essa moda aí pro meu marido Silvio Machado, sintonizado aí na rádio. E bora trabalhar, né, Maurinho? Que eu vou te falar, viu?
1: Tá de ver.
2: O colo é parado, menino não vende não. E a senhora achar gelado do jeito que é, tá complicado.
1: É, menino.
2: Você tá doido.
1: Menino parado vende picolé.
2: Essa régua cidade dá gosto de ouvir.
1: É. Aí ela falou assim, é só não mexer comigo, viu? Tô no meu trabalho, meu cantinho trabalhando, esse falou um negócio aqui. Ó, oh, Maurinho, William Eurípides prefere a número 2. É o PDP. Quem tá ali? Tem muita gente votou aqui, cada gente, mas ninguém votou aqui, não. Teve um voto no Retrato Canções só? Tadinha da Sandra de Sá, gente. Olha, gente, então tá aqui, ó, finalizando, então, a votação, meu Deus do céu, pancada, hein? Gente, ficou assim, ó, foram 8 votos para Fogo e Paixão, um votinho só para o Retrato de Canções. Deixa eu votar 5, 10, 15, 17 votos, gente. 17 votos. Uma lavada. Bonnie Tyler, Total Eclipse. Under Hurts. Aqui agora você ouve na cidade do

0: Simone Tyler, a vencedora aqui no nosso quadro do Tempo da Vovó. Total Eclipse on the Heart. Top demais, hein? Você ouve aqui na cidade. Ai, ai, ai.
1: Foi dois, né, cara? Se marcou, né? Marcou presença nessa época, né?
0: Marcou muita gente, a vida de muita gente. Essa música é linda, né? Linda demais. 20 minutinhos, faltando pras 9 da manhã. Sai daí, já já tô de volta com você na cidade.
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0: Oi, Rayane, 8h42. Vamos aproveitar e mandar um abraço aqui para toda a turma da construção civil em geral, pessoal das oficinas. Você, minha amiga dona de casa, tá sempre ligadinha com a gente aqui na cidade. Obrigado pelo carinho, pela audiência de sempre, viu? Você que sintoniza em qualquer lugar, no comércio, no trânsito, só da cidade. Um abraço lá para o Oswaldo, o senhor Bené e também o Edmar, pessoal que tá lá na obra trabalhando ao som da 94. Rapaz do céu, um dia eu cheguei numa obra aí pra não sei o que que eu fui fazer, rapaz. Cheguei lá, o radinho tava ligado na rádio cidade. Coitadinho do rádio, rapaz, era puro cimento, só cimento. Mas estava sintonizado na cidade. 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Dezesseis minutos, voltando para as 9 horas da manhã. 16 para as 9.

0: Armindo Maia já chegou por aqui, gente. O Armindo Maia, gente, eu posso comentar aqui, Armindo, aquele negócio de celular? Posso. Gente, ó, e o que que coisa? Aliás, senta aí, Armindo, senta de cá, senta aí, vamos conversar um pouquinho aqui, vem cá. Armindo Maia foi vítima de golpe, gente, foi vítima aí de telefone clonado, né? Aliás, põe uma trilha de suspense aí pra gente aqui. Bom dia, Armindo.
1: Bom dia, Maurinho, bom dia seus ouvintes, tudo bom?
0: Como é que você tá?
1: Ó, eu tô bem, graças a Deus, com saúde, né? Bem. Mas,
0: os transtornos, cara, foi sexta-feira que aconteceu,
1: Armindo? Foi sexta-feira, na hora do almoço, né? A gente foi entrar no aplicativo do Mercado Livre. E no procedimento lá, o cara pegou tudo meu.
0: Mas como aconteceu? Você tava fazendo a compra pelo Mercado Livre, chegou um link para você?
1: Tava cadastrando, né? Aí a gente, de boa fé, o atendente falou, olha, vai chegar um código para você no seu WhatsApp.
0: Meu Deus.
1: Aí eu entrei no WhatsApp, não chegou. Ele já clonou, né? Automaticamente. Falei, vê se tá no Instagram. Por Instagram, não chegou. No e-mail, não. Aí, meu telefone, a tela apagou. Aí eu tive que entrar com minha senha. Pra reativar.
0: Seu telefone apagou?
1: Não, ele apagou.
0: Eles conseguem controlar até essa situação? Ou você tinha desligado o telefone?
1: Não, tem aquele tempo, que a tela fica escura. Então você tem que pôr a senha de novo.
0: Certo.
1: Nessa aí acabou. Foi embora tudo. Perdi o WhatsApp, o e-mail, a conta telefônica, meus contatos.
0: Parece que entrar até no banco também.
1: Banco também. Aí, nem que eu não tinha dinheiro, né?
0: Aí, tá bem quebrado.
1: Aí, mas. E nesse intervalo, ele já eliminou o meu WhatsApp.
0: Nossa.
1: Eu tinha mais de 3 mil contatos profissionais, mais de 10 mil no Instagram, pegou todo mundo e começou a disparar, pedindo dinheiro
0: mesmo,
1: pra todo mundo.
0: Eu mesmo recebi mensagem, sim, né? Engraçado, sim, que a mensagem é única, né? Ela é padrão para todos os golpes,
1: sim,
0: né?
1: Sim.
0: Fala que tem que pagar uma conta, que se a pessoa pode emprestar o dinheiro, fazer um Pix,
1: sim,
0: entendeu? Eu até decordo um tempo atrás que o pessoal tinha feito isso comigo, aliás, não tinha clonado o meu telefone, mas me fizeram pedido, num contato que eu tenho no meu WhatsApp. Pediu, falei assim, não, passo agora, passa o número do Pix, aí parece um tal de Rafael, tá?
1: Esse é o Wendel, esse cara que...
0: Entendeu? Então eles inventam,
1: mas
0: né?
1: Eu já, é difícil, viu? Não recuperei nada ainda, fiz o boletim de ocorrência, vou entrar com a queixa criminal, porque eu já tenho o Pix, o nome do cara, mas você não recupera, vai ter que trocar tudo, perde, o telefone...
0: É um transtorno.
1: Eu perdi linha, perdi tudo. Já não tem nem a linha mais. E o pior, além dos contatos, que é profissional, a gente tem, né? Aí mandaram pro juiz, pro delegado, pro comandante.
0: Que coisa.
1: Pra todo mundo, porque é o contato que a gente tem profissional aqui na rádio, né?
0: Certo.
1: E aí, todo mundo recebeu o transtorno. E tem um amigo meu, dois amigos, um é pedreiro, mandou R$500.
0: Meu
1: cara.
0: Deus!
1: Inocente.
0: Que coisa. Tem a questão também, depois eles me enviaram uma outra. Primeiro foi a questão do dinheiro, do Pix.
1: Aí
0: depois me enviaram
1: o
0: OLX.
1: Isso.
0: Pra ser avalista,
1: cadastrar alguém.
0: Nessa hora, o golpe ia passar pra outra pessoa já.
1: E eles fazem isso pra todo mundo. Então, na realidade, cerca de quase 20 mil pessoas que eram do meu ciclo, dos meus contatos, das minhas redes sociais, receberam. Tem esse transtorno também. E eu ainda tô sem contato. Comprei dois chips, eu não consigo reativar os chips nos meus aparelhos. Os caras são tão... Não vou falar bandido, não, porque...
0: Não, né? é bandido.
1: São pessoas do mal.
0: Não,
1: mesmo,
0: pode falar,
1: né?
0: Você fala, é bandido.
1: Entendeu?
0: Bandido, sim, é bandido. Entendeu? Fazer isso com uma extrema maldade.
1: Não,
0: com as pessoas.
1: Esse
0: pedreiro que
1: coitado, cara.
0: Passou um dinheiro aí,
1: passou,
0: ó.
1: Ele pegou emprestado um pouco e passou R$500 pro cara.
0: Gente, serve de alerta pra você que tá ouvindo a gente agora nesse momento, tá? Daqui a pouquinho o Armindo vai estar no Cidade Urgente, mas serve de alerta pra você.
1: Maurinho, eu te falo, os caras são convincentes, eles entram na sua mente, não vou falar não, mas...
0: Não, ainda mais pra você, Armindo.
1: Eu sou...
0: super...
1: Sim, eu tô sabendo de golpe.
0: Esperto.
1: Mas aí, é incrível, cara, é muito...
0: E igual você, várias pessoas estão passando por esse transtorno.
1: Então.
0: Entendeu?
1: E a gente fica triste, porque incomoda muita gente, os amigos, tantas pessoas ligadas.
0: Conselho que você passa pra quem tá recebendo e pra quem já teve esse golpe aí, o telefone clonado, o que deve fazer?
1: Ah, cara, você... Vai, pessoa, se o cara tá te pedindo, você conhece ele, você não fala, me dá uma ligação de vídeo aí. Liga de vídeo sobre se você mesmo que tá precisando. Ponto.
0: Não passe, gente, não passe dinheiro.
1: Não,
0: ou não, esse papinho aí.
1: Eu falo o seguinte,
0: liga pra pessoa.
1: Não tem, eu vou encontrar com você pessoalmente, nós conversamos, pronto.
0: Eu tentei, nesse dia que essa pessoa entrou em contato comigo, eu tentei ligar, tava online, não atendeu de maneira nenhuma. É. Quer dizer, ali já estava constatado o golpe. Sim. Eu dei corda para saber até onde iria. Eu falei, pode esperar, daqui a pouquinho tá chegando. Ainda falou assim, me envia o recibo, assim que você
1: quiser. Esse cara, ele tá de posse do meu telefone, da minha conta, do minha imagem, do meu login, de tudo.
0: Cuidado, então
1: ele tá falando no meu nome.
0: Cuidado, gente. Né? Valeu. Ô, Armindo, obrigado pela informação.
1: Um abraço. Valeu.
0: Valeu.
1: Tamo junto.
0: Grande Armindo Maia, infelizmente, passou por aí também, teve um transtorno, tendo o telefone dele clonado. Então, se ainda você recebeu uma mensagem aí no seu WhatsApp, nas redes sociais do Armindo, falando que quer dinheiro, qualquer coisa, sai fora que é golpe, hein? Sai fora que é golpe.
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0: Aqui, ó. Cristina enviou pra gente que a mensagem que ela recebeu. Boa tarde, tudo bem? Estou precisando de fazer um pagamento aqui, mas o meu Pix excedeu o limite diário. Você consegue me emprestar até amanhã cedo? Eu já devolvo sem falta. Haha, devolve. Fala, Dioguito, bom?
4: Bom dia.
0: Bom dia.
4: Gente, eu só gostaria de informar que se alguém receber um Pix...
0: Você tá lindo de rosa.
4: Muito obrigado, você gostou do meu, meu look?
0: Tá bem seu jeito.
4: Meu look em, me fala, é Penélope Charmosa? Penélope Charmosa, é.
0: Penélope, você faltou aqui um óculosinho, parece que ela passa uns negócios.
4: Não, ela passa um blush, ela passa um rímel.
0: Ô, cortei seu raciocínio
4: aí. É, se alguém receber uma mensagem aí falando que precisa mandar um Pix pra mim, é eu mesmo, viu, gente? Eu tô numa quebradeira.
0: Eu não presto, não.
4: Eu mesmo.
0: Olha, você conhece o supermercado João Vitor? Não? Conhece sim. 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
5: Ô Maurício, é o famoso agora é Diogo Chan. Diogo Chan Pink.
4: Ô, ô Thiago Fagundes, cara, vai desentupir um carburador de uma Belina 62? Vai,
0: meu. É a sua, hein?
4: Maurício, na minha é minha 82.
6: Passando no comboio, tinha uma senhorinha ali com quatro ciclos aqui, porque no meio da pista. Como é que faz passar por cima da porra daquela?
0: Não pode.
6: Aí família vai querer bater na gente.
0: Gente, atenção. Atenção, você motociclista, atenção pessoal das bicicletas, eu vou querer, viu, Diogo? Ó, das bicicletas motorizadas, não, né? Bicicleta elétrica, né? Gente, fica encosta do lado direito da via, isso é fila indiana, tem que só tirar a carteira. Ah, não, tirou não. Ai, foi acabar, acabou o programa.
7: Bom dia, Mauri Moraes. Saiu essa mensagem pra mim semana passada, quase que eu caí nesse golpe, viu?
0: Pelo amor de Deus.
7: Rosane fez isso.
0: Não envia dinheiro não. Ô Lindal, um abraço, meu abraço. 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Venha em Cidade Urgente com aquela informação quentíssima pra você que tá ouvindo a gente. A todos um forte abraço, fiquem com Deus e até amanhã. Tchau.

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0: dia, bom dia. Começando mais um programa Cidade Urgente. Hoje, dia 7. Dia 7 de julho. Já é 7 do 7. Ontem foi 6-7. Ontem foi 6-7. Hoje é 7 do 7. Já vou agradecendo a você, meu ouvinte, por me ajudar a fazer um programa cada vez melhor, com mais interação, com mais participação, com mais informação e, lógico, com muito mais credibilidade. E também, hoje, a gente vai estar falando sobre um assunto muito legal, sobre superação, sobre desenvolvimento pessoal, sobre crescimento pessoal através de neurolinguística. Evolução. Evolução, exatamente, através de neurolinguística com Alan Amar. Daqui a pouquinho a gente vai poder se conhecer melhor com esse professor, esse treinador comportamental. E para me ajudar também a fazer um programa cada vez melhor, eu conto com eles, com os homens de minha vida. Diogo Meira, bom dia.
1: Bom dia. Bom dia, Eveline. Bom dia, Armindo. Bom dia, Decinho. Muito bom dia para você, ouvinte especial que nos acompanha aqui pela 94.5. Sejam todos muito bem-vindos ao nosso Cidade Urgente desta terça-feira, ensolarada, aliás, aqui na terra de Beja. E olha, estão abertas as inscrições para o processo seletivo simplificado para a contratação de agentes comunitários de saúde pela Prefeitura Municipal de Araxá. E a gente vai conversar com a Natália Lima, ela é coordenadora das estratégias de saúde da família e vai falar pra gente a respeito desse processo seletivo. Onde, como você pode se inscrever, questão salarial, os benefícios também que o município oferece para os colaboradores contratados. Tudo isso daqui a pouquinho aqui no nosso Cidade Urgente.
0: Vou chamando também aquele que me leva, aquele que nos leva para todo lugar, Decinho Bala.
2: Bom dia turma, bom dia a todos os ouvintes da 94,5. Isso aí, estamos ao vivo nas nossas plataformas digitais, TV Rádio Cidade no YouTube, Facebook Rádio Cidade Araxá, nosso conteúdo no TikTok, no Instagram, pelo Bom e Velho Rádio, pela FM 94,5. Hoje nas datas comemorativas temos o dia do ingresso das mulheres nas fileiras da Marinha, dia mundial da língua Swahili e dia mundial também do chocolate. Vamos embora que hoje é Cidade Urgente. É doce, mas demore não.
0: Vamos pra cima. Então vou chamando Armindo Baia e seu giro de notícias.
3: Bom dia, Eveline. Bom dia, Diogo, Decinho, você ouvinte, internauta. Um pequeno panorama político, né? Porque tá faltando estão faltando 85 dias para as eleições municipais de 4 de outubro, eleições gerais no Brasil. Vamos votar para deputado estadual, federal, dois senadores, governador e um presidente. E ontem, em uma entrevista, em um podcast lá no, em São Paulo, o governador, ex-governador de Minas Gerais, Romeu Zema Neto, detonou o Renan, falou que não tem experiência, que ele tem, e jogou mercadoria no ventilador. E a verdade é que ele não decola, porque o Renan já está na frente dele com 3 pontos e ele continua com 2, ele caiu, né? E vamos ver até quando vai essa quizila, né, Eveline? Porque estranho demais, né? É o mesmo do mesmo e a gente vê hoje de novo, de manhã no Rio de Janeiro, mais intervenção da Polícia Federal em candidatos, pré-candidatos a Senado, a ex-prefeito, ex-governador, uma bagunça medonha. E aí a gente vai ficando desanimado, né? Porque você não sabe o que te espera, o que é o mesmo do mesmo, né? É complicado, né? E a política, e o Trump parece já ameaçando até invadir o Brasil militarmente. Eu vi essa notícia ontem, credo. Depois que ele colocou o jogador tinha sido expulso dos Estados Unidos jogar e não adiantou, perderam para a Bélgica de 4-1 mesmo assim. Aí você pode esperar tudo, né? E a gente fica descrente, né, Everino, em relação ao quadro político, né?
0: Armindo, eu tenho te falado, não tem visto muita mudança ainda nesse quadro político, não.
3: Não.
0: Lembrando para os nossos ouvintes que tem até o dia 20 de junho. 20 de junho, eu acho que essa data é mais importante, saber quantos dias nós temos para eleição.
3: Sim.
0: Que a data de dia 20 de junho até 5 de agosto começam as convenções e vão ser dadas cartadas quem vai ser o quê. Isso. E aí, principalmente para Minas Gerais, que até hoje não sabe se o Cleitinho vai ser.
3: Está
0: bem confuso, bem complicado. Até agora, na direita, nós só temos Matheus Simões declarado. Na esquerda, não se tem ninguém.
3: E também não decola, né?
0: Não se fala em ninguém. Então, principalmente a partir do dia 20 de junho, julho, até 5 de agosto, serão as convenções. E aí tem até o dia 15 para registrar a candidatura. E dia 16 já podem começar as propagandas eleitorais. Constantinho já pode deixar de ser pré-candidato, vira-se candidato. Sim. E a partir do dia 28 de agosto, aí sim começam as campanhas eleitorais em rádio e televisão.
3: Aquela gratuita, né? Gente, vamos falar de coisa boa? Contagem regressiva.
0: E só para a gente deixar claro aqui, Armindo, a gente, como rádio e televisão, nós somos obrigados a colocar tanto o programa eleitoral quanto as pílulas.
3: Veicular, né?
0: Os políticos um dia viram que só o programa eleitoral não estava dando ibope. Aí eles obrigaram as rádios e as TVs a colocarem as inserções, né? E lembrando também que essas inserções, elas cabem ao partido.
3: A justiça eleitoral que define, né?
0: Cabe ao partido. O partido é que vai determinar o que vem nesse contexto. Sim. Então, aí às vezes, porque tem às vezes gente que vê dentro de determinado horário, mais do PT, outros mais da direita, e fala assim, nossa, a Rádio Cidade é isso, a Rádio Cidade... Não é, gente. A gente é pelo tribunal eleitoral. Ele tá cumprindo. Eles é que mandam pra gente a quantidade de inserção a ser colocada.
3: E a gente não cumpre,
0: os horários não a serem colocados. Então a gente só respeita isso dentro do que
3: é estabelecido pela Justiça Eleitoral,
0: isso,
3: né? Dentro da conta do partido. E a gente não cumpre não pra ver.
0: Então não é que a Rádio Cidade põe... Lê pra mim, Desi. Não é que a Rádio Cidade põe mais para A ou para B, não. É o que vem. Né? Os políticos entenderam que só aquele programa eleitoral a gente não conseguia suportar, que aí desligava, saía da tela e não, acabava que não tinha o intuito, que era a visualização dos candidatos. Por isso que tem tantas pílulas durante a programação. E cada partido toma conta daquilo que vai ali...
3: Ser veiculado.
0: Dentro daquelas pílulas, né? Dentro, sim, daquelas propagandas. Cada partido é responsável. Entra um contra o outro na Justiça Eleitoral. E lembrando que a Justiça Eleitoral, ela é de um dia para o outro. Se eu entrar contra uma propaganda do PT ou do PL, no outro dia sendo julgado e no outro dia já tem o direito de resposta. É muito rápido durante o processo.
3: E a rádio deu um tostão, aliás, tem trabalho, serviço para...
0: É muita mão de obra, tá? Perda de dinheiro.
3: Sim,
0: né?
3: E o espaço que poderia ser comercializado, a gente perde dinheiro para isso.
1: Mas eu vou falar para você, eu até vejo essa questão do horário político, do horário eleitoral e essas pílulas também que são veiculadas durante o decorrer da programação e das emissoras de rádio, não só da Rádio Cidade, mas todos os veículos de comunicação, sim, de concessão pública, de modo geral, eu vejo isso aí até de uma forma positiva, viu, o Armindo? Lamentavelmente, as pessoas que infelizmente não têm o hábito de ouvir, sabe? Pelo menos, eu particularmente, eu posso falar por mim mesmo, né?
3: Até pouco tempo atrás. Você manipula, você trabalha, né?
1: Isso, edita. Mas até pouco tempo atrás, antes mesmo de eu entrar em rádio, por exemplo, na hora da propaganda eleitoral, eu desligava o rádio. Mas hoje eu vejo isso até de uma forma positiva, uma forma ali da pessoa também analisar a proposta daquele candidato, fazer as comparações ali entre o candidato A e o candidato B. Foi exatamente numa dessas pílulas, por exemplo, que eu vi uma proposta de um candidato, não sei se é ao executivo ou nas proporcionais, e uma das propostas dele era a chamada TIRS Hepatida, fornecida de forma gratuita pelo SUS. São aquelas canetas emagrecedoras, sim, mas que também, por exemplo, fazem controle de diabetes. É, na verdade, um medicamento de controle de diabetes.
3: Sim.
1: Isso aí já é o que o governo já está trabalhando. É. Distribuir isso aí pelo SUS de forma gratuita. Hoje o acesso é muito caro. Se você for comprar original na farmácia, com receita, nota fiscal, tudo bonitinho,
3: sim,
1: chega a custar R$1.900 uma caneta daquela. E, lamentavelmente, hoje a obesidade no Brasil é um problema de saúde pública e também a diabetes. Né? Então, assim, através dessas pílulas, a gente acaba conhecendo algumas propostas que parecem inusitadas a princípio, mas que depois, no fundo, ali tem um fundo de utilidade pública, vamos por assim dizer.
3: Só pra gente passar a régua aqui, gente, o discurso da maioria, não tô falando que todo mundo mesmo balai, não, tá? O discurso no rádio, na televisão, na propaganda eleitoral gratuita, ele é lindo, bonito, ele é ótimo, né? Agora, quando entra lá, contagem regressiva, falta um dia para o início da edição 2026 da Fernadoce Araxá, lá no Barreiro Iverino, evento doce, artístico, musical, cultural, que vai até domingo, com o piano rock, teatro infantil, artistas da terra, biquíni cavadão, e é de grátis, 0800, só a promoção aí do biquíni cavadão, que você tem que, em contrapartida, doar 2 litros de óleo, que serão revertidos a entidades assistenciais da cidade. Muito bacana, né? E a gente vai depois, tá, no final da semana aqui, porque o show é sexta-feira do biquíni, o pessoal lá, o Alexandre, vai enviar alguns
1: Se não ingresso, me engano, já está até esgotado, viu? O show tá do Clínica Vadão. Viu?
3: Sim, mas ele vai enviar alguns. Você vai conseguir só aqui, mas você tem que, para ganhar, né? Você tem que levar o óleo também, tá? Então começa amanhã lá no Barreiro. E dia 17 de julho, gente, uma sexta-feira, dois dias antes da decisão da Copa do Mundo. É, Copa do Mundo, é, Brasil. Araxá vai realizar, a Paz de Araxá, a sede, vai realizar a tradicional festa julina, que é uma causa muito importante, tá? A gente vai trazer o pessoal aqui depois para falar, para dar detalhes, shows, né, Decinho?
2: É isso aí. Vocês conheceram ou assistiram as novelas Cabocla, em 79?
3: Antigo assisti.
2: Sim, a Moça.
3: Também.
2: Renascer.
3: Sim.
2: Pantanal, Terra Nostra,
3: sim,
2: né? Rei do Gado, o que que tem essas novelas em comum aí?
1: Antônio Fagundes?
2: Não, Benedito Rui Barbosa morreu aos 95 anos nessa terça-feira, né? Hoje o autor,
0: ícone
2: o autor das novelas,
0: da TV, né?
3: Escritor,
2: o autor das novelas estava internado em São Paulo e enfrentava há 3 anos um quadro de insuficiência renal. De acordo com o hospital, a morte ocorreu por complicações da doença. Em janeiro deste ano, o dramaturgo foi hospitalizado com uma infecção urinária associada a um quadro de insuficiência renal crônica. Em maio de 2025, ele também precisou ser internado por conta de problemas nos rins. Então tá aí, o velório do Benedito Rui Barbosa vai ocorrer a partir das 15 horas no Funeral Home, no bairro Bela Vista, em São Paulo. As grandes novelas, quando as novelas ainda eram boas.
3: Inteligentes, né? Pai da atriz Mariana Rui Barbosa e um dos últimos, né? Que realmente a gente tinha vontade de sentar no sofá e assistir as novelas, porque eram novelas família, com temas atuais, mas com temas emocionais, reais, sem apelação, que hoje tem, infelizmente, né? Nossas condolências.
2: Sem lacração, né?
3: Isso. Então, gente, pessoal, Recanto Idoso de São Vicente de Paulo, aqui em Araxá, tá precisando de doações e de produtos da cesta básica, tá? Para ajudar na alimentação lá dos quase 100 internos, tem acamados, e o Recanto Idoso é uma das instituições mais antigas e de maior credibilidade, faz um trabalho sensacional em Araxá, tá? Se você puder ajudar, arroz, feijão, óleo aí, ajuda lá um pouquinho, porque a causa é muito nobre. Pessoal, as inscrições para o segundo, para os dois programas disponíveis, inclusive o Diogo teve lá ontem, né? Falando com a Cristiane, da Minha Casa Minha Vida 1 e 2, vão até o dia 14. E tem muita dúvida, né, Diogo? A gente vê as pessoas lá e aqui ontem mesmo, né, Eveline? Muita gente. Mas
0: parece que a coisa já tá começando a engrenar, a gente. Vê pela quantidade de perguntas aqui, parece que tá sendo, pelo menos a dos nossos ouvintes, tá mais engajada já.
3: E para quem se interessa, vai até o dia 14, pode ser feito pelo Colab, Diogo, e presencialmente no ginásio da Escola Delfim Moreira, né?
1: Exatamente, você pode fazer a sua inscrição via Colab, é só você fazer o download do aplicativo ali na lojinha do seu celular, ou então presencialmente aqui também no ginásio poliesportivo da Escola Delfim Moreira. Lembrando que é importante que você esteja com seu CAD único atualizado. Caso não esteja ou não, você não tenha o CAD único, o cadastro no CAD único, o pessoal também está realizando, tá? Você tem que levar ali as documentações específicas para a realização do cadastro no CAD único e também a inscrição para as casas populares. É importante também a gente salientar, o Armindo, que essa primeira fase é uma análise socioeconômica, ou melhor, é uma análise social. A análise financeira, quem vai fazer é a Caixa Econômica Federal.
3: Sim.
1: A Secretaria de Ação Social, ela está fazendo, recebendo esses cadastros, ela está avaliando quem pode, quem não pode, quem se enquadra, quem não se enquadra dentro do programa, está fazendo os ranqueamentos também, porque existe uma tabela de ranqueamento nas quais essas pessoas ranqueadas serão prioridade, por exemplo, mãe solo, famílias atípicas, famílias com idosos acamados, enfim, tudo isso aí entra nesse parâmetro de ranqueamento. Então, a Secretaria de Ação Social vai enviar esses papéis para a Caixa Econômica Federal após ser feita essa análise social aqui dentro do município, e lá a Caixa Econômica Federal vai fazer a análise financeira, onde ela leva em conta a questão da renda per capita familiar, né? Até, se eu não me engano, acho que o limite é R$5.000, se a pessoa tem ou não restrições junto ali aos órgãos restritivos de crédito, enfim, tudo isso também vai ser levado em conta. A questão é que o município está fazendo apenas uma análise social. O critério financeiro realmente fica por conta da Caixa
3: Econômica. Tinha muita gente lá ontem, Diogo.
1: Bastante. No primeiro dia, inclusive, tinha uma fila muito grande, a fila já estava quase chegando ali na esquina da Mariano de Ávila. Ontem não tinha fila do lado de fora.
3: Mas estava cheio lá dentro.
1: Estava bastante cheio do lado de dentro, mas o pessoal não tem reclamado não, viu? Acaba que demora um pouquinho, enfim, em função
3: mas
1: de
3: análise. Mas vale a pena, né, gente?
1: Vale, mas o pessoal não tem reclamado. São cerca de 20 agentes da Secretaria de Ação Social que estão trabalhando para receber essa documentação. Inclusive o Adalto Rafael estava por lá também, acredite se quiser.
3: Estava trabalhando?
1: Estava. O pessoal está fazendo um bom trabalho e não houve reclamação, não houve burburinho, não houve disse-me-disse, todo mundo ali aguardando tranquilamente. Bacana. Na fila, esperando a sua vez.
3: 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Terminam na próxima quinta-feira, dia 9 de julho, as inscrições para o programa de estágio remunerado da CBMM, tá? Os interessados podem entrar em contato no site da própria empresa CBMM. Esse estágio, gente, remunerado, acho que tá em torno de R$10.000 por mês, ainda tem algumas vantagens, tá? 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E de repente você pode também, durante o procedimento, ser fixado, né? Agregado ao quadro de funcionários efetivos da empresa. Contagem regressiva 2, eu já falei que faltam 85 dias para as eleições. Votem no cara bom, viu? Te representa. Porque o cara que for bom, ele vai ajudar todo mundo, vai melhorar para todo mundo. Não é só para você, não. E vem aí, Evelina, a edição 2026 do Motofest Araxá, lá no Barreiro. O evento será entre os dias 28 e 30. É um evento também solidário, gente. A entrada lá, o que for pago e é simbólico, vai ser revertido em cesta básica para entidades assistenciais da cidade de Araxá, tá bom? A gente vai trazer o Ilvande aqui depois para falar, para dar detalhes, porque geralmente é um evento regado a rock and roll, muita atividade cultural, tá? E de dia 28 a 30 de agosto, lá no Barreiro.
1: E tem a campanha Zoeira Não.
3: É,
1: o sujeito chegar lá cantando pneu, cortando giro, ele vai ser carinhosamente convidado a se retirar do evento.
3: E hoje tem mais uma sessão ordinária da Câmara Municipal de Araxá, a partir das 14 horas. Vamos que vamos, gente. 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
2: Só uma correção, Eveline, você disse junho, as convenções em julho, 20 de julho.
0: Julho já foi.
3: É. Já é, o
0: tchau, Júlio.
3: Já, ainda bem,
2: foi embora. É julho.
0: Não, depois eu mesma corrigi. Eu mesma depois corrigi aqui. Bom, vou conversar com esse cara bacana, um professor, um treinador, historiador também, Alan. Prazer, só cumprimentar a Stefânia que tá aqui com a gente.
4: Oi, bom dia.
3: Bom dia.
0: Conta pra mim, historiador também, historiador pra mim foi novidade.
5: Verdade, historiador. Minha formação acadêmica, eu sou historiador, mas eu não atuei na área da educação, não. Eu peguei a minha formação e parti para a área do desenvolvimento pessoal da inteligência emocional.
0: Vamos começar então falando sobre essa neurolinguística. Não, o que é inteligência emocional?
5: Vamos lá, às vezes as pessoas leem e falam assim: você precisa controlar as suas emoções. Isso não existe, não tem como a gente controlar as nossas emoções. O que a gente faz, o que a gente aprende a fazer é uma gestão das emoções. Cada uma das nossas emoções tem uma função na nossa vida. Por exemplo, o medo tem a função de nos proteger. Se a gente não sentisse medo, nós tomaríamos decisões que fariam com que a gente pudesse correr risco de vida. Então, o que que a gente faz? A gente aprende a função de cada uma dessas emoções e aprende a usar essas emoções a nosso favor. Então, inteligência emocional é você aprender cada uma das emoções, qual é a função delas e como você pode usar nos seus relacionamentos para você ter melhores relacionamentos, melhores resultados, tanto do ponto de vista pessoal quanto do ponto de vista profissional.
0: Tá, você falou que o medo é para tirar a gente daqueles... Eu tô com medo é para não enfrentar determinada coisa, por exemplo.
3: Ou da zona de conforto.
5: Quando o medo aparece na nossa vida, ela tá indicando que falta algum preparo pra gente. Por exemplo, uma pessoa que vai para uma entrevista de emprego preparado, ela vai sentir medo? Não vai sentir tanto medo. Vai para um concurso preparado, vai sentir medo? Não vai sentir tanto medo. Então a função do medo é ajudar a pessoa a procurar qual é o preparo que tá faltando. Se eu tô sentindo medo, é porque tem um preparo.
0: Eu não posso ter dentro de mim Alan, uma insegurança nata?
5: Claro que pode.
0: Que isso me gera medo. Não porque eu não estou preparado, eu estudei.
2: Que vem de berço.
5: Quando a gente fala isso, fica parecendo que o medo nasceu com a gente, né? O que a gente não entende é o seguinte: nós somos como se fosse um HD, um computador zerinho quando a gente está na barriga da mamãe. Quando a mamãe, por exemplo, descobre que está grávida, mas ela não estava preparada para isso, qual é a emoção que ela sente? Ela sente medo. Nessa hora, a gente acabou de fazer um download de um programa que é o medo da mamãe. Então aí já começa a sentir essas emoções. Se a partir do momento que a gente nasce, cresce, tá me faltando o preparo psicológico e vou atrás dele, esse medo deixa de existir. Tá faltando um preparo técnico, um conhecimento, esse medo deixa de existir. Então, toda vez que o medo aparecer na nossa vida, seja em qualquer situação, a pergunta que eu tenho que fazer é: qual é o preparo que está me faltando, que se eu for atrás desse preparo, eu vou deixar de sentir medo?
3: Medo de morrer.
5: Medo de morrer, por exemplo. Quando a gente pensa assim, nossa, eu vou morrer, o que está faltando? O que eu ainda não fiz que eu gostaria de fazer antes de morrer? Será que às vezes é um pedido de perdão a alguém? Uma conversa difícil? Será que é um projeto que eu estou
2: adiando há muito tempo?
5: Entendeu? Então, assim, a pessoa, geralmente, quando ela está chegando no final da vida dela e ela está tranquila, segura, é porque ela sabe que ela fez o melhor que ela podia fazer com os recursos que ela tinha. Se você está adiando muito, deixando de tomar decisões, de fazer o que você precisa fazer, esse medo vai aumentar. Só que o medo não é a única emoção que nós temos, né? Nós temos a tristeza, por exemplo. Nós temos a raiva, por exemplo. Quantas pessoas já se prejudicaram muito, muito, porque num instante de raiva, às vezes fala alguma coisa, diz alguma coisa e depois não tem como voltar atrás.
3: E automaticamente quem sente essas ações é a ela mesmo que sofre.
5: Sofre.
3: Não é tu que raiva de você, mas eu que estou sofrendo. Mas eu mago de você, eu que estou.
2: Você falou de HD, tem como formatar?
5: Tem como formatar e é o que eu faço, a minha profissão é exatamente essa.
0: Formatar o HD.
5: A gente passa o antivírus. A gente pega aquelas crenças que são limitantes, a gente pega aqueles comportamentos que são indesejados por conta dessas emoções que são mal geridas, e aí a gente faz então, através dos nossos cursos, treinamentos, a gente dá um upgrade, a gente passa um antivírus ali, elimina o que está prejudicando a pessoa e instala novos programas. O que eu posso fazer, quais são os comportamentos que eu posso adquirir que vai me trazer melhores resultados do que esse que eu estou tendo agora.
0: Você começou a falar, o Armindo até depois interagiu aqui, sobre essa questão do que você falou, que até a tristeza.
5: Sim.
0: É um sentimento que não é só, nós falamos o medo, mas a tristeza. E como é que essa tristeza, porque o medo, eu vi que o medo me traz, se eu me preparar, eu tiro o medo.
5: Sim.
0: E a tristeza, como é que eu tiro a tristeza?
5: Toda vez que o ser humano fica triste, ele está sendo convidado a fazer uma reflexão. É como se acendesse uma luz vermelha dentro dele, falando assim, olha, para. Você está triste assim porque tem algum comportamento seu ou alguma decisão que você está tomando que está deixando você triste dessa maneira.
3: Não está funcionando bem.
5: Então, se a pessoa vai lá e faz a reflexão que a tristeza está convidando ela a fazer, ela vai lá ver o que está de errado, muda esse comportamento.
0: E se eu não conseguir mudar?
5: Toma outra decisão e a tristeza deixa de existir. É porque quando você fala se a pessoa não consegue mudar...
0: Por exemplo, eu estou triste por uma perda.
5: Certo.
0: E aí eu não tenho como. Então, perdi uma mãe, perdi um namorado. E às vezes perdeu não só de falecer, perdeu porque terminou o relacionamento.
5: Mas, por exemplo, assim, por mais difícil que seja de falar isso, se eu perdi a minha mãe e eu fiquei triste, o que eu deixei de fazer em relação à minha mãe, que se eu tivesse feito, eu não estaria tão triste agora? Então, se eu perdi ela, eu ainda tenho o meu pai. Se eu perdi o meu pai, eu ainda tenho a minha mãe. Então, eu não vou querer cometer os mesmos erros que eu cometi em relação a um ou a outro. Eu posso aprender com isso e deixar de agir de uma maneira errada com as outras pessoas que permaneceram à minha volta, entendeu? Então, aquilo que eu deixei de fazer, uma conversa, um pedido de perdão, às vezes um passeio, uma viagem que queria ter feito e não fiz... Se eu deixei de fazer e fiquei triste, tudo bem, com a minha mãe eu não vou poder fazer isso mais. Mas ainda existem outras pessoas importantes na minha vida que eu posso fazer perdão, às vezes um passeio, uma viagem que queria ter feito e não fiz. Se eu deixei de fazer e fiquei triste, tudo bem, com a minha mãe eu não vou poder fazer isso mais. Mas ainda existem outras pessoas importantes.

0: nada em relação a ela, essa luz vai acender cada vez mais forte. E o que era tristeza vira uma depressão. E depressão é algo muito sério. E aí é onde a gente é convidado a procurar profissionais sérios,
1: terapeutas,
0: claro. E assim, tá afligindo muita gente hoje no mundo inteiro, principalmente no Brasil. O Brasil é hoje o país mais ansioso e depressivo que existe no mundo. Quantas pessoas estão passando problemas no seu trabalho, burnout? Quantas pessoas estão deixando de atingir os seus resultados porque não consegue lidar com ansiedade, com tristeza? E é onde então a gente, ou nós profissionais dessa área do desenvolvimento humano, podemos ajudar, ou terapeutas, psicólogos, psiquiatras, fazendo aí uma terapia mais intensa com a pessoa.
2: Posso entrar num tema, né, até atual? A gente não está vivendo um mundo descartável? Vou te dar exemplo da Copa, o próprio Neymar, né? Pra gente não é um ídolo, pra fora do Brasil o cara é venerado. Perdeu a Copa, estão julgando o próprio Neymar como o pior, né, de tudo. Às vezes a gente, o próprio brasileiro mesmo, não dá valor nas pessoas que estão do seu lado. E para você se ressignificar, você precisa do outro.
0: Sim.
2: E infelizmente a gente está num mundo caótico, né?
3: E a gente rotula muito as pessoas, a imagem do ser humano.
0: Sim, e não é só isso, não. Você usou uma palavra que eu gostei muito, que foi descartável, né? Para pensar, hoje a gente pega o WhatsApp, a maioria das pessoas coloca o WhatsApp em qual velocidade?
2: 2.
0: 1,5, 2. Você não tem mais paciência para escutar um áudio numa velocidade normal. Por quê? É tudo para ontem, é tudo muito rápido, eu quero resolver logo, eu quero. Então a gente não tem mais aquela prudência, aquele discernimento de parar, pensar, analisar, ver quais são as melhores decisões que a gente pode tomar. Então tudo vira descartável. Desde um ídolo de uma seleção, até mesmo o meu parceiro, a minha parceira, os meus filhos. Por exemplo, você senta hoje à mesa do almoço. É um no celular almoçando, é outro vendo televisão, quer dizer, não tem mais aquela coisa do compartilhar, né? Como foi o seu dia? Como você foi hoje na escola? Como foi o seu trabalho? É todo mundo vivendo no seu mundo, e esse mundo cada vez mais vazio e acelerado.
3: E como lidar com essa melancolia dessa perda do sentimento? É passo a passo, você tem que procurar uma ajuda clínica?
0: Olha, é claro, eu sempre recomendo terapia, sempre recomendo ajuda clínica. Isso não é frescura, muita gente acha que é frescura, principalmente os homens. Nós estamos vivendo, sim, uma crise de ansiedade muito grande, então procurar ajuda de um terapeuta, de um profissional sério, pode ajudar e muito. Agora, o que eu sempre recomendo também, naquela frase, e aí eu não estou falando de religião, tá? Mas na frase, amar ao próximo como a si mesmo, o a si mesmo vem em primeiro lugar. Então, quando a gente fala de amar o outro, a gente tem que buscar primeiro cuidar da gente. Cuidar das nossas emoções, cuidar dos nossos sentimentos.
3: É, né? O autoconhecimento,
0: o autoconhecimento acima de tudo, isso mesmo. Que a partir do momento que eu me conheço mais e melhor, eu sei como eu posso tratar o outro melhor também, né? Então essa busca tem que ser primeiro comigo mesmo. E isso não é egoísmo.
3: E nós estamos carentes de humanização, de um
0: isso
3: abraço,
0: não é
3: de um
0: egoísmo.
3: Bom dia.
0: De maneira alguma. De maneira, você procurar se amar, se conhecer, você está procurando ser um ser humano melhor para se oferecer para o outro. Então eu vou te dar um ser humano melhor. Eu vou ser um pai melhor, vou ser um marido melhor.
1: Mesmo que isso venha muitas vezes com um não.
0: Mas
1: ai,
0: um não,
1: mãe, você não veio ficar com a neta. Mãe, você não veio socorrer tal coisa. Porque a mulher, normalmente, você tem que ter aquela obrigatoriedade de ajudar o filho, de ajudar o neto, de ajudar os pais. E às vezes você está cansada e fala não, eu tô cansada.
0: Mas muitas vezes o não é um gesto de amor. O não é fazer a pessoa sair da zona de conforto. Nós, na programação neurolinguística, a gente tem um conceito que é o seguinte, eu até falei agora, sair da zona de conforto. A gente não faz isso. A gente aumenta a nossa zona de conforto. Quanto mais adversidades eu tiver na minha vida e aprender a lidar com elas, eu vou aumentando a minha zona de conforto, vou ficando mais confortável.
3: E a gente é muito folgado, né, às vezes, né?
0: Muito. E aí eu fico naquele mundinho ali. Né? Então eu não amplio essa zona de conforto. Eu não estou buscando evolução para mim. Eu estou satisfeito com aquilo que está e às vezes estou jogando a responsabilidade no outro. É a minha mãe que tem que cuidar, é a minha avó que tem que cuidar e eu. Lógico que todos nós às vezes temos momentos onde a gente precisa de uma rede de apoio, a gente precisa de ajuda. Isso é uma coisa. Agora, você colocar as suas responsabilidades sempre na mão dos outros, você está deixando de evoluir, de buscar evolução para você mesmo.
2: Tem pessoas que vivem muito tempo em tempo de guerra. Você acha que essas pessoas conseguem viver um tempo de paz?

0: consegue, mas a partir do momento que elas passam a olhar para si próprias. Num sentido assim, eu vou olhar para mim e perceber quais são os defeitos que eu preciso melhorar, quais são as qualidades que eu tenho que adquirir.
1: E às vezes uma infância ruim,
0: Pois é, mas por exemplo,
1: experiências ruins com relacionamentos.
0: Mas a gente tem casos, por exemplo, dois irmãos que viveram numa infância difícil, com um pai violento, às vezes usando drogas. Um filho vira e fala assim: essa é a referência de pai que eu tenho, eu não consigo ser outra pessoa, eu também vou ser violento e drogado como ele. O outro filho vira e fala assim: não, eu não quero ser esse homem. E aí ele toma decisões completamente opostas para se transformar numa outra pessoa. Então essa desculpa que o ambiente sempre, o ambiente é muito importante, mas que ele sempre vai determinar quem nós somos, não.
1: Tá errado.
0: Tá? Então, assim, o ambiente que eu vivo, que eu vivi na minha infância, foi difícil, foi complicado, foi ruim. Eu posso procurar um outro ambiente que vai me proporcionar outras convivências, pessoas que vão me ajudar a tomar outras decisões para que eu não siga naquele caminho daquele ambiente anterior, entendeu? Então, muito depende das nossas escolhas que a gente faz.
1: A mudança de ambiente é importante.
0: Muito importante.
2: O que é a neurolinguística?
0: Neurolinguística é uma ferramenta de comunicação que você estabelece com o seu cérebro, com o seu inconsciente.
2: Neurocérebro, lógico.
0: Isso, né? Então linguística. É uma comunicação diferente. Vou dar um exemplo muito ridículo, tá? Se eu virar pra você agora e falar assim: não pense numa girafa. Você acabou de pensar numa girafa, concorda? Então, existe um padrão de comunicação que, se colocado corretamente, você consegue estabelecer uma comunicação com o seu inconsciente,
3: conexão,
0: com o seu cérebro,
3: né?
0: E atingir resultados de uma
2: maneira. Como é que eu tiro a girafa da minha cabeça?
0: Agora,
3: pensa numa cobra.
0: Agora eu falo, o que eu pergunto é o seguinte: se eu aprendo a estabelecer essa comunicação comigo mesmo, o que me impede de me comunicar com outras pessoas? Imagina vendedores usar neurociência, neurolinguística para vender. Imagina advogados usar neurolinguística para defender suas causas. Imagina comunicadores.
2: Pois é, mas como? Você disse o seguinte: se você falar, por isso que eu falei, eu até nem prestei atenção, que eu tava pensando no girafa ainda. Se eu falar, pensa no girafa, eu vou pensar no girafa.
0: O inconsciente não entende a palavra não. Quando você vira e fala assim.
2: Desde criança?
0: Desde criança.
2: Então, quando a gente fala pro menino, não faz isso.
0: Aí que ele vai fazer. Porque pro inconsciente não faz sentido. Não pense, mas já pensei. Então, a maioria das pessoas, desde cedo, aprendem o que elas não querem. Eu não quero engordar, eu não quero fumar, não quero brigar com meu marido, não quero brigar com os meus filhos. Tá, mas o que você quer? Quando você começa a estabelecer verdadeiramente os objetivos que você quer e fala isso de uma maneira assertiva com o seu inconsciente, ele vai começar a trabalhar para você atingir esse resultado.
3: E é o inconsciente que norteia 99% da nossa vida. É o inconsciente.
1: Eu estava até procurando aqui agora, que isso é bíblico, né?
0: O que você fala?
1: Esse pensar, num versículo, eu tinha Marcos 11:24. Portanto, eu digo que tudo que pedires em oração, creiam que receberam, que assim vai acontecer.
0: Pois é.
1: O que você está falando de você fazer.
0: Não o que você não quer, é o que você quer.
1: E você visualizar aquilo.
0: Por exemplo, quando a pessoa também pega e fala assim: eu não quero fumar, na verdade, o que ela quer?
3: Fumar.
0: Não.
3: Não.
0: A pessoa
2: saúde.
0: Fala assim, ela quer saúde, qualidade de vida, respirar melhor, não ter ansiedade. Então tá, então por que você não vai em busca disso? Mas a pessoa continua falando: eu não quero fumar, não quero fumar, não quero fumar.
2: Mas não toma atitude.
3: Existe uma resistência muito grande às vezes, né? Em vários patamares.
0: Se eu virar
3: da vida
0: agora e falar assim: ah, eu quero ganhar mais dinheiro, e sair ali fora agora, acho uma nota de R$2. Pronto, ganhei mais dinheiro. Eu não fui específico com o meu cérebro.
3: Mas
0: eu
3: você não vai achar todo dia R$2.
0: Eu não falei pra ele assim: olha, eu quero, em um mês, adquirir mais R$1.000. Agora eu fui específico com o meu cérebro.
2: E eu posso acrescentar através de um trabalho extra?
0: Isso,
2: por exemplo?
0: Por exemplo.
2: Porque quanto ganhar mais R$2.000 não vai cair do céu, isso é óbvio.
0: Óbvio. Mas quanto mais específico você for com o seu cérebro, com o seu inconsciente, mais e melhor ele vai trabalhar pra você atingir aquele resultado.
1: Então pense alto.
0: Claro, mire nas estrelas, né?
3: Pra você atingir a lua. E execute. Foque, né? Importante.
0: Não adianta aquela coisa: ah, eu quero uma Ferrari. E fica pensando. Não. O que especificamente você vai fazer para você atingir aquele objetivo? Entendeu? E isso pode ser em pequenos passos todos os dias. O problema, voltando à questão da ansiedade, é que as pessoas querem tudo da noite pro dia. Tá bom. Se eu tenho um objetivo muito grande, o que que eu posso fazer hoje, que se eu fizer hoje vai me ajudar a atingir, me aproximar mais rápido daquele objetivo? E aí vai, pequenos passos vão somar e vão trazer para mim um resultado maior.
1: Segredos da mente milionária.
0: Né?
3: É, você falou muito da questão da do celular, você não tem tempo, essa correria. Falta uma, nós estamos carentes de humanização, como falei, de uma conversa, de um abraço, porque às vezes o que eu preciso é um oi, bom dia, um abraço, tudo bem, é a atenção do outro, né? É, eu acho que está faltando muito isso hoje, a questão da humanização,
0: da empatia,
3: do carinho, da atenção. Dá atenção mesmo, às vezes a pessoa está com um problema sério, problemas mentais que a gente tem hoje, que é o mal do século. Se você fala, posso te ajudar? O que está acontecendo com você? Né?
0: É isso mesmo, a questão da empatia, de se colocar no lugar do outro. Sim. Né?
2: Deixa eu voltar na neurolinguística.
0: Sim.
2: Então eu sou mãe, eu tenho uma criança em casa. Perfeito. Se eu falar com ela, não vai aí, ou não pega isso, ela vai entender que é para ir? É assim que funciona?
0: É assim que funciona. O que que você quer? Onde você quer que ela vá? O que que você quer que ela faça?
2: Não, eu não quero, por exemplo, que ela suba na mesa.
0: Perfeito.
2: Então eu não vou dizer para ela, não suba na mesa.
0: Você vai motivar ela a ir para outro lugar.
3: Vai tentar
0: que não seja a mesa.
2: Mas eu preciso que ela entenda que a mesa não é lugar de subir.
0: Perfeito.
2: Então, mas eu não posso falar a palavra não.
0: É assim, eu não quero que você pegue isso ao pé da letra. É que quando você fala dessa maneira, você não está sendo específica com a criança daquilo que você realmente quer. Num outro momento qualquer que a criança não tiver motivada a querer subir ali, porque nessa hora não vai adiantar você falar isso, você pode mostrar para ela os riscos e o porquê que aquela mesa não é um lugar onde ela possa ficar. E explicar isso para ela. Mas isso fora daquele momento onde tem aquele gatilho que ela quer porque quer subir. Nessa hora não adianta. Você tem que antes conversar com ela e explicar quais são os objetivos
3: pode
0: que
3: cair,
0: você quer.
3: Machucar.
2: Deixa eu te perguntar. E dentro disso ainda dá medo. Até subir na mesa, virar para ela e dizer assim: isso que você está fazendo é feio.
0: Então, aí começa a colocar crenças limitantes, né, na cabecinha da criança. Não, não seria muito melhor você falar assim para ela: olha, será que se você ficar aqui, nesse lugar aqui, você não vai ter mais diversão? Você não vai ter muito mais brincadeiras para você fazer? É motivar pelo positivo. Porque se você começa a adjetivar, se você começa a usar palavras como
3: negativo,
0: você é feio, nossa,
2: não,
0: preguiçoso,
2: o que você tá fazendo é feio. O que você tá fazendo é feio também não vai.
0: Também não. É muito melhor você mostrar o que que ela pode ganhar e ressaltar para ela a inteligência que ela tem, a curiosidade, a criatividade que ela tem, estimular isso na criança. Principalmente na faixa ali dos 4 a 8 anos de idade, se você faz isso, você vai estar desenvolvendo uma criança ali muito mais curiosa pela vida. Aliás, você já pode desenvolver isso na barriga da mamãe. Estimulando com músicas, estimulando a mãe falando com a criança, passando a mão na barriga. Ah, você vai nascer uma criança forte, uma criança inteligente. Você vai nascer uma criança que vai atingir seus objetivos. Falando, a mamãe vai te ajudar a isso. E a partir do momento que ela nasce, você vai estimulando isso. Agora, nesses momentos de crise, igual você está falando, é muito melhor você usar palavras no positivo. Olha, será que aqui não vai ser muito mais divertido para você brincar? Eu vou te dar um exemplo. Eu fui dar uma aula uma vez e eu tive que fazer todo um desenho, né, num quadro para poder fazer uma explicação a respeito do cérebro e tudo mais. E na época o meu sobrinho, ele estava por perto, ele pegou simplesmente um giz de cera e começou a rabiscar por cima daquele desenho que eu fiquei horas e horas fazendo. Naquela hora, qual que é o impulso que a gente tem?
2: A raiva, raiva.
0: A gente chega nessa hora e fala assim: não, sai daí, menino, você acabou de estragar meu desenho. Ao invés de fazer isso, o que que eu falei? Eu fui lá, peguei um papel colorido, com uma cor bem assim, né, chamativa. Nossa, olha que papel legal, olha a cor desse papel. Eu acho que o seu desenho vai ficar muito mais bonito e colorido aqui. Que tal você fazer aqui? Quer dizer, eu estimulei ele a fazer uma coisa positiva, despertei a curiosidade dele para aquilo,
3: sem reprimir,
0: ao invés de reprimir o que ele estava fazendo.
2: Ah, eu tô achando isso lindo. Mas na prática, normalmente eu não vou ter um papel colorido do meu lado, eu não vou estar com paciência.
0: Não, você pode fazer, aí que tá. Quando você vira e fala, eu não tô com paciência, na verdade,
2: ele acabou de destruir algo que eu fiz.
3: Mas tem a sua criatividade.
0: Pois é, mas na hora que você fala, eu não tô com paciência, tá faltando recurso para quem? Para criança ou para você? Então não, você mim, tem que desenvolver ferramentas e recursos para que nesses momentos de crise você saiba o que fazer. É lógico que talvez nem sempre você vai ter um papel colorido, mas naquela hora, o que é de melhor que você pode fazer que vai estimular a criança a agir de uma maneira diferente? Então, na verdade, está faltando recurso e ferramenta para você, não para a criança. É você que tem que saber agir nesses momentos de crise.
1: Eu não vou falar uma coisa bacana, né? A gente está falando de criança e reeducar a criança. Mas como a gente faz isso com um adulto?
0: Como assim?
1: Que já tem todo um armazenamento ali que a gente está falando agora. E, por exemplo, ciclos de traição. A pessoa tem um relacionamento, ela começa um relacionamento, ela trai a pessoa, termina um relacionamento. Ela começa um outro relacionamento, tem o mesmo ciclo.
0: É o que a gente chama de padrão de comportamento. Aquilo que a gente falou logo no início aqui da nossa conversa, a questão do autoconhecimento. Se você não parar um momento da sua vida para você olhar para dentro de você e perceber quais são os padrões de comportamento que estão trazendo resultados para você que você não quer, que estão deixando você infeliz, está fazendo você fazer outras pessoas infelizes, enquanto você não tiver essa tomada de consciência, você vai continuar tendo os mesmos comportamentos. Vamos pensar o seguinte, vamos fazer uma analogia aqui. Imagina um iceberg, sabe um iceberg?
1: Sim, sim.
0: A pontinha do iceberg é a consciência que a gente tem. Mas olha para o fundo, tanto de coisa que existe que a gente não enxerga, não vê. Toda vez que a gente procura qualquer situação de autoconhecimento, seja um curso, um treinamento, uma palestra edificante, um livro que a gente lê, um filme inspirador, a gente está fazendo com que essa barrinha vá descendo e a gente vai tomando mais consciência de quem nós somos. A partir do momento que eu tomo consciência dos meus comportamentos e hábitos, eu tenho como mudar. Mas enquanto eu não fizer isso, eu vou continuar repetindo os mesmos erros. Por isso que autoconhecimento é importante.
1: E ajuda,
4: você
1: né?
4: Falou desde o início, é o autoconhecimento.
2: E ajuda, tem que buscar criança, ajuda. O João Guilherme, ouvinte, está dizendo assim, muito lindo tudo isso. Minha mãe devia ter conhecido esses métodos quando eu era criança, a minha também. Mas a gente não vai, acaba criando menininhos muito... fofinhos.
0: Pelo contrário.
2: Sem resistência. Porque assim, não levou um tapinha, não levou uma bronca, não levou um não. Aí de repente, não, você é lindo, você é forte, não, você é poderoso.
0: Não, são coisas diferentes. Estabelecer limites é muito importante. Pais e mães, avós, que não estabelecem limites, estão criando seres humanos frágeis, que não vão saber tomar decisões na sua vida. Estabelecer limite é uma coisa. Agora, agredir, brigar, xingar, diminuir, humilhar. Pensa o seguinte, a criança chega em casa com uma nota ruim em matemática. O pai ou a mãe vira e fala assim, nossa, mas você é burro mesmo em matemática. Acabou de matar um futuro engenheiro. Ou então a criança é birrenta, a criança está ali dando trabalho. E aí o pai ou a mãe vira e fala assim, ah, mas o seu irmãozinho é muito mais obediente que você.
3: Você
0: é
3: encapetado demais.
0: O seu irmãozinho é muito mais inteligente que você. Aí a pessoa cresce, por que você não consegue atingir seus resultados na vida? Ah, não, é porque os outros são melhores do que eu mesmo. Porque um dia, alguém chamado pai, alguém chamado mãe, falou isso para a criança. E quais são as pessoas que a criança mais acredita na vida? O pai, a mãe. Então, por isso que a nossa comunicação, ela tem que ser assertiva. Agora, gente, quando eu falo sobre isso, eu não estou querendo culpar pais e mães. Todos os nossos pais, eles fizeram o melhor que eles puderam com as ferramentas que eles tinham. Se eles tivessem mais ferramentas, eles teriam feito melhor. Agora, nós temos a possibilidade que os nossos pais não tiveram, de buscar esse autoconhecimento, de buscar as ferramentas para a gente poder tratar os nossos filhos, o nosso parceiro, a nossa parceira melhor.
1: É o seu tamanho perto do seu problema.
0: Entendeu?
1: Se você é nível 5, seu problema é 6, você está abaixo. Se você é nível 8, seu problema é 6, você está.
0: Agora,
1: você sabe resolver o problema.
0: Eu sei que quando a gente fala isso, muitas pessoas falam assim, ah, mas na prática é difícil. Eu prefiro falar que é muito desafiador. Porque quando eu troco a palavra, olha aí a programação neurolinguística. Quando eu troco a palavra difícil por desafiador, se é difícil, eu vou falar, ah, é difícil. Se eu falo, ah, é desafiador, peraí, é um desafio? O que que eu preciso adquirir pra como competência
3: para
0: superar esse desafio? Entendeu? Buscar. Então, assim, buscar isso e não se culpar. Porque, por exemplo, se agora uma mãe ou um pai está me escutando e falar, agora eu sei porque que meu filho é desse jeito, porque eu fui um péssimo pai, um péssima mãe, o que está acontecendo? Eu estou desenvolvendo em mim um sentimento de culpa, ao invés de falar assim, poxa, o que que eu posso fazer daqui para frente para ser um melhor pai ou uma melhor mãe, mesmo que agora o meu filho já seja adulto.
3: E você pode resgatar esse tempo perdido, sim.
0: Pode, claro, inclusive pode. Com os netos, inclusive, sim. Sabe, nas nossas relações em geral. Então,
1: a gente vê isso muito, né?
0: Esse tipo às de vezes, coisa não é para deixar pais, a gente mal.
1: Pais ou mães que são ótimos avós, mas não foram bons pais.
0: Porque né? Aprenderam, porque desenvolveram habilidades que antes não tinham.
2: Ou se a gente pudesse educar o segundo, o primeiro filho como a gente educou o segundo, né?
0: Deixa
2: como
0: eu te
2: a gente
0: falar uma coisa. Ter,
2: porque a gente vai aprendendo.
0: Como educador, eu tenho um sonho. Que um dia a inteligência emocional vai ser ensinada nas escolas. O dia que isso acontecer de verdade, desde pequenininho, a gente vai ressignificar vários traumas, vai criar pais melhores.
1: Mas no interesse do...
0: Políticos
1: do
0: melhores, lógico. É, mas eu tenho esse... Enquanto isso não acontece, vamos fazer a nossa parte. Então estou eu aqui. Quem precisar desenvolver inteligência
2: pode
0: emocional,
2: me procurar, né?
0: Pode me procurar.
2: Ah, tem um filme muito do Robin Williams, muito famoso, em que um menino, ele é faxineiro na escola, e ele faxineiro, durante a noite ele vai lá e faz a faxina, e o professor de matemática deixou uma equação na lousa, no corredor,
3: né?
2: Para quem quisesse, quem conseguisse desenvolver aquilo, e esse menino consegue, e só que ninguém entende quem fez, porque ele é faxineiro, ele não é aluno da escola. Bom, e depois ele descobre esse rapaz e ele tenta dá apoio para esse rapaz. E o rapaz não vai para frente. Ele não consegue. Foi a primeira vez que eu vi falar em inteligência emocional. Quer dizer, por que eu tô te contando tudo isso? Quando você pega aquela... Eu vou falar uma palavra, mas não sei.
0: Fica
2: se...
0: Fica à vontade.
2: Uma pedra rústica, você consegue lapidar?
0: Com certeza.
2: Você consegue dar inteligência emocional para esse aluno? Você entendeu aonde eu tô querendo chegar? Entendi. Quer dizer, não adianta eu ser exímia. Na aula de matemática eu faço cálculos maravilhosos, mas eu não sei me relacionar.
0: Perfeito isso que você está falando. Excelente isso que
2: você
0: está falando.
2: Mas eu consigo me programar para eu conseguir.
0: Deixa eu te falar uma coisa.
2: Ah, eu sou tímido demais, eu não.
0: Imagina.
2: Eu não consigo.
0: Isso aí é uma crença que muitas pessoas têm. Deixa eu te falar uma coisa. A máquina mais poderosa do universo é o nosso cérebro. Não, o ser humano não conhece uma máquina mais poderosa que essa. E é ele que é responsável por essas emoções. A gente já nasce com isso. Só que deixa eu te perguntar uma coisa. Quando na escola você teve a matéria como usar as suas emoções, como aprender a usar as suas emoções, a gente não desenvolveu isso. Só que a gente pode desenvolver isso. Tanto é que você acabou de dar um exemplo disso. Por exemplo, tem alunos que frequentam todas as aulas, tiram as melhores notas, fazem os melhores trabalhos, saem para o mercado de trabalho e não tem sucesso.
2: Sim.
0: Tem pessoas que às vezes vai numa aula ou outra, tira uma nota só
2: pra passar
0: de ano, sabe, uma coisinha. Mas sai pro mercado de trabalho e tem sucesso. Tem gente que não tem acesso à educação e tem sucesso. Por quê? Porque esses sabem usar suas emoções, mesmo que inconscientemente. Eles não desenvolveram isso conscientemente, mas eles sabem ter melhores relacionamentos, sabem conversar com as pessoas, se colocar no lugar das pessoas. Só que isso pode ser aprendido, isso pode ser desenvolvido.
3: Trabalhado.
0: Todos nós podemos desenvolver e trabalhar isso. Eu faço isso há 20 anos. Eu já treinei mais 35 mil pessoas nisso. Pessoas que antes reclamavam que não sabiam se relacionar com os outros, que não sabiam, que perderam às vezes empregos, faliram. Pai que brigou com filho, filho que brigou com pai, irmãos que não se falam, casamentos que estavam prestes a ruir e que às vezes a pessoa foi lá, aprendeu essas emoções, aprendeu como usar essas emoções e agora é uma pessoa mais realizada. Não é que vai ser um mar de rosas, você vai continuar sofrendo tristeza, medo, ansiedade, mas agora você sabe como usar isso a seu favor, você sabe o que fazer na hora que isso aparecer. O problema é quando isso acontece e a gente entra em pânico e não sabe o que fazer.
3: Tem uma frase célebre do Abílio de Lis que todo ser humano nasce com um dom. O carteiro, o padeiro, o jornalista, poucos conseguem potencializar e descobrir isso, né?
0: Tem dois filósofos contemporâneos chamados Almir Sartre e Renato Teixeira.
3: Opa.
0: Que tem uma música que diz: cada um de nós carrega em si o dom de ser capaz, o dom de ser feliz. Então a gente tem essas habilidades. Só que a gente precisa parar para desenvolver isso.
3: Sim, ou mesmo buscar ajuda para tal.
2: Eu consigo fazer isso sozinha?
0: Olha, a partir do momento que você vai em busca de ajuda, que você aprende, a partir deste momento que você toma consciência do que está faltando e do que você precisa adquirir, aí você pode trabalhar isso. O problema é quando você não sabe nem o que fazer, nem onde está o problema. Entendeu? Por isso que a gente fala do conhecimento. Não é à toa que a frase conhece-te a ti mesmo é tão antiga. Ela é atribuída a Sócrates, só que não foi Sócrates que falou isso. Ela estava lá no oráculo de Delfos, muito antes, né? Conhece-te a ti mesmo, né? Você citou a Bíblia. Quando Jesus fala, brilhe vossa luz, é isso. Deixa brilhar toda essa maravilha que existe. A gente é um milagre da natureza. Só que a gente nasce e vai assimilando crenças limitantes do pai, da mãe, dos avós e tal. A hora que a gente cresce, tá tudo encoberto.
2: E de outros relacionamentos também?
0: Com certeza.
2: Porque a gente fala, é muito culpa do pai, do avô, né? Da mãe, da avó.
3: É culpa todo mundo, mas você é o problema.
2: Não, sim, mas...
0: Mas os nossos relacionamentos
2: aí a gente
0: também.
2: Fala assim, pô, mas por que que eu procuro o cara, toda vez que eu vou namorar, o cara é daquele jeito? Aí você fala, ah, porque parece seu pai. Tem muito essas coisas,
0: tem,
2: né?
0: Tem.
2: Aí você fala, pô, mas não é, eu tento sair disso. Mas independente disso, os relacionamentos que eu vou adquirindo ao longo da vida,
0: pois é.
2: Seja ele relacionamento amoroso, ou seja ele um relacionamento
0: com
2: de amizade,
0: certeza.
2: Também me traz com crenças certeza. Limitantes.
0: Por exemplo, se eu entro num trabalho, e nesse trabalho eu tenho um chefe opressor que reprime, que xinga, que briga, que cobra de uma maneira inadequada, eu cresço achando que isso é normal. Vamos supor, tive lá meu primeiro emprego. Se eu tenho a oportunidade de ter meu próprio negócio, de empreender e tudo mais, eu vou achar que eu tenho que fazer a mesma coisa com os meus funcionários. Ao passo que se eu tenho um segundo, terceiro emprego, e eu tenho, por exemplo, um superior que me trata adequadamente, que me incentiva, que me motiva, eu falo, peraí, eu posso ter resultados diferentes sendo um líder diferente.
3: Isso pode refletir em casa, na família.
0: Então, o que, que tem que acontecer? Se você teve um relacionamento, seja ele amoroso, afetivo ou não, e ele não trouxe benefícios para você, qual é a pergunta que você tem que fazer? Bom, o que, que é que isso aqui trouxe de benefício para minha vida? O que, que é que isso aqui trouxe de prejuízo para minha vida? E quando eu vou para um outro relacionamento, se eu começo a perceber que eu tô indo pelo mesmo caminho, opa! Só que o problema é o seguinte, é aquilo que eu falei, as pessoas não param para olhar para si. A gente vive no automático. Então eu saio de um relacionamento, entro no outro relacionamento, continuo tomando as mesmas decisões, fazendo as mesmas escolhas e por aí vai. Então eu nunca vou mudar. Eu sempre vou continuar tendo relacionamentos que vão trazer para mim prejuízo. Enquanto eu não tiver uma tomada de consciência dos meus comportamentos, dos meus hábitos e ver o que precisa ser diferente, a gente entra num ciclo vicioso e não para mais.
4: Só no do que o Armindo vai ler o patrocinador agora, mas você citou, quando a gente percebe isso, ou vai pelo amor ou pela dor, né?
0: Verdade.
4: Infelizmente, ou é quando você já tá ali naquele fundo do poço, né? Porque é raro, né? É mais pela dor, né?
0: Infelizmente, porque o ser humano tem uma tendência muito maior, dá muito mais valor ao negativo do que ao positivo. Por exemplo, eu recebo 10 elogios e uma crítica. Você o que eu vou valorizar mais? A crítica. Ela que vai ficar ressoando na minha cabeça o dia inteiro, a semana inteira.
3: Negativo, né?
0: Negativo. Então, infelizmente, o ser humano tem essa tendência a valorizar mais o negativo, né?
4: E se você vai só deixar essa pergunta no ar. Quando, se você tem um relacionamento que você está vendo que está indo para um lado ruim, ou até tóxico, né? Existe amor, né? Pelo menos de uma das partes. Você procura ajudar a pessoa ou você vira as costas e vai embora?
0: Eu respondo agora?
2: Eu vou chamar o Diogo Meira, que ele tá pronto. Enquanto o Diogo tá entrando, eu vou ler aqui da meu ouvinte. Bom dia. Não é trabalhoso esse método de educação. Nunca eu e meu esposo demos um tapa bem de leve na nossa filha. Tudo foi conversado. Falando baixinho, hoje ela tem 17 anos. É um exemplo de filha. Termina o ensino médio, técnico e enfermagem com muita disciplina. A gente sempre conversa sobre o certo ou o errado. E jamais critica pelo errado. E sim deixa aprender com o erro. Sem grito. Tá pronto?
3: Alô, Diogo Meira.
2: Ouvinte.
3: Alô, Diogo Meira, meu macambuze surumbático repórter. Onde você tá? Conte-nos tudo, não esconda nada. Bom dia, meu amigo.
5: Opa. Mais uma vez, muito bom dia, Armindo, Evelina e Decinho, o pessoal que acompanha a gente aqui pela 94.5. A gente está aqui na Secretaria de Saúde. Ao nosso lado está a Natália Lima, ela é coordenadora das estratégias de saúde da família, vai falar para a gente a respeito do processo seletivo para a contratação de agentes comunitários de saúde. São dezenas de oportunidades de trabalho que o município está abrindo através deste processo seletivo. Bom, Natália, esse processo, ele é simplificado, o candidato, ele deve fazer uma prova. Como é que está funcionando isso? Bom dia.
6: Bom dia, ele é um processo seletivo público, né? Ele não é aquele processo simplificado só de avaliação curricular, né? O candidato precisa fazer primeiro a inscrição, depois vai ocorrer a prova, avaliação de títulos, né? A parte recursal, a banca do processo seletivo é IBGP. Então a inscrição pode ser feita no site da IBGP, www.ibgpconcursos.com.br.
5: Ele não tem caráter de concurso, apesar da prova, então ele não tem caráter de concurso, ele é uma contratação temporária, né?
6: Não é contratação temporária, né? Por período indeterminado, o vínculo do município é seletista, então é carteira de trabalho assinada.
5: Ah, maravilha. De toda forma, ele vai ter todas aquelas benesses ali de um funcionário público, seja contratado ou seja concursado, né?
6: Sim, tem um salário base mais os benefícios. Então, vale a alimentação, a insalubridade.
5: Você falou sobre as inscrições, onde que a pessoa pode se inscrever?
6: Pelo site da IBGP, né? Então, www.ibgpconcursos.com.br. Aquela pessoa que não tem acesso, né? A Secretaria Municipal está disponibilizando, né? O computador com a sala, aqui na Avenida Getúlio Vargas, número 510, sala 303, no período da tarde, de 13 às 16.
5: Agora, qual que é a escolaridade mínima exigida para esse processo seletivo?
6: Isso, ensino médio completo, né? No ato da nomeação, o candidato tem que apresentar, se não tiver com um diploma, pelo menos aquela certidão de conclusão de curso.
5: Você comentou aqui no off que a pessoa precisa apresentar um curso específico de agentes comunitários. Onde que a pessoa consegue fazer esse curso?
6: Isso, na nomeação a pessoa precisa apresentar esse curso introdutório de agente comunitário de saúde, no mínimo 40 horas. Tem alguns cursos gratuitos, né, fornecidos pelo Ministério da Saúde, um deles é pelo AvaSUS, então basta procurar AvaSUS, curso introdutório de agente comunitário de saúde, 40 horas, e está fazendo para pegar o certificado e ter esse conhecimento básico aí do que é, quais as atribuições do agente comunitário.
5: É uma forma de treinamento, né? Até o ato da nomeação, então, a pessoa tem que estar com esse curso concluído.
6: Isso, é um treinamento, né? É, no curso, né? Você tem um conhecimento básico do que é o papel, quais as atribuições do agente comunitário.
5: São quantas vagas?
6: São 51 vagas no total.
5: E como é que vai ser feita a distribuição aí desses agentes pós-seleção?
6: Isso, então lá no edital a gente tem por equipe, as vagas por equipe, então cada equipe tem aquele quantitativo de vagas, lembrando que também tem um cadastro reserva. Então, caso, né, do decorrer de toda a validade do processo seletivo, a prefeitura pode estar convocando o candidato para estar assumindo a vaga. É importante, né, ler atentamente o edital, assim como seus anexos, estão todos disponíveis lá no site da banca, né, da IBGP, para entender, para tirar as dúvidas também.
5: Tem uma particularidade aí, né, porque aquele candidato, ele só pode se inscrever para uma vaga do bairro dele. Explica pra gente como é que funciona isso aí, qual que é essa metodologia de distribuição, Natália?
6: Isso, né, a Estratégia Saúde da Família, ela é regida por uma política federal, que é a Política Nacional de Atenção Básica, né? O candidato, ele precisa residir na área de abrangência da equipe Saúde da Família, então tem que ficar atento no ato da inscrição, te coloca a equipe no qual você vai inscrever. Tá com dúvidas? Qual equipe, né, que eu faço parte? No anexo do edital, no anexo 8, tem lá todas as ruas e qual equipe cada rua pertence.
5: Agora, suponhamos que para determinada região ou para determinado bairro, vamos pegar o meu bairro como exemplo, a Vila São Pedro. Suponhamos que para o meu bairro não haja candidatos, mas haja uma possibilidade, haja uma vaga ali para aquele bairro em específico, mas não há candidatos, não houve inscrições. Aí, nesse caso, como é que é feito? Pode ser feito um remanejamento, tem que se criar um novo processo seletivo para aquele bairro em específico, como que será feito aí para preencher aquela vaga?
6: Isso, não tem como a gente fazer remanejamento, tem que abrir um novo processo seletivo para aquela vaga, por quê? O candidato, ele precisa residir na área de abrangência da equipe.
5: Isso aí realmente é uma regra do governo federal?
6: Isso, né? É a Política Nacional da Atenção Básica que traz que o agente comunitário tem que residir na área de abrangência da equipe. Salvo alguns casos, né, excepcionais. Mas do processo seletivo tem que residir dentro da área de abrangência.
5: Oi, Abel, foram abertas vagas também para a zona rural?
6: Isso, né? A gente está aí com as vagas abertas para a equipe de saúde da família do rural, 5 vagas. Então é importante a gente reforçar que a comunidade rural que pertence ao município de Araxá para que faça a inscrição.
5: Mas levando-se em conta, por exemplo, essa regra de que o candidato deve residir na área de abrangência ali onde foi especificada aquela vaga, né? Então a gente pode entender que o candidato também para a zona rural, para a área rural, ele deve residir também na zona rural. Aí nesse caso, por questão de transporte, enfim, a gente sabe que muitas vezes as fazendas acabam ficando longe ali do ponto de apoio. Como é que é feita aí a questão da mobilidade nesse caso?
6: Isso, nós temos os pontos de apoio dentro das comunidades do rural, são 5 comunidades, né? A gente tem um centro de saúde que é do Itaipu, né, que é um centro que é construído, uma unidade básica, e nas outras comunidades a gente tem um ponto que é as escolas, é o nosso ponto de apoio, né? Então esse agente comunitário, ele tem um ponto de apoio ali dentro daquela comunidade para estar trabalhando com a população.
5: Perfeito, as inscrições vão até quando? E outra coisa, paga, o candidato paga alguma coisa? Tem algum custo ali a inscrição?
6: Isso, as inscrições vão até dia 4 de agosto, até às 16 horas do dia 4 de agosto, tem uma taxa de inscrição e tem um período também de isenção, né, que termina amanhã, para aquele candidato que tem algumas condições especiais, né, desempregado, no CadÚnico, cadastrado no CadÚnico, tá lá todas as especificações no edital.
5: Agora, as provas, quando que elas acontecem, os locais de prova também, e a partir do momento que foi realizado esse certame, qual que é o prazo aí para chamamento e a pessoa realmente ali ser convocada e assumir ali o seu posto de trabalho?
6: A data prevista para a realização das provas é 6 de setembro. O local ainda não foi definido, vai ser definido na véspera, por isso que é importante, né, o candidato atentar lá na área do candidato, no site da IBGP, todas as informações serão repassadas por lá. Finalizando todo o processo seletivo, né, toda a parte recursal, a prefeitura tem um prazo de vigência do edital para estar convocando, né? Lembrando que essas vagas estão em vacância no município, então o município precisa muito, né, chamar esses candidatos e aprovados, e também, caso haja alguma abertura de mais vagas, a gente vai estar chamando o cadastro reserva.
5: Agora, só uma dúvida, por que não a realização de um concurso público em detrimento desse processo seletivo?
6: Uhum. Nós temos uma lei municipal, né? O vínculo desses profissionais aqui no município são seletistas. Então, a forma, né, de contratação é por meio de processo seletivo público.
5: Ou seja, não há concurso, então, para a gente comunitário de saúde, né?
6: Não, no município não há concurso, o vínculo é seletista.
5: Perfeito, só reforçando então o site, por favor, onde a pessoa pode fazer a inscrição, a data limite e o ponto de apoio presencial.
6: Isso, o site é www.ibgpconcurso.com.br, né? Quem não tem esse acesso ao computador, aqui na sala da Secretaria de Saúde, Avenida Getúlio Vargas, número 510, sala 303, no período de 13 a 16, a gente está disponibilizando esse computador para que a pessoa possa vir fazer a inscrição, tá? A inscrição vai ter às 16 horas do dia 4 de agosto. Então, atentar para esse limite aí das inscrições, ler atentamente o edital, ver os requisitos mínimos. Tem alguns arquivos que tem que enviar para a IBGP durante o período de inscrição. Então, ficar atento aí e a todas as orientações. Dúvidas, né? A IBGP disponibiliza um canal de dúvidas que é contato@ibgp.org.br, que a pessoa pode estar encaminhando as suas dúvidas também.
5: Perfeito, muito obrigado, Natália, pela participação. Pessoal do estúdio, alguma dúvida com vocês?
2: O Valdemir está perguntando se esse curso serve para médico também.
5: Eu não entendi muito bem a pergunta. Não há processo seletivo para contratação de médico.
2: É contratação só, né? Não há processo seletivo para contratação de médico. O Lelis pergunta o seguinte, se você pode repetir, pergunta o Diogo para pedir para repetir como fazer o curso de 40 horas.
5: Ok, como fazer o curso, o pessoal está com dúvida ainda, Natália, sobre como fazer esse curso de 40 horas aí, que é um requisito obrigatório, né?
6: Isso, você vai entrar no Google, digita AvaSUS. AvaSUS é uma plataforma do Ministério da Saúde que disponibiliza o curso de forma gratuita, de 40 horas. Entra lá, faça o seu cadastro e é só realizar o curso, os módulos que estão lá.
5: No edital tem o endereço dessa plataforma?
6: No edital não tem, porque a pessoa é livre para escolher o curso que ela quiser fazer, né? O que a gente, assim, o mais prático do Ministério é o AvaSUS, mas tem outros também de forma gratuita que a pessoa pode fazer.
5: Perfeito, é só a pessoa procurar AvaSUS. AVA é Ambiente Virtual de Aprendizagem. AvaSUS no Google, ali na plataforma de busca, que ela já vai ser direcionada para onde esse curso está sendo disponibilizado. Lembrando que esse que é oferecido pelo Ministério da Saúde, ele é gratuito, Evelyn.
2: Ok, muito obrigado, Diogo. Agradeço a Natália também.
3: Valeu, abraço, obrigado, pessoal. Diogão. Pessoal, você tá sabendo a novidade, Eveline? Tá não inocente, não acredito.
2: Não.
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2: Alô, voltando à pergunta do Decinho, né? Quando eu vejo que meu relacionamento não tá indo bem, tô indo para um relacionamento tóxico, né? O homem, normalmente, né? Xingando muita mulher, porque a gente sabe que muitas vezes começam nas palavras. Como cortar isso?
3: Dando os tapinhas.
0: Então, o que acontece? Você falou assim para mim, até que ponto que eu devo continuar, até que ponto eu devo ajudar ou não a pessoa, né? Gente, a gente ajuda quem quer ser ajudado. A partir do momento que eu tô me prejudicando, me magoando, me machucando, pensando que eu sou obrigado a cuidar daquela pessoa como se eu fosse pai ou mãe dela, eu não tô fazendo bem nem para mim, nem para ela. Um relacionamento afetivo é uma construção de um objetivo em comum. Então, eu tenho a minha parte, as minhas tarefas, as minhas responsabilidades, o outro também tem. O que eu posso fazer por esse relacionamento, o que eu posso fazer pelo outro. A partir do momento que um está se anulando em detrimento do outro, a partir do momento que o outro está fazendo aquele bullying, fazendo aquela pressão psicológica e aí parte para agressão física, isso deixou de ser um relacionamento saudável, isso deixou de ser algo, essa construção em comum. Então eu posso propor uma terapia, eu posso mostrar para a pessoa, olha, eu gosto de você, gosto desse relacionamento, quero continuar, mas isso está me magoando, está me prejudicando. E se a pessoa continuar, se eu perceber que ali é um caminho sem volta, é um caminho que não vai mudar, por que eu vou continuar nisso? A que preço? Por que que eu vou pagar um preço de algo que está me fazendo tão infeliz?
7: Além de ninguém, é dono de ninguém, né? Peraí.
0: Com certeza. É. Então, assim, eu posso propor mudanças, eu posso propor...
4: Você falou uma coisa, o que é o ideal de tudo, é o ideal em comum, é o que querem juntos, né?
0: Isso.
4: Não só, mas aí pega mais individual, mas também o mesmo rumo, a mesma direção.
0: Sim, cada um pode ter os seus, e deve, né? Não só pode, ter os seus projetos pessoais... Isso aqui é meu, isso aqui é uma conquista minha. Tá, além disso, o que que eu tenho enquanto casal? Enquanto que eu tenho em termos de construção nesse casamento? Então, cada um com seus objetivos pessoais, respeitando o outro e respeitando essa construção em comum que eles querem traçar juntos. A partir do momento que isso não faz mais sentido, que isso perdeu, né, a razão de ser... Não tem mais porquê de eu continuar nessa relação. Não está agregando mais nada na minha vida.
4: Um tem que lutar pelo sonho do outro também, né? Ajudar. Você tem seu sonho. Ela vai te ajudar a realizar. E ela tem o sonho dela. Você também vai ajudar a fazer. É isso que você está falando. Cada um também lutando pelo seu, mas juntos, né?
0: Nesse crescimento em comum.
7: Respeito, né? E tolerância são tudo.
0: Exatamente. Sempre. Né? Sempre.
2: Eu posso sabotar a mim mesma?
0: Olha, então agora eu preciso fazer uma separação aqui. Quando a gente fala se sabotar, sabotagem é um termo que é usado no geral, pelo público em geral. Na programação neurolinguística, não existe sabotagem, porque para nós, todo comportamento tem uma intenção positiva, todo comportamento. Você está querendo ganhar alguma coisa, você só está fazendo da maneira errada. Por exemplo, se eu agora aponto um revólver para sua cabeça, qual é a pessoa mais importante que você tem na sua vida agora?
2: Eu. Minha filha.
0: Não, eu.
2: Ah, tá, eu, sim.
0: Porque eu vou decidir se você vive ou se você morre. Qual é a minha intenção positiva apontando essa arma pra você agora?
2: Dominação.
0: Poder. Quero me sentir importante. Existem maneiras de eu me sentir importante, de eu ter poder sem precisar de apontar a arma pra alguém? Tem.
7: De forma positiva, né?
0: De forma positiva, claro.
7: Sim.
0: Só que eu tô buscando ela de uma forma negativa. Então, o que a maioria das pessoas chamam de sabotagem... A programação linguística fala que é um comportamento que tem uma intenção positiva, só que é um comportamento inadequado. Se eu dou a intenção positiva que esse comportamento quer de uma maneira legal, eu não preciso agir de uma maneira...
2: Tá. É, vamos pegar aqui. Eu tô fumando demais. Fumo muito. Ou tô comendo muito chocolate, muito doce compulsivamente. Nos dois casos... É, existe um comportamento positivo?
0: Existe uma intenção.
2: Uma intenção positiva?
0: Ou seja, quando você está fumando muito, comendo muito chocolate, qual seria a intenção positiva?
4: Prazer.
0: Prazer. Perfeito? Diminuir a ansiedade? Existem maneiras de eu procurar prazer, de eu diminuir a ansiedade, sem precisar de fumar muito ou de comer muito chocolate? Existe. Se eu procuro essas outras maneiras mais adequadas, eu não preciso fumar, eu não preciso comer muito chocolate. Então, primeiro eu tenho que ver qual é a intenção positiva desse comportamento que não está legal. Se eu atender essa intenção, eu posso ter um comportamento mais adequado na minha vida.
7: Você não falou beber muito.
2: E ao contrário, eu quero, mas não consigo levantar, por exemplo, ir para uma academia.
0: Certo.
2: Né? Eu sei que o porquê que eu não estou, porque eu estou com preguiça, porque é ter que levantar cedo ou ter que ir de tarde. Eu consigo mudar esse comportamento, essa forma de pensar, que para mim é muito melhor ficar em casa vendo televisão?
0: Vamos imaginar que você é uma pessoa que tem várias partes. Parte minha que quer ficar dormindo até mais tarde. O que que você quer de bom com isso?
2: Dormir.
0: Parte minha que quer ir para academia. O que que você quer de bom com isso? Tá. É, parte minha que quer dormir, você concorda ter saúde e depois eu durmo? Ou parte minha que quer ter saúde, você concorda em dormir e depois eu procuro saúde? Então você faz um acordo entre essas partes. Só que isso, existe uma técnica específica para você fazer isso. Não é simples do jeito que eu tô falando assim. Aliás, é simples, só que precisa de técnica para você poder fazer isso. E a gente ensina isso, tá? Deixa eu só fazer um comercialzinho aqui. Do dia 18 ao dia 26, eu vou fazer um curso chamado Practitioner. O que que é Practitioner? Em inglês, praticante. Eu fico uma semana ensinando as pessoas técnicas como essa, por exemplo, para lidar com compulsão, com fobias, com traumas, onde a pessoa ali vai aprender como conscientemente usar isso na sua vida. Mas olha, é coisa assim, de minutos que você consegue estabelecer isso.
2: Mas é treinamento?
0: É conhecimento e prática. Aí você aprende a técnica, pratica. A partir do momento que você muda esse comportamento, ele não volta mais.
3: Mas sozinho existe, você não busca isso também, né? Lógico que existem. Você tem hoje Google, você tem livros. Mas se você tiver um norte de um profissional que te leve para aquele caminho, que te tire suas dúvidas, é bem melhor, né?
0: Eu sou um practitioner em programação neurolinguística. Aliás, eu sou um Master Advanced Practitioner. Como eu disse, eu tenho mais de 20 anos nessa área. Então, assim, a gente sabe o poder dessas técnicas e o resultado que elas trazem para a nossa vida.
3: Você tem prática, né? Você tem exemplos.
0: Sim, a questão é que as pessoas não têm o conhecimento disso. É onde, por exemplo, eu estou dando esse curso agora para ensinar as pessoas a fazer isso.
3: Você não sabe a dosagem certa.
0: Isso.
3: Porque tá aí, o veneno e a cura está aí da dosagem, no caso.
2: Para a gente dar deixa eu só responder o meu ouvinte aqui, que ele está comentando que hoje vai ter a votação. É o Francisco, né, da Aurora do Mel. Hoje vai ter a votação, vamos estar acompanhando, viu, Francisco? Amanhã a gente comenta aqui. Mas com certeza esse projeto vai passar, não vai ter dificuldade nele, não.
3: Da abelha sem ferrão?
2: É.
3: Bacana.
2: Da abelha, hoje vai ser a votação. As pessoas que estão nos acompanhando, então tem lá. Eu tô fumando demais, como eu comentei, vontade de fazer academia, comendo doce. O que mais pode estar prejudicando? Não sei, tô triste no meu trabalho. Tô triste no meu relacionamento.
0: Muita ansiedade ou muito depressivo.
2: Como começar a mudar? Por onde? O que eu tenho que fazer?
3: Primeiro, complementar aquela minha e buscar o equilíbrio para isso.
2: Ah, é, o equilíbrio, você
0: falou. A primeira coisa é tomar consciência do que tá acontecendo com você. O que é que está me levando a ter esse tipo de resultado na minha vida? Eu acordo de manhã, qual é o primeiro pensamento que me vem à mente? Quando eu chego no trabalho, qual é a primeira coisa que eu faço? Nós temos padrões de comportamento que se repetem todos os dias e a gente não tem consciência disso. A partir do momento que eu começo a ter consciência, bom, se eu acordo de manhã já falando assim, nossa, que saco, eu vou para o meu trabalho, se eu mudo esse pensamento, se eu começo a pensar de uma maneira diferente, a falar coisas diferentes, nossa, hoje positivas. Vai ser um dia produtivo, hoje os desafios que se apresentarem para mim, eu vou ter paciência para lidar com eles. Quer dizer, começa a mudar o meu padrão mental, as coisas que eu falo, são coisas simples, pequenas, que passam despercebidas no meu dia a dia, mas que colocadas em prática vão trazer um resultado diferente para mim. É lógico que existem casos que são casos mais graves, sérios, que exigem a atuação de um profissional, um terapeuta, um psicólogo, para ajudar a pessoa nisso, no seu dia a dia. Eu sempre recomendo isso. Mas existem pequenas atitudes diárias que podem mudar muito o nosso dia. Ao invés da gente voltar para casa extremamente estressado, cansado, achando a nossa vida horrível, a partir do momento que eu começo a ter outros tipos de pensamentos e falar certas coisas diferentes.
2: Mas não adianta só eu pensar.
0: Não adianta. O pensamento é uma das ações que eu posso ter. Uma coisa que as pessoas não usam muito, que trazem resultados, por exemplo, é a respiração. A maneira como a gente respira. Se às vezes num momento de ansiedade muito grande, de estresse, de pânico, eu paro. Eu já estou mudando um padrão de comportamento. Eu já estou trazendo eu para o prumo. Eu posso tomar uma decisão diferente.
3: Oxigenando o cérebro. Também,
0: entendeu? Então são pequenas atitudes. Se a gente não toma consciência disso, elas vão se repetir. Eu vou continuar tendo os mesmos
3: respiração,
0: resultados.
3: Respiração, bom sono e alimentação balanceada. E atividade física, claro, né?
0: É isso.
2: E muitas vezes o que a gente quer não está no nosso alcance. Então não adianta eu levantar e querer namorar o Giannettini ou querer ter uma Ferrari, sei lá o quê, que eu não vai estar nos meus padrões.
0: Certo.
2: Mas o desejo eu tenho. Não adianta, porque todo mundo fala, ah, é porque a lei do universo
0: não,
2: traz.
0: Não, não acredito nisso.
2: Você fala, o universo vai retornar. Não. Se você falar três vezes.
3: A palavra tem força, tem poder.
0: Não, eu não acredito nisso, né? Nesses termos que eu tô falando. Dentro da minha realidade, dentro do meu contexto, o que eu posso extrair de melhor para que eu tenha um dia produtivo, um dia legal? Dentro do meu contexto, dentro da minha realidade, o que eu posso fazer para ter uma família mais harmoniosa, mais unida? Dentro do meu contexto, da minha realidade, o que eu posso fazer para ter uma profissão que me traga satisfação? Eu quero falar um pouco sobre propósito. Muitas pessoas no dia a dia, a gente vê na internet, lê na internet, ah, você precisa se conectar com o seu propósito, você precisa descobrir o seu propósito. Gente, isso não existe. Algumas pessoas acham que um belo dia a gente vai acordar e aí uma luz vai descer do céu, anjos vão cair e vão falar, esse é o seu propósito.
7: Sua árvore lá do fundo do quintal tá cheia de dinheiro, de euro. Não,
0: então, dentro dos meus valores, das minhas habilidades, do meu conhecimento, o que que eu posso extrair de melhor do meu dia que vai me trazer uma satisfação?
7: Passo a passo, dia a dia.
0: Um equilíbrio. Agora, eu quero mais para mim? Tá bom. O que que eu preciso desenvolver? Quais habilidades eu preciso desenvolver, quais conhecimentos eu preciso adquirir que podem trazer um resultado melhor para a minha vida?
7: Às vezes são coisas pequenas.
0: Entendeu?
7: Né? Pequenas que você vai evoluindo, vai buscando a cada dia, não é isso?
0: Se eu não me engano, o filme que você citou é Gênio Indomável.
2: Isso.
0: Não é?
2: É.
0: Então, ali você percebe nitidamente isso. Justamente um rapaz extremamente inteligente, com talentos, com dons, mas que por outro lado não consegue ter uma relação interpessoal, não consegue ter um relacionamento adequado com as pessoas.
7: Não foi lapidado, né, para a vida.
0: Ou seja,
7: né?
0: Ele desenvolveu, ele deu muita atenção para um lado e esqueceu do outro lado. A Organização Mundial de Saúde estabelece que nós temos pelo menos 5 saúdes. A nossa saúde física, a nossa saúde intelectual, a nossa saúde familiar, a nossa saúde social e a nossa saúde financeira. O que acontece com as pessoas? Tem gente que dá um foco só na saúde financeira e esquece do resto. Tem gente que dá foco só no corpo e esquece do resto. Quer dizer, esse equilíbrio que você está falando, sim, é a gente dar atenção por igual em cada uma dessas saúdes.
7: Tem harmonia ali, né, cara?
0: Então tem que cuidar da minha saúde física, da minha saúde intelectual, da minha saúde social, familiar, entendeu? Financeira. Aí eu vou buscar esse equilíbrio. Que a gente
2: a Flavinha está elogiando aqui a entrevista. Aquele abraço, Flavinha, beijo para você. A Deise está ali também indignada, gostando muito. O Igor Leonardo, o entrevistado tem rede social, qual seria? Ele já vai passar para gente. Que entrevista muito boa, explicativa do cotidiano de cada um de nós.
7: Que não precisamos dessa entrevista.
2: Como entrar em contato com esse rapaz? Sempre amei treinar, fiz isso por 13 anos, mas perdi meu filho hoje, não consigo nem passar na porta, preciso de socorro. Meu ouvinte passando para 10.
7: Tem que buscar ajuda, sim, viu?
2: Então vamos fazer o seguinte: começa seguindo ele pelas redes sociais, vai dando um oi. Qual que é a rede social?
0: Meu Instagram, arroba Alan Armar.
2: Alan com L.
0: Com L só.
2: A-L-A-N.
0: A-L-A-N. Armar. A-H-M-A-R.
2: Alan Armar. Vamos mostrar pra turma aqui.
7: Eu acho que já sigo ele. E outra coisa que é importante também a gente falar, foi bom vocês terem vindo aqui, Stefano, você, porque a gente tá meio bambeado por causa da tunda do Brasil, né? Então vai levar nossa autoestima.
2: Mas leva. Também milagre ele não faz, não.
0: Não, é. Verdade.
7: Mas melhora um pouquinho a nossa autoestima.
0: Eu falei que precisa de preparo, né? Tá faltando preparo pra nossa seleção,
2: não,
0: viu?
2: Aí não vai, coitado. Milagre ele não tá fazendo, não. Uai, não achei que não.
0: A-L-A-N.
2: Ah, é porque eu pus uma letra errada aqui.
0: A-H-M-A-R.
2: H-M-A-R.
7: E você tem algum local que você atende também? Não.
0: Eu tenho meu escritório aqui em Araxá, mas como eu disse, a gente dá os nossos cursos e treinamentos aqui em grupo, né?
7: Pode Alan seguir, pessoal.
2: Amar. A-H-M-A-R. Para quem perguntou. Muito obrigada,
0: obrigado,
2: Alan.
0: Uma
2: palestra.
0: Amei.
2: Uma palestra aqui para os nossos.
0: Quero só mandar um abraço pro meu sogro, sou João Catuíra, que senão hoje não entra em casa. Sou João Catuíra, um abraço lá do Hotel Catuíra.
2: Eu tenho ciúme, porque ele gosta demais da Jovem Pan.
7: João Paciência de Campos Altos, meu amigo.
2: Tem ciúme, que gosta demais.
7: Levou.
0: Gente, muito obrigado, adorei, viu? Adorei.
2: Um abraço a todos, fiquei
7: abraço
2: com Deus.
7: Abraço, João. Obrigado, gente.
2: Até amanhã. Amanhã é quarta-feira, é dia do Resumão da Câmara Municipal.

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10: 10h40 na cidade. Bom dia.
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10: Chegamos à terça-feira, dia 7 de julho de 2026. Vem comigo, sou Eiris Santiago. Hora até uma? Te convido a participar então pelo nosso WhatsApp 998209450. Bora começar a hora do rango assim, ó, com Texana 37, Bruno e Barreto. Te perdoar é me trair, ou melhor, é te perdoar é me trair, isso mesmo, eu achei que era te perder. Te perdoar é me trair com Rony Bravin na programação Cidade pra você.
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1: Brasil e Argentina podem chegar ao Tribunal da Organização Mundial do Comércio para decidir o destino do leite em pó, que tanto atormenta o produtor brasileiro. O governo Lula lançou uma medida anti-dumping contra o leite em pó da Argentina. Mas essa medida foi suspensa temporariamente porque já houve, inclusive, o rebate de autoridades da diplomacia argentina em Brasília. Eles questionam uma série de situações e não aceitam essa posição do governo brasileiro. Presidente da FAENG, Antônio de Salvo, como que vai ficar a situação do produtor de leite mais uma vez, se o governo brasileiro recuar dessa investida de Javier Milei?
2: Agora tem uma defesa de interesse do consumidor, né? E o Brasil está usando isso. Vamos fazer um estudo para ver se essa taxação do leite argentino, que seria na ordem de 60%, porque ele está entrando aqui mais barato. Eu entendo que a gente não pode ter inflação, que a gente não pode ter aumento de preços no mercado. Que o governo, esse mesmo governo que não quer impor essa taxa para eles, que dê a taxa para nós, produtores de leite. Por que que nós, produtores, 220 mil produtores de leite mineiros, vamos ter que arcar com esse leite que chega mais barato, que é comercializado na Argentina, aqui no Brasil? E para não gerar inflação, e eu concordo com a não geração de inflação, até ela ser estudada, que esse governo dê a nós, produtores de leite, a alíquota compatível para que a gente possa disputar com leite importado.
1: Valdir Barbosa.
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7: 10h55 na cidade, quem já tá comigo é Eduardo do Jardim Natália. Bom dia, Iris, tudo bem? Manda Ivo Pessoa. Uma vez mais, é o Eduardo do Jardim Natália oferecendo aí pra Cida Barreto. Essa música é linda, linda. Já já chega pra você, viu? Aguenta aí.
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1: 10h58 na cidade. Bora destacar a trend de 94, que tem Ana Castela pra você curtir. Na sequência, Eduardo já prepara e aumenta o som também, que tem a sua música. E vamos com Fred, Fabrício, Te Amar é Meu Talento.
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0: temos um bloco romântico?
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0: Sim, às vezes um pouquinho mais agitado, mas todas as músicas falando de amor. Fred Fabrício, Te Amar é Meu Talento. Teve Ivo Pessoa também atendendo ao pedido aí do Eduardo do Jardim Natália, oferecendo para Cida Barreto. Aí foi da novela Alma Gêmea, lembra? Uma vez mais, essa foi boa. Teve Ana Castela na Trend 94. É que eu não te esqueci. Eita. Aquele bloco de indiretas. Ó o Mazinho por aqui, fala comigo, Mazinho.
2: Oi, Iris, bom dia, fala com a Majola.
0: Como é que você tá, meu amigo?
2: Pra nós aí.
0: Oh, mando sim, vou oferecer aqui o próximo bloco pra você curtir. E falar na Cida Barreto, fala comigo,
3: bom
0: Cida.
3: Bom dia, Iris.
0: Bom dia.
3: A Cida.
0: Como está?
3: Tudo bem?
0: Eu
3: você?
0: Tô bem, e você?
3: Tudo bem comigo também, graças a Deus.
0: Bom demais.
3: É... Dá pra você tocar pra mim? Será que dá tempo? Se tocar pra mim, Zezé de Camargo e Luciano?
0: Qual que você quer?
3: É Deus por Nós? Ofereço pro Eduardo de Melo, Jardim Natália, pra você. E pra todos que gostarem da música, Cidade dá gosto de ouvir. Tchau, obrigado.
0: Cida, super beijo pra você, Cida. Bora abrir mais um bloco musical, aumenta o som e vem curtir sua música.

0: se você tiver a fim de curtir sua música, peça aí pelo nosso WhatsApp 998-20-9450. Teve Zezé de Camargo e Luciano é Deus por nós, atendendo o pedido da Cida Barreto. Bora com a informação? Tem Minuto News agora pra você.
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0: 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O dramaturgo e escritor Benedito Rui Barbosa faleceu na manhã desta terça-feira, 7 de julho de 2026, aos 95 anos, em São Paulo. Ele estava internado devido a complicações de um quadro de insuficiência renal crônica. Considerado um dos maiores gigantes da história da teledramaturgia brasileira, ele foi o criador de novelas clássicas e inesquecíveis que moldaram a identidade da nossa TV. Sempre com uma forte ligação ao Brasil rural, ao campo e ao regionalismo. Entre os seus maiores legados estão Pantanal, Renascer, O Rei do Gado, Terra Nostra, Cabocla e Sim a Moça. Fica aqui os nossos sentimentos aos familiares, aos amigos, aos companheiros de trabalho. É a Cidade trazendo informações para você no Minuto News, no oferecimento Supermercado Bernardão.
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0: Bom dia, 11:15.

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4: 11:16 na cidade. Bom dia pra você. Bora pro WhatsApp? Tá mandando seu recado? Aproveita, vai lá. Manda aí. Sabe quem tá por aqui comigo? É a Flavinha. Fala comigo, Flavinha.
5: Bom dia, minha amiguinha Iris. Um grande abraço pra você, pra todos os ouvintes da Rádio Cidade, todos que curtem a rádio. É, gostaria de oferecer uma música aí do Eduardo Costa, Pele, Alma e Coração, para todos. Certinho. Uma ótima terça-feira para todos. Grande abraço.
4: Para você também, um abraço.
5: Com certeza. Manda um abraço aí pro José Jonas, a Laila, a Sário, o Darlan e todos que estão curtindo.
4: Certinho. Super abraço aí pra galerinha toda, curtindo sempre a nossa programação. Dona Ilma tá por aqui também. Fala aí, Dona
6: Ilma. Bom dia, Iris, tudo bem?
4: Eu também.
6: Toquem pra mim só o tempo apaga com o Vitor e Léo. Ou então pode ser Fada. Mandar pra galera aqui do Salão do Zeste, todo mundo aqui no Lebron, minha família, meus amigos, menino daí do Pilates, viu?
4: Tá certo.
6: Mandar pro Denis, a Fabíola, a Isabel, a Laura, toda essa turminha pra vocês aí, tá bom? Dia
4: tá
6: abençoado
4: bom.
6: Aí, um bom dia, uma boa tarde. 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
4: Quase na tarde já, né? São 11:18. 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Aí, Flavinha, aumenta o som e vem curtir aqui sua música. Eduardo Costa, Pele, Alma e Coração. Tem Maurício e Eduardo também, Solteira no Mundo. Vitor e Léo, Fada, é o pedido da Dona Ilma. E tem Péricles e Ana Castela. Simplesmente acontece.

Quem gostou, levanta a mão lá em cima e dá um grito aí. Vamos demais.

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0: Não para. Você curtiu aí Péricles e Ana Castela? Simplesmente acontece. Teve fada também, pedido da dona Ilma, Vitor e Léo. Solteira no Mundo, Maurício e Eduardo, Pele, Alma e Coração, Eduardo Costa e a Fatinha. A Fatinha não, foi a Flavinha que pediu. Junto com a galera do José Jonas e toda a turma que tá por lá curtindo a gente. Essa é a programação Cidade, dá gosto de ouvir. Vamos com o Alto Papo, tem informação automobilística pra você.
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2: Um belo quebra-galho para motorista, principalmente na estrada, é um tubinho reparador instantâneo de pneus. Também já se chamou no passado tairipando, que se encontra em postos, concessionárias, lojas de peças e por aí. Se o pneu murchou e não foi um rasgo, apenas um furo de prego ou parafuso ou o ar escapando pela válvula, é hora de utilizar esse reparador instantâneo, muito mais prático do que a complexa operação de substituir o pneu pelo estepe. E este reparador, conectado ao pneu, vai o inflando para uma pressão mínima suficiente para rodar até um borracheiro, além de sair também um líquido que vai para o interior do pneu e veda o furo, mesmo que provisoriamente.

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5: 11:35. Bom dia, bom dia, bom dia. 36, mudou agora. 11:36. Olha o Léo Diniz. Fala comigo, Léo.
6: Oi, Iris. Bom dia. Aqui é o Léo. Tô chegando aqui de Uberaba aqui. Opa, e escutando essas músicas apaixonadas aí, principalmente a do Mirosmar aí. Se puder, faz a sequência aí do Mirosmar aí, sufocado pra nós aí, se tiver jeito. Parece pra toda a turma aí. E que tenham todos um bom dia e um bom trabalho pra todos. Pra um você também.
5: Pra você, tudo bom. De bom. Bom retorno. A Fatinha também tá por aqui. Fala aí, Fatinha.
7: Ô, Iris, bom dia,
5: bom
7: né?
5: Bom dia.
7: É, a Fatinha do Torresmo, tudo bem?
5: Eu também.
6: E tenham todos um bom dia e um bom trabalho pra todos. Pra você também.
5: Pra você.
6: Tudo de bom.
5: Bom retorno. A Fatinha também tá por aqui. Fala aí, Fatinha.
7: Ô, Iris, bom dia.

Fatinha, aguenta aí que no próximo bloco você curte sua música, viu? Vamos por etapa. Eita, gente, vocês estão quietão hoje, viu? Aumenta o som. Não, antes de aumentar o som, deixa eu falar aqui da Central Calhas. 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Léo Diniz, aumenta o som. Vamos com Mirosmar, Zezé de Camargo e Luciano Sufocado. Tem Maurício, Murilo Ruf nesse bloco também, Saudade Estranha. E PPA e Country Beach. Que delícia de bloco.

0: 11h47 na cidade. Bora com ele, William Tardelli, trazendo informações no trânsito pra gente. Tardelli, bom dia.
1: Bom dia a todos os ouvintes da 94,5 FM. Tá me ouvindo perfeitamente aí?
0: Tô ouvindo, tá um pouquinho baixinho, mas bora lá, deixa eu aumentar aqui.
1: Vamos tentar, deixa eu mudar aqui o local aqui onde eu estou aqui, que de repente pode ser isso aqui, só um minutinho.
0: Fale aí.
1: Melhorou agora, Iris?
0: Melhorou.
1: É, o sinal de telefonia nesse Brasil nosso é uma maravilha, mas vamos lá. Iris, estamos aqui acompanhando uma situação na BR-262, mais precisamente aqui no posto do Java, nos municípios, entre os municípios de Ibiá, né? E Pratinha, e também aqui seguindo sentido Belo Horizonte, para quem vem sentido Belo Horizonte, Araxá e Araxá sentido Belo Horizonte. Nesse exato momento, a rodovia está interditada nos dois sentidos. É um acidente envolvendo um caminhão aqui nessa manhã de terça-feira, interditou a BR-262 nos dois sentidos. O veículo se incendiou aqui por problemas mecânicos, devido a falhas mecânicas, né? No veículo. E o veículo se incendiou totalmente aqui na rodovia. Com isso, a rodovia foi interditada nos dois sentidos. Nesse exato momento, o Corpo de Bombeiros, mais a equipe que administra a rodovia, estão fazendo os últimos rescaldos aqui para poder apagar o fogo. E acredita-se que dentro de meia hora, aproximadamente, a rodovia esteja liberada para o trânsito nos dois sentidos. Para quem está com um pouquinho de pressa aí, não aguenta esperar meia hora, né, pegue rotas alternativas, tendo em vista que a BR-262 está interditada nos dois sentidos aqui no posto Java, no município de Ibiá, na BR-262, no trevo do Java, aqui da BR-262. Então, assim que liberar também, um pouquinho de cautela nos motoristas para seguir viagem, tendo em vista aí que é aquela correria. Liberou, é um Deus nos acuda, viu, Iris? Todo mundo quer chegar primeiro no seu destino para tirar aí o atraso e às vezes pode trazer mais consequências. Então, só um alerta aí para os motoristas que trafegam na BR-262 sentido Ibiá e de Belo Horizonte sentido a Ibiá também, aqui no trevo do Java, no município de Ibiá, né? O trânsito é interditado nos dois sentidos devido ao incêndio a um caminhão aqui nas margens da BR-262. Tá ok, Iris?
0: Tá ok, Tardelli. Obrigada aí pela informação, viu? 11h50, então você que está vindo aí sentido, né, BR-262 sentido Ibiá, ali próximo ao trevo do Java, presta atenção, ou então você pega rotas alternativas aí. É a cidade trazendo informação para você, William Tardelli, ao vivo da BR-262. Vamos pro comercial rapidinho? Participe comigo.
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4: 11h51.
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0: Mil adjetivos pra te amar até de madrugada hoje, viu?
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4: Nesta terça-feira, segue o tempo estável em Minas Gerais. Embora uma frente fria avance em direção ao litoral da região sudeste, a previsão é de apenas aumento de nebulosidade sem chuva no sul e zona da mata a partir da tarde. A massa de ar frio que avança chega enfraquecida no sul do estado, onde haverá declínio de temperatura e condições para formação de geada na quinta-feira. Céu parcialmente nublado com névoa úmida no Jequitinhonha, Mucuri e Rio Doce. Demais regiões, céu claro a parcialmente nublado. BH terá um dia de céu claro a parcialmente nublado. Aqui na capital, a temperatura máxima deve marcar 27 graus. Para a Rede Itaçati, repórter Aline Neves. 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

0: 12h13 na cidade. Você curtiu aí nesse último bloco? Hugo e Guilherme, Menos é Mais, ele e ela. Teve Irmão da Lua, Amigo das Estrelas também, com Zezé de Camargo e Luciano, Max Oliver, Meus Braços. Só musicão na programação. Quem tá por aqui comigo é o Mozart. Fala comigo, Mozart.
1: Oi, bom dia. Aqui é o Mozart do Alta Serra.
0: Opa, joia.
1: Tava querendo pedir uma música e oferecer para todos meus amigos aqui do Alta Serra, minha filha, minhas duas netas lá em Pedrinópolis. Ai, e para todo mundo que estiver ouvindo.
0: Então pede aí.
1: A música que eu queria pedir é Estrela de Ouro com André Andrade, participação com Gini Gene. E oferecer para vocês da rádio, para todo mundo que estiver ouvindo. Ah, tchau, obrigado.
0: Eu que agradeço a participação. Aguenta aí que já já você curte sua música.
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0: Boa tarde, 12h15.
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0: 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Tem destaque da Trend 94 para você com Ana Castela. E Mozart, fica aí que na sequência tem a sua música também.
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0: É que eu não te esqueci, o destaque da Trend 94. Tem Estrela de Ouro, Gini Geno e Eduardo Costa. Imagina eu.

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2: Muito palma para André e André. Legal, meu companheiro.

0: Obrigado, André, espera. Obrigado.
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0: Você curtiu aí, Eduardo Costa, Imagina Eu. Teve Gina e Geno também, Estrela de Ouro aí atendendo o pedido do Mozart. A Trend 94 teve Ana Castela. E que é que eu não te esqueci, viu? E pra você curtir a sua, já sabe, peça pelo nosso WhatsApp.
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2: A Zeekr, uma das marcas da chinesa Geely e que opera no segmento de elétricos premium, acaba de apresentar o SUV 7X Premium com um motor de 421 cavalos e autonomia acima de 500 km pelo rigoroso padrão em metro. A bateria deste SUV é de 100 kWh e uma tensão de 800 volts. Ele oferece um bom porta-malas de 539 litros e ainda aquele espaço dianteiro chamado frunk com adicionais 42 litros. O carro é todo sofisticado de eletrônica e mecânica, inclusive com uma suspensão pneumática autorregulável. Chegou com preço inicial de R$ 378 mil.
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0: Doze e 32 na cidade. Bora ali pro WhatsApp antes de destacar a música de hoje. Quem tá comigo é o José Jonas. Fala comigo, José Jonas.
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13: Eu quero a música do Bruno Marrone, Homem do Meu Tempo. Por favor. Um grande abraço para todos os ouvintes.

0: você curte sua música, mas antes temos Simone Mendes, Direitos Iguais. Esse é o destaque da música de hoje.
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4: 12h49 na cidade. Galera, eu vou ficando por aqui, tá? Amanhã, meio de semana, quarta-feira, 2 dias longe da segunda, 2 dias pertinho da sexta-feira, a gente se encontra. Obrigada pela participação e companhia. Fatinho, eu coloquei sua música, sim, viu? Acho que você que não ouviu. Galera, Márcio Roberto já tá aí. Amanhã a gente se encontra. Fui.
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4: 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As inscrições para o processo seletivo simplificado do IBGE para o 12º Censo Agropecuário, Florestal e Aquícola foram prorrogadas, agora até quinta-feira, depois de amanhã. Até 14h, então, de depois de amanhã, é possível fazer essa inscrição. Interessados devem se inscrever no site da banca organizadora, que é o Instituto Brasileiro de Formação e Capacitação. Atenção para o site concursos.ibfc.org.br. concursos.ibfc.org.br. A taxa de inscrição é de R$53. Estamos falando de vagas temporárias, mais de 8.200 vagas temporárias para trabalhar no IBGE. São cargos de nível médio com salários que variam de R$2.128 a R$4.008, além de benefícios. Além desse salário, tem direito ao auxílio alimentação de R$1.192, o auxílio transporte, o auxílio pré-escola, férias proporcionais e o 13º salário proporcional, porque eu estou reforçando isso aqui, são vagas temporárias. As oportunidades estão distribuídas em todo o país e abrangem áreas administrativas, operacionais, de supervisão e de suporte tecnológico relacionadas à realização do levantamento. Então, estamos falando de um censo agropecuário, florestal e aquícola, e essas inscrições podem ser feitas no site concursos.ibfc.org.br. Até depois de amanhã. Repórter Alan Passos.
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1: 13:02.
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4: 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Oi, cidade 1 e 5. E aí, tudo bem? Aquele abraço, obrigado.

0: agora, hein? Pra você ligado, ó, Samba 90 Graus aqui na programação Cidade FM, Indiferença. Essa música fez um sucesso danado aí com Jerry Adriane, depois voltou aí com Negritude, agora com Samba 90 Graus, hein? Pra você ligado, Estrada da Vida, Sam Henrique, Zezé de Camargo, e ainda teve Dopamina, Ludmilla, abrindo a sequência pra você. 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O Egito abriu o placar ali, gente, ó, 1-0 em cima da Argentina, hein? Quem diria, hein? Ixi Maria, vamos ver o que vai dar até o final, hein? Luiz já validou ou não, Vilminho? Já? Então, ó, 1-0 para o Egito, hein? Contra a Argentina, 1-16.
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5: Uai, 21 agora, hein? 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Ó, Argentina acabou de perder agora um pênalti, hein? Messi não teve jeito. Goleiro catou a bola. Tá 1-0 pro Egito.

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0: Cidade, 1h27, fechando mais uma sequência, Wesley Safadão, hein? Com Raí Vaqueiro, Rei Vaqueiro, Displicente. Ó, Badia tá lá ligadinha, né, Badia? Aquele abração pra você, obrigado aí pela companhia, né? Uma ótima tarde. Fala comigo, Badia. Deus te abençoe, Badia.
1: Boa tarde, Marcos Roberto. Deus que te abençoe.
0: Amém, nós todos.
1: Abençoa todos nós e a todos aí na Rádio Cidade. Tô curtindo essas músicas boas todas aí, pra todos os ouvintes a mais que estão no seu programa. Valeu, Marcos Roberto. Valeu. Uma boa tarde.
0: Boa tarde.
1: Tchau, tchau. Com Deus.
0: Se abadia, gente boa. 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
0: Ó, agora 1h29.
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7: 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Pra você curtir o Arraiá da Pai, hein? 1:33, aquele abraço, tá pintando a música de hoje com ela, Simone Mendes, Direitos Iguais.

0: Com aquele abraço pra você que nos acompanha. Tudo de bom, direitos iguais. Simone Mendes, por enquanto 1-0 em Egito, em cima da Argentina. 35 minutos aí do primeiro tempo. Ilma, manda um abraço pra turma aí, Ilma.
1: Manda pra galerinha aqui do Salão do Zé, que me manda pra minha família, meus amigos. Toda essa turminha que pede pra mandar e é muita gente, então vai pra todos, pra vocês aí da rádio. Uma boa tarde. Abençoado esse

0: 46, Ricardo e Leonardo, em mesa de bar. Vamos estar ao vivo, hein? Dia 17, lá na PAI. O Arraiá, você não pode perder, vai ser bom demais. Olha, os adolescentes até 15 anos não pagará ingresso, mas precisa estar acompanhado aí pelo responsável, os pais, viu? Para curtir esse arraial aí, lá da PAI, que vai ser agora dia 17. Você não pode perder, ingresso e sua venda, R$25. Garanta logo o seu, vai ser bom demais, hein? Prepare-se. Abraço mais uma vez lá pra Soraya, toda a equipe da PAI, esperando você, dia 17.
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4: O mercado financeiro do café teve altas surpreendentes nesta segunda-feira. A saca do tipo 6, bebida dura, subiu R$208 e está valendo R$1.889. Tipo 7, bebida dura, alta de R$215, valendo R$1.816. Tipo 6, bebida riada, alta de R$190, valendo R$1.619. Tipo 7, bebida rio, alta de R$152 e a saca fechou em R$1.346. No mercado futuro para setembro, a saca de café fechou ontem valendo US$394.60, alta de US$35.85. Informações do Centro do Comércio de Café de Minas Gerais. Do Sul de Minas, repórter Estela Torres.
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3: É bom demais, hein? 8 para as 2 agora, ó, finalzinho, hein? Do primeiro tempo, 1-0 por enquanto, hein? O Egito em cima da Argentina, mas ainda tem um segundo tempo. E o Juiz fica dando esses acréscimos, hein? Que eu não sei pra quê, de um tanto. Vixe, vai só aumentando a latinha, tá assim mais simples. Vixe Maria, nossa senhora. Eu, hein? Ó, manda um abraço ali mais uma vez, hein? Pra você que tá aí trabalhando, pra você que tá ligado, acompanhando a programação Cidade. Aquele abraço. Manda um abraço lá pro Juninho Tocha Humana, né? A turma toda aí. Falou, Juninho. Aquele abração pra você, pro Denis. Moçada, tô. Deixa eu ver quem tá chegando aí.
4: Boa tarde, Marcos Roberto. Aqui é o Cláudio aqui do condomínio.
3: Ô, Cláudio.
4: Da Coringa. Manda uma moda pra nós aí. Também pro Marcos Vinícius Monteiro.
3: Certo, hein?
4: Aparece pivaco, moleque, é bom. Amigão da gente aí, pra todos vocês da rádio aí.
3: Gente boa, ajeitado.
4: Que Deus abençoe a sua tarde aí.
3: Amém.
4: Toca um Gino Ingeno apaixonado pra nós daí.
3: Ah, vamos tocar o Max Monteiro mesmo. Vamos estar na festa da Pai, ó. Vamos ouvir. Pescador e Catireiro. Max Monteiro e Vinícius, hein? Dia 17 ao vivo, lá na Pai. Vai preparando aí.

0: cidade. 1h57 é moda boa, hein? Pescador e catireiro. É o Max Monteiro, né? E Vinícius cantando apaixonado também. São da orquestra de viola. Quem faz parte também? Meu amigo Valdeci do Lava Jato. Fala comigo, Valdeci.
1: Tá indo aí, ó. Valdeci, como é que tá o boi?
0: Uai, tamo aqui. Daqui é jeitinho.
1: Manda um alô aí pra todo mundo aí, igual o outro rapaz que pediu aí, o Marcos, o Vinícius, o baile, a galera que tá sintonizada aí, o baile, o Thay virou papai hoje, né?
0: Ó, parabéns pra ele aí.
1: Parabéns pra ele aí.

0: Pô, Valdeci lá do Lava Jato também faz parte, né, da orquestra de viola, junto lá com o Taino, né, o Max Monteiro, Vinícius, né, a moçada tudo. E parabéns aí pro Taino pelo nascimento aí, né, da criança. Aquele abração pra você, que Deus abençoe. Ó, meu amigo também tá ligadinho, né, o Baianinho, lá no Goiás. Baianinho, fala comigo, Baianinho, manda um abraço pra turma. Baianinho,
1: pra nós, pra Goiás aqui.
0: Ei, Baianinho.
1: Oi, toda a galera aqui. Um abraço pro Gil Construtor. Olá, galera, Araxaense, beleza?
0: Certo.
1: Alô.
0: Falou, bacana demais, meu amigo Baianinho, tá lá no Goiás, ouvindo aí pela internet. Tô abração pra você, obrigado aí pela companhia. Abraço ali também pra Angélica, tá ligadinha, tá acompanhando. Tudo de bom aqui, ó, na melhor.

0: do Virada, hein? Corações Egoístas, Pedro e Romário, é com a Ícaro e Gilmar, hein? Pra você que tá ligado, acompanhando Cidade, sempre com você, 2:04.
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5: Porque agora 12:05, hein? Vamos lá para mais uma edição agora. E o Brasil perdeu hoje um dos maiores nomes da dramaturgia nacional, Benedito Rui Barbosa, morreu aos 95 anos em São Paulo. O autor estava internado no hospital H-Cor devido às complicações provocadas por uma insuficiência renal crônica, doença com a qual ele convivia há cerca de 3 anos.
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5: Cidade 12:06.
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6: Prosseguindo no seu rádio, hein? Aquele abraço, obrigado aí pela companhia, duas ideias.

0: Ai, bebê, hein? 2:12 agora, menos é mais, na Cidade FM. Keila tá lá ligadinha, deixa eu ver quem vai falar comigo.
1: Serra Morena. Manda um abraço pros meninos ali no Gran Bazar. Eu não tô lá não, que eu quebrei o pé, né? Tô de castigo.
0: Ah, mas tá melhorando, graças a Deus.
1: Bem. Já volta a tona. Disse pôr pé no chão, hein? Mas tá tudo legal, tá tudo bem. Graças a Deus, tô encaminhado. Manda um abraço pra minha mãe Joana Dark, meu marido Cássio, pra todo mundo que gosta da música. Se der, toca. Quem ama, cuida com o Zezito Doceiro. Um abraço, meu querido.
0: Valeu, aquele abração pra você. 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Dá uma chegadinha lá, né? Pra você conhecer e ajudar também a Joana, né? Que faz um trabalho belíssimo, social. Vale a pena você ajudar ela a ajudar tanta gente. Então um abração lá pra toda a turma, hein? 2:13.
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0: 105,5, Denis também tá lá ligadinho, né, Denis? Aquele abração pra você, pra turma toda.
1: Ô, Marcos Fabia, e aí, como é que tá, meu jovem?
0: Tamo aqui, ué.
1: Tô aqui te ouvindo aqui.
0: Ó.
1: Manda um abraço pra turma aí. Tá eu, Vanderlei, o Alemão do Forró e o Baiano.
0: Certo. Abração pra essa turma toda aí.
1: E aí, manda um abraço pra turma aí.
0: Deixa comigo.
1: E o Tocha Humana, o Luizinho, todo mundo.
0: Ó, o Tocha Humana.
1: Beiçuda, beiçuda. Com Deus.
0: Você gosta, né? Você provoca, né? Tem jeitão, viu? Abração lá pro Juninho Tocha Humana, né? O Nino, o Paulinho, o Thiago, né? Abração ainda pro Luizinho, a Sandra, a Lulu lá no rancho e também, né? Pro Silvinho da Van, né? O Silvinho Beiçuda e a Luciana Beiçuda, né? O Beiçudo e a Beiçuda. Aquele abração pra vocês aí. Obrigado aí pela companhia. Deixa eu tocar a música aqui, ó. Né, da Keila, que é essa música aqui, essa música é legal, tem uma letra bonita. Keila cuida, pra você ligado na cidade.

0: Chama Cuida, hein? 2h20, hein? Tem uma letra bonita essa canção, hein? 2h20, cidade.
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6: Ó, 12h24, hein? Deixa eu tocar a música da Carla. Alô, Carla, só música aí, ó. Natanzinho com Belo. 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

0: Jonathanzinho Lima.
1: Cara, obrigado mais uma vez.
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0: 37, Cidade FM, Guilherme Santiago, Zezé de Camargo e Luciano, pra não lembrar de mim, deixando mais uma sequência. Aqui Cidade FM Araxá, Minas. Ó, atenção, Eugenilson Andrade Lopes, ele perdeu a sua carteira contendo aí seus documentos. Quem encontrou, gente, por gentileza, deixa aqui na Rádio Cidade que tá precisando dos documentos dele. É uma carteira preta, né, contendo aí os documentos, tá em nome do Genilson Andrade Lopes. Quem encontrou, deixa aqui na Rádio Cidade ou entra em contato no telefone 988970186. 988970186. É uma carteira preta com os documentos aí do Genilson Andrade Lopes. Quem encontrou, por gentileza, a obrigação é devolver. Deixa aqui para nós ou liga lá pro pessoal, tá bom? 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Ó, o Egito tá vencendo a Argentina, hein? 2-0, né? Segundo tempo, vai agora 30 minutos, hein? Vai pular ali 30 minutos do segundo tempo. Vamos ver, hein? Vai dando adeus ali a Argentina.
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0: Antes do segundo tempo, vamos ver, hein? Vai dando adeus ali a Argentina.
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2: Agora 12:39.
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0: Olha aí, 2h45 agora em Cidade FM, Simone Mendes. Olha, a Argentina diminuiu, hein? Tá 2-1 e tá dando aperto no Egito, hein? Tem muita coisa ainda, hein? Tá 2-1 por enquanto. A Rayane, chega aí, Rayane.
1: Marcos, Roberto, muito boa tarde para você e todos os ouvintes sintonizados aí no 94,5. Eu quero pedir a música do Leonardo, Flor do Meu Sertão, quero dedicar pro meu marido Silvio Machado. E também para toda a minha equipe aqui no loteamento da Coinde, o Osvaldo, o senhor Bené, o Edmar também, deixar um forte abraço para essa turma aqui. Sucesso sempre, Marcos Cidade, dá gosto de ouvir.

0: Obrigado.
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1: Olha, tudo igual, Cidade. Hein?
3: Egito e Argentina 2-2, hein?

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0: Cidade, 2h53 agora. Todo vai pular, 2h53.
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0: Uma salva de palmas, Murilo Hulk.
1: Valeu, Goiânia.
2: Valeu, Murilo.
1: Delícia, tamo cara, junto. Tem que respeitar.
0: Que é isso?
1: Que moda boa, que moda boa.
3: 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Oh.

0: 6:05 agora, ó, Egito tá fora da Copa do Mundo, né? E a Argentina segue, venceu por 3-2, tava vencendo por 2-0, o Egito até os 34 minutos, né, do segundo tempo, e virou Argentina classificada, 3-6, aquele abraço, tudo de bom pra você, esta é a sua rádio Cidade FM, Sacolão Center, frutas, verduras, fresquinhas, qualidade batível, Carvalho Lopes Centro, esperando a sua visita, hein, deu uma passadinha lá, faça economia de verdade, no Sacolão Center.
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1: Cidade 3 de 8.
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3: As inscrições para o processo seletivo simplificado do IBGE para o 12º Censo Agropecuário, Florestal e Aquícola foram prorrogadas, agora até quinta-feira depois de amanhã. Até 14h, então, de depois de amanhã é possível fazer essa inscrição. Interessados devem se inscrever no site da banca organizadora, que é o Instituto Brasileiro de Formação e Capacitação. Atenção para o site concursos.ibfc.org.br. concursos.ibfc.org.br. A taxa de inscrição é de R$53. Estamos falando de vagas temporárias, mais de 8.200 vagas temporárias para trabalhar no IBGE. São cargos de nível médio com salários que variam de R$2.128 a R$4.008, além de benefícios. Além desse salário, tem direito ao auxílio alimentação de R$1.192, o auxílio transporte, o auxílio pré-escola, férias proporcionais e o 13º salário proporcional, porque eu estou reforçando isso aqui, são vagas temporárias. As oportunidades estão distribuídas em todo o país e abrangem áreas administrativas, operacionais, de supervisão e de suporte tecnológico relacionadas à realização do levantamento. Então, estamos falando de um censo agropecuário, florestal e aquícola, e essas inscrições podem ser feitas no site concursos.ibfc.org.br. Até depois de amanhã. Repórter Alan Passos.
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10: Temperatura máxima.
9: 94 graus.

0: tudo de bom pra você. Pra você em casa, no trabalho, você que tá aniversariando hoje, parabéns, felicidades. É o que deseja toda a sua cidade. Daqui a pouco eu tenho um sorteio dos ingressos aí no cinema e shopping, Boulevard Garden, Minions e Monstros, Toy Story 5 e ainda Super Girls. Na telona aí do cinema e shopping Boulevard Garden.
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0: Cidade 3:18.
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5: Agora 3:37, em 3:23, gente, atenção, hein? 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
0: E a música de hoje é ela, Simone Mendes, o Destaque Direitos Iguais.

0: Agarde, vai se alternando, a Isabela, a Denise. Tá me ouvindo, hein? Cada um levando um par de convites pra curtir, hein? Minions e Monstros, Toy Story 5 e Supergirl são filmes aí pra você já curtir as suas férias lá no Cinemais Shopping Boulevard Garden. 3h42, deixa eu dar um toque mais uma vez, que o Genilson Andrade Lopes, ele perdeu uma carteira contendo aí todos os seus documentos, é uma carteira preta. Quem encontrou, gente, por gentileza, deixa aqui na Rádio Cidade, o pessoal tá precisando aí dos documentos, né? Eu entro em contato no telefone 988-97-0186. A carteira do Genilson Andrade Lopes.
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0: pra quê? Fala pra mim, vai.
1: Cidade 3:45, hein? Fechando mais uma super sequência com o Murilo Rufi. Saudade estranha aqui na programação Cidade.
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1: Agora, 3:46.
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4: Nove para as quatro agora, em Cidade FM 94,5. Lele já tá na área. Daqui a pouquinho tem pra você aqui na Cidade FM o Energia 94.
5: Na área aqui.
4: Terça-feira. E às 5 horas tem França e Marrocos, hein?
5: França e Marrocos hoje?
4: Eu acho que é, deixa eu ver. Deixa eu
5: ver. Bélgica.
4: Não, é Suíça. Bélgica e Suíça. Suíça e Colômbia.
5: Suíça e Colômbia.
4: Pra ver quem vai pegar a Argentina, que a Argentina se classificou. Agora o Egito ganhando, hein? Sou de dois.
5: Eu não entendi aquela mexida lá do técnico egípcio.
4: É as mexidas. Aqui é as aquilo, famosas cara. Mexidas dos
5: tirar,
4: técnicos.
5: Tirar o Hassan e tirou o Zico. Cara, os caras que estavam ganhando o jogo.
4: Aí bagunça, eu não entendi, o time, aí bagunça.
5: Parece que foi um. Alguém lá e soprou alguma coisa no ouvido dele. Entendeu? Só tira, pode. Tira, não tem muda. Como, é.
4: Que mas isso? Técnico é assim mesmo, né? Não agrada. E não adianta, Lele.
5: É igual a bola.
4: Futebol é bom, é isso que não vai agradar mesmo.
5: É igual a bola, fala pro Messi, me chute, uai.
4: A bola procura ele, né, velho?
5: Para.
4: Não tem base.
5: Que aquilo, aquela pegada dele de primeira lá, cara?
4: Tem lógica, não. Mas
5: e sabe errou o que foi pênalti. Bom? Errou o pênalti.
4: Errou
5: o pênalti. Eu ia comentar com você.
4: Entendeu? Ou seja, os maiores erram
5: sim,
4: pênalti.
5: Sim, sim, gente. Tem essa, não tem adianta. Como. O nosso Neymar, o nosso menino Ney, não errou, né?
4: Até o Ney.
5: Mas...
4: parecendo Peter Pan, que envelhece. Nossa senhora.
5: Agora, Cristiano Ronaldo, não sei não. Esses caras ainda vão jogar mais uma Copa.
4: Ainda joga.
5: Eu acho muito, que ainda joga uma Copa
4: muito,
5: ainda.
4: Muito. Beleza, tô indo. Beleza, abraço pra você.
5: Tamo junto.
4: Até amanhã.
5: Deus quiser.

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0: mais, hein, Guga? Nunca mais isso acontece, cara. Isso é ligação total, quem é isso? Eu acabei de lembrar do meu amigo Guga. Com esse som aí do Infinity e do Guru Josh. Cara, essa música que foi lançada em 89 e veio arrastando gerações. E o meu amigo Guga, grande Lúcio, gosta muito desse som. Vou dar um alô aqui pros meus brothers. Abraço aí pro Alex Panela, o argentino do Paraguai. Como assim? Ah, essa galera é muito top, viu? Argentino do Paraguai.
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0: Ele Patos de Minas, ele que também é fanzaço do Guru Josh Infinity. Cara, que top, hein? Essa música foi lançada em 89. Depois a gente vai contar mais um pouquinho dessa história aí. A gente agora vai no oferecimento da Connect Telecom. 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Abraço aí pro Mairo, toda a turma da Connect. Alô, Guga!
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0: Hora certa, 4:19.
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0: Um abraço aqui pro Kleber e toda a rapaziada. Abraço também pro Jurandir. Tá lá também a Amanda, na cidade de Monte Carmelo.

Uhul, que é isso aqui, gente? Que, como assim, Leandro? Você é um louco. Eu sou mesmo, eu sou um locutor. Top das galáxias. Muito bem, eu havia comentado antes sobre as curiosidades do Guru Josh, cujo nome verdadeiro era Paul Walden. Foi um músico e DJ nascido em Jersey em 1964, inicialmente estudando aí odontologia. Ele

teclados, eletrônicos com energia das pistas de dança. A famosa música Infinity que você curtiu aí foi criada a partir do nome de Uma Noite Organizada, ou seja, Uma Noite Sem Fim. Essas são as curiosidades. Bom, e aí foi aclamado, né? Relançado em 1990, alcançando aí o top 5 da Billboard nas paradas de vários países, incluindo o Reino Unido, Alemanha e Holanda. A canção era amplamente conhecida como sua mensagem de liberdade e confiança pelo icônico solo de saxofone, para recordar o estilo vibrante da atmosfera. É claro, você curtiu aí nada mais, nada menos, Guru Josh. Muito bem, se joga pelo WhatsApp 98209450. A partir de agora você se joga, tá? Se joga mesmo, sabe por quê? Top das Galáxias tem caixa premiada pra você saindo hoje aqui nessa terça-feira, 7 de julho. Tá fim? Gente, essa caixa premiada, deixa eu te falar uma coisa. Tem ajudado muita gente. Fala nisso, abraço aí pro Silvão, tá ligado? Lá no posto, curtindo a bola FM lá no Lava Jato. Olha, já levaram aqui a caixa premiada. A Elisângela, lá da Fazenda do Entrecosto. A Silvânia Alencar, do Dona Adélia. A Cláudia Helena, da cidade de Perdizes. O Paulo Márcio, do Jardim América. A Sueli Mendes, do Jardim das Oliveiras. O Fabiano Simões, do Parque das Acácias. Essa galera já levou essa... Ó, o Fabiano, gente, ele queria se ajoelhar no meu pé. Eu falei pra ele, se você se ajoelhar, eu te tomo a

0: Oi, Leandro, boa tarde. Eu quero ganhar essa caixa misteriosa.
1: Não é assim,
0: hein?
1: Que fala.
0: Lucélio.
1: Não é assim
0: que
1: fala.
0: Manda um abraço para Alan Gaspar.
1: Não.
0: Assinado Lucélio Gaspar.
1: Ai, assinado
2: Lucélio. Ah, não, Lucélio. Assinado Lucélio Gaspar.
1: Yeah, é isso? Depois eu que sou um louco. Lucélio, é o seguinte, não é assim, é assim, ó. Leandro, seu louco, eu quero essa caixa premiada do Comercial Aeroporto.
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2: Hora certa, 4:35.
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0: isso? Não fique triste. Sabe por quê? Calma aí, bebê, rebole. Sabe por quê? A vida é muito curta, entendeu? Então é o seguinte, faça o máximo aí, porque se deu certo até agora do jeito que dá, meu Deus do céu, tudo pode melhorar, sim ou não? Claro que sim, então pense positivo. Vai lá, se joga 98209450. Leandro, seu louco, eu quero ganhar essa caixa premiada do Comercial Aeroporto.
1: Boa tarde, Leandro, seu louco.
0: Oi.
1: Eu quero essa caixa premiada do Comercial Aeroporto.
0: Você quer? A minha amiga Rose tá ligada por aqui, vai lá, continua.
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0: Oi, Lucélia.
5: Leandro, seu louco, eu quero essa caixa misteriosa do Comercial Aeroporto, tá bom? Sim, fugante.
0: Fugante, olha, ainda me... que é isso? Que violência! Ainda xinga o locutor, que é isso? Fugante, olha isso! Não vai ganhar, minha vingança será maligna. Xingando o locutor, não vai ganhar.

0: Comigo, Fabi. Ou é o Enzo?
1: Ô, Léo.
0: Oi.
1: Tanga, poxa. Tanga. Ganha essa caixa misteriosa aí.
0: Oi, Enzo. Que é isso, Enzo? Oi, Enzo. Sabe por que você não vai ganhar? Só porque seu pai mandou você fazer isso, cara. Aí você vê. Seu pai te sabotou. Briga com ele aí. Briga com ele aí. E por falar nisso, depois da digníssima senhora Gaspar, e vem ele, o digníssimo senhor Alan Gaspar.
2: Leandro, seu louco, eu quero essa caixa premiada do comercial aeroporto. Manda um abraço pra Lucélia Gaspar.
0: Assinado, Alan Gaspar.
3: Oi, Leandro.
0: Oi, dona Helena.
3: Eu quero ganhar essa caixa misteriosa.
0: Tudo bem, dona Helena?
3: Boa tarde.
0: Boa tarde.
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Costa nova, Rodrigo, Felipe Rodrigo ignora. Imagina eu, Eduardo Costa, direitos iguais. Simone é muito Mendes, né, cara? Olha, Simone é muito Mendes.

0: dizer, não tá dando o que falar. Gente, vem muita coisa boa que você se não espera. Que é, Pedro Henrique? Que é, Pedro Henrique? Ai, ai, ai. Não, que? Pode falar, fala aí, fala aí, fala aí, fala aí.
1: Fala comigo, Leandro Silva Magela.
0: Aí,
1: ó,
0: aí.
1: Deixa eu te falar um negócio, eu já falei lá no Mauro Moraes, eu vou falar pra você também, viu? Se vocês continuar com essas patifarias aí, ó, vou processar você também, viu? Já falei que eu vou processar o Mauro e o Fabinho, pretinho do Zóio Verde.
0: Aí, ó, aí, ó, entra na
1: Fábio
0: fila.
1: Fábio de Almeida. Vou processar vocês, vocês estão me famando aí na rádio.
0: Entra na fila, BYD.
1: Vou ganhar uma bolada aí, hein?
0: Pantufinha. É, o cara cobra uma BYD e anda pilotando um BYD de pantufa da Hello Kitty. Quer que esse gente fala o quê, caramba? Quer o quê? Seu poderosa. BYD. Pantufinha da Hello Kitty. Não, que isso? Não. Ô, Fabinho, você escutou isso aí, Fabinho? Ô, Pablo. Não, ó, eu vou, não, deixa. Tomara que o Maurinho esteja ouvindo isso. O Maurinho também é um cavalo de teta. Ele não vai querer falar nada, mas eu falo. Ô, Pedro Henrique, entra na fila, vai. Vai lá.
1: Quem tá no comando da nave é ele, hein?
0: Você
1: tá doido.
0: O ET, né? O ET de Varginha.
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4: No mercado americano, subiram os preços da soja, do milho e do trigo. Todos sob influência de uma possível onda do fenômeno El Niño. Também os custos dos insumos tiveram alta considerável. Como teremos menos áreas plantadas, a produção será menor e com certeza vamos pagar mais caro pelo pão e pelo macarrão. A previsão de um El Niño forte e até agora sem um sinal positivo do governo sobre o seguro rural, o agricultor prefere não plantar ou diminuir a área e correr menos risco. Estados Unidos e Canadá terão uma safra um pouco menor esse ano, o que vai incentivar preços mais altos para o trigo no mercado internacional. Valdir Barbosa.
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9: Nesta terça-feira, segue o tempo estável em Minas Gerais. Embora uma frente fria avance em direção ao litoral da região sudeste, a previsão é de apenas aumento de nebulosidade sem chuva no sul e zona da mata a partir da tarde. A massa de ar frio que avança chega enfraquecida no sul do estado, onde haverá declínio de temperatura e condições para formação de geada na quinta-feira. Céu parcialmente nublado com névoa úmida no Jequitinhonha, Mucuri e Rio Doce. Demais regiões, céu claro a parcialmente nublado. BH terá um dia de céu claro a parcialmente nublado. Aqui na capital, a temperatura máxima deve marcar 27 graus. Para a Rede Itaçati, repórter Aline Neves.
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0: para todos os ouvintes.
1: Obrigado.
0: E aproveitando para te dar uma notícia em primeira mão, quentinha.
1: Só para mim.
0: Para você passar para os seus ouvintes.
1: Só para mim.
0: Nós vamos ter Zumba aqui no Gran Bazar.
1: Que isso?
0: Três vezes na semana.
1: Vocês vão
0: zero.

0: oportunidade para nossa lá então. E não esquecer, né, que a gente nós também agora tem uma salinha que é apenas R$1 a peça,
1: salinha
0: de roupa
1: de R$1.
0: E vai ser isso,
1: Zumba,
0: se Deus quiser, eterno. Eu com Deus, Deus abençoe.
1: Amém. Ela zumba, ela vende R$1. Que isso? Essa mulher não queca. Essa Joana é custosa. Que é isso? Custosinha, danadinha, né? Zumba. Você quer dançar zumba? Procure a Joana do Gran Bazar para você zumbar por aí. Você é terrível. Essa baixinha é terrível. Oi, Ilma!
2: Boa tarde, Leandro. Tudo bem, Leandro?
1: Tudo bem,
2: pra
1: Ilma.
2: Mim, de Sahali.
1: De novo, Ilma?
2: Mata a saudade,
1: ah, não.
2: Leandro.
1: Você não mata a saudade dessa música?
2: Tá aqui trabalhando no salão.
1: Coitado do Zete.

0: do seu louco. Boa tarde. Eu quero essa caixa premiada com o aeroporto. Ricardinho.
1: É, Ricardinho. O diminutivo de Ricardão. Esse é terrível, hein? Fala, Badia. Tudo bem, Badia?
2: Boa tarde, Leandro.
1: Viu, de tarde.
2: Tudo bom aí, né?
1: Sim. Pausou.

0: pensar nós ir positivo.
1: Um flash break. Terça-feira,
0: abençoado a todos aí. Ótima tarde, ok, ok. Tamo junto.
1: Ok. Fast break. Toca o fast break aí pra nós. Vamos falar aqui com quem agora, hein? Quem tá por aqui? Taná! Fala! Leandro! Leão, sei, Leão, né?
2: Leandro, seu louco! Eu quero ganhar Leão. Essa caixa no comercial aeroporto. Manda ela pra nós aqui no dia. Tem mais.
1: Esse Leandro, ele é terrível. Você tá mais pra uma tigresa, não? Olha o jeito que ele falou o meu nome. Ele chama Leandro, olha isso.
2: Leandro, seu louco!
1: Ah, não sei não, hein? A galera de Vinhaca em massa por aqui, meu. Você sabia que lá na década de 20, Ibiá fazia parte, né, de Araxá? Você sabia? Era um distrito de Araxá. Foi emancipado. Eu vou saber a história direitinho e te conto. Tá? É verdade. Ibiá era Araxá.

0: aí?
1: Ô Leandro, seu louco, seu mal agapado.
0: Fala aí.
1: Aliás, boa. Pode mandar um sorteio aí. Eu quero ganhar as calcinhas premiadas e começar o aeroporto.
0: Você quer
1: falou,
0: ganhar
1: uma, seu uma, loucão, seu louquinho.
0: Uma calcinha premiada.
1: Aliás, boa. Pode mandar um sorteio.
0: Rambinho, o Rambinho lá da rua Genita. Ele, esse cara é tão forte, gente, que ele carregava um sofá de 3 lugares. Um sofá de 2 lugares sozinho na IMA. Por isso que ele pegou esse apelido aí de Rambinho, né? Tem base? Porque ele carregava um sofá de 2 lugares. É isso. Você tá igual o Pedro Henrique, cara, com pantufa. Vamos comprar uma pantufa pro Rogerinho de Moura.
2: Leandro, seu louco.
0: Fala aí.
3: Eu quero ganhar essa caixa de preço comercial.
0: Que é isso? Ficou massa, hein? Fizeram uma dupla aí. O Sonson tá falando aqui que tá só de tocaia. Só de tocaia? Como assim, Sonson? Fala comigo, Sonson. Galera de Biá caindo em massa por aqui. Oi! Olha ela! Que isso? Expressão firme, séria. Como assim? Ô, Leandrinho, para de me encher o saco. Eu quero ser agora de noite. Vai ter desculpa de você não vir. Viu? Você trabalha de dia. À noite você pode vir aqui, viu? A Joana puxou minha orelha aqui ao vivão. Você achou que eu não ia ler, né? Você achou que eu não ia ler, né, Joana? Ela agora tá zumbando. Às vezes, a gente quer ouvir uma música diferente.

0: misericórdia. Preparem-se. Preparem-se porque ele chegou.
1: Boa tarde, Leandro. Obrigado, Brasil. Eu quero essa caixa surpresa do comercial aeroporto, seu louco. Seu louco. Eu quero ganhar essa caixa surpresa. Obrigado, Brasil. Boa tarde, Leandro. Boa tarde, Araxá. Eu quero essa caixa surpresa do comercial loucura, loucura, loucura, loucura, loucura, loucura.
0: Oi, Joana!
2: Você já sabe se você não vir aqui, né?
0: Oh, meu Deus!
2: Vai eu e aquele, tá motorizada, meu filho. Eu corro atrás de você, você não tem noção.
0: Oh, meu Deus!
2: Na junta que tem o marido do lado, né? Pra dar o apoio moral pra nós.
0: Que isso? Meu Deus do céu, querem me pegar na saída. Meu Deus! Fala, Sonsol, vamos lá no IBA!
3: Fala, Leandrão, tô aqui só de tocaia.
0: Só de tocaia.
3: Quer ganhar essa caixa misteriosa aí, viu?
0: Você quer?
3: Trazer ela pra IBA.
0: Ah, moleque. Oi, Badia.
4: Leandro.
0: Oi.
4: Você quer o tilapão lá do Barreiro?
0: Você quer tilapa?
4: Leandro.
0: Você é uma tilapa, Badia. Leandro, adoramos o seu programa. Quem fala aqui é a Juscelia, de Patos de Minas. Vem pra cá, como assim vem pra cá? Tá me ouvindo aí? Me ouve aí, Juscelia, né?

0: beleza? Tem as meninas também. Oi, Luzia!
1: Ô, Leandro, seu louco.
0: Que foi, Luzia?
1: Louca. Quero concorrer, quero ganhar.
0: Ah, minha amiga Luzia, top. Esposa do Rogerinho de Moura, o Rambinho.

0: surpresa do comercial aeroporto. Se joga.
1: Leandro.
0: Oi.
1: Sou louco.
0: Oi.
1: Eu quero essa caixa do aeroporto.
0: Você quer?
1: Pra mim.
0: Ai.
1: Por favor.
0: Ai.
1: Meu amigo.
0: Fala, Simão.
2: Fala comigo, Leandrão, meu amigo, seu louco, fugitivo do Caps. Tá aí no estúdio de pé e mão amarrado, vamos tacar pé dos outros, você tá doido? Ô, meu amigo, eu tô precisando mesmo desse brinde lá do comércio aeroporto, rapaz.
0: Você tá precisando.
2: Tô na magreza, tô pele e osso, me ajuda aí, tá em nome capa de Jesus.
0: Tá na capa da goiaba. Oi, dona Roseli.
3: Olá, Leandro Silva.
0: Olá, boa tarde, dona Roseli.
3: Mas que notícia mais boa, Leandro.
0: O quê? Que notícia
3: casando
0: boa?
3: Casando eu e agora.
0: Mas que notícia, não sei.
3: Nossa, olha só que beleza. Ainda vem acompanhado com um lanche.
0: A senhora vai zumbar.
3: Ei, Zana, você é bênção, viu?
0: A senhora tá pensando só
3: Deus
0: no lanche.
3: Deus abençoe muito você e toda a sua família.
0: A senhora tá pensando só no lanche.
3: E você também, Leandro. Toda a sua família.
0: Obrigado.
3: E cada ouvinte aqui também.
0: Obrigado.
3: Deus nos abençoe.
0: Amém.
3: Uma boa tarde, abraço.
0: Mas o pessoal tá pensando só no lanche. É, só no lanche, não é, Joana? A Joana tá rindo, olha lá, Joana rindo, nada, gente. A Joana tá morrendo de rir. Eu falei que a dona Roseli já tá pensando no lanche. É verdade, a dona Roseli tá pensando mais no lanche do que na zumba. Fala sério, meu, fala sério. Ah, pelo amor de Deus, é claro que é. Eu também, eu vou chegar na hora do lanche. Eu, se fosse eu chegava na hora do lanche.

0: pão quentinho todos os dias. Renato, Rodrigo, Grande Biel, abraço pro Lucas, pai de Pet. Alô, seu Adalberto, galera do Comercial Aeroporto, ligados aqui. Por aqui, continua.
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Pretinho com o Belo, trazendo meia-noite e meia. Hã? Você quer? Você gosta? Então tá, se joga pelo WhatsApp 9820-9450. Fala pra mim aí, Leandro, seu louco, eu quero participar do sorteio. Eu preciso dessa caixa premiada no Comercial Aeroporto. E meu amigo Rodrigo.

0: Keila Viriato, ela que tá motorizada e tá juntando uma gangue pra me pegar. Que é isso?
1: Essa caixa premiada do aeroporto.
0: Peraí, calma.
1: Eu quero essa caixa premiada do aeroporto.

0: gente entendendo. Essa eu não entendi. Essa eu não entendi, hein, Keilinha? Uai, que isso? Que isso? Não. Isso é inacreditável. Não. Louca? Como assim, louca? Como assim, Keila? Haverá vingança. Tipo New Kids on the Block. New Kids on the Block, te lembra alguma coisa, Keila? Hein? Fala pra mim aí. New Kids on the Block, te lembra alguma coisa? Hein, Keila?
1: Ouvindo o rádio, se joga e tchau. Você falou que era o gato da rádio. Aí eu falei, é o do rabo lá, você quer não?
0: Keila, eu vou te dar, um minuto pra você se redimir. Ou então, eu vou contar o segredo do New Kids on the Block. Da quinta série, Lauren Hills Férias.
2: Ô, Leandro, manda pra mim a música aí, Daniel.
0: Ah, não.
2: Pra ser feliz.
0: Não, Rambinho.
2: Falou?
0: Tem dó, Rambinho.
2: Manda pra Ângela, ela tá vindo feliz. Fernandinha, né? Carotinha.
0: E toda
2: minha família Mônica, né, Cristina.
0: O que aconteceu com a Fernandinha, Carotinha, gente?
2: Feliz, anota certo. Eu acho que ele... Não sei o que foi feliz, né? Manda pra todo mundo. Tchau, obrigado. Cidade, agora já ouviu. Já vou.
0: Ah, ô,
2: seu louco, põe meu nome no sorteio. Quem é essa? Tá, não deu nada.
0: Já tá, sua louca. Já tá, calma. Controlem-se. Bora lá, vamos ver se a gente consegue ouvir mais gente aqui. Pera aí. Deixa eu dar um abraço aqui pra Fubanga, uma mistura de fubá com manga. Abraço pra rapaziada, é claro, ligado aqui na cidade de Coromandel. Abraço pra vocês, obrigado pela sintonia. Keila, você ainda tá no lucro. Pense bem aí.
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0: Fala comigo, Kelinha! Como é que você tava falando mesmo?
1: Tô brincando. Ah, Tomasso!
0: Ah, agora você está brincando! Agora você está brincando, né? Não, agora você não está brincando. New Kids on the Block na programação 945. Fechando mais uma de qualidade pra você. New Kids on the Block é da época da Tia Iris, né, Tia Iris? Hein? Fala aqui, vai lá.
2: Step by step.
0: Isso é naquela época que a gente dançava break, né? Chili Gats, Chili Girl! Tia Iris, a quem devo essa ilustre visita? Mercado Livre, Shopee, TikTok. Muito bem, ó, eu tava falando aqui da New Kids on the Block, muitas das vezes abreviada como NKOTB. O que é NKOTB? New Kids on the Block, tá bom. Formado em

passos pro grupo começou quando o produtor Maurice Star, que havia aí acabado de lançar o grupo Menudo, decidiu criar uma boy band americana. O primeiro integrante recrutado foi Donnie Wahlberg, que ajudou a trazer aí os seus amigos de escola, os colegas do bairro, os irmãos Jonathan e Jordan Knight, o amigo Danny Wood, originalmente o irmão mais novo de Donnie, Mark Webber, também fazia aí hoje, né, um astro dos filmes internacional, um astro de Hollywood, Mark Webber, fazia parte e era dançarino de

0: recentemente, que foi substituído aí por Joey Mackley, o mais jovem do grupo. O sucesso mundial foi, é claro, estourou num álbum intitulado, lançado em 1986. Foi um fracasso, né? O primeiro foi um fracasso. No entanto, a banda entrou de vez no segundo disco, How Turning, com 1988, que gerou Please Don't Go Girl, né? Please Don't Go Girl, aquela música lenta que a gente dançava romanticamente. E também Step by Step, essa que vos ouviu agora, de 1990. Cidade, Leandro Silva, é cultura. Eu sou louco, mas eu tenho cultura.
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0: Hora certa, 6:02, boa noite.
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0: Muito bem, Minuto News, edição 18 horas. Vamos dar um abraço aqui pra turma da APAI, que vem aí, né? O Arraiá da APAI. Próximo dia 17, sexta-feira, tem Arraiá da APAI. Abraço aí pra Soraya, toda a rapaziada aí, pessoal da diretoria da nossa APAI Araxá. É o seguinte, hein? Você vai poder estar aí curtindo os shows deles, é claro. Ricardo e Leonardo. Vai ter também, deixa eu ver aqui, deixa eu ver aqui o nome dessa turma aqui, o Max Monteiro e Vinícius, Matheus e Alexandre e o Samba Quente. 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
1: Hora certa, cidade, agora 6:06, boa noite.
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0: você que não lembra, esse é o Melô do Papel. O 1988, pra matar a saudade, The House Muffins, com Building, mais conhecido como o Melô do Papel. É pra gente que, pra gente lembrar de quando a gente mascou o primeiro Babalu, pra gente matar a saudade do chicle de bola Ploc, do Choquito, do Quixute, da Conga, das camisas da Formiga Urbana, dos bonés da Billy Boom, dos Bamba Cabeção, do Quixute. Ai, eu me lembro do meu Quixute, eu só tive um. O Elvis também usou o Quixute. Hoje ele usa The Mates Debut. Yeah, yeah, yeah. Hoje ele é do agro, é o menino da pecuária, o Elvis Mix Presley, lá na Fazenda Sucupira, meu amigão. Gente, você acredita que o Elvis é meu amigão, é meu ouvinte há mais de 3 anos, né? Mais de 3 para mais anos, né? Então, assim, é meu amigo e a gente, eu nunca encontrei, nunca vi o Elvis. Eu nunca vi o Elvis. E é meu amigo Elvis. Grande Elvis Mix Presley, né? Ah, moleque, top das galáxias. Bom, eu estou aqui em contato com a Denise. Oi, Denise. Denise da fazenda perto do Gameleiras. Gameleiras, tá certo. Foi perdido um cão. Não foi perdido, né? Parece que ele fugiu. É, ele atende pelo nome de Tobias. É um cão. Ele tem assim um amarelo bem jogado pro laranja. Focinho assim bem escurinho. Muito lindo o Tobias. Ó, ele atende pelo nome de Tobias. Anota aí o telefone. Recompensa pra você aí, pros caçadores de recompensa de plantão. O PH, o Pedro Henrique, o Pablo Aires também é caçador de recompensas. Então anota o telefone aí. 999-21-8585. 999-21-8585. É isso, Denise? É isso? 9925-9921-8585. 9921-8585. A Denise está falando para mim aqui que o condomínio Gameleiras, na BR-452, em frente a Gramilho, indo para Uberlândia. Ele foi perdido ali. Então, provavelmente, você, se talvez você passou com a sua caminhonete, você é amigo da zona rural. Alô, Elvis, se liga aí, ó. Ele é o caramelo, tá? Ele é um caramelo. Vamos dizer assim que ele é um caramelo mais jogado para laranja. Muito lindo, Tobias. De repente, você passou na rodovia ou numa estrada vicinal e viu o Tobias e levou para sua casa. Devolve o Tobias que a gente ainda vai te dar uma recompensa, beleza? Tranquilo? Ele sumiu do condomínio Gameleiras, na BR-452, em frente a Gramilho, sentido Uberlândia, tá? Saída de Araxá, Uberlândia, no bairro, no condomínio fechado Gameleiras. Beleza, gente? Então, se você achou, se você viu, se você tem notícia do Tobias, mande pra gente aí notícias do Tobias ou entre em contato no 9921-8585. Top das galáxias. Abraço, Denise! 6:21.
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0: Hora certa, cidade, agora 6:22, no turno de terça.
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1: Hora certa, 6:38.
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2: Hora certa, 6h42.
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6: Hora certa, 6:44.

0: notícias, fofias. Cara, me relembra assim aquela época que a gente ficava gritando. A gente tinha um sinal, a galera. Era eu, o Flávio e o Marcelo. Nós tínhamos um sinal pra gente se encontrar, porque a minha avó não deixava eu sair e a mãe deles, a dona Joana, que Deus a tem, também minha avózinha, não deixava ele sair dependendo do horário. Então a gente acabava de jantar e tinha o nosso sinal. Nós tinha atacação, gente, nós era terrível. Nós éramos terríveis. E tinha a galera, né, que já tinha um som 3 em 1 em casa, que ficava ouvindo esse som. Então lá perto de casa tinha o seu Zé Zaia, né, saudoso seu Zé Zaia, que tinha um 3 em 1. Gente, quem tinha um 3 em 1 naquela época era, nossa, que isso, né? Nossa, fulano comprou um 3 em 1. Ai, era muito bom, os bailinhos em casa. Então tocava esses hits aí, Tears for Fears, U2, né, Roxette. Então tudo isso, Bon Tyler, isso mesmo, bem lembrado aqui pela direção. É, e tinha isso tudo, tinha Air Supply, gente, era muito massa, Lonely is the Night, e também tinha ela. Por aqui, continua. Ela quem?
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0: Tô falando de Madonna. Something to think about.

Vamos aqui, cara, uma compliance assim, muito top. The Beat Got One, já som de Madonna. Everybody Wants Rules to World, One com YouTube, no vocal de Bono Vox. Bono, Dead, Adam Clayton, a galera da YouTube. Galera da Irlanda, top das galáxias, fala sério, meu. Que é isso? Sensacional essa sequência que rolou aqui. Bora lá, rapaziada, ainda dá tempo de você, claro, se jogar pelo WhatsApp 9820-9450 e falar: Leandro, seu louco, eu preciso dessa caixa surpresa do comercial aeroporto. Como esquecer, Signor Yocono, top das galáxias, abraço por aqui pro Ângelo e toda a rapaziada por aqui. Continua.

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Me corracione! 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Salva-me! RBD! Os mexicanos! A mexicana! Salva-me da RBD, cara, que top! Chave Trolleys com CNC Again, CM Paul! Nove com Perry Street, Luciano e o Codor! Um abraço pra Paulinha, tá ligada por aqui, curtindo a boa do FM, curtindo as melhores! 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Você lembra dessa brincadeira, não lembra? 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

0: Luzia. Oi, Luzia. A Luzia, estávamos conversando aqui e matando um pouco de saudade, né, dos tempos de criança, de adolescente. Que top. Então, um abraço pro Elvis Mix Presley. Elvis Mix Presley, o homem das 7.001 mulheres. Agora não são mais 1.007, são 7.001 mulheres. Guga, tá ligado por aqui. Grande Lúcio, tá ligado pro Galo da Boa, defendendo com o Chico as melhores. Tem mais gente por aqui. Fubanga, uma mistura de fubá com manga. Abadia, dona da bacia. O Simão, mestre Simão. E tá chegando aqui a música da minha amiga Ilma. Quer ver? Ela vai puxar minha orelha. Quer ver?
1: Leandro, onde você tocou pra mim foi Menino Veneno.
0: Eu sei.
1: It's a Harry.
0: It's a Harry.
1: Tá, Leandro?
0: It's a Harry.
1: Eu não sou letudo, eu te pedi Estranhar Amores semana passada.
0: Não,
1: você
0: não
1: tocou Mississippi.
0: Não, essa você me pede.
1: Ó, acontece.
0: Essas
1: então,
0: aí você me pede há 10 anos.
1: Não gosto de zumba, Leandro.
0: Não gosto de zumba?
1: Gosto só de hidro, de pilates.
0: Pilates.
1: De fazer caminhada.
0: Pilates. Ai, meu Deus, pilates. Agora aqui, cara, eu vou te falar uma coisa. Hoje eu tô meio que diferentão nessa parada aqui. Então, o que que acontece? Vamos aqui homenagear nada mais, nada menos, cara, que o Ozzy Osbourne. Você lembra dele? Você lembra? Claro que você lembra. Deixa eu dar um abraço aqui pro Randinho, grande Randinho, filho do meu grande amigo e irmão do peito e também da minha amiga P. Oi, P. Cadê a P? A P sumiu, Randinho. Fala com nós.
2: Alô, DJ.
0: E aí?
2: Como eu faço?
0: Beleza?
2: Ô, passando aí pra desejar uma boa noite aí, né?
0: Ah, moleque.
2: Estamos te ouvindo.
0: Sim.
2: É o seguinte, antes de tudo, manda um abraço pra aquela garotinha do Lava Pé, a do Complexo,
0: a
2: bebê.
0: A P.
2: E manda uma... qualquer um dos anos 90 pra nós aí.
0: Manda,
2: valeu,
0: aí.
2: Viu?
0: Ah, moleque, que top. Gente, Randinho, eu vi ele nascer. Aliás, eu vi ele na barriga da mãe dele. Então, tô ficando velho. Olha aí, já tá participando. Eu já estou cabeça branca, não tem jeito. Anos 90, o 1992, a Furacão 2000 lançava, fazia uma parceria com Tony Antônio Garcia. Este mexicano, Just Like the Wind. Top. Aumente, que é top. Top.
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coisa, baixou aqui o módulo. Olha aqui, assim, acionamos o módulo CSU, Clube União, Caissara, California Dance Club, Asilinho, aquela parada toda. Antúrios, Boate Antúrios, Lancelot, que é isso? Vou falar nisso, deixa eu falar com um cara aqui da época. Esse cara que é amigo assim, da antiga, cara, de datas. Vamos lá, mas antes disso, vamos registrar o que rolou por aqui pra você não se perder. Deixa eu dar um abraço aqui pro Kleber com a música do Tears for Fears com Woman Change. Já tivemos aqui Another Day in Paradise, esse cara que ficou careca de tanto fazer hits massa, de tanto fazer música boa. Phil Collins é o nome dele, Lady Lay, Modern Talk, B.G. Thomas, a rapaziada, é claro, do Modern Talk, no ano de 83, pra matar a saudade, Paula Abdul, Rush.

0: Joga ela pra nós aí, irmão.
1: Valeu, Pablito. O 1972. Ben.

0: Essas é aquelas que a gente dançava romanticamente, paradinhos no tempo. Meu Deus do céu. Nada mais, nada menos que Father Figure, som de George Michael, pra matar a saudade, Ben, ainda Michael Jackson, que foi com um amigo, um abraço pro meu amigo Pablito Teves. Será Luzia dos Santos, nome da música que está tocando, qual é o nome exato nesse momento dessa música que está tocando? Luzia, deixe-me ver aqui, Luzia. Essa é a música do George Michael, eu vou escrever pra você, tá bom? Fica aí que eu já vou mandar o nome pra você aí pelo zap, beleza, Luzia? Abraço pra você, obrigado pela sintonia, boa noite pra Angélica. Fala, Pablito Teves. Que é, Pablito? Já toquei seu som, cara.
1: Valeu, irmão, ouvi aqui. Aí, só sucesso.
0: Hoje foi, cara.
1: Clipe,
0: não é da sua época, Pablo.
1: Isso aí é da época da sua calça abóbora, lá do clipe.
0: Clipe, não, a calça abóbora. Pablo, não faz o aqui não, cara, que isso. Você não, pra começar, você não é da época do clipe. Pra começar, você nunca foi no clipe. E a minha calça da Di Fiore, que eu comprei lá na loja do Giovanni, no Fruto Verde. Gente, valia um carro aquela calça. Aí, tudo bem. De repente, pessoal, todo mundo olhando, eu achando que a galera tava achando a calça massa, né? Top, todo mundo elogiando aquela calça. A galera pedindo emprestado, porque antigamente, a rapaziada, a gente, os colegas, né, os amigos, pediam roupa emprestada. Era, não. Saiu, cada final de semana um tava com a calça do outro. Então começavam a me pedir essa calça. Aí depois, de repente, do nada, pararam de me pedir a calça emprestada. Gente, sabe por quê? Você não lembra, mas o uniforme da Copasa era da cor da calça, viu? O uniforme da Copasa era da cor da calça, galera. Laranja, laranjada. O uniforme da Copasa era laranjado. Entendeu? E eu, assim, eu abafava com aquela calça. Gente, era o Vaps do momento. Sei lá, entende? Da Di Fiore. Não era todo mundo que tinha calça Di Fiore. Cara, era sensacional. Era top. Meu, quem tinha... Ó, eu tinha azul, vermelha, tinha rosa, tinha vinho. Vermelho eu tinha que ter todos os tons. Amarelo eu tinha que ter todos os tons. Verde eu tinha que ter todos os tons. Então, assim, então eu ficava naquela, né? Sim, comprava, lançava lá no Giovanni, a gente ia lá correndo. Na época dos boné Billy Boom, das camisetas Formiga Urbana. Cara, era muito top, das jaquetas Red Rock. Muito bem, chegou aqui agora o resultado da rapaziada que participou por aqui pelo quiz da hora, que hoje estava sorteando aí uma caixa premiada, a caixa surpresa, a caixa top lá do Comercial Aeroporto. O telefone é 99314, final 92, tá? Levou aqui, top das galáxias, é o Adriano Gonçalves, morador lá do bairro Dona Beija. Que top, primeira vez que o Dona Beija ganha aqui, hein, cara? Primeira vez, milagre, aleluia! Aleluia! Não tem aqui agora o aleluia. Tudo bem, então é o seguinte, tô indo nessa, rapaziada, a gente volta a se falar, é claro. O que que é, Pedro Henrique? Ó, o Pedro Henrique, do BYD. Fala, Pedro Henrique, fala.
2: Pô, calça verde limão, vermelha, laranja, azul.
0: Nossa,
2: essa época aí é do restart, hein?
0: Não,
2: sei não, hein, negão? Sei não, hein?
0: Cimento, hein, cara? Nossa, pô, você é muito invejoso, Pedro Henrique. Eu só não uso pantufa da Hello Kitty, né, cara? Fala, compadre!
3: Discuti com a Ilma. Nós é vizinho.
4: Exatamente. Pegava a calça emprestada dos amigos.
0: Não é verdade?
4: Você ia no baile, o cara só tinha uma calça ou duas.
0: É verdade.
4: O cara ia no baile sábado, e no outro ia com um amigo. E o amigo ia no outro baile com a dele. Era pra ninguém mesmo notar, pra arrumar namorada. Eu era assim lá no Ceará, meu amigo. Dava certo, pegava meio mundo lá.
0: Dava certo. Bom, os caras que usavam minhas roupas agitava, né, cara? Porque eu era eclético com cores. Como diz o PH. Restart. Bill Medley é o palco. He in Heaven, He's My Brother. Música do Elvis Presley, no vocal de Bill Medley. Tchau, tchau. O 1989, essa aí. Trilha sonora do filme Rambo 2.

0: a receber.
1: Hoje na apresentação da Voz do Brasil, Luciana Vasconcelos e Luciano Seixas.
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1: As negociações entre os governos do Brasil e dos Estados Unidos continuam em andamento a respeito da aplicação das novas tarifas comerciais.
2: Os dois países também avançaram nas discussões sobre cooperação no combate ao crime transnacional.
3: Brasil e Estados Unidos realizaram mais uma rodada de negociações a respeito da aplicação de novas tarifas sobre produtos brasileiros. Trata-se de uma sobretaxa de 25% sobre diferentes produtos exportados pelo Brasil. Em alguns casos, a taxação pode chegar até 37,5%. O ministro do Desenvolvimento, Indústria, Comércio e Serviços, Márcio Elias, afirmou que as negociações seguem em andamento e que estão concentradas na defesa dos interesses comerciais do país.
4: Não sairemos da mesa de negociação em momento algum e não permitiremos jamais que um tema que não diga respeito à relação comercial, à relação econômica, à boa relação política que o Brasil sempre teve com os Estados Unidos, ela deixe de presidir ou orientar as conversas, né? Não há espaço para discussão de outra natureza que não seja a defesa da soberania e a defesa dos reais interesses do Brasil.
3: Segundo o ministro Márcio Elias, a reunião foi uma continuidade às conversas iniciadas na semana passada. Os temas foram divididos por áreas e uma das frentes tratou também da cooperação no combate ao crime transnacional.
4: Há um reconhecimento de que é possível avançarmos nesse ponto. O Ministério da Justiça aqui no Brasil fez um trabalho, nós já tínhamos apresentado na visita do presidente Lula ao presidente Trump e hoje nós detalhamos um pouco mais esse plano bilateral.
3: O prazo final para o governo dos Estados Unidos definir a aplicação de novas tarifas sobre produtos brasileiros é 15 de julho. Outra reunião entre os dois governos deve acontecer esta semana. Reportagem Luana Karen.
1: O vício em jogos de azar é prejudicial à saúde mental e financeira dos apostadores.
2: O aplicativo Meu SUS Digital oferece acompanhamento e tratamento.
1: Um teste identifica os sinais e por meio do aplicativo é feito o encaminhamento com consultas online com especialistas.
5: Seduzida pela promessa de dinheiro fácil, a educadora Zélia Fernandes apostou online pela primeira vez em 2024. Com o passar do tempo, os ganhos deram lugar à dívida e à mudança de comportamento. Ela só parou de jogar no início deste ano.
6: Quando eu perdi um dinheiro, no qual que eu precisava muito dele, a conta estava toda zerada, eu tinha perdido tudo, e eu falei assim, eu não posso ficar assim.
5: O quadro de saúde enfrentado pela Zélia tem nome, ludopatia, distúrbio psiquiátrico de quem tem compulsão por jogos de azar. Uma pesquisa da Universidade Federal de São Paulo aponta que quase 1,5 milhão de brasileiros acima de 14 anos apresenta algum sinal deste transtorno. Com a expectativa de atender até 600 pessoas por mês, o aplicativo Meu SUS Digital começou a oferecer teleatendimento gratuito para quem enfrenta esta enfermidade, como explica Marcelo Quimatti, diretor do Departamento de Saúde Mental, Álcool e Outras Drogas do Ministério da Saúde.
7: A pessoa ela vai saber se ela tem problemas ou não com jogos e apostas. Ela vai primeiro ser acolhida, vai fazer uma marcação de atendimento, vai passar por um acolhimento e depois vai entrar num programa de cuidado.
5: Para utilizar o serviço, é preciso acessar o aplicativo e realizar um autoteste com perguntas que ajudam a identificar sinais de risco. Nos casos mais graves, o ciclo de cuidados inclui até 13 consultas por vídeo, com duração média de 45 minutos. O atendimento é gratuito e confidencial e realizado por psicólogos ou terapeutas ocupacionais com o apoio de médico psiquiatra quando necessário. Marcelo Quimatti aponta sinais de quando procurar ajuda.
7: Ela deixa de ter algumas outras atividades, ela começa a comprometer a renda pessoal ou familiar ao longo de um mês, quando ela começa a perder e ela continua jogando para recuperar o que ela perdeu. Quando uma pessoa ela começa a fazer isso, ela já está com um problema bem instalado.
5: O Meu SUS Digital pode ser baixado gratuitamente nas lojas Android ou iOS, ou acessado na versão web em meususdigital.saude.gov.br. Graziele Bezerra.
2: E a Polícia Federal realiza operação para investigar operações ilegais em empresas de aposta online, as chamadas bets.
1: A Operação Véu de Maia investiga um suposto esquema de lavagem de dinheiro e evasão de divisas envolvendo 87 empresas.
2: Foram cumpridos 9 mandados de busca em municípios de Goiás, São Paulo e Rio Grande do Sul.
1: Os investigados podem responder por crimes como lavagem de dinheiro, evasão de divisas e organização criminosa.
2: A Receita Federal abriu consulta à restituição automática do imposto de renda.
1: A partir de amanhã, os contribuintes podem checar se têm direito ao lote especial de restituição automática.
2: Ele é destinado a contribuintes que não apresentaram declaração e possuem um cronograma próprio.
0: O lote automático beneficia contribuintes que não eram obrigados a declarar o imposto de renda em 2025, não entregaram a declaração, tiveram o imposto retido na fonte em 2024 e têm até R$ 1.000 a receber. Para receber, é necessário que o CPF esteja regular e vinculado a uma chave Pix. Para saber se tem direito, a consulta poderá ser feita pelo site ou pelo aplicativo da Receita Federal a partir desta quarta-feira. Também será possível conferir a declaração simplificada feita pela Receita e incluir informações, se necessário, além de fazer ajustes antes da conclusão do processamento. O órgão orienta que a consulta seja realizada apenas pelos canais oficiais para garantir a segurança das informações. O pagamento vai ser feito no dia 15 de julho, diretamente na conta vinculada à chave Pix do tipo CPF. Graziela Mendonça para a Voz do Brasil.
1: A Receita Federal ressalta que este lote especial de restituição automática não faz parte do calendário regular de restituições.
2: Os lotes regulares continuam sendo pagos normalmente aos contribuintes que entregaram a declaração dentro do prazo legal. O próximo lote regular está previsto para o dia 31 de julho.
1: Começaram hoje os pagamentos do seguro defeso referentes a períodos de proibição da pesca anteriores a 2026.
2: No valor de um salário mínimo por mês, o seguro é destinado a quem precisa interromper a atividade durante o defeso para proteger a reprodução dos peixes.
8: Márcio Luiz Nascimento é pescador em Santa Catarina e ele conta como se prepara para o período de defeso em que a pesca fica proibida.
9: É, a gente que é pescador, a gente sempre pensa no inverno, né? Que é para nós esse período agora, então a gente tem que se programar, guardar uma moedinha trocada, né? Para se manter sustentável que a família.
8: Nos períodos de defeso, ou seja, a pausa devido à reprodução das espécies, os pescadores artesanais têm direito ao seguro defeso no valor de um salário mínimo mensal. Nesta terça-feira, começaram os pagamentos referentes aos períodos de defeso anteriores a 2026. Os valores estão sendo depositados em parcela única para pescadores artesanais que tiveram o direito ao benefício reconhecido e aguardavam a emissão do pagamento. Têm direito os trabalhadores que já solicitaram auxílio dentro do prazo, cumpriram todos os requisitos e tiveram o pedido aprovado pelo Instituto Nacional do Seguro Social e INSS. Os pescadores artesanais podem consultar a situação do pagamento pelo aplicativo Carteira de Trabalho Digital ou pelo portal Emprega Brasil no endereço empregamaisbrasil.trabalho.gov.br/trabalhador. Quem ainda possui pedidos em análise pode acompanhar o andamento do processo pelos canais oficiais Meu INSS, site e aplicativo e Central 135. Reportagem Gabriela Noronha.
1: E também sobre o assunto, eu e Mariana Jungmann conversamos mais cedo com a presidente do INSS, Ana Cristina Silveira. Vamos ouvir.
10: Presidente Ana Cristina Silveira, um prazer ter a senhora com a gente aqui na Voz do Brasil mais uma vez. Vamos falar então de seguro defeso, ele começou a ser pago aí para os pescadores e aí a minha primeira pergunta é, ele vai ser pago agora para pescadores de todo o país ou isso varia de acordo com cada região, com cada tipo de pesca, por exemplo, se de rio ou de mar?
11: O seguro defesa do pescador artesanal, ele vai ser pago para todo o país, para quem fez o requerimento até outubro de 2025 junto ao INSS. Já foi feita a análise e a gente está pagando entre 7 a 11 de julho de 2026 a 121 mil pessoas no valor de 721 milhões de reais.
1: E quem está apto a receber?
11: Todos que fizeram a solicitação dentro do prazo até outubro de 2025, que levaram as documentações necessárias, porque a partir de novembro de 2025 a competência passou a ser do Ministério do Trabalho e Emprego. Então, a partir daí, será pago pelo Ministério do Trabalho.
10: Agora, presidente, se o pescador tiver um emprego com carteira assinada, por exemplo, ele pode receber o seguro mesmo assim?
11: Não. O seguro defesa do pescador artesanal, ele é direcionado a profissionais, a pescadores profissionais, que exercem a pesca como única fonte de renda. Ele não pode receber nem benefício assistencial, nem outro benefício previdenciário, exceto o auxílio acidente e pensão por morte de um salário mínimo.
10: Eu faço essa pergunta porque a gente lembra que alguns pescadores, às vezes, também trabalham em outras atividades rurais. Mas, então, nesse caso, seguro defeso só para quem tem a pesca como atividade exclusiva.
11: Isso, quem exerce a pesca de forma profissional, sozinho ou com sua família, em regime de economia familiar.
1: Presidente, quais são os documentos que o pescador deve apresentar ao INSS para solicitar o seguro e por onde ele começa a fazer esse pedido?
11: Então, a partir de novembro de 2025, ele vai fazer esse requerimento no Portal Emprego Brasil ou na Carteira de Trabalho Digital, uma vez que a gestão do seguro defesa do pescador artesanal passou a ser do Ministério do Trabalho e Emprego. A documentação permanece a mesma. São os documentos pessoais, o registro geral de pesca a partir de um ano e também o comprovante de contribuição referente ao produto que ele comercializa.
10: E, aliás, aqui é muito importante a gente lembrar que os pescadores precisam manter os seus registros atualizados. Isso é feito com o Ministério do Trabalho, não é feito com a Previdência Social, mas é sempre bom a gente reiterar aqui a importância de que eles tenham o registro regularizado para que eles possam ter direito ao seguro defeso, né, presidente?
11: Isso, ele faz a partir de um aplicativo do Ministério da Pesca e Agricultura e ele tem que ter esse registro há mais de um ano para poder ter direito ao seguro defeso do pescador artesanal.
10: Perfeito.
1: E os pescadores que já fizeram pedido e não receberem, podem recorrer? Como é que procede nesse caso?
11: Então, essa pergunta ela é muito importante, porque nesse período de 7 a 11 de julho de 2026 serão pagos os pedidos já analisados, mas ainda não analisamos todos. Nós vamos analisar o restante nos próximos 60 dias. Então, só cabe recurso quando o requerimento for negado. Então, enquanto tiver em análise, não cabe recurso.
10: Muito bem, nós conversamos com Ana Cristina Silveira, presidente do INSS. Presidente, muito obrigada pela sua entrevista aqui à Voz do Brasil.
11: Eu agradeço, é um prazer estar aqui com vocês na EBC e na Voz do Brasil.
2: Câncer de mama é a principal causa de morte por câncer entre mulheres no Brasil e no mundo.
1: E para tratar os casos mais agressivos da doença, foi aprovado esta semana um novo tratamento que consiste na aplicação, na ampliação do uso de um medicamento já disponível no país.
12: Pacientes com câncer de mama poderão usar uma nova medicação para o tratamento da doença. A Agência Nacional de Vigilância Sanitária aprovou uma nova indicação terapêutica para o medicamento Enhertu, Trastuzumab deruxtecana, que já é registrado no Brasil para câncer de mama. A indicação é para o tratamento auxiliar de pacientes adultos com câncer de mama HER2 positivo, que apresentam doença invasiva residual mesmo após quimioterapia e cirurgia. O câncer de mama é o tipo de câncer mais diagnosticado no mundo e a principal causa de morte por câncer entre mulheres. Aqui no Brasil, entre 10% a 19% dos casos, há a presença do HER2, o subtipo associado a maior agressividade e pior prognóstico. A nova indicação da Anvisa se baseou em estudo que demonstrou melhora clinicamente relevante na sobrevida livre de progressão. Os resultados mostraram redução de 53% no risco de recorrência invasiva ou morte com o uso do Enhertu. Daniele Popov para a Voz do Brasil.
2: E a Anvisa alerta que as canetas emagrecedoras de tisepatida contrabandeadas do Paraguai e comercializadas ilegalmente no Brasil não têm a mesma eficácia e segurança dos medicamentos registrados no país.
1: Segundo a agência, não há evidências de que esses produtos sejam equivalentes aos aprovados para uso no Brasil.
13: A Agência Nacional de Vigilância Sanitária informou que não há comprovação de que as canetas de tirzepatida contrabandeadas sejam equivalentes aos medicamentos registrados no Brasil. Uma análise realizada pelo Centro de Informação e Assistência Toxicológica da Unicamp testou marcas vendidas ilegalmente em redes sociais no país. Segundo a Anvisa, os testes realizados identificaram apenas a presença do princípio ativo, além da concentração e da estrutura molecular da substância. A agência explica que para comprovar que dois medicamentos são equivalentes, é preciso fazer estudos específicos em centros credenciados. Esses testes avaliam, por exemplo, como o medicamento é absorvido pelo organismo, quanto da substância chega à corrente sanguínea e quanto tempo ela leva para ser eliminada. A agência também informou que as análises feitas pela Unicamp não verificaram aspectos como a absorção do medicamento, a presença de impurezas ou contaminantes, a esterilidade do produto e o cumprimento das boas práticas de fabricação. Por isso, segundo a Anvisa, não é possível concluir que as canetas tenham a mesma eficácia, segurança e qualidade dos medicamentos aprovados para uso no Brasil. Thaís de Araújo, para a Voz do Brasil.
2: O Ministério da Saúde e o IBGE realizam a terceira edição da Pesquisa Nacional de Saúde.
1: A coleta de dados vai até 30 de novembro.
2: A pesquisa reúne informações sobre as condições de saúde da população, fatores de risco, acesso aos serviços de saúde e determinantes sociais.
1: Nesta edição, aproximadamente 140 mil domicílios serão visitados. O questionário individual será aplicado a um morador com 15 anos ou mais.
2: Desta vez, a Pesquisa Nacional de Saúde vai contar com coleta de sangue e urina em uma amostra da população de 15 mil a 20 mil participantes com 35 anos ou mais.
1: Entre os exames previstos estão hemograma, hemoglobina glicada, creatinina, ácido úrico, sódio e potássio, além de sorologia para chikungunya e dosagem de chumbo e mercúrio.
2: Proprietários de imóveis rurais podem acessar por meio do aplicativo Meu Imóvel Rural documentos e informações sobre seus imóveis em um único ambiente digital.
1: A plataforma permite também o compartilhamento de dados com bancos e cooperativas, além de informar sobre condições climáticas.
14: Proprietários de imóveis rurais podem reunir em um único aplicativo documentos e informações que antes precisavam ser consultados em diferentes sistemas públicos. Disponível gratuitamente para celulares Android e iPhone, o acesso é feito com a conta GovBR. O coordenador-geral da Secretaria de Transformação do Estado do Ministério da Gestão e Inovação em Serviços Públicos, Carlos Guedes de Guedes, destaca as vantagens do serviço.
15: O agricultor hoje tem na palma da mão os seus documentos, os documentos da propriedade.
14: Além de consultar dados do Cadastro Ambiental Rural, do Sistema Nacional de Cadastro Rural, do Sistema de Gestão Fundiária e do Cadastro Nacional da Agricultura Familiar, o aplicativo permite emitir o certificado de cadastro de imóvel rural e compartilhar informações com cooperativas, instituições financeiras e assistência técnica, sem informar a senha da conta GovBR. Duas novas funcionalidades ampliam os serviços oferecidos pelo aplicativo. O Tô em Dia verifica possíveis pendências que podem dificultar o acesso ao crédito rural e orienta como regularizar a situação. Já o Produção Certa reúne informações que ajudam o produtor no planejamento da produção, como detalha o coordenador Carlos Guedes de Guedes.
15: Se ele planta milho, o zoneamento climático vai dizer pro agricultor qual é a melhor época de plantar milho e que ali ele vai poder pegar o crédito rural oficial, ali ele vai poder pegar o seguro rural, porque ele está plantando na hora certa. Da mesma maneira, se ele planta, né, milho, ele quer saber o custo de produção do milho, ele vai ter a informação a partir dessa parceria com a Conab, aonde está o custo de produção e o preço do milho nos principais centros produtores e consumidores do país. E se ele quiser saber a previsão do tempo, ele consegue também ver essa informação a partir do Zoom no município da localização da propriedade.
14: O aplicativo Meu Imóvel Rural atende tanto os agricultores familiares quanto médios e grandes produtores rurais. Reportagem Caroline Blaut.
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0: Filmes e festivais de cinema nacionais podem se inscrever para receber apoio do Banco Nacional de Desenvolvimento Econômico e Social, o BNDES.
1: Serão destinados recursos a 5 filmes de longas metragens e a 3 festivais de cinema nacionais.
0: Saiba como participar na reportagem de André de Barros Lima.
2: O banco vai patrocinar 15 filmes de longas metragens divididos em 5 categorias: ficção grande público, ficção destaque de crítica, documentário, animação e selecionado em festival internacional. O edital também vai apoiar 3 festivais de cinema nacionais e vai contar com reserva de vagas pelo critério de indução regional para participantes da cadeia produtiva do audiovisual das regiões Norte, Nordeste e Centro-Oeste. As inscrições para o edital de cinema do BNDES estão abertas até o dia 13 de agosto. Você pode obter mais informações sobre o edital no site bnds.gov.br. Reportagem André de Barros Lima.
1: Audiovisual nacional na palma da mão.
0: A plataforma Tela Brasil, que reúne filmes, documentários e animações brasileiras, agora está disponível na loja de aplicativos do sistema Android.
1: O catálogo reúne 555 obras, incluindo longas, curtas e produções premiadas internacionalmente.
3: Já está disponível para Android e iOS o aplicativo do Tela Brasil. Agora é possível assistir a produções nacionais de filmes na palma da mão. O Tela Brasil é a primeira plataforma pública de streaming do audiovisual nacional. No aplicativo estão reunidas de forma gratuita mais de 500 obras brasileiras entre 1910 e 2025. O acesso é feito apenas com login na plataforma gov.br. O aplicativo oferece praticamente os mesmos recursos da versão para navegador, como busca por títulos, navegação por categorias, criação de listas, histórico de exibição e reprodução automática. A plataforma também possui recursos de acessibilidade na maior parte do catálogo dos filmes, como legendas descritivas, audiodescrição e tradução em libras. O acervo reúne obras audiovisuais brasileiras, abrangendo diferentes gêneros, como ficção, documentário, animação e experimental. São produções em longa, média e curta metragem. Há ainda uma seleção especial com produções e coproduções brasileiras que marcaram presença no Oscar desde 1960. Para assistir, basta acessar o site telabrasil.cultura.gov.br ou buscar o Tela Brasil na loja de aplicativos do seu celular. Reportagem Edinaldo Júnior.
0: O Ministério da Cultura, em parceria com o CNPq e o Ministério do Trabalho e Emprego, lançou uma chamada pública para implantação de incubadoras da economia criativa.
1: A medida atende a quem trabalha com expressões artísticas e entidades culturais.
0: Pesquisadores e instituições de todo o país já podem enviar projetos científicos e tecnológicos que ofereçam suporte técnico e de formação a trabalhadores, coletivos e empreendimentos culturais.
1: As propostas devem ser enviadas até o dia 10 de agosto. O resultado será divulgado no dia 30 de outubro.
0: O edital completo com as regras de participação já está disponível na página do Ministério da Cultura, em gov.br/cultura.
1: E essas foram as notícias do Governo do Brasil.
0: Uma realização da Secretaria de Comunicação Social da Presidência da República.
1: A produção da empresa Brasil de Comunicação.
0: Fique agora com as notícias do Poder Judiciário e do Congresso Nacional. Uma boa noite.
1: Boa noite para você e até amanhã.
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5: Você vai ouvir agora notícias do Poder Judiciário.
6: STF valida lei da Bahia contra desinformação sobre epidemias e pandemias.
7: Justiça Eleitoral inicia convocação de mesários nesta terça-feira.
6: STJ afasta possibilidade de reconhecimento de papiloscopistas da Polícia Federal como peritos oficiais.
7: Boa noite, eu sou Marcela Luiza.
6: Eu sou Walter Lima.
7: O Supremo Tribunal Federal decidiu decidiu que é constitucional a lei da Bahia que estabelece multa para a divulgação de informações falsas sobre epidemias e pandemias.
6: A decisão foi tomada por maioria de votos em sessão do plenário virtual. Judite Aragão.
8: A lei baiana prevê multa de 5.000 a 20.000 reais para quem divulgar informações falsas por meios impressos, televisão, rádio ou plataformas eletrônicas, sem citar a fonte primária. A norma também alcança quem produz ou dissemina esse conteúdo de forma dolosa e quem utiliza mecanismos automáticos para ampliar a circulação das informações falsas. A ação foi proposta pelo Partido Liberal, que alegava invasão da competência da União para legislar sobre telecomunicações e radiodifusão, além de violação à liberdade de manifestação do pensamento e à liberdade de imprensa. Mas prevaleceu o voto do ministro Alexandre de Moraes. Para a maioria, a lei trata principalmente da proteção da saúde pública. Temem que estados também podem legislar. Segundo o ministro, a referência aos meios de comunicação é apenas acessória e não transforma a norma em legislação sobre telecomunicações.
7: Justiça Eleitoral inicia a convocação de mesários.
6: Eles vão atuar nas eleições deste ano. Fábio Ruas.
9: As juízas e os juízes eleitorais têm até 28 de agosto para publicar edital com a nomeação das mesárias e mesários que vão atuar no primeiro e em um eventual segundo turno das eleições 2026. A carta de convocação vai informar a função a ser desempenhada, além de data e local da eleição e do treinamento. Em caso de impedimento legal, a pessoa tem até 5 dias para recusar. As mesárias e mesários têm direito a 2 dias de folga para cada dia trabalhado. Auxílio alimentação de R$65 por turno. Tem preferência em caso de empate em concursos públicos que tem essa previsão no edital e pode contar como atividade extracurricular em universidades conveniadas.
7: STJ afasta possibilidade de reconhecimento dos papiloscopistas da Polícia Federal como peritos oficiais.
6: Esse reconhecimento poderia levar a um movimento de equiparação salarial. Fátima Uchoa.
10: O papiloscopista tem a função de identificar pessoas, por exemplo, por meio das impressões digitais. A decisão da segunda turma do STJ reformou o acórdão do TRF1 que havia mantido a sentença favorável à ação civil pública do Ministério Público Federal para invalidar atos administrativos da Corregedoria Geral da Polícia Federal que proibiam o reconhecimento dos papiloscopistas como peritos. Para o ministro relator Teodoro Silva Santos, os papiloscopistas policiais federais não estão incluídos no rol de peritos oficiais de natureza criminal previsto em lei, que menciona apenas peritos criminais, médicos legistas e odontolegistas.
7: Brasil bate recorde histórico na contratação de jovens aprendizes, segundo o Ministério do Trabalho e Emprego.
6: E o Judiciário Trabalhista contribui com essa conquista, fortalecendo o acesso ao mercado de trabalho. Rossini Gomes.
11: O Brasil registrou 726 mil jovens aprendizes contratados entre janeiro e abril deste ano. Para a Justiça, esse balanço é reflexo das iniciativas de combate ao trabalho infantil. Por isso, atualmente, mais de 10 tribunais regionais do trabalho desenvolvem ações para incluir quem tem entre 14 e 24 anos no mercado formal, por meio do programa Jovem Aprendiz. Dentre os direitos trabalhistas e previdenciários estão carteira de trabalho assinada, 13º salário, vale transporte e férias no mesmo período da escola ou da faculdade. A Justiça do Trabalho quer garantir acesso seguro ao emprego com formação educacional.
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7: Uma boa noite.
6: E até amanhã.
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1: Eu sou Paula Groba.
2: Eu sou Humberto Pinheiro.
1: E estes são os destaques de hoje do Jornal do Senado, que começa agora.
2: Senado aprova e segue para sanção aumento de penas para crimes sexuais contra crianças em ambiente virtual.
1: Partidos podem ser incluídos em fiscalização contra lavagem de dinheiro.
2: Avança no Senado criação do Programa Nacional Metano Zero.
1: Boa noite.
2: Boa noite.
1: O avanço da inteligência artificial trouxe novas possibilidades, mas também abriu espaço para crimes cada vez mais sofisticados.
2: Para enfrentar essa realidade e reforçar a proteção de crianças e adolescentes, o Senado aprovou um projeto que aumenta as penas para diversos crimes sexuais, inclusive quando a tecnologia é usada para produzir ou manipular imagens e outros conteúdos de exploração sexual infantil. O texto segue agora para sanção presidencial. Repórter Pedro Pincer.
3: Nos casos de produção, reprodução, direção, fotografia, filmagem ou registro de conteúdo de violência sexual contra criança ou adolescente, assim como a sua venda ou exposição, a pena atual é de 4 a 8 anos de reclusão e multa. O projeto eleva essa punição para 4 a 10 anos de reclusão e multa. O texto ainda aumenta a pena em 1/3 se a venda ou a exposição ocorrer por meio da internet, das redes sociais ou de outras tecnologias da informação e comunicação. O relator, senador Fabiano Contarato, do PT do Espírito Santo, informou que entre janeiro e julho de 2025 foram registradas 49.336 denúncias anônimas de abuso e exploração sexual infantil.
4: Nesse cenário, temos que o incremento de penas, sua inserção no rol de crimes hediondos e a ampliação de condutas delitivas promovidas pelo projeto são medidas adequadas e necessárias.
3: O texto também aumenta a punição para quem oferece, troca, disponibiliza, transmite, distribui, publica ou divulga material de violência sexual contra criança ou adolescente. Hoje, a pena prevista para esses atos é de 3 a 6 anos de reclusão e multa. O texto proposto permite aumentar a pena para 4 a 10 anos de reclusão e multa.
1: O senador Plínio Valério, do PSDB do Amazonas, cobrou a votação que amplia a autonomia do Banco Central e inclui o PIX na Constituição. A proposta foi aprovada pela Comissão de Constituição e Justiça em junho. E o senador, que foi relator, lembrou que já expirou o prazo solicitado pelo governo para analisar o texto antes da votação em plenário.
2: Para Plínio Valério, além de fortalecer a autonomia financeira e orçamentária do Banco Central, a PEC garantirá que o PIX permaneça sob responsabilidade exclusiva da instituição, vedando sua terceirização e garantindo a gratuidade para pessoas físicas.
5: Está no nosso relatório. O PIX é do Banco Central. O Banco Central não pode terceirizar e não pode cobrar jamais, taxar jamais pessoas físicas. Garantia maior do que essa não há.
1: E segue para a Câmara dos Deputados um projeto de lei que facilita a importação de bens destinados à pesquisa científica e tecnológica. A proposta busca desburocratizar o processo de importação de insumos por pesquisadores e instituições credenciadas, além de ampliar os mecanismos de isenção tributária.
2: O texto também determina que o CNPq envie periodicamente dados sobre as importações à Receita Federal e à Secretaria de Comércio Exterior para fins de fiscalização e estatística. Além disso, permite que pesquisadores entrem no país com bens científicos como bagagem acompanhada, desde que credenciados. Para o relator, senador Isalci Lucas, do PL do Distrito Federal, o objetivo é dar mais transparência e agilidade ao processo de importação, sem criar exigências desnecessárias ou contrariar outras leis.
1: A Comissão de Segurança Pública aprovou o projeto de lei que inclui os partidos políticos e suas fundações no rol de entidades sujeitas aos mecanismos de controle e fiscalização de lavagem de dinheiro.
2: A proposta quer aumentar a transparência e evitar que recursos de origem criminosa financiem a atividade política no país. Repórter Bruno Lourenço.
6: Os partidos políticos e suas fundações podem passar a ser fiscalizados pelas regras de combate à lavagem de dinheiro. A Comissão de Segurança Pública aprovou a proposta proposta que obriga as legendas registradas no Tribunal Superior Eleitoral a prestar informações sobre movimentações financeiras aos órgãos de controle. A relatora, senadora Ivete da Silveira, do MDB de Santa Catarina, defendeu o endurecimento das regras para garantir a integridade do processo democrático.
7: A experiência recente de investigações de grande repercussão nacional evidenciou que estruturas partidárias podem se tornar canais de circulação e ocultação de valores de origem criminosa, com reflexos diretos sobre a lisura das campanhas e a igualdade de condições entre competidores.
6: O texto dá aos partidos políticos as mesmas obrigações de rastreabilidade financeira já aplicadas a bancos, corretoras e joalherias, entre outras. O projeto baseou-se em propostas da campanha Unidos contra a Corrupção.
1: Muito mais potente que o gás carbônico na retenção de calor na atmosfera, o gás metano é um dos principais responsáveis pelo aquecimento global. Grande parte dessas emissões vem da decomposição de resíduos orgânicos em lixões e aterros, além da agropecuária e de atividades industriais.
2: Para reduzir esse impacto ambiental e transformar parte desses resíduos em energia renovável, a Comissão de Assuntos Econômicos do Senado aprovou a criação do Programa Nacional de Metano Zero. A proposta também incentiva a coleta seletiva e o reaproveitamento de materiais recicláveis e orgânicos. Repórter Márcio Maturana.
8: Para reduzir as emissões de metano, incentivar a coleta seletiva e estimular o reaproveitamento de resíduos recicláveis e orgânicos, a Comissão de Assuntos Econômicos aprovou a criação do Programa Nacional do Metano Zero. O gás é um dos principais responsáveis pelo aquecimento global. A proposta do Metano Zero pretende também estimular tecnologias capazes de transformar resíduos agropecuários, industriais e urbanos em energia renovável. O autor do projeto é o senador Fernando Dueire, do PSD de Pernambuco.
9: Esse projeto, senhor presidente, cria um ambiente de segurança jurídica, de previsibilidade para investimentos. Estimula tecnologias como a biodigestão, a anaeróbica e a recuperação energética de resíduos. Fortalece a participação das cooperativas, mecanismos transparentes de certificação, governança e comercialização de créditos ambientais.
8: O texto segue para a Comissão de Meio Ambiente com emendas do relator, o senador Eduardo Braga, do MDB do Amazonas. Uma delas dá caráter voluntário à certificação de origem metano zero para empreendimentos que comprovarem redução de emissões de gases do efeito estufa.
1: E o Brasil vai ganhar uma Universidade Federal do Esporte. Após a aprovação do Senado, foi sancionada a lei que cria a universidade. A instituição terá sede em Brasília.
2: A universidade vai atuar no ensino, na pesquisa, na extensão e na inovação em ciência do esporte. Repórter Henrique Nascimento.
10: A proposta também prevê a formação de profissionais para áreas como treinamento de atletas, gestão esportiva, políticas públicas, saúde, educação e para desporto. Para o atleta paralímpico Leomon Moreno, a criação da universidade pode abrir novas oportunidades para quem vê no esporte um caminho de formação e transformação social.
11: Eu fico muito feliz de ter saído de Ceilândia aqui em Brasília, ter ganhado a vida através do esporte, que eu e todos os outros atletas teremos a oportunidade de poder nos capacitar, nos graduar e contribuir também para que o nosso país seja o país do esporte. Quando a gente alinha o esporte, a educação, transformando em cultura dentro do país, a gente constrói ótimos cidadãos, olhando principalmente para a pessoa em si e não para um detalhe.
10: A proposta foi aprovada pelo Senado em junho, com voto favorável da senadora Leila Barros, do PDT do Distrito Federal. Ela defendeu a formação esportiva como instrumento de cidadania.
12: O esporte, ele é mais do que formar atletas. Nós temos aqui uma nata de grandes atletas e para-atletas que representam com muito amor a nossa pátria. Mas para além disso, a promoção da cidadania. Nós sabemos o que o esporte fez nas nossas vidas. O quanto o esporte é um braço na saúde, na segurança pública, na educação. Um dos maiores legados que eu trago para a política é o seguinte: na política, infelizmente, a gente não ama todos, como na vida a gente não ama todos, mas eu aprendi no esporte que o meu era coletivo, a gente tem que se respeitar.
10: Segundo o Ministério da Educação, a previsão é que a universidade comece as aulas em 2027.
2: Música. edição de Paula Groba e trabalhos técnicos de Eliseu Caires. O Jornal do Senado fica por aqui. Acompanhe agora as notícias da Câmara dos Deputados. Boa noite.
1: Boa noite.

0: Câmara aprova a criação de Programa Nacional de Combate ao Câncer.
1: Comissão rejeita substituição do dinheiro em espécie por moeda digital.
0: Deputados garantem ressarcimento de violência doméstica pelo agressor.
1: Boa noite. Já está no Senado o projeto aprovado pelas comissões da Câmara que determina o ressarcimento pelo agressor de despesas provocadas por violência doméstica. A repórter Maria Neves tem os detalhes sobre a questão.
2: A Comissão de Constituição e Justiça da Câmara dos Deputados aprovou o projeto que obriga companheiro agressor a ressarcir sozinho os danos causados à mulher vítima de violência doméstica, com a sua parte da divisão dos bens. O objetivo da medida é preservar o patrimônio da mulher. De acordo com o autor da proposta, deputado Jonas Donizete, do PSB de São Paulo, há casos em que agressores condenados pela justiça propõem pagar o ressarcimento dos danos causados, preservar o patrimônio da mulher. De acordo com o autor da proposta, deputado Jonas Donizete, do PSB de São Paulo, há casos em que agressores condenados

0: do patrimônio do agressor, da pessoa que praticou o ato de agressão, porque é um absurdo a vítima pagar para ela mesma.
1: Atualmente, o Código Civil já determina que nos casamentos com regime de comunhão parcial de bens, as obrigações provenientes de atos ilícitos não podem entrar na reparação. Isso significa que o agressor deve pagar sozinho pelos prejuízos causados. A Lei Maria da Penha também já estabelece que o ressarcimento de mulher vítima de violência não poderá trazer prejuízo ao seu patrimônio ou de seus dependentes. Ainda assim, especialistas afirmam ser necessário deixar mais explícito que a vítima não pode contribuir para reparar os prejuízos causados por parceiros violentos. De acordo com Jonas Donizete, a ideia do projeto foi proposta pelo Centro de Estudos Judiciários do Conselho da Justiça Federal. Da Rádio Câmara de Brasília, Maria Neves.
2: Ayrton Faleiro, do PT do Pará, cobra a aprovação urgente do projeto de lei que combate a misoginia. Ele argumenta que o Congresso precisa se sintonizar com o sentimento das ruas e com as demandas urgentes da sociedade antes do encerramento do semestre legislativo.
3: Para ilustrar a necessidade inadiável da aprovação da lei, Ayrton Faleiro cita o caso de uma mulher estrangulada pelo marido, encontrada morta com um filho de um ano mamando em seu peito. O congressista pede à Câmara que supere visões conservadoras e aprove a lei contra a misoginia.
4: Justiça.
2: Adriana Ventura, do Novo de São Paulo, denuncia a suposta parcialidade de órgãos de controle que estariam paralisando investigações criminais envolvendo familiares de autoridades do Poder Executivo para evitar impactos no processo eleitoral.
3: Segundo Adriana Ventura, existe um aparelhamento generalizado envolvendo a Procuradoria da República e as cúpulas dos três poderes, resultando no arquivamento de denúncias. Ela cobra a instalação de comissões parlamentares para investigar a situação e colocar um fim à impunidade.
2: Márcio Gerri, do PC do B, contesta a contratação de uma operação de crédito de R$1,3 bilhão entre o governo do Maranhão e o Banco do Brasil. Ele aponta que a liberação dos recursos em ano eleitoral exige transparência sobre a finalidade e o impacto da nova dívida.
3: Márcio Gerri cita a decisão judicial que chegou a suspender o empréstimo, depois liberado pelo Tribunal de Justiça do Maranhão, sem análise de mérito da ação. O parlamentar pede que o Banco do Brasil não compactue com a transação, a fim de preservar o equilíbrio do jogo democrático no estado.
2: O Tony de Paula, do PSD, critica a atuação de uma promotora do Ministério Público do Rio de Janeiro durante um evento da Associação dos Conselheiros Tutelares do Estado. Ele acredita que a representante do MP desrespeitou a organização ao contestar uma apresentação musical que fazia referência a Deus.
3: O Tony de Paula argumenta que houve intolerância contra as manifestações religiosas. O parlamentar também presta apoio à direção da entidade organizadora e critica a relação entre o Ministério Público e os conselhos tutelares.
4: Segurança Pública.
2: Coronel Crisóstomo, do PR de Rondônia, comemora a criação de uma comissão especial para analisar a proposta que reduz a maioridade penal para 16 anos em casos de crimes graves e hediondos. Na avaliação do legislador, a proposta atende o anseio de 80% da população brasileira.
3: Coronel Crisóstomo defende a redução da maioridade penal por acreditar que a medida vai interromper o aliciamento de menores por facções criminosas. O deputado lembra que, para infrações mais leves, continua valendo o Estatuto da Criança e do Adolescente.
4: Saúde.
2: Os deputados aprovaram a criação de um programa para combate ao câncer. A repórter Paula Bittar acompanhou a votação.
5: A Comissão de Constituição e Justiça da Câmara aprovou uma proposta que prevê a criação do Programa Nacional de Combate ao Câncer e de Assistência a Portadores. A medida busca ampliar a prevenção, o diagnóstico e o tratamento da doença no país. O programa será executado pelo Ministério da Saúde. Entre as prioridades estão realizar campanhas educativas, fazer exames para detecção precoce da doença e ampliar a oferta de tratamento de alta complexidade em todas as regiões do país, com o objetivo de reduzir as desigualdades no acesso aos serviços de saúde. O texto também prevê apoio do poder público à pesquisa científica e à inovação tecnológica voltadas à prevenção, ao controle e ao tratamento do câncer. O relator do projeto, o deputado Átila Lira, do PP do Piauí, considerou a medida conveniente e oportuna.
6: Recursos nós temos leis orçamentárias, pela obrigatoriedade com gasto de saúde e com um programa como esse.

0: eu não tenho dúvida que nós vamos ter mais recursos tendo destinado para a gente combater o tratamento e também a prevenção e dar mais estrutura aos nossos hospitais e também às nossas pesquisas para que a gente possa ter mais vacinas, mais drogas e mais estruturas, máquinas e inovações na área do combate ao câncer.
1: A proposta que cria o Programa Nacional de Combate ao Câncer e de Assistência a Portadores já pode seguir direto para o Senado, a menos que haja recurso para votação antes pelo plenário da Câmara. Na Rádio Câmara de Brasília, Paula Bittar.
2: Comissões. Ismael, do PL de Santa Catarina, pede a criação de uma comissão especial para debater projetos em defesa das comunidades terapêuticas. Ele argumenta que o tema merece mais atenção por envolver entidades que acolhem milhares de jovens em tratamento contra a dependência química.
3: Ismael sustenta que a comissão deve aprimorar a legislação, regulamentar o funcionamento e garantir padrões de qualidade, fiscalização e financiamento das comunidades terapêuticas. Ele também defende a expansão das parcerias com sistemas públicos de saúde e de assistência social.
2: Osmar Terra, do PL do Rio Grande do Sul, condena a autorização de plantio e uso de maconha para fins medicinais no Brasil. Segundo o parlamentar, as autoridades responsáveis pela decisão usurparam a competência do Congresso para legislar em nome do povo sobre o tema.
3: Segundo Osmar Terra, a substância agrava surtos e está associada, em sua avaliação, à maioria das interdições de jovens no país, além de contribuir para o aumento de acidentes fatais no trânsito gaúcho. Ele pede ao Congresso que anule as decisões da Justiça e de órgãos reguladores sobre o tema.
4: Direitos Humanos.
2: Luiz Lima, do Novo, do Rio de Janeiro, alerta para o crescimento de mais de 90% no número de moradores de rua no Brasil desde 2022, segundo dados do Cadastro Único. O deputado responsabiliza o governo federal, afirmando que a situação reflete a queda no poder de compra da população.
3: Luiz Lima questiona as explicações apresentadas pelo Ministério do Desenvolvimento e Assistência Social, Família e Combate à Fome, que aponta o desemprego entre as causas do problema, enquanto o próprio Executivo Federal afirma que a taxa de desocupação caiu.
2: Ranieri Paulino, do Republicanos da Paraíba, pede a sanção do projeto que cria a Semana Nacional da Ética e da Cidadania. Segundo o deputado, que é autor da proposta, a iniciativa busca estimular a reflexão sobre respeito e tolerância em contraposição aos discursos de ódio.
3: Ranieri Paulino afirma que o projeto aprovado pelo Congresso incentiva o diálogo em escolas, universidades e órgãos públicos na primeira semana de todo mês de maio. Ele acredita que as pautas humanitárias estão acima das diferenças partidárias e devem unir o país em torno de propostas positivas.
2: Patrusa Ananias, do PT de Minas Gerais, anuncia o relançamento da Frente Parlamentar em Defesa da Soberania Nacional, orientada pelo fortalecimento do Estado Democrático, pela participação social e pela implementação de políticas públicas de inclusão.
3: Coordenador do grupo parlamentar, Patrusa Ananias defende que um país forte precisa de investimentos na educação e no SUS, com tributação justa e resistência a pressões políticas externas. O legislador defende ainda a União Nacional para proteger as riquezas nacionais e a dignidade dos brasileiros.
4: Consumidor.
2: Comissão rejeita a possibilidade de extinção de dinheiro em espécie. A repórter Silvia Munhato explica a questão.
5: A Comissão de Desenvolvimento Econômico da Câmara dos Deputados aprovou o projeto de lei que proíbe a extinção do papel moeda e a substituição dele por moeda digital. Foi rejeitada a proposta que buscava a extinção gradual. A relatora, deputada Bia Kicis, do PL do Distrito Federal, diz que é importante manter o papel moeda.
6: O papel moeda ainda desempenha função relevante para milhões de brasileiros, especialmente para populações vulneráveis, para cidadãos com limitado acesso a serviços financeiros digitais e para aqueles que habitam em localidades com insuficiente estrutura tecnológica. Ademais, o dinheiro em espécie constitui importante instrumento de liberdade econômica, inclusão financeira e segurança operacional, funcionando como alternativa em situações de falhas tecnológicas, indisponibilidade de sistemas eletrônicos ou interrupções de serviços.
5: A relatora, no entanto, suprimiu o trecho que limitava o acesso do Banco Central aos dados de transações e contas particulares. Outra emenda excluiu a exigência de aprovação do Congresso Nacional, por maioria absoluta, de proposta para extinguir o papel moeda. A proposta que não permite a extinção do dinheiro em espécie ainda será analisada pelas comissões de Finanças e Tributação e de Constituição e Justiça e de Cidadania. Da Rádio Câmara de Brasília, Silvia Munhato.
4: Meio Ambiente.
3: Guto Tarto, do PT de São Paulo, coordenador da Frente Ambientalista, critica o esvaziamento do mês do meio ambiente e repudia o retrocesso na pauta ecológica e a aprovação de projetos que enfraquecem a fiscalização, a preservação e o combate ao desmatamento.
2: Guto Tarto condena a Câmara por ignorar as 35 propostas de conservação sugeridas pela Frente e pela sociedade civil e por esvaziar o debate sobre o desenvolvimento sustentável, ameaçando a biodiversidade e distanciando o Brasil das metas globais de enfrentamento da crise climática.
4: Relações Exteriores.
3: Tadeu Venere, do PT do Paraná, critica a atuação de parlamentares brasileiros nos Estados Unidos, acusando integrantes da oposição de agir contra os interesses nacionais ao discutir tarifas comerciais. Para o deputado, a postura favorece interesses estrangeiros e prejudica o Brasil.
2: Tadeu Venere acrescenta ainda que integrantes da oposição colocam interesses políticos acima dos interesses nacionais. Na visão do deputado, esse tipo de conduta enfraquece a direita e pode ter consequências políticas e jurídicas.
4: Trabalho.
3: Átila Lins, do PSD do Amazonas, apresentou projeto que cria regras para o auxílio fardamento de policiais militares, bombeiros militares e guardas municipais. O congressista esclarece que a proposta uniformiza e critérios de concessão anual do benefício para evitar disputas judiciais nas corporações.
2: Átila Lins pontua que o texto preserva a autonomia de estados, do Distrito Federal e de municípios na regulamentação das despesas. Ele acrescenta que a proposta prevê pagamento em caso de promoção quando a mudança de função exige novos padrões, insígnias ou peças do uniforme.
4: Transportes.
3: Pompeu de Matos, do PDT do Rio Grande do Sul, defende dois projetos voltados à proteção dos ciclistas. As propostas, segundo ele, preveem a criação de espaços seguros para bicicletas nas rodovias e o planejamento de vias que garantam mais segurança para quem pedala.
2: Pompeu de Matos também propõe aumentar as penas para motoristas que atropelarem ciclistas após dirigir embriagados, participar de rachas, trafegar em alta velocidade ou fugir sem prestar socorro. Ele explica que as medidas buscam reduzir acidentes e preservar vidas.
3: Merlong Solano, do PT, comemora o início das operações de exportação em grande escala pelo porto de Luiz Correia, no litoral do Piauí. Segundo o deputado, o funcionamento do terminal encerra uma longa espera e amplia a capacidade logística do estado para o escoamento da produção.
2: Merlong Solano acredita que o porto deve reduzir os custos de exportação, além de impulsionar a geração de empregos no Piauí. O parlamentar também destaca a participação do governo estadual e da iniciativa privada na viabilização do empreendimento.
4: Economia.
3: Comissão da Câmara aprova inclusão da Confederação Nacional do Transporte no Conselho Deliberativo do Sebrae Nacional. Mais informações com Sofia Peçanha.
7: A Comissão de Indústria, Comércio e Serviços aprovou o projeto que inclui a Confederação Nacional do Transporte no Conselho Deliberativo do Sebrae Nacional. Atualmente, o Conselho conta com representantes da Confederação Nacional da Agricultura, da Confederação Nacional do Comércio e da Confederação Nacional da Indústria. A medida busca incluir o setor de transportes, que, segundo o deputado Gilmar Tato, do PT de São Paulo, autor do projeto, é um elo vital entre as diversas atividades econômicas, facilitando o escoamento da produção agrícola e industrial, além de viabilizar o comércio e serviços. Apenas em março de 2025, o setor de transporte rodoviário de carga atingiu mais de 20 mil novos CNPJs cadastrados como microempreendedores individuais, sendo o setor com o maior número de pequenos negócios criados, de acordo com o levantamento realizado pelo Sebrae, como ressalta o deputado Guilherme Uchoa, relator na comissão.
8: Além disso, a expressiva participação das microempresas nesse setor reforça a necessidade de inclusão da sua representação no Conselho.
7: O projeto busca reconhecer a importância estratégica do setor de transportes, ampliar a pluralidade de vozes no colegiado e permitir que as demandas específicas do setor sejam devidamente debatidas no âmbito da entidade. O Serviço Brasileiro de Apoio às Micro e Pequenas Empresas, mais conhecido como SEBRAE, é uma entidade privada que promove a competitividade e o desenvolvimento sustentável dos empreendimentos de micro e pequenas empresas. Agora, o projeto que inclui a Confederação Nacional do Transporte no Conselho Deliberativo do Sebrae Nacional será analisado pela Comissão de Constituição e Justiça. Da Rádio Câmara de Brasília, Sofia Peçanha.
4: Desenvolvimento Regional.
2: Juliana. Helena Cardoso, do PT de São Paulo, condena a prestação dos serviços da Sabesp e denuncia que moradores enfrentam falta de água, ausência de coleta de esgoto e cobranças indevidas. Segundo ela, há comunidades que recebem tarifas de esgoto, mesmo sem contar com rede de coleta.
3: Juliana Cardoso cobra explicações da Sabesp, a revisão das cobranças e mais fiscalização dos serviços. A deputada também pede a ampliação do acesso ao saneamento básico, afirmando que vai continuar acompanhando a situação no estado de São Paulo.
2: Ao prestar contas de seu mandato, Ricardo Maia, do MDB da Bahia, declara que viabilizou a inauguração de uma unidade de pronto atendimento em Ribeira de Pombal e a entrega de veículos para o município de Tucano.
3: Ricardo Maia também ressalta que participou de obras de pavimentação, reformas de escolas e unidades básicas de saúde nos municípios de Heliópolis e Fátima. Ele afirma que os investimentos vão ampliar a infraestrutura e melhorar o atendimento público na região.
2: Ao fazer um balanço das entregas do governo federal em Salvador, Lídice da Mata, do PSB da Bahia, destaca avanços nas áreas de mobilidade e cultura. Entre as ações, a deputada cita o início da operação assistida do VLT e a reinauguração do Teatro Castro Alves.
3: De acordo com Lídice da Mata, os investimentos em infraestrutura e transporte público contribuem para a revitalização urbana da capital baiana. A parlamentar menciona ainda a implantação de uma pista de skate de padrão internacional no subúrbio ferroviário de Salvador.
4: Agricultura.
2: Daniel Almeida, do PCdoB, registra o primeiro festival gastronômico do Aipim em Entre Rios, na Bahia. Ele acredita que o evento fortalece a agricultura familiar, valoriza as comunidades quilombolas e incentiva a produção derivada da mandioca.
3: Daniel Almeida também celebra a edição de número 73 da Festa dos Vaqueiros do município de Curaçá. Na opinião do deputado, a tradição, além de movimentar a economia local, contribui para preservar a cultura nordestina.
2: Daniel Trzesiak, do PSDB, comemora a reabertura, depois de 16 anos de espera, do Teatro 7 de Abril, em Pelotas, no Rio Grande do Sul. O congressista lembra que o espaço, de 192 anos, é o quarto mais antigo do Brasil e foi tombado pelo Instituto do Patrimônio Histórico e Artístico Nacional.
3: Daniel Trzesiak critica a demora na entrega do Teatro 7 de Abril à população, mas afirma que a casa será fundamental para fomentar a cultura local, valorizar o passado e impulsionar novos investimentos em Pelotas, sua terra natal, que completa 214 anos neste 7 de julho e em todo o estado.
2: Termina agora o Jornal Câmara dos Deputados, produzido pela Rádio Câmara, com trabalhos técnicos de Everson Urani e apresentação de José Carlos Andrade e Márcio Aquilissardi. Uma boa noite para você.
3: Uma ótima noite para você. A Voz do Brasil volta amanhã.
9: E vamos lá, vamos começar nossa receita, hein? Uma pitadinha de teclado. Aí tá bom. Guitarra a gosto. É um pouquinho de baixo. Boa! Vou misturar a bateria. Agora um punhado de voz.
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9: É, nós temos a receita dos maiores

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